0: Cafe Expresso, antes Legião Urbana, Benzambu, também Neil. A gente abriu essa hora com Tyler Water. Ótima noite de terça-feira pra você, 25 de agosto de 2026. Eu sou Dinho Oliveira. Vamos junto curtindo só as melhores aqui na número 1 do Brasil.
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0: Sex Wins aqui na número 1 do Brasil, Bad Dreams, Skank, DJ Snank, Justin Bieber e a melhor da semana com Taylor Swift.
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Estamos de volta, mais um Conexão Jovem Pan. E depois de brilhar na cerimônia da final da Copa do Mundo da FIFA, Robbie Williams está de volta ao mundo dos esportes. O astro pop britânico foi anunciado oficialmente como a principal atração musical na abertura da Melbourne Cup. O evento, salve a data, será dia 3 de novembro, às 3 da tarde, horário local. E depois do susto que ela deu nos fãs por conta de uma cirurgia de apêndice, Phoebe Bridgers não para de comemorar bons resultados. Agora foi a vez do single Lost Boys atingir o primeiro posto na lista de singles da categoria Adulto Alternativo Contemporâneo da Billboard. E o caminho da música não foi dos mais fáceis, foi preciso 8 semanas para escalar até o topo da América, viu? Essas e outras você acompanha a qualquer momento, aqui em Conexão Jovem Pan.

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0: Great Snap.
1: Esse é o som da Rosaline, Snap, aqui na número 1 do Brasil. Antes é Ed Sheeran, também Jason Mraz e o Natty Woods. Não sai daí, daqui a pouco tem mais aqui na Jovem Pan.
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1: Esse é mais um Clássicos da Pan. Começa a partir de agora pra você que tá aqui. Você que tá aqui na número 1 do Brasil e vai relembrar o que tocou na Jovem Pan desde os anos 70. Passa pelos anos 80 e 90. Para nos anos 2000. Para porque já fazem quase 30 anos de lá pra cá, hein? Som do London Beach com I've Been Thinking About You pra você abrir aqui, escutar, curtir, se divertir com mais uma edição do Clássicos da Pan.

Jovem Pan número 1 do Brasil com Aha, The Living Daylights. Você tá relembrando os clássicos que fizeram sucesso, passaram e tocaram por aqui desde os anos 70 até os anos 2000. E por falar em anos 2000, Nelly Furtado, essa que você tá ouvindo aqui, I'm Like a Bird, é de 2001. Você ouviu demais e relembra agora quem mais um clássicos da Pan.

0: Jovem Pan número 1 do Brasil com Bill Medley, Jennifer Warnes, The Time of My Life. E a música que praticamente corre o risco de não existir. O dueto mais famoso do cinema quase não foi gravado. Simplesmente porque Bill Medley chegou a recusar o convite para gravar esse clássico. Só que mudou de ideia e que bom. Ao lado de Jennifer Warnes, ele criou essa música que é uma das mais inesquecíveis do cinema, eternizada em Dirty Dancing. E pensar que essa história quase não aconteceu porque na época a esposa do Bill estava gestante, estava grávida. Ele não queria perder nenhuma fase, nenhum momento da gestação. Voltou atrás, gravou e foi o maior sucesso que você acabou de relembrar aqui na Jovem Pan. Tem agora o som do R.E.M. chegando com Losing My Religion.
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Jovem Pan número 1 do Brasil com Fleetwood Mac Dreams. E mais um clássico da Pan, que você relembra os sucessos que tocaram por aqui desde os anos 70 até os anos 2000. Logo mais, você vai curtir mais uma edição de Uma Atrás da Outra durante a madrugada aqui na Jovem Pan. Mas te deixo ao som de PM Down com City Drift and Memory Bliss. 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

0: 4h59, bom dia para você. Hoje é quarta-feira, 26 de agosto de 2026. Esta é a Jovem Pan, nós estamos dando início a mais uma edição do Jornal da Manhã. Seja bem-vindo, bem-vinda, para acompanhar a partir de agora os principais destaques da edição de hoje. Em sabatina na Globo, Ronaldo Caiado volta a defender a anistia aos condenados pelos atos do 8 de janeiro. O candidato do PSD à presidência também prometeu, se for eleito, promover um novo ajuste fiscal. Canadá anuncia retaliação aos Estados Unidos contra o tarifaço de Trump e escala a guerra comercial. As novas taxas, que variam de 15% a 50%, entram em vigor em 8 de setembro e atingem cerca de 700 produtos norte-americanos. Flávio estreia campanha no Nordeste em Alagoas, única capital da região onde o pai Jair Bolsonaro venceu Lula em 2022. O candidato do PL não contou com a presença de lideranças, como o ex-presidente da Câmara, Arthur Lira, e o ex-prefeito de Maceió, João Henrique Caldas. O TJ do Rio encerra processo de recuperação e decreta falência da Oi. Segundo a Justiça, com cerca de 44 bilhões de reais em dívidas, a empresa já não tinha caixa para arcar com despesas básicas. A Anatel diz que os serviços aos clientes serão assegurados por outras operadoras. Lula volta a defender investimentos em defesa e diz que é preciso priorizar, não só quando sobrar dinheiro. O presidente deu a declaração em cerimônia alusiva ao Dia do Soldado em Brasília, quando evitou responder perguntas sobre denúncias contra o filho Lulinha. Em campanha no Rio de Janeiro, Romeu Zema critica a política de enfrentamento ao crime organizado no Brasil. Em São Paulo, Renan Santos anuncia a vereadora Amanda Vettorazzo, do União, como secretária-geral da presidência, caso seja eleito. 5h01, a edição de hoje do Jornal da Manhã começa destacando para você que o Tribunal Superior Eleitoral vai analisar o uso da inteligência artificial nas campanhas. A repórter Janaína Camelo acompanha esse assunto.
1: Mesmo com a expectativa de ministros do TSE para que sejam definidos o quanto antes os parâmetros para o uso de inteligência artificial nas eleições, o julgamento no plenário, que vai discutir o assunto, só deve acontecer na semana que vem. O tribunal vai analisar a ação do PT contra a campanha de Flávio Bolsonaro à presidência por ter exibido na convenção do PL uma reprodução de Jair Bolsonaro feita com inteligência artificial. O relator é o ministro Cássio Nunes Marques, presidente do tribunal, que antes de colocar o processo para julgamento, procura um consenso entre os colegas da corte. Na semana passada, ele reuniu os ministros para tratar do assunto, encontro que foi definido pelo tribunal como bastante produtivo.
2: A propaganda eleitoral começou há 10 dias e na próxima sexta-feira inicia também o horário eleitoral gratuito em cadeia de rádio e TV. No entanto, ainda sem definição se conteúdos manipulados com inteligência artificial como deepfakes serão permitidos ou não na campanha eleitoral desse ano. A divergência entre os ministros do TSE. Resolução do tribunal proíbe a divulgação de conteúdos manipulados digitalmente, falsificando a voz ou imagem de uma pessoa real para prejudicar ou favorecer determinado candidato. A questão é, até que ponto prejudica ou favorece um candidato? E diante desse contexto, uma ala da corte entende que o melhor é banir totalmente esse tipo de conteúdo.
1: Nesta terça-feira, o ministro André Mendonça propôs uma tese. Ele é relator de uma ação movida pela campanha de Flávio Bolsonaro contra um perfil nas redes sociais que publicou um vídeo de IA reproduzindo o candidato em situações inexistentes. Na decisão, o ministro sugeriu que, para ser considerado deepfake, o conteúdo deve ter grau de realismo ou verossimilhança capaz de produzir uma falsa percepção de que se trata de um registro autêntico. Nunes Marques já afirmou que IA pode ser usada desde que não prejudique um candidato. Embora tenha reunido os ministros na semana passada para tentar o consenso, Nunes Marques aguarda novas contribuições extras dos gabinetes dos colegas para propor uma tese e discutir no plenário. No caso do vídeo de Jair Bolsonaro feito com o IA, o PT diz que houve pedido de votos, o que teria favorecido a campanha de Flávio Bolsonaro, além de ter violado regras de uso de deepfake. O PL nega. Além disso, o partido defende o uso de inteligência artificial, alegando que a nova tecnologia apenas ampliou os recursos que sempre foram usados na comunicação política.
0: Em entrevista à TV Globo, o candidato à presidência Ronaldo Caiado voltou a defender a anistia aos envolvidos no episódio de 8 de janeiro de 2023 e prometeu fazer, se eleito, um novo ajuste fiscal. Acompanhe os detalhes com Pedro Trito.
3: Na entrevista para a TV Globo, o candidato à presidência pelo PSD, Ronaldo Caiado, afirmou que, se eleito, vai conceder anistia aos condenados pela tentativa de golpe de Estado, incluindo o ex-presidente Jair Bolsonaro. Caiado voltou a comparar a discussão sobre anistia à soltura do presidente Lula e à recuperação dos direitos políticos do petista em 2021, após as condenações na Lava Jato.
4: O que eu quero dizer neste momento é que nós precisamos de acabar com essa polarização. Nós temos que pacificar o país. Ninguém aguenta mais essa situação. Este clima está criando, como sempre, esse processo de um contra o outro. O brasileiro, na última eleição, 38 milhões não foram às urnas. Então, neste momento, eu posso lhe garantir que encaminharei sim ao Congresso Nacional um projeto para que haja uma anistia geral, ampla, da mesma maneira que, de uma forma especial, o Supremo também concedeu ao ex-presidente Lula. Ele foi condenado em todas as instâncias.
3: Uma das propostas do ex-governador de Goiás é a criação de uma polícia transnacional entre os países da América Latina. Questionado sobre como convenceria os governos da região a aderir à iniciativa, Caiado argumentou que o Brasil precisa de alguém com postura na presidência da República.
4: O que nós precisamos neste momento é que um presidente da República tenha a estatura de um presidente da República. Que ele realmente saiba a função dele como presidente da República. E mais do que nunca, é nós buscarmos aquilo que é fundamental para nós entendermos que o Brasil não é produtor de cocaína e que nós hoje estamos sediando na Amazônia brasileira o maior hub hoje de narcotráfico, com facções brasileiras do PCC, do Comando Vermelho, da Venezuela, da Colômbia, do México, está ali concentrado, colocando em risco, hoje, as exportações brasileiras.
3: Caiado disse que promoveria o ajuste fiscal por meio do envio de uma proposta de emenda à Constituição ao Congresso. A medida limitaria o crescimento das despesas à inflação mais 50% do crescimento do PIB. O político chamou o atual arcabouço fiscal de grande farsa.
4: O meu ajuste fiscal também será uma emenda constitucional, que eu encaminharei também no primeiro dia do meu governo, onde eu vou dizer as despesas do governo federal, elas serão limitadas a, lógico, corrigir a inflação e atingir o máximo de 50% do PIB. Então, estou dizendo a regra. Eu não estou fugindo da discussão. Eu sou o único candidato que tive a coragem de colocar e qual maneira chegará ao Congresso Nacional. Por emenda à Constituição brasileira, porque eu sou um democrata. Então, eu não vou falsear nenhuma condição, tá certo? Tipo arcabouço fiscal, que veio que é uma grande farsa e que o próprio presidente atual diz o seguinte: olha, esse negócio de arcabouço fiscal, de equilíbrio fiscal, isso só vai atrapalhar a governar.
3: Questionado sobre a política para o salário mínimo, Ronaldo Caiado afirmou que pretende manter a regra atual de reajuste do valor.
4: O pobre coitado está ganhando salário mínimo, o pobre coitado que está vivendo de aposentadoria, deixa eles em paz, pelo amor de Deus. Vou mexer com eles não, gente. Olha, vamos dar o exemplo que um presidente precisa de dar. Vamos cortar na própria carne, vamos para cima desses salários abusivos.
3: Por fim, fez um apelo ao Supremo Tribunal Federal para que sejam abertos sigilos relacionados aos desvios no INSS, ao caso Master e à Operação Carbono Oculto. Segundo ele, a medida permitiria que os eleitores tenham conhecimento de eventuais crimes envolvendo candidatos antes da eleição. As investigações podem ter efeitos nas candidaturas dos candidatos Flávio Bolsonaro e Lula.
0: O candidato do Missão à presidência da República, Renan Santos, anunciou a vereadora de São Paulo, Amanda Vettorazzo, como futura ministra, caso seja eleito. A escolha aconteceu após a parlamentar prender um homem suspeito de tentar suborná-la dentro do gabinete na Câmara. Quem tem detalhes para a gente dessa história toda é o Paulo Edson Fiore.
5: Renan Santos, do Missão, conversou com a imprensa na porta do 1º Distrito Policial, no centro de São Paulo. Renan foi à delegacia acompanhar a coordenadora da campanha, a vereadora da capital paulista, Amanda Vettorazzo, que foi até o local registrar um boletim de ocorrência, após ter sido alvo de uma suposta tentativa de suborno relacionada a um possível contrato para a implementação de câmeras corporais na Guarda Civil Metropolitana. Segundo um vídeo entregue pela parlamentar à Polícia Civil, um homem, identificado como Diego Oporto Solis, inicialmente teria oferecido R$200 mil para que ela atuasse a favor do projeto junto à prefeitura. Se o acordo fosse fechado, a promessa do suspeito era pagar uma comissão de até R$6 milhões à vereadora. Amanda Vettorazzo diz ter dado voz de prisão ao homem ainda no gabinete, na Câmara.
6: Ele falou, quero conversar contigo. Eu falei, então vem. Eu, obviamente, filmei tudo, tá tudo bem registrado. Também já tinha conversado com a polícia e ele fez essa proposta indecorosa. Então ele falou assim: olha, a gente tá prevendo aqui um contrato de 60 milhões, pagos 60 milhões, pago 20 milhões por ano. Então, né, num montante de 3 anos de 60 milhões. E a gente tá disposto a pagar de 5 a 10% pra você pra isso. Então, na assinatura do contrato, mensalmente a gente paga isso. Que ele começou com 5, enfim, ele viu que eu fiz uma cara assustada. Ele falou assim, não, mas a gente pode chegar a 10%, né? Estando ali 6 milhões. E aí ele falou assim, mas para além disso, já para a gente firmar um acordo aqui, a gente já pode adiantar R$200 mil, né, antecipadamente ao contrato.
5: Em reconhecimento ao que classificou como ato de bravura da coordenadora da campanha, Renan Santos anunciou a escolha de Vettorazzo para a Secretaria-Geral da Presidência da República, caso seja eleito.
7: Com base nisso, até da mesma forma como a gente anunciou o nosso vice, acho que é aqueles sinais que passam, né? A Amanda já é minha coordenadora de campanha, a Amanda já vem fazendo um trabalho sensacional, liderando uma campanha que vem crescendo bastante, e anunciar ela como ministra da Secretaria-Geral da Presidência da República. É um ministério que fica dentro da Presidência da República, é um ministério que coordena ações políticas e, com base nisso, a Secretaria-Geral vai ser responsável pela política de transparência e combate à corrupção dentro dos ministérios do próximo governo, que será o governo Renan Santos. Então, o primeiro nome que eu já anuncio oficialmente como ministro é Amanda Vettorazzo, como nossa Secretária-Geral da próxima Presidência da República.
5: Amanda Vettorazzo, de 38 anos, é vereadora de São Paulo pelo União Brasil. Nascida na capital paulista, ela foi eleita para o primeiro mandato na Câmara Municipal em 2024.
0: E o candidato à presidência da República, Romeu Zema, do Novo, cumpriu agenda no Rio de Janeiro e criticou a política de enfrentamento ao crime organizado no Brasil. Quem tem as informações é o Rodrigo Viga.
8: O governo federal parece cego ao avanço da violência e da criminalidade no país. E essa negligência está robustecendo e fortalecendo o crime organizado. Foi o que disse nesta terça-feira, aqui no Rio de Janeiro, o candidato do Partido Novo à presidência da República, Romeu Zema. Ele visitou uma comunidade em tese pacificada, a Tavares Bastos, no Catete, na zona sul da capital. Fica bem pertinho do BOP, Batalhão de Operações Especiais, uma tropa de elite da Polícia Militar do Rio de Janeiro. Romeu Zema lembrou que somente no ano passado foram mais de 40 mil homicídios no país, com tendência de crescimento caso o governo federal não entre nessa guerra, nessa batalha contra o crime organizado. Recentemente, aqui no Rio de Janeiro, no último sábado, o próprio presidente Lula admitiu que a atuação da União pode ser considerada fraca no combate à criminalidade, muito por conta da Constituição de 1988. Zema, em tom de crítica ao oponente, o presidente da República, Luiz Inácio Lula da Silva, afirmou que a PEC da segurança, apresentada com pompa e circunstância pela União, agora em 2026, não toca no ponto mais importante e crucial para o enfrentamento à violência e à criminalidade: a retomada de territórios que há anos estão sob controle de traficantes, milicianos e bandidos.
9: Em maio, O Lula, com toda a pompa, falou lá da PEC da segurança pública. Não toca no principal problema, a PEC que ele apresentou, que é a retomada dos territórios. Como que nós vamos ter segurança pública num país se os territórios continuam sendo controlados pelo crime organizado, pelas facções criminosas? Parece que é um governo cego.
8: Romeu Zema reiterou que, se for eleito presidente da República, agora nesse ano de 2026, vai trabalhar para a chamada concessão de uma anistia ampla, geral e restrita para aqueles que participaram dos atos de 8 de janeiro de 2023 na capital federal.
9: Alguém que sujou um monumento público, pegar 14 anos, eu não conheço isso em nenhum país civilizado do mundo. E falar em golpe de Estado, sem ter tido armas, sem ter tido tiros, eu também desconheço isso em qualquer livro de história. No mínimo, um novo julgamento livre de tendências políticas precisa ser feito.
8: A todos. Do Rio, Rodrigo Viega.
0: O candidato do PSD à presidência da República, Ronaldo Caiado, negou a possibilidade de desistência de Romeu Zema da disputa ao Palácio do Planalto. A fala ocorreu durante um evento em São Paulo que também contou com as participações de Renan Santos e do vice-presidente Geraldo Alckmin. As informações com João Vitor Revedilho.
10: Ronaldo Caiado rebateu a possibilidade de desistência de Romeu Zema, do Novo, da candidatura à presidência da República e negou haver qualquer tentativa de acordo com o ex-governador de Minas Gerais. O candidato à presidência pelo PSD participou de um evento da Associação Brasileira de Infraestrutura de Indústrias de Base para discutir o futuro do setor industrial no Brasil. Como mostrou a Jovem Pan, interlocutores do PSD tentam convencer Zema a retirar a candidatura e declarar apoio a Ronaldo Caiado na disputa presidencial. Com isso, o mineiro poderia se lançar ao Senado pelo Estado e, de quebra, alavancar a campanha de Matheus Simões, que foi vice do ex-governador nos últimos 4 anos. Ao negar as conversas, Caiado disse respeitar o colega e acreditar na manutenção da candidatura.
11: De maneira alguma, existe qualquer fala nesse sentido. Eu respeito meu colega, ex-governador de Minas Gerais, Zema, e não existe nenhuma conversa nesse sentido.
10: Ronaldo Caiado participou apenas dos primeiros 20 minutos de evento. Foi quando ele se apresentou a uma plateia de empresários. Depois foi a vez de Gilberto Kassab, o vice na chapa, participar da sabatina com um jornalista para essa mesma plateia. O candidato do PL, Flávio Bolsonaro, também foi convidado, mas enviou um emissário, o Luiz Felipe Trevisan, que faz parte da equipe econômica do senador.
12: Renan Santos e o vice-presidente Geraldo Alckmin também participaram do evento. Candidato pelo Missão, Renan manteve sua ofensiva contra Lula e Flávio Bolsonaro, mas negou ter um tom agressivo contra os adversários.
7: Eu fui muito respeitoso com o Cury e com o Caiado. O Cury, inclusive, me chamou de gentleman ao final do debate. Quem quer me vender como um cachorro louco está se dando muito mal. Caiado e o Cury são pessoas honestas, têm discordâncias com relação ao programa e discutir programa com eles, como se tem que fazer numa democracia com pessoas honestas. Agora, o Flávio e o Lula estão envolvidos em escândalos de corrupção e eles têm que ser tratados como tal. Não é que eu sou agressivo. Eu sou verdadeiro nas minhas intenções e verdadeiro na minha indignação.
10: Já Alckmin se concentrou em tentar apresentar os feitos do governo petista nos últimos anos e focou em enviar sinalizações para o setor. Ele ainda aproveitou para defender o cuidado com as contas públicas.
13: E eu defendo fazer ajuste fiscal não pelo lado de aumento de impostos, não é pelo lado de receita. O governador de São Paulo, 4 vezes, aumentando um imposto, reduzindo a carga tributária do Estado. É pelo lado da eficiência do gasto público. Eu acredito que nós vamos atingir esse superávit primário e garantir investimento, que é isso que vai garantir o crescimento do PIB.
10: Os 3 candidatos receberam um documento com demandas do setor industrial para os próximos 4 anos. Romeu Zema e Augusto Cury, do Avante, não participaram do encontro.
0: Jornal da Manhã, são 5 horas e 18 minutos.
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0: Da manhã, 5 horas e 21 minutos. Seguimos levando para você os principais destaques de hoje. O governo brasileiro agendou uma nova reunião com os Estados Unidos para discutir o tarifaço. A decisão vem uma semana depois da ligação entre Lula e Donald Trump. A reportagem é do André Anelli.
22: O ministro do Desenvolvimento, Indústria, Comércio e Serviços, Márcio Elias Rosa, confirmou que vai ter uma reunião com o representante comercial dos Estados Unidos, Jamison Greer, na segunda-feira da semana que vem, dia 31, a partir das 14h30, por videoconferência. No encontro, o governo brasileiro vai reiterar que não concorda com as tarifas impostas pela Casa Branca aos produtos exportados do Brasil para os Estados Unidos. Argumentos usados pelo governo americano, como concorrência desleal do PIX, aumento do desmatamento e falha em evitar a importação de produtos de países com trabalho forçado análogo à escravidão, vão ser novamente negados e classificados como infundados. A expectativa do Brasil é pelo menos aumentar a lista de exceções dos produtos que não são sobretaxados. Toda essa expectativa em torno da reunião acontece 5 dias depois de o presidente Lula ter conversado com Donald Trump por telefone aqui no Palácio do Planalto. Naquela ocasião, o diálogo foi avaliado como cordial e amistoso e teria aberto o caminho para novas conversas com o representante comercial americano. Essas negociações já aconteceram anteriormente, antes da taxação ser colocada em prática, mas não surtiram efeito. De Brasília, André Anelli.
0: E agora voltando a falar das eleições aqui do Jornal da Manhã. O candidato do PL à presidência, Flávio Bolsonaro, fez o primeiro ato de campanha no Nordeste. O senador escolheu Alagoas, estado do vice Alfredo Gaspar. Só que a ausência de lideranças locais, como o ex-presidente da Câmara, Arthur Lira, que disputa o Senado, e o ex-prefeito de Maceió, João Henrique Caldas, que concorre ao governo, chamaram a atenção. A reportagem é de Bruno Pinheiro.
1: O candidato do PL à presidência da República, Flávio Bolsonaro, desembarcou nesta terça-feira em Maceió para abrir a agenda de campanha no Nordeste. Ao lado do candidato a vice, Alfredo Gaspar foi recebido por apoiadores no aeroporto e também participou de uma carreata pelas ruas da capital alagoana. Na mesma agenda, Flávio disse que planeja uma transformação para o Nordeste em um polo de desenvolvimento com investimentos em energia, turismo e também em infraestrutura. Entre o plano, citou uma ligação ferroviária entre capitais da região e a ampliação de projetos de abastecimento de água. Na economia, Flávio também se comprometeu a manter as ações sociais e criticou o governo Lula. Ao falar do Bolsa Família, afirmou que os R$ 600 que, segundo ele, enchiam o carrinho no governo Bolsonaro, já não tem o mesmo poder de compra no atual governo do presidente candidato à reeleição. Na segurança pública, Flávio defendeu redução da maioridade penal, enquadramento de facções criminosas como narcoterroristas e uma castração química para estupradores. Disse que planeja ser radical no combate ao crime organizado.
2: A gente vai fazer isso junto ao Gaspar, vai dar vida. Vamos fazer isso junto. Não pense que é um pessoal. Não é um pessoal, é um pessoal. Eu tenho que andar com segurança, eu tenho que andar de colete, eu tenho que andar de carro blindado. Recebi mais de 2 mil ameaças de morte. Mudou a rotina da minha família. Mas eu estou disposto a botar o peito na frente do povo brasileiro.
1: Durante a agenda, Flávio recebeu o título de cidadão honorário de Maceió e afirmou que planeja voltar à capital alagoana no ano que vem como o presidente da República e acompanhado do pai, o ex-presidente Jair Bolsonaro. Sobre o Bolsa Família, ao lado de Alfredo Gaspar, Flávio disse que é mentira o que estão repercutindo, que ele tem a intenção de acabar com o Bolsa Família. Na semana passada, Flávio já havia feito gestos também a ações sociais, como um voucher para as mulheres colocarem os filhos na creche e também a doação de aparelhos celulares para as mulheres. Na última semana, também em um evento na capital federal, o candidato do PSD, Ronaldo Caiado, também defendeu a manutenção do Bolsa Família e disse que, em caso de vitória, não planeja acabar com o benefício. De Brasília, o Bruno Pinheiro.
0: Já Luiz Inácio Lula da Silva defendeu mais investimentos na área de defesa e disse que o setor deve ser prioridade no orçamento. O presidente afirmou que a proteção do território e das riquezas do país não pode depender de sobras de recursos. As informações com André Anelli.
22: A reunião do presidente Lula com Davi Alcolumbre e Hugo Mota é cercada de expectativa pela campanha petista, já que o encontro pode resultar em acordo para votar pautas de alta popularidade. A principal delas é sobre a redução da jornada de trabalho, que já foi despachada para análise da CCJ, a Comissão de Constituição e Justiça do Senado. Além dessa medida, Lula também quer aprovar até o fim da próxima semana a medida provisória que acaba com a taxa das blusinhas para que compras internacionais de até $50 continuem sem taxação. As duas medidas são prioridades aqui do Palácio do Planalto, já que possuem grande apelo eleitoral e podem servir como bandeiras na disputa pela reeleição. A oposição ao governo, por outro lado, deve dificultar, pelo menos, a tramitação da redução da jornada de trabalho, considerada populista e eleitoreira. Nas últimas horas, o presidente Lula voltou a apoiar novos investimentos em defesa, mas sem citar o presidente americano Donald Trump como responsável pelo crescimento das tensões no planeta. Na cerimônia alusiva ao Dia do Soldado, Lula afirmou que a destinação de verbas para as Forças Armadas não pode ser eventual.
16: Para um país que tem
3: 215 milhões de habitantes, para um país que tem petróleo a 300 quilômetros da margem do nosso oceano, a defesa não pode ser uma coisa quando sobrar dinheiro. Nós temos que priorizar, preparar esse país não para a guerra, preparar esse país para a paz, preparar esse país para defender o nosso território, as nossas riquezas e o nosso povo.
22: Na saída do evento, Lula foi abordado por jornalistas e perguntado a respeito da polêmica em torno do filho mais velho dele, Fábio Luiz Lula da Silva, o Lulinha, suspeito de tráfico de influência e corrupção. Lula se esquivou e não deu nenhuma declaração sobre o caso. De Brasília, André Anelli.
0: E apesar da polarização política e dos ataques mútuos, Flávio Bolsonaro e Lula tiveram duas atitudes em comum nesta semana. Primeiro, eles não compareceram ao debate no domingo na Band, em parceria com a Jovem Pan e outros veículos. Depois, os dois ficaram irritados ao serem confrontados sobre polêmicas recentes. Olha só, em Brasília, Lula abandonou uma entrevista quando um jornalista tocou no caso Lulinha. Acompanhe.
4: Presidente, estão atrapalhando a campanha suspeita sobre o seu filho Fábio. Presidente,
16: o senhor está decepcionado com o Marcola?
0: Já Flávio Bolsonaro reclamou de perguntas sobre o filme Dark Horse.
23: A prestação de contas foi feita dentro da investigação que está acontecendo em São Paulo e a própria imprensa vazou. Vocês publicaram, não fui eu. Mas então, assim, da minha parte, eu digo o seguinte, que tem que prestar conta não sou eu, é o Lula que tem que prestar conta. Ele é que tem que prestar conta porque ele vai fazendo uma reunião escondidinha com o presidente da República, com Augusto Lima e Vorcaro, prometendo, né, que era, não vende o seu banco agora não, porque daqui a pouquinho o Lula vai trocar o presidente do Banco Central, vão facilitar a sua vida, a vida do Banco Master. Quem deve explicação é ele.
0: A comentarista Dora Kramer avalia que candidatos a cargos eletivos, principalmente aqueles que lideram as pesquisas para a presidência, não podem evitar cobranças nem deixar de prestar contas aos eleitores. Vamos acompanhar.
24: O presidente Lula e o senador Flávio Bolsonaro desfrutam da vantagem de liderarem as pesquisas de intenção de votos. Só que eles não querem arcar com as obrigações, ou melhor, com o ônus. Eles têm o bônus da vantagem, mas não querem arcar com o ônus diante do eleitorado que vai escolher o próximo presidente. E qual é esse ônus? É dar explicação sobre qualquer ato, qualquer coisa que for cobrada deles. Tanto um quanto o outro se recusa a responder sobre as investigações da Polícia Federal que, direta ou indiretamente, atingem os dois. O presidente abandonou uma entrevista ontem ao ser perguntado sobre o envolvimento do filho Fábio Luiz com tráfico de influência. E o senador também deixou sem resposta perguntas sobre o financiamento do filme Dark Horse, que não tem ainda uma explicação, um esclarecimento concreto, objetivo. Isso depois de Lula e Flávio terem se recusado aí ao primeiro debate da campanha presidencial. Claro que não foram, entre outros motivos, para não serem questionados sobre esses assuntos. E a questão é que candidatos a presidente, ainda mais quando são favoritos, não podem evitar cobranças e muito menos fugir da responsabilidade de prestar contas à população em geral e ao eleitorado em particular.
0: Em relação aos demais candidatos, Augusto Cury do Avante fez entrevistas e depois seguiu para Montes Claros, no norte de Minas Gerais. Samara Martins, da Unidade Popular, fez panfletagem e caminhada em Aracaju. Hertz Dias, do PSTU, concedeu entrevista e conversou com eleitores em uma estação de metrô no centro de São Paulo. Rui Costa Pimenta, do PCO, concedeu entrevistas e participou de plenária do partido. Clariana Barão, do Democracia Cristã, também participou de entrevistas. Wilson Grassi, do Democrata, Edmilson Costa, do PCB, e Pablo Marçal não tiveram agenda pública divulgada. Agora temos 5h33, você acompanha aqui o Jornal da Manhã da Jovem Pan com os principais destaques nesta quarta-feira. O ministro da Fazenda, Dário Durigan, afirma que o orçamento previsto para 2027 está robusto. Acompanhe com o Marcelo Mastro.
5: Santos.
6: A Exame reuniu os coordenadores econômicos das campanhas presidenciais brasileiras, os planos para 2027 a 2030. Daniela Marques representou o candidato Flávio Bolsonaro do PL.
8: Ficou claro aqui que o Brasil está entre dois caminhos. Um que é o caminho do futuro e da produtividade, o que vai colocar o Brasil para crescer, o que vai colocar o brasileiro para crescer junto. E o outro é manter esse modelo de atraso. Então, todos os debatedores aqui apontavam para um caminho e um é o representante do modelo do atraso.
6: Alexis Fontaine representou o Romeu Zema do Novo e dissipou ruídos de uma possível desistência.
9: A candidatura está mantida, tem muita coisa para acontecer nessa campanha, nem começou a campanha efetivamente na televisão, tá certo? E a gente está percebendo que vai ter um jogo pesado, né? As máquinas de destruição de reputação podem começar a acontecer, e nesse momento é importante até que ele esteja presente. Veja que quando ele foi eleito governador pela primeira vez no estado de Minas Gerais, ele era o azarão, ninguém acreditava.
6: Cristiane Schmidt representou o Ronaldo Caiado, o candidato do PS.
11: A nossa produtividade é muito baixa, ela é um quarto da produtividade americana. Se a gente for pegar o PIB, por exemplo, o PIB dos Estados Unidos, gente, está em 30 trilhões de dólares. O nosso, a gente perde para a Nvidia, a gente perde para a Microsoft, a gente perde para a Apple. A gente perde para muitas empresas americanas, porque o nosso PIB está muito baixo.
25: Por questões da legislação eleitoral, o ministro Dário Durigan resolveu participar por videoconferência, mas, claro, virou o alvo central dos adversários.
26: Que nós, mais do que ninguém, fizemos a abertura de mercado ampliando, apesar da interferência norte-americana indevida, ampliando o mercado com o mundo, seja com a União Europeia, seja com o Oriente Médio, seja com a Ásia, para que a gente consiga dar diversificação para a exportação e para os empresários brasileiros.
6: O encontro em São Paulo foi promovido também pelo Movimento Brasil Competitivo, MBC, dentro da Agenda Brasil 2026, Competitividade em Debate.
0: E a Denise Campos de Toledo fala sobre o descompasso entre arrecadação e dívidas do governo. Acompanhe.
27: A arrecadação do governo federal segue a rotina de recordes. Em julho foram 269,3 bilhões de reais, o melhor resultado para o mês desde 96 ou em 32 anos. Nos primeiros sete meses do ano chegou a 1,9 trilhão, com aumento real de 7% sobre o mesmo período do ano passado. Toda essa performance tem a ver com a expansão da economia, acima do esperado, mas as medidas de aumento de impostos que continuam produzindo efeitos. Entre essas medidas, vale lembrar, tem a alta da tributação de fundos exclusivos e das offshores, reoneração gradual da folha, a taxação de bets, aumento do IOF sobre crédito e o câmbio e aumento da tributação do juros sobre capital próprio, entre outras. Segundo a Receita Federal, a arrecadação neste ano também tem sido reforçada pela tributação e alta do preço do petróleo no exterior, consequência da guerra no Oriente Médio. O governo ganhou mais com os royalties, com a extração e ainda aplicou uma taxa extra sobre as exportações de petróleo. Enfim, segue tudo bem do lado da receita. O problema é que isso não tem reforçado de uma forma efetiva os resultados fiscais. A meta deste ano é de um saldo positivo de 0,25% do PIB, ou cerca de 34,3 bilhões de reais. Mas a margem de tolerância também é de 0,25% do PIB e ainda dá para bater 57,8 bilhões em despesas, como os gastos com precatórios, por exemplo. Em termos legais, portanto, a meta pode até ser cumprida, mas o mercado, na média, prevê um déficit primário do governo central da ordem de mais de 59 bilhões de reais agora em 2026, o que colabora para o aumento da dívida pública. É preciso buscar recursos no mercado para cobrir os gastos com juros que continuam nas alturas.
0: E no terceiro capítulo da série sobre os desafios da economia, o repórter Misael Mainetti mostra como a falta de investimento e a baixa produtividade travam o avanço do país. E quais as possíveis saídas para reverter esse cenário? Acompanhe.
28: Economistas consultados pelo Banco Central estão menos otimistas. De acordo com o último boletim Focus, a projeção de crescimento do PIB este ano caiu 1,95%, abaixo da estimativa da semana anterior. No primeiro trimestre, a economia teve expansão de 1,1% de acordo com o IBGE. Um resultado considerado fraco, acompanhado por um fator ainda mais preocupante. A taxa de investimento na economia ficou 16,5% no primeiro trimestre de 2026, a menor desde o primeiro trimestre de 2020. Para tentar reverter essa situação agravada pelos juros altos e o crédito caro, Luciana Mazzelli, especialista em políticas públicas, defende uma mudança no perfil da economia, com aposta massiva em infraestrutura e na melhora da produtividade.
5: Nesse sentido, o BNDES, ele deveria ficar ali no financiamento de infraestrutura, inovação, transição climática, exportações, desenvolvimento regional, garantias e também a mobilização do setor privado para conseguir juntar todo mundo e fazer com que esse dinheiro se movimente e que a gente consiga cada vez mais aumentar o desenvolvimento, garantindo diversos atores e não só o BNDES, por exemplo.
7: A situação tem criado um grande gargalo em setores importantes, como logística e energia, o que tem refletido no crescimento do Produto Interno Bruto, PIB. Dados do Observatório do Custo Brasil apontam que a ineficiência e a insuficiência da infraestrutura geram um custo de cerca de 284 bilhões de reais por ano para o país.
28: E não apenas isso. O levantamento do Custo Brasil também mostra outros problemas. Entre eles, o nível de investimento do país, que está entre 2% e 2,3% do PIB. De acordo com o Banco Interamericano de Desenvolvimento, o patamar ideal deve ser de pelo menos 4,5%. Mais de 60% dos ativos são usados para manutenção e não para modernizar os setores. E também a dependência das rodovias, que aumenta o custo para escoar a produção. O CEO da Select, Márcio Monson, também destaca outro ponto importante. É preciso melhorar a qualificação dos profissionais.
10: O trabalhador que entra hoje, por exemplo, na safra, ele precisa ter acesso à capacitação, que aumenta a sua empregabilidade, para além daquele período. Então, as empresas precisam o quê? Identificar, durante esse processo todo, quais profissionais têm potencial para assumir funções mais técnicas e permanentes na empresa.
28: No primeiro trimestre de 2026, o investimento cresceu 3,5% ante o quarto trimestre de 2025. Entretanto, na comparação com o primeiro trimestre do ano passado, a formação bruta de capital fixo, termo que representa investimentos na economia dentro do PIB, caiu 1,4% nos três primeiros meses de 2026.
0: O Tribunal de Justiça do Rio de Janeiro mantém a decisão que confirmou a falência da Oi. O tribunal decidiu manter a sentença que tinha transformado a recuperação judicial em falência. É assunto aqui para o Paulo Edson Fiore.
12: A falência da Oi marca o fim da linha para a reestruturação da empresa, que acumulava uma dívida de cerca de 44 bilhões de reais e já não tinha caixa para arcar com despesas básicas. A notícia imediatamente ligou o sinal de alerta para os clientes, mas o Ministério das Comunicações afirmou que ainda é cedo para estimar todos os impactos reais que a quebra da operadora trará para a prestação de serviços no país. A pasta declarou que a continuidade dos serviços oferecidos aos clientes da Oi poderá ser assegurada pelas outras operadoras do mercado. O governo ressaltou que está trabalhando em contato direto com a Anatel, a Agência Nacional de Telecomunicações, para construir uma solução definitiva. O foco é evitar que a população e serviços essenciais, como sistemas de segurança e números de emergência que dependem da infraestrutura da empresa, fiquem fora do ar durante esse processo de transição e venda dos ativos. A falência da Oi já havia sido decretada em novembro do ano passado, mas a decisão havia sido suspensa a pedido de bancos credores que tentavam manter o processo de recuperação judicial. Com a nova determinação da primeira Câmara de Direito Privado do Tribunal de Justiça do Rio, o processo de recuperação é encerrado. Enquanto o administrador judicial já indicado assume a arrecadação dos bens e o pagamento dos credores, o governo federal segue monitorando de perto o leilão das operações da empresa para garantir que o consumidor não seja prejudicado.
0: E durante um evento do LID Saúde, especialistas discutiram como a inteligência artificial e novos equipamentos podem ampliar a eficiência e transformar a rotina de hospitais e clínicas. A reportagem é do Daniel Lian.
2: As novas tecnologias têm contribuído para transformar as rotinas de hospitais, clínicas e postos de saúde. Para o apresentador do Check-up da Jovem Pan e rede do Lide Saúde, Cláudio Lutenberg, a inteligência artificial tem influenciado em várias frentes.
13: A verdade é que a inteligência artificial é um instrumento que potencializa a capacidade humana de interagir com mais precisão, com mais objetividade e com mais riqueza de detalhes. Portanto, é um processo que já começou, vem acontecendo e que eu espero possa, no fundo, contribuir para a questão da equidade, que é o grande desafio que nós temos na saúde do povo brasileiro.
2: Novos equipamentos e procedimentos sintetizam dados complexos de pacientes, organizam prontuários e, principalmente, reduzem custos em toda a cadeia. O oncologista Fernando Maluf afirma que a inteligência artificial pode reduzir pela metade o risco de um tumor passar despercebido e cita os avanços.
14: A inteligência artificial ela tem sido fundamental na oncologia para nos ajudar a diagnosticar tumores de modo mais preciso, a ler exames de imagem e perceber achados que eventualmente a gente não percebia antes e que já mostravam um problema, a também no desenvolvimento de novas drogas e vacinas, como vacina do RNA.
2: Já o professor de saúde pública da USP, Gonçalo Vecina, enfatiza a importância da pesquisa e os desafios de ampliar o acesso da população às novas tecnologias.
15: Não podemos esquecer que a tecnologia é meio, não é fim. Então, a tecnologia precisa de um como. Como usar a tecnologia, né, o que a gente chama de estratégia. Essa transformação, ela será importante para nós conseguirmos aumentar o acesso das pessoas a soluções melhores, que é a tal da tecnologia.
2: Apesar do progresso e a modernidade terem aterrizado de vez na medicina, o entendimento é que um fator nunca será deixado de lado: a sensibilidade humana.
15: Sem sensibilidade humana não tem saída. É a sensibilidade que faz com que o dinheiro fique em segunda alcance. Nós temos que encontrar espaço para esperançar. E é este o espaço que eu acho que a sociedade brasileira tem que construir.
2: Para os especialistas, as parcerias público-privadas podem contribuir de maneira expressiva para a universalização da medicina na área da saúde.
0: E o governo deu novos detalhes sobre a punição aplicada ao TikTok por falhas na proteção às crianças na rede social. Quem tem as informações sobre esse assunto para a gente é o Misael Mainetti.
28: A Agência Nacional de Proteção de Dados impôs uma multa de R$153.700.000 à empresa ByteDance, controladora da rede social TikTok, em processo administrativo sancionador, que apurou irregularidades no tratamento de dados de crianças e adolescentes. A decisão de sanção decorre de processo de fiscalização, que consolidou indícios de irregularidades cometidas pelo TikTok no tratamento de dados de crianças e adolescentes. O direcionamento das crianças para publicidades usando os dados desses usuários é motivo de preocupação, como explica a Lorena Gilberti Coutinho, diretora da agência.
17: A coleta de dados pessoais de crianças e adolescentes e o seu uso para o direcionamento de publicidade foi uma das principais preocupações levantadas durante o processo de fiscalização, e a gente entende que essa é uma preocupação que fica então sanada com esse compromisso da empresa de suspender integralmente os anúncios nessa experiência sem cadastro.
28: De acordo com a Superintendência de Fiscalização, foram identificadas práticas em desacordo com a Lei Geral de Proteção de Dados em duas modalidades de acesso à plataforma: o feed sem cadastro, disponível a qualquer usuário, sem necessidade de criação de conta, e o feed com cadastro, vinculado a um perfil registrado na rede social. Para Fabrício Guimarães Madruga Lopes, diretor de fiscalização da Agência de Proteção de Dados, falta cuidado por parte da empresa.
18: A gente entendia que a empresa não estava tomando as medidas necessárias para impedir que crianças e adolescentes acessassem a plataforma dela e, consequentemente, tratar seus dados das crianças e adolescentes.
7: A sanção, que já foi publicada no Diário Oficial da União, inclui também a determinação de eliminação dos dados coletados irregularmente. A empresa também deve implementar um plano de conformidade para melhorar justamente a proteção de crianças e adolescentes na rede social, com as medidas que deverá adotar daqui para frente.
28: A agência determinou que a ByteDance deve impedir que menores de 13 anos se cadastrem na plataforma, identificar e excluir perfis de criança, exigir cadastro para assistir lives, seguir perfis e interagir com outros usuários e suspender anúncios para usuários não cadastrados, entre outras regras. De acordo com a ByteDance, o processo que gerou a multa foi aberto em 2021 e não reflete o acordo de obrigação que a plataforma assinou com a agência em 2025. A controladora do TikTok diz ter diálogo transparente com a agência e pretende recorrer da decisão.
0: Um estudo alerta que as estiagens na região sudeste devem ficar mais longas e severas até 2060. As mudanças climáticas e o El Niño estão entre os fatores analisados. Como comenta aqui ou traz as informações a repórter Camila Yunes.
1: As secas no Sudeste ficarão mais longas e severas. A afirmação é fruto de um estudo da Fundação Cearense de Meteorologia e Recursos Hídricos e da Universidade do Estado do Rio de Janeiro. Em média, as secas históricas mais longas têm duração de 9 meses, mas podem chegar a 13 meses em 2060. O estudo não trata de um evento em específico, mas de uma reconfiguração do clima. E o principal ator dessa alteração são justamente

0: instituições de pesquisa, como a FUNSEM e a UERJ, possam fazer seus estudos regionalizados, né? Então, nós consideramos aqui 14 modelos climáticos para fazer as nossas avaliações.
1: O pesquisador afirma que medidas urgentes precisam ser adotadas, ressaltando que não basta solução apenas em infraestrutura e tecnologia. É necessário preparo de modus operandi.
0: A solução, ela não é simplesmente uma solução de infraestrutura e uma solução pontual. Ela passa também por uma solução de infraestrutura, de tecnologia, mas ela também precisa de um preparo no modus operandi. Ela precisa de uma mudança na forma como a gente faz as coisas. Então, as próprias legislações, os próprios métodos de engenharia, eles precisam ser atualizados para considerar as mudanças climáticas.
1: Com a ocorrência cada vez mais frequente de fenômenos como o El Niño, o cenário é de atenção. Isso porque a variabilidade climática do fenômeno se sobrepõe às mudanças climáticas. Portanto, os efeitos têm origens diferentes, mas acabam tornando mais difícil distinguir o que é consequência do El Niño ou das mudanças climáticas.
2: E olha só, o governo do Rio de Janeiro ultrapassou a marca de 6 mil exonerações e cargos comissionados. Repórter Rodrigo Viga tem mais informações para a gente.
3: 6.145 cargos eliminados até agora em aproximadamente 4 meses e meio de gestão. Esse é o saldo, até o momento, do governador interino do estado do Rio de Janeiro, presidente do Tribunal de Justiça, desembargador Ricardo Couto de Castro. Desde que ele assumiu em março desse ano o governo fluminense, na vaga de Cláudio Castro, já eliminou 6.145 postos de servidores comissionados. Aqueles que são contratados temporariamente, mas não fazem parte do quadro permanente da administração pública estadual. É bem verdade que Ricardo Couto de Castro também contratou mais de 2 mil, quase 3 mil comissionados desde então. Mas o saldo é positivo, tanto que, de acordo com a Secretaria de Fazenda, houve uma economia até agora com essas dispensas de mais de 220 milhões de reais. E novos cortes estão previstos daqui para frente. Ricardo Couto de Castro também diminuiu o número de secretarias de 32 na época de Cláudio Castro para 28 até o momento. Algumas foram extintas, outras foram fundidas na administração do presidente do Tribunal de Justiça do Estado do Rio de Janeiro. O objetivo é transformar o déficit orçamentário previsto para esse ano de até 19 bilhões de reais em um saldo positivo de 5 bilhões de reais. Tem esses cortes, tem a entrada do Estado do Rio de Janeiro no PROPAG, o programa de refinanciamento das dívidas dos entes federativos com a União e também a disparada do barril do petróleo, que ajuda nas receitas do governo fluminense. Mas Ricardo Couto de Castro vem também sendo cobrado porque mandou à Alerj, em caráter de urgência, um projeto que prevê a isenção de ICMS para operações e serviços ligados à Copa do Mundo Feminina de Futebol, que acontece aqui no Brasil em 2027. Do Rio, Rodrigo Viga.
2: E o show business de hoje vai receber Ney Dias. Ele é presidente do Bradesco Seguros. Acompanhe agora um trecho da conversa com Bruno Meyer, que vai ao ar às 11h30 da noite, aqui na Jovem Pan.
4: Se a gente comparar esse seu começo na área ali de seguros e com os dias de hoje.
5: Olha,
4: foi uma revolução?
5: Foi sim. A gente, naquele momento ali, o mercado segurador brasileiro ainda tinha o monopólio do resseguro, né, exercido pelo IRB. Então era um mercado muito fechado. E se você olhar também, as seguradoras são muito importantes do ponto de vista também de formação de poupança. Um quarto da dívida pública brasileira é detida, né, pelas reservas que as seguradoras têm, né, para atender os sinistros, né, e formar o seu capital. Então, é uma indústria extremamente importante. Naquela época, os produtos eram basicamente, né, os produtos de investimento que as seguradoras tinham, eram basicamente para proteger da inflação, daquela inflação gigantesca que a gente teve ali na década de 80, né, até ali 94, quando teve o Plano Real. Então, tanto do ponto de vista

0: e produtos, né? E a inflação dificultava você ter muitos produtos novos, né? Além dessa questão do monopólio do resseguro, que também impedia a criação de produtos novos. Então, o mercado não só mudou em si mesmo, né? Pelas suas necessidades, como pelas necessidades da sociedade, né? A sociedade mudou muito nesses anos, então a necessidade de proteção e de produtos diferentes evoluiu muito, né?
1: Jornal da Manhã, são 5h56.
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9: Jornal da Manhã, 5h59. Seguimos juntos atualizando para você as principais informações desta quarta-feira, dia 26 de agosto de 2026. Se você está chegando agora, seja bem-vindo, bem-vinda para acompanhar as principais informações do Brasil e do mundo. Já temos 6 em ponto, entrando, portanto, na nossa segunda hora do dia de hoje. Daqui a pouco também tem análise para você com a participação do Túlio Nassa. Um dos destaques do cenário internacional, morreu nesta terça-feira, aos 80 anos, nos Estados Unidos, a cantora, compositora e atriz Dolly Parton. É assunto aqui para Luciana Magalhães.
10: Lenda da música country norte-americana, Dolly Parton morreu em casa na cidade de Nashville. O anúncio foi feito pela família. A causa da morte não foi informada, mas a cantora desmarcou uma apresentação no início do mês por recomendação médica. Dolly Parton gravou 49 álbuns em estúdio e foi a cantora feminina country que mais vendeu na história. Foram mais de 100 milhões de cópias. Entre os maiores sucessos estão Jolene, Coat as Many Colors e I Will Always Love You, que depois foi regravado por Whitney Houston. Nascida em uma família pobre do Tennessee, Dolly Parton começou a cantar na igreja e gravou sua primeira canção aos 13 anos. Ela ganhou 11 Grammys e foi indicada 2 vezes ao Oscar por melhor canção original. Além de atuar em vários filmes, era compositora prolífica e disse ter escrito 3 mil letras. Também criou um projeto social de doação de livros que atua em vários países. O músico brasileiro Léo Fon, que vive nos Estados Unidos e tem uma carreira na música country, fala sobre o impacto da morte da cantora.
11: O impacto da Dolly Parton ter falecido hoje aqui nos Estados Unidos está sendo uma comoção nacional, infelizmente. As bandeiras vão ficar meio mastro por uma semana e isso só mostra o quão importante a Dolly Parton foi, não só para nós cantores country music, mas para todo tipo de entretenimento aqui nos Estados Unidos, né? Ela era um ícone, todo mundo conhece ela, todo mundo cresceu ouvindo ela, assistindo ela na televisão. Então está o mundo inteiro triste hoje, aqui nos Estados Unidos está todo mundo de luto. E não só no cinema, quanto na TV, na música, a Dolly Parton impactou todo mundo aqui nos Estados Unidos com as roupas que ela usava, com aquele jeito divertido dela, uma sagacidade, uma inteligência, que vai fazer muita, muita falta para todos nós.
9: Foi gigante a Dolly Parton. No quadro Viva Bem de hoje, o Márcio Atala destaca aqui como a prática regular de atividades físicas é fundamental para melhorar a qualidade do sono. Confira.
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4: Olá, ouvintes e espectadores da Jovem Pan News. Hoje eu vou falar por que todo médico, inclusive o médico do sono, fala que é fundamental fazer atividade física para você ter uma noite reparadora, uma noite de sono reparadora. Existe um sistema que controla o nosso sono e esse sistema é baseado em uma substância. E quanto mais dessa substância a gente tem, o nosso cérebro entende que é hora de dormir, é hora de descansar. E como que a gente acumula essa substância que chama adenosina? Fazendo movimento, gerando energia. Quanto mais energia a gente produz ao longo do dia, mais dessa substância eu vou ter no corpo e mais meu cérebro vai entender que é hora de dormir. Então, se você é uma pessoa fisicamente ativa, que faz bastante exercício, você vai ter mais dessa substância. Por isso que o especialista de sono, o médico do sono, sempre vai pedir para você se exercitar. Tá bom? Tem dúvida? Vai lá no meu Instagram e deixe seu comentário. @ Márcio Atala.
0: Viva Bem, com Márcio Atala.
9: O governo tem pressa e o relator da PEC do fim da escala 6x1 deve atender à vontade do Planalto. Os detalhes com a Janaína Camelo.
12: O presidente da Comissão de Constituição e Justiça do Senado, o senador Otto Alencar, afirmou que pretende pautar a PEC do fim da escala 6x1 na CCJ já na próxima semana, quando deve haver o esforço concentrado no Congresso. Nas redes sociais, o senador afirmou que vai pautar a matéria no dia 2, próxima quarta-feira, assim que receber o relatório do senador Omar Aziz, que é o relator da PEC na CCJ. Omar Aziz diz que devem apresentar o relatório dele entre esta quarta e quinta-feira e que deve manter praticamente todo o texto que foi aprovado na Câmara dos Deputados. A oposição, no entanto, promete se organizar e atrapalhar o avanço dessa matéria na CCJ, mas já há um entendimento que deve sim haver maioria para aprovar essa PEC na Comissão de Constituição e Justiça. Lembrando que só foi possível avançar com essa matéria no Senado depois de uma reaproximação entre o presidente Lula e o presidente do Senado Federal, senador Davi Alcolumbre, porque a PEC, que acaba com a escala 6x1, está parada no Senado desde maio, quando foi aprovada pela Câmara dos Deputados. A PEC prevê substituir a atual escala 6x1 pelo modelo 5x2 e também reduzir a jornada de trabalho semanal de 44 para 40 horas por semana, mas também prevendo um regime de transição. De Brasília, Janaína Camelo.
9: É o primeiro assunto para a gente ouvir aqui o Túlio Nassa, que vai comentar os principais temas com a gente nesta manhã de quarta-feira. Túlio, essa discussão agora a gente tem aí na CCJ, possivelmente na próxima semana. Será que a gente vai conseguir resolver essa parada nessa legislatura ou vai ficar para o ano que vem, meu caro? Porque pelo andar da carruagem aí, parece que agora o trabalho pode ser acelerado e a gente finalizar isso ainda esse ano, não? Bom dia para você, bem-vindo.
13: Bom dia, Nonato. Bom dia a você, ouvinte telespectador, que sempre nos prestigia aqui logo cedo no Jornal da Manhã da sua primeira edição. Olha, Nonato, como foi frutífera, né, essa reunião entre Lula e Alcolumbre, mediada por Alexandre de Moraes. Parece que agora a pauta destravou no Congresso Nacional, em especial no Senado, onde ela estava parada. Agora, é difícil que isso seja votado até as eleições, né? A tramitação de uma PEC, ela é um pouco complexa, demanda aí um quórum qualificado, demanda algumas ações ainda, e, portanto, não é possível cravar que isso vai ser votado até as eleições. Agora, o Brasil poderia aprender, né, com a experiência internacional, porque se nós olharmos para a experiência internacional, os países que confere maiores e melhores condições de trabalho aos seus trabalhadores são aqueles que têm maior liberdade econômica, maior liberdade para as negociações trabalhistas. Não é por uma canetada que existe a fixação da jornada de trabalho. Se nós olharmos para países como Irlanda, Dinamarca, Suíça, que oferecem melhores jornadas de trabalho, maiores salários, melhores benefícios sociais, melhores IDHs no mundo, são aqueles que têm maior liberdade econômica. Mas o Brasil está indo na contramão. O Brasil está engessando. Em vez de aumentar sua produtividade, está indo ao encontro da repressão legislativa. Portanto, Nonato, tomara que essa matéria seja votada com responsabilidade, não com olho eleitoral e nem com olho de interesse político do seu Alcolumbre.
9: Vamos seguir nesse assunto porque, em entrevista à Jovem Pan, o presidente da Fiesp, Paulo Scaffi, criticou as propostas de redução da escala e da jornada de trabalho que tramitam no Senado Federal. Ele afirmou que as consequências da aprovação da PEC serão muito ruins.
14: Eu não aceito a ideia disso ser aprovado. É tão ruim para o Brasil, seria assim, no dia seguinte, uma pressão, um aumento de preços que vai pesar no bolso e nas costas de todos os brasileiros, da sociedade toda. Seria no dia seguinte um aumento de informalidade, de ilegalidade em setores que necessitam aquilo e que não vão poder seguir a regra legal. Vai ser um aumento de desemprego tremendo, porque pequenas empresas que não se verem competitivas mais, não conseguirem sobreviver com as novas regras, vão naturalmente fechar as portas, haverá desemprego. Então, as notícias seriam muito ruins, a reação seria muito ruim. Eu não quero pensar que essa irresponsabilidade vai acontecer.
9: A comentarista Dora Kramer, por sua vez, avalia que a escala 6x1 vai ser capaz de levar governo e oposição a deixar eleições em segundo plano. Confira.
15: A partir de amanhã, governo e oposição vão deixar de lado por uns dias a troca de acusações por causa de investigações policiais. Não é que eles vão abandonar essa troca, mas vão deixar ali em segundo plano. Por quê? O assunto das campanhas, principalmente das campanhas de Lula e Flávio Bolsonaro, deve ser a proposta de redução da jornada de trabalho. O relator promete apresentar o parecer nesta quinta-feira, com expectativa de ser votado na próxima quarta. E, de repente, até o assunto pode ser liquidado mesmo na semana que vem. E vai ser um parecer favorável, porque o relator Omar Aziz é aliado do governo, mas a oposição, liderada pelo senador Rogério Manico, se organiza. Um pouco desanimada, achando que não tem muita chance, mas, enfim, vai tentar atuar, não para combater o fim da escala 6x1, porque é uma proposta popular, mas para tentar adiar a votação para depois da eleição, votação no plenário, digo. Esse assunto, ele vai testar até onde vai o efeito da retomada das boas relações entre os presidentes da República e do Senado, mas vai servir também para medir a força de Davi Alcolumbre no plenário e o tamanho do interesse dele em ajudar o presidente Lula na campanha pela reeleição.
9: Falando em eleição, vamos falar da eleição em São Paulo, porque o governador de São Paulo e candidato à reeleição, Tarcísio de Freitas, rebateu as críticas sobre o trabalho da Polícia Civil no estado, no caso do filme Dark Horse. Os detalhes com a Beatriz Manfredini.
16: O governador de São Paulo e candidato à reeleição, Tarcísio de Freitas, afirmou que a Polícia Civil Paulista cumprirá eventuais determinações judiciais relacionadas ao compartilhamento de dados com a Polícia Federal sobre a operação que atingiu a produtora Go Up, responsável pelo filme Dark Horse, sobre a trajetória do ex-presidente Jair Bolsonaro. Tarcísio rebateu críticas sobre possível demora na investigação para evitar desgastes a aliados políticos em ano eleitoral. O governador chamou os questionamentos de desrespeito às forças policiais.
17: Primeiro, isso é um desrespeito com a polícia de São Paulo. É uma polícia extremamente profissional. É uma polícia de Estado, não é uma polícia de governo. A polícia militar é uma polícia profissional, a polícia civil é uma polícia profissional. E a gente tem que ter confiança nas instituições de Estado. Então, quando uma declaração dessa natureza é feita, mostra que há, na verdade, desapreço, desrespeito. Então há um desrespeito com as instituições policiais. Eu acho que as instituições policiais merecem respeito. E, obviamente, se tem uma determinação judicial, a determinação vai ser cumprida.
16: O compartilhamento do material apreendido com a PF foi autorizado no dia anterior pelo ministro do Supremo Tribunal Federal, Flávio Dino. As declarações de Tarcísio foram dadas em entrevista coletiva após seminário de enfrentamento à violência doméstica, organizado pela Prefeitura de São Paulo. Durante o evento, Tarcísio disse que quer criar um cadastro com nomes de agressores de mulheres. A ideia é que eles também sejam impedidos de assumir cargos públicos.
17: A ideia é criar o cadastro estadual de agressores condenados para que a gente possa expor isso, para que as mulheres possam consultar esse cadastro. O que acontece? Às vezes, um agressor tem uma medida protetiva em função de uma agressão a uma mulher. Aí ele passa a se relacionar com outra mulher. Esta mulher com que ele está se relacionando, ela não tem uma medida protetiva e ela não conhece a história desse companheiro. E ele tem uma medida protetiva com outra pessoa. E essa mulher, então, não tem o amparo do Estado, porque quem está sendo monitorado no final é aquela pessoa que tem a medida protetiva.
16: Depois, o candidato à reeleição seguiu para uma sabatina com empresários do setor da indústria. Ele disse que sua gestão tem grande preocupação com a situação fiscal do país. E também falou sobre a possibilidade do fim da reeleição.
18: Sempre sou otimista com o Brasil. A gente fala dos problemas, inclusive dos problemas fiscais, mas, como eu falei, não são coisas difíceis de ajustar. A gente não precisa fazer um ajuste de 15% do PIB, a gente pode fazer um ajuste bem menor e ter um efeito realmente vai ser significativo, um ajuste de 2,5%, um ajuste de 2% já vai ser muito importante. A mudança de mensagem, ela traz de imediato a mudança de humor.
16: Ele também falou sobre a infraestrutura e saneamento básico. Voltou a defender a privatização da Sabesp. Tarcísio afirmou que se o processo não fosse feito, ia faltar água na região metropolitana de Campinas, ao comentar que a desestatização da empresa é o projeto de que mais se orgulha.
9: E agora o outro lado ainda nessa disputa pelo governo de São Paulo. Fernando Haddad, candidato do PT, voltou a criticar a privatização da Sabesp, mas admitiu que retomar o controle da empresa é algo praticamente inviável. Quem acompanhou foi o João Vitor Revedilho.
19: Fernando Haddad participou de um fórum com empresários do setor de infraestrutura. Ao comentar as propostas sobre o tema, ele voltou a prometer a revisão de contratos assinados pelo governo paulista nos últimos anos, principalmente o que privatizou a Sabesp. Para o petista, a empresa pode ir para o mesmo caminho que a Enel, empresa acusada de apresentar falhas no fornecimento de energia elétrica na região metropolitana de São Paulo.
20: As indicações precisam ser mais técnicas e menos políticas, entendeu? Precisa ter gente mais isenta para tocar esse tipo de trabalho. Eu entendo que as agências estão muito, precisam ser fortalecidas, inclusive do ponto de vista de conhecimento, de formação. Trazer para o Brasil boas práticas de gestão de contratos de longo prazo. Então está faltando um olhar sobre isso.
19: Haddad também comentou sobre o processo de caducidade da Enel na ANEEL. Ele avaliou que a empresa pode perder o serviço caso não apresente um plano efetivo de investimento.
20: Não houve a renovação do contrato da Enel, porque o governo tem muita insegurança em dar crédito para uma empresa que não está cumprindo com a legislação e nem com as regras contratuais. A Enel está em análise, né? A renovação está em análise, e eu quero crer que se não houver da parte da Enel, não verbalmente, mas objetivamente, um compromisso com a ampliação dos investimentos, eu duvido que o governo federal vai renovar a concessão.
19: Durante um evento aqui em São Paulo, Fernando Haddad também criticou a taxa básica de juros, a Selic, que está em 14% ao ano. De acordo com o petista, ela está muito alta e acaba prejudicando o país em pontos fundamentais. O petista ainda afirmou haver um desequilíbrio entre a taxa de juros praticada no Brasil e a realidade da economia brasileira. Pela manhã, Haddad gravou inserções para a propaganda eleitoral e participou de uma sabatina. Nesta quarta-feira, o candidato do PT fará agendas pelo interior de São Paulo, na região de Presidente Prudente.
9: Bom, vamos conferir agora alguns números da mais recente pesquisa Quest para o governo de São Paulo. E os dados são esses aqui, ó. Tarcísio de Freitas, do Republicanos, aparece na primeira posição com 40% das intenções de voto. Fernando Haddad do PT vem a seguir com 27% de acordo com a pesquisa Quest. Policial Edjane do Agir tem 2% das intenções de voto, 1% para Vera Lúcia do PSTU, Carlos Machado do PCB também tem 1%. Isadora Dias do PCO aparece também com 1% das intenções de voto, Vivian Mendes da UP com 1%. Brancos, nulos ou não vão votar aparecem com 14% e os indecisos são 13% nessa pesquisa. Temos também aqui dados da intenção de voto para o segundo turno. Tarcísio de Freitas do Republicanos aparece com 47% das intenções de voto, de acordo com a pesquisa Quest. Fernando Haddad, no eventual segundo turno, teria 30% das intenções de voto. Brancos, nulos ou não vão votar somam 12% e os indecisos aparecem com 11%. A pesquisa Quest ouviu 1.800 pessoas de 16 anos ou mais entre os dias 21 e 24 de agosto. Margem de erro, 2 pontos percentuais para mais ou para menos e o nível de confiança é de 95%. A pesquisa está registrada no TSE sob o número SP 06946/2026. É mais uma pesquisa, portanto, que é divulgada, dessa vez pela Quest, para o governo do Estado de São Paulo, e é assunto para a gente tratar com o Túlio Nassa também nesta manhã. Túlio, qual é a tua avaliação desses números divulgados mais recentemente pela Quest sobre o governo de São Paulo? O Tarcísio segue à frente do Fernando Haddad no primeiro turno e também no eventual segundo turno.
1: Olha, Nonato, minha avaliação, ela vai ao encontro daquilo que falava Otto von Bismarck, que a política é a arte do possível, né? A candidatura aqui de Haddad, ela leva muito em conta a necessidade de um palanque para o presidente Lula em relação à candidatura federal. A raia que o PT corre aqui é a raia da candidatura federal e não a da estadual. Por quê? Porque São Paulo é um estado muito conservador e nós temos atualmente um governador bem avaliado. Então esses dois fatores tornam muito difícil a vida de Fernando Haddad, que está muito mais preocupado em tentar levar a eleição para o segundo turno e garantir mais esse palanque. A gente vê isso também nas críticas que Haddad faz em relação a Tarcísio. Só que essas críticas são um pouco inglórias, porque se a gente lembrar do caso da Sabesp, quem foi que abriu as ações da Sabesp na Bolsa de Valores, o início desse processo de privatização, foi o próprio Alckmin, que hoje é vice de Lula. Se nós falarmos da Enel, quem controla, quem faz o processo de caducidade, quem aplica penalidade, é a ANEEL, ligada ao governo federal. E, portanto, essas questões também têm responsabilidade do governo federal. E, por fim, a taxa básica de juros. Ora, quem é o atual presidente do Banco Central? É o Galípolo, indicado pelo presidente Lula. E mantém essa política de juros altos, por quê? Porque o governo federal não tem responsabilidade fiscal. Então, a eleição aqui para Fernando Haddad realmente é uma missão. Ele é um candidato bem preparado, tem estofo moral e intelectual, mas está numa tarefa inglória, Nonato.
9: Jornal da Manhã, 6 horas e 20 minutos agora.
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7: BR. Jornal da Manhã, 6 horas e 24 minutos. A Justiça de São Paulo julga hoje uma ação que questiona novas regras de zoneamento no bairro Cidade Jardim. O processo busca barrar a construção de prédios de luxo e torres de alta densidade na região. Quem tem mais detalhes sobre essa ação é a repórter Danúbia Braga, que participa conosco aqui do Jornal da Manhã. Oi, Danúbia, bom dia para você.
8: Oi, Nonato, bom dia para você, bom dia a todos. Esse julgamento está previsto para acontecer hoje no período da tarde, por volta da 1h30, pelo órgão especial do Tribunal de Justiça de São Paulo, de acordo com as informações, então, dos Amigos da Cidade Jardim, da Associação Amigos da Cidade Jardim. Essa ação questiona justamente esse zoneamento urbano aqui da capital paulista, que propõe alterações nessas regras de zoneamento entre vários locais, principalmente no bairro da Cidade Jardim, localizado na Zona Oeste de São Paulo, um bairro nobre da capital paulista, predominantemente também residencial. É um bairro muito conhecido pelos comércios e também por residências mais baixas, né? Então, justamente o que eles querem é construir ali grandes edifícios e aí existe esse impasse. Ao todo foram abertos pedidos de alvará para 19 torres de até 38 andares com cerca de 550 mil metros quadrados de área construída. Bom, em nota, a Jovem Pan, a Associação Amigos da Cidade Jardim, disse o seguinte, abre aspas, que informou, né, a manifestação feita à Procuradoria-Geral da Justiça do Estado de São Paulo, e aí os advogados da Associação Amigos da Cidade Jardim argumentam que essas alterações ocorreram sem que houvesse uma discussão prévia com os moradores e que não constavam nas versões anteriores do projeto de revisão de lei de parcelamento, uso e ocupação do solo. A intenção, então, dos moradores é justamente solicitar ali ao Ministério Público e também às associações locais barrar as construções desses edifícios de luxo e que são tão altos como está previsto ali, 38 andares, uma vez em que o local é justamente conhecido pelo seu comércio, por essas áreas construídas mais baixas, mais residenciais. Esse conflito nasceu a partir ali de uma nova regra de recentes alterações na lei de zoneamento que passou a valer e a vigorar em 2024. Então hoje, por volta da 1h30 da tarde, deve ser julgado no Tribunal de Justiça de São Paulo pelo órgão especial essa questão do zoneamento urbano na cidade de São Paulo. É claro que é um assunto muito importante e que a gente vai seguir acompanhando. Volto com você, Nonato.
7: Combinado então, Danúbia Braga com informações para a gente em São Paulo. O Tribunal Superior Eleitoral vai analisar o uso da inteligência artificial nas campanhas. A Janaína Camelo tem os detalhes para a gente.
4: Mesmo com a expectativa de ministros do TSE para que sejam definidos o quanto antes os parâmetros para o uso de inteligência artificial nas eleições, o julgamento no plenário, que vai discutir o assunto, só deve acontecer na semana que vem. O tribunal vai analisar a ação do PT contra a campanha de Flávio Bolsonaro à presidência por ter exibido na convenção do PL uma reprodução de Jair Bolsonaro feita com inteligência artificial. O relator é o ministro Cássio Nunes Marques, presidente do tribunal, que antes de colocar o processo para julgamento, procura um consenso entre os colegas da corte. Na semana passada, ele reuniu os ministros para tratar do assunto, encontro que foi definido pelo tribunal como bastante produtivo.
9: A propaganda eleitoral começou há 10 dias e na próxima sexta-feira inicia também o horário eleitoral gratuito em cadeia de rádio e TV. No entanto, ainda sem definição se conteúdos manipulados com inteligência artificial como deepfakes serão permitidos ou não na campanha eleitoral desse ano. A divergência entre os ministros do TSE. Resolução do tribunal proíbe a divulgação de conteúdos manipulados digitalmente, falsificando a voz ou imagem de uma pessoa real para prejudicar ou favorecer determinado candidato. A questão é, até que ponto prejudica ou favorece um candidato? E diante desse contexto, uma ala da corte entende que o melhor é banir totalmente esse tipo de conteúdo.
4: Nesta terça-feira, o ministro André Mendonça propôs uma tese. Ele é relator de uma ação movida pela campanha de Flávio Bolsonaro contra um perfil nas redes sociais que publicou um vídeo de IA reproduzindo o candidato em situações inexistentes. Na decisão, o ministro sugeriu que, para ser considerado deepfake, o conteúdo deve ter grau de realismo ou verossimilhança capaz de produzir uma falsa percepção de que se trata de um registro autêntico. Nunes Marques já afirmou que IA pode ser usada desde que não prejudique um candidato. Embora tenha reunido os ministros na semana passada para tentar o consenso, Nunes Marques aguarda novas contribuições extras dos gabinetes dos colegas para propor uma tese e discutir no plenário. No caso do vídeo de Jair Bolsonaro feito com o IA, o PT diz que houve pedido de votos, o que teria favorecido a campanha de Flávio Bolsonaro, além de ter violado regras de uso de deepfake. O PL nega. Além disso, o partido defende o uso de inteligência artificial, alegando que a nova tecnologia apenas ampliou os recursos que sempre foram usados na comunicação política.
7: Jornal da Manhã, agora 6:30.

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1: O Brasil atende cerca de 2 bilhões de pessoas que consomem alimentos halal, permitidos pela lei do Islã. Este e outros mercados foram discutidos no fórum promovido pela Câmara de Comércio Brasil Árabe. As informações com a apresentadora do Hora H do Agro, Mariana Grilli.
2: Nesta terça-feira, eu estive no Fórum Econômico Brasil-Países Árabes, que aconteceu aqui em São Paulo, e teve parte relevante da programação dedicada ao agronegócio. Entre os pontos que me chamaram a atenção, eu destaco aqui a confiança que estes países têm no Brasil. Embora nós tenhamos muitos problemas aqui internamente, essas nações como, por exemplo, Emirados Árabes, Arábia Saudita, Omã, entre outros dessa região, eles enxergam o Brasil um país estável o suficiente para continuar fornecendo alimento e energia a baixo custo. Os árabes confiam no Brasil, haja vista a exportação de alimentos halal. Só para a gente ter uma noção aqui, o Brasil lidera as exportações no mundo de produtos alimentícios permitidos aí diante das regras, né, do islamismo. Isso significa atender a cerca de 2 bilhões de pessoas. E essa confiança, sobretudo olhando aí para a questão dos alimentos mesmo, foi intensificada na época da pandemia, quando muitos fornecedores da Europa deixaram de atender países árabes e o Brasil manteve as entregas, manteve o compromisso, e isso para a cultura árabe significa muito. Também diante da crise do petróleo, dessa instabilidade que o mundo está vivendo, a avaliação de lideranças no evento promovido pela Câmara de Comércio Brasil-Árabe é de que o Brasil tem conseguido manter o fornecimento de combustível para a população no dia a dia dentro de uma normalidade aceitável quando se compara aí com a realidade de outros países ou outras regiões do mundo. E no evento é importante também destacar aqui que é muito interessante ver os árabes ali falando sobre recuperação de áreas degradadas, se interessando sobre sistemas integrados de produção que o Brasil sabe muito bem fazer e exportar esses modelos. Também se falou da relevância do Brasil numa agenda aí de produção de fertilizantes verdes, fertilizantes que não sejam dependentes do petróleo. Então, existe muita interação entre o Brasil e os países árabes e a gente vai falar mais sobre isso lá no Hora H do Agro, então fica o convite. O nosso programa vai ao ar todo sábado às 5 da manhã, no horário alternativo do domingo às 6 da manhã, além de ficar disponível na íntegra no canal da Jovem Pan no YouTube.
1: Jornal da Manhã, 6h33.
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9: Jornal da Manhã, 6h37. O candidato do PL à presidência da República, Flávio Bolsonaro, fez o primeiro ato de campanha no Nordeste. O senador escolheu Alagoas, estado do vice Alfredo Gaspar. Mas a ausência de lideranças locais, como o ex-presidente da Câmara, Arthur Lira, que disputa o Senado Federal, e o ex-prefeito de Maceió, João Henrique Caldas, que concorre ao governo, chamaram a atenção. A reportagem é de Bruno Pinheiro.
10: O candidato do PL à presidência da República, Flávio Bolsonaro, desembarcou nesta terça-feira em Maceió para abrir a agenda de campanha no Nordeste. Ao lado do candidato a vice, Alfredo Gaspar foi recebido por apoiadores no aeroporto e também participou de uma carreata pelas ruas da capital alagoana. Na mesma agenda, Flávio disse que planeja uma transformação para o Nordeste em um polo de desenvolvimento com investimentos em energia, turismo e também em infraestrutura. Entre o plano, citou uma ligação ferroviária entre capitais da região e a ampliação de projetos de abastecimento de água. Na economia, Flávio também se comprometeu a manter as ações sociais e criticou o governo Lula. Ao falar do Bolsa Família, afirmou que os R$ 600 que, segundo ele, enchiam o carrinho no governo Bolsonaro, já não tem o mesmo poder de compra no atual governo do presidente candidato à reeleição. Na segurança pública, Flávio defendeu redução da maioridade penal, enquadramento de facções criminosas como narcoterroristas e uma castração química para estupradores. Disse que planeja ser radical no combate ao crime organizado.
11: A gente vai fazer isso junto ao Gaspar, vamos fazer isso junto. Não pense que é um pessoal, não é um pessoal, não é um pessoal. Eu tenho que andar com segurança, eu tenho que andar de colete, eu tenho que andar de carro blindado. Recebi mais de 2.000 ameaças de morte. Mudou a rotina da minha família.
12: mas eu estou disposto a botar o peito na frente do povo brasileiro.
10: Durante a agenda, Flávio recebeu o título de cidadão honorário de Maceió e afirmou que planeja voltar à capital alagoana no ano que vem como o presidente da República e acompanhado do pai, o ex-presidente Jair Bolsonaro. Sobre o Bolsa Família, ao lado de Alfredo Gaspar, Flávio disse que é mentira o que estão repercutindo, que ele tem a intenção de acabar com o Bolsa Família. Na semana passada, Flávio já havia feito gestos também a ações sociais, como um voucher para as mulheres colocarem os filhos na creche e também a doação de aparelhos celulares para as mulheres. Na última semana, também em um evento na capital federal, o candidato do PSD, Ronaldo Caiado, também defendeu a manutenção do Bolsa Família e disse que, em caso de vitória, não planeja acabar com o benefício. De Brasília, o Bruno Pinheiro.
9: Já Lula defendeu mais investimentos na área de defesa e disse que o setor deve ser prioridade no orçamento. O presidente afirmou que a proteção do território e das riquezas do país não pode depender de sobras de recursos. Acompanhe com André Anelli.
13: A reunião do presidente Lula com Davi Alcolumbre e Hugo Mota é cercada de expectativa pela campanha petista, já que o encontro pode resultar em acordo para votar pautas de alta popularidade. A principal delas é sobre a redução da jornada de trabalho, que já foi despachada para análise da CCJ, a Comissão de Constituição e Justiça do Senado. Além dessa medida, Lula também quer aprovar até o fim da próxima semana a medida provisória que acaba com a taxa das blusinhas para que compras internacionais de até 50 dólares continuem sem taxação. As duas medidas são prioridades aqui do Palácio do Planalto, já que possuem grande apelo eleitoral e podem servir como bandeiras na disputa pela reeleição. A oposição ao governo, por outro lado, deve dificultar, pelo menos, a tramitação da redução da jornada de trabalho, considerada populista e eleitoreira. Nas últimas horas, o presidente Lula voltou a apoiar novos investimentos em defesa, mas sem citar o presidente americano Donald Trump como responsável pelo crescimento das tensões no planeta. Na cerimônia alusiva ao Dia do Soldado, Lula afirmou que a destinação de verbas para as Forças Armadas não pode ser eventual.
14: Para um país que tem 215 milhões de habitantes, para um país que tem petróleo a 300 quilômetros da margem do nosso oceano, a defesa não pode ser uma coisa quando sobrar dinheiro. Nós temos que priorizar, preparar esse país não para a guerra, preparar esse país para a paz, preparar esse país para defender o nosso território, as nossas riquezas e o nosso povo.
13: Na saída do evento, Lula foi abordado por jornalistas e perguntado a respeito da polêmica em torno do filho mais velho dele, Fábio Luiz Lula da Silva, o Lulinha, suspeito de tráfico de influência e corrupção. Lula se esquivou e não deu nenhuma declaração sobre o caso. De Brasília, André Anelli.
9: E olha, apesar da polarização política e dos ataques mútuos, Flávio Bolsonaro e Lula tiveram duas atitudes em comum nesta semana. Primeiro, eles não compareceram ao debate do domingo na Band em parceria com a Jovem Pan e também outros veículos. Depois, os dois ficaram irritados ao serem confrontados sobre polêmicas recentes. Em Brasília, Lula abandonou uma entrevista quando um jornalista tocou no caso do Linha. Acompanhe.
15: Presidente, estão atrapalhando a campanha suspeita sobre o seu filho Fábio. Presidente,
16: o senhor está decepcionado com o Marcola?
9: Já Flávio Bolsonaro reclamou de perguntas sobre o filme Dark Horse. Confira.
17: A prestação de contas foi feita dentro da investigação que está acontecendo em São Paulo e a própria imprensa vazou. Vocês publicaram, não fui eu. Mas então, assim, da minha parte, eu digo o seguinte, quem tem que prestar conta não sou eu, é o Lula que tem que prestar conta. Ele é que tem que prestar conta porque ele está fazendo uma reunião escondidinha com o presidente da República, com Augusto Lima e o Orcaro, prometendo, né, que era, não vende o seu banco agora não, porque daqui a pouquinho o Lula vai trocar o presidente do Banco Central, vão facilitar a sua vida, a vida do Banco Master. Quem deve explicação é ele.
9: Túlio Nassa, é por aí os dois que estão na frente evitando temas indesejados neste momento para os dois, seja contas do Dark Horse, seja a situação de Lulinha, e por outro lado não comparecendo em alguns debates e discussões sobre o tema, ou seja, estou lá na frente e não vou me comprometer nesse momento?
18: Pois é, Nonato. Milor Fernandes tinha uma seguinte frase, que é muito boa para esse caso. Ele dizia o seguinte: generalizando-se a corrupção, restabelece-se a justiça. Ele falava ironicamente, né? Obviamente. O que, que ele estava querendo dizer? Que muitas vezes, quando os políticos percebem que o outro lado também tem telhado de vidro, então eles ficam acomodados, porque a discussão vai girar em torno de quem acusa mais o outro, qual telhado de vidro do outro é maior, é menor, e, portanto, as reais discussões sobre os problemas brasileiros são deixados de lado. É preciso, urgente, que os dois candidatos expliquem à população, à nação, o que aconteceu. De um lado, Lula, em relação ao suposto tráfico de influência do seu filho, e Flávio Bolsonaro, para onde foi todos os recursos investidos no filme, que mostre de forma transparente para a sociedade, para que a gente supere, aí sim, que a gente possa virar essa página, superar essa questão e discutir os reais problemas brasileiros, que infelizmente são deixados de lado nessa eleição. Veja, o Brasil na década de 30, a década de 80, era o país que mais crescia no mundo. Nós tínhamos um plano de desenvolvimento para o Brasil. Hoje, nós não discutimos medidas a longo prazo, nós só discutimos medidas eleitoreiras por conta de eleições e reeleições. Então, nós não falamos seriamente sobre terras raras, sobre aumento da produtividade brasileira, o que nós faremos com desenvolvimento sustentável no Brasil, a troca das matrizes energéticas, situações que levariam o futuro do Brasil. Não, nós ficamos no campo do jogo político baixo, do jogo político eleitoral dessa troca de acusações. Então, é preciso de muito mais qualidade nessa campanha eleitoral, para que o Brasil não seja apenas um país eternamente condenado à esperança.
9: É isso, fora que todo mundo quer ver o debate, quer ver as ideias dos candidatos, obviamente. 6h46. 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
9: Combinado então, Renata. Agora temos 6h49, 6h50 já. O candidato do Missão à presidência da República, Renan Santos, anunciou a vereadora de São Paulo, Amanda Vettorazzo, como futura ministra, caso seja eleito. E a escolha ocorreu após a parlamentar prender um homem suspeito de tentar suborná-la dentro do gabinete na Câmara. Os detalhes com Paulo Edson Fiore.
20: Renan Santos, do Missão, conversou com a imprensa na porta do primeiro distrito policial, no centro de São Paulo.

0: de até 6 milhões de reais à vereadora. Amanda Vettorazzo disse ter dado voz de prisão ao homem ainda no gabinete na Câmara.
1: Ele falou, quero conversar contigo. Eu falei, então vem. Eu obviamente filmei tudo, tá tudo bem registrado. Também já tinha conversado com a polícia. E ele fez essa proposta indecorosa. Então ele falou assim, olha, a gente está prevendo aqui um contrato de 60 milhões, pagos 60 milhões, pagam 20 milhões por ano, então, né, no montante de 3 anos de 60 milhões. E a gente está disposto a pagar de 5 a 10% para você para isso. Então, na assinatura do contrato, mensalmente a gente paga isso. Que ele começou com 5, enfim, ele viu que eu fiz uma cara assustada, ele falou assim, não, mas a gente pode chegar a 10%, né, sendo ali 6 milhões. E aí ele falou assim, mas para além disso, já para a gente firmar um acordo aqui, a gente já pode adiantar 200 mil reais, né, antecipadamente ao contrato.
0: Em reconhecimento ao que classificou como ato de bravura da coordenadora da campanha, Renan Santos anunciou a escolha de Vettorazzo para a Secretaria-Geral da Presidência da República, caso seja eleito.
2: Com base nisso, até da mesma forma como a gente anunciou o nosso vice, acho que é aqueles sinais que passam, né? A Amanda já é minha coordenadora de campanha, a Amanda já vem fazendo um trabalho sensacional, liderando uma campanha que vem crescendo bastante, e anunciar ela como ministra da Secretaria-Geral da Presidência da República. É um ministério que fica dentro da Presidência da República, é um ministério que coordena ações políticas e, com base nisso, a Secretaria-Geral vai ser responsável pela política de transparência e combate à corrupção dentro dos ministérios do próximo governo, que será o governo Renan Santos. Então, o primeiro nome que eu já anuncio oficialmente como ministro é Amanda Vettorazzo, como nossa secretária-geral da próxima presidência da República.
0: Amanda Vettorazzo, de 38 anos, é vereadora de São Paulo pelo União Brasil. Nascida na capital paulista, ela foi eleita para o primeiro mandato na Câmara Municipal em 2024.
3: E o candidato à presidência da República do Novo, Romeu Zema, cumpriu agenda no Rio de Janeiro e criticou a política de enfrentamento ao crime organizado no Brasil. Acompanhe com Rodrigo Viga.
4: O governo federal parece cego ao avanço da violência e da criminalidade no país. E essa negligência está robustecendo e fortalecendo o crime organizado. Foi o que disse nesta terça-feira, aqui no Rio de Janeiro, o candidato do Partido Novo à presidência da República, Romeu Zema. Ele visitou uma comunidade em tese pacificada, a Tavares Bastos, no Catete, na zona sul da capital. Fica bem pertinho do BOP, Batalhão de Operações Especiais, uma tropa de elite da Polícia Militar do Rio de Janeiro. Romeu Zema lembrou que somente no ano passado foram mais de 40 mil homicídios no país, com tendência de crescimento caso o governo federal não entre nessa guerra, nessa batalha contra o crime organizado. Recentemente, aqui no Rio de Janeiro, no último sábado, o próprio presidente Lula admitiu que a atuação da União pode ser considerada fraca no combate à criminalidade, muito por conta da Constituição de 1988. Zema, em tom de crítica ao oponente, o presidente da República, Luiz Inácio Lula da Silva, afirmou que a PEC da segurança, apresentada com pompa e circunstância pela União, agora em 2026, não toca no ponto mais importante e crucial para o enfrentamento à violência e à criminalidade: a retomada de territórios que há anos estão sob controle de traficantes, milicianos e bandidos.
5: Em maio, o Lula, com toda a pompa, falou lá da PEC da Segurança Pública. Não toca no principal problema, a PEC que ele apresentou, que é a retomada dos territórios. Como que nós vamos ter segurança pública num país se os territórios continuam sendo controlados pelo crime organizado, pelas facções criminosas? Parece que é um governo cego.
4: Romeu Zema reiterou que, se for eleito presidente da República, agora nesse ano de 2026, vai trabalhar para a chamada concessão de uma anistia ampla, geral e restrita para aqueles que participaram dos atos de 8 de janeiro de 2023 na capital federal.
5: Alguém que sujou um monumento público, pegar 14 anos, eu não conheço isso em nenhum país civilizado do mundo. E falar em golpe de Estado, sem ter tido arma, sem ter tido tiros, eu também desconheço isso em qualquer livro de história. No mínimo, um novo julgamento livre de tendências

0: políticas precisa ser feito.
1: A todos.
2: Do Rio, Rodrigo Viega.
3: Muito bem, portanto aí o Romeu Zema no Rio de Janeiro, participando desse evento, acompanhamento aqui da Jovem Pan de todos esses candidatos a presidência da República. A gente lembra que a gente segue acompanhando, monitorando de perto essa situação envolvendo todos os candidatos e no decorrer da programação traremos outros detalhes e informações a respeito dessa agenda geral para você aqui na programação da Jovem Pan. E, claro, no nosso site também, www.jovempan.com.br, para você conferir esses e outros destaques também relativos à eleição no Brasil. Jornal da Manhã, 6h57. A gente tem agora a participação aqui do Fabrício.
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3: Ponto, a primeira edição do Jornal da Manhã vai ficando por aqui. A segunda já está chegando com Evandro Cine e Beatriz Frenner.
18: E aí, seu Noni?
3: Tudo bem? Tudo bom para vocês.
18: E às 8 da manhã estaremos juntos aqui para a sabatina com o candidato ao Senado por São Paulo, André do Prado.
3: É daqui a pouco.
19: Até mais, Nonato.
3: Até, gente.

0: 7 horas da manhã.
1: Repita.
0: 7 em ponto, dessa quarta-feira, 26 de agosto de 2026. Você já sabe, mas não custa lembrar, é a meiuca da semana.
1: A gente espera por esse momento em que a meiuca da semana chega e a gente traz informação, análise, opinião crítica, te prepara para esse dia que está só começando.
0: Relator da PEC, que acaba com escala de trabalho 6x1, descarta fazer mudanças no texto. O senador Omar Aziz diz que planeja apresentar o parecer à CCJ nesta quinta e tenta evitar que a proposta volte à Câmara para nova votação.
1: Governo Trump suspende agendamento de vistos para imigrantes em todo o mundo. O Departamento de Estado alega que a pausa acontece por um novo treinamento em representações diplomáticas. Processos para turistas não foram afetados.
0: Nós também vamos trazer os destaques ao vivo com as nossas equipes, começando por Brasília, Marco Viana. Novidades envolvendo o uso de inteligência artificial na campanha?
2: Isso mesmo, o TSE pode criar uma regra para proibir deepfakes capazes de enganar o eleitor durante as eleições. A proposta é do ministro André Mendonça.
1: A gente tem também informação sobre o Ministério da Saúde aqui com a nossa Danúbia Braga. Conte, Danúbia.
3: Isso mesmo, o Ministério da Saúde pediu a inclusão de Lito Souza num estudo experimental em Harvard para sua doença rara. Claro que a gente vai trazer todos os detalhes desse pedido.
0: Rodrigo Viga, do Rio de Janeiro, com novidades sobre o caso do ciclista que foi morto por espancamento. Viga.
4: É isso, Bia. A polícia do Rio de Janeiro segue se aprofundando, avançando as investigações em torno daquele homem que foi fatalmente espancado em Copacabana agora nesse mês de agosto. São 8 pessoas envolvidas direta ou diretamente naquela tragédia, inclusive um homem que chutou a vítima quando ela já estava agonizando no chão, segue sendo procurado pela polícia fluminense. 4 principais agressores já estão atrás das grades. Bia e Cine.
1: No noticiário internacional tem reunião entre Brasil e Estados Unidos prevista para a semana que vem, hein, seu Eliseu Caetano?
5: Exatamente, Evandro Cine. Após a ligação entre Lula e Trump, Brasil e Estados Unidos marcam uma reunião virtual que vai acontecer na próxima segunda-feira. Em pauta, o tarifaço que atingiu o nosso país. Daqui a pouquinho eu volto ao vivo trazendo todos os detalhes dessa notícia.
0: E tem também os destaques da previsão do tempo. Camila Yunis com muita fé. Hoje é o último dia de friozão?
6: Por enquanto, sim, viu, Bia? As temperaturas vão se elevar aqui no Sudeste, também lá no Sul do país, Centro-Oeste. Mas tem um destaque importante com relação às precipitações. Chuva vai chegando e atingindo o Centro-Sul do país. Tem condição de temporais, viu, Bia?
0: Estamos em alerta e já falamos disso, então.
1: E os movimentos da economia com o nosso Alangani. E aí, meu amigo, o que você destaca hoje?
7: Bom dia, Evandro. Hoje o destaque é a inflação. A gente vai conhecer o IPCA 15 de agosto.
1: Prepara o seu primeiro cafezinho, porque essa edição do Jornal da Manhã está só começando.
0: E já começando com a informação ao vivo de Brasília, o ministro André Mendonça propôs que o Tribunal Superior Eleitoral defina o que deve ser considerado deepfake nas eleições. Pela proposta, a regra valeria somente para conteúdos de inteligência artificial capazes de fazer o eleitor acreditar que são verdadeiros. O repórter Marco Viana está por aqui. Bom dia, Marco, seja bem-vindo. Essa discussão toda começou justamente depois daquela convenção do PL com a imagem e a voz simulados por inteligência artificial de Jair Bolsonaro, né? Nos explique, então, quais são as expectativas por definições, meu amigo.
2: Olá, Bia. Bom dia para você, Evandro, a todos que nos acompanham nesta segunda edição do Jornal da Manhã. Existe ainda uma grande dúvida relacionada ao que pode e ao que não pode ser utilizado nas redes sociais nessa campanha, principalmente em relação ao uso da inteligência artificial. E foi justamente por isso que o ministro André Mendonça, do Tribunal Superior Eleitoral, propôs que a corte estabeleça uma regra mais clara para definir o que pode ser considerado deepfake nas eleições deste ano. Pela proposta, não basta um conteúdo ter sido produzido ou alterado por uma inteligência artificial para ser classificado como deepfake. É preciso que o áudio ou o vídeo tenha um nível de realismo capaz de enganar o eleitor e fazer parecer que aquele registro seja verdadeiro. A ideia é diferenciar esse tipo de manipulação de conteúdos evidentemente fictícios, como memes, caricaturas e animações feitas com inteligência artificial. A gente pode, inclusive, utilizar como exemplo aqueles vídeos relacionados aos intocáveis utilizados pela campanha de Zema, utilizando fantoches. Ali se trata de um recurso evidentemente criado por inteligência artificial. Bom, a discussão acontece porque uma resolução do TSE proíbe durante a campanha o uso de conteúdo sintético de áudio ou de vídeo criado ou manipulado digitalmente para favorecer ou ainda mais prejudicar um candidato. A corte ainda analisa qual deve ser o alcance dessa regra, já que campanhas defendem que usos positivos da inteligência artificial poderiam ser permitidos. Mendonça afirma que simplesmente identificar que um conteúdo foi feito com inteligência artificial não torna esse material permitido. Para o ministro, se o conteúdo tiver características de deepfake e puder criar uma falsa percepção de autenticidade, ele deve seguir as regras específicas e pode ser, inclusive, proibido. A proposta foi apresentada em uma decisão que determinou a retirada de um vídeo produzido com inteligência artificial e relacionado ao senador Flávio Bolsonaro, candidato à presidência pelo PL. O material associava Flávio Bolsonaro ao ex-banqueiro Daniel Vorcaro, preso na Operação Compliance Zero, e fazia referência a um suposto acerto financeiro e a um esquema de rachadinha. Bom, Mendonça considerou de forma preliminar que o vídeo tinha imagens artificiais com realismo suficiente para parecer um registro verdadeiro e também não apresentava a identificação exibida para conteúdo de inteligência artificial, aquele aviso prévio que se tratava de uma inteligência artificial. Se a tese for aprovada pelo TSE, a regra poderá orientar julgamentos semelhantes durante as eleições de 2026. E claro, além desse episódio envolvendo esse vídeo com Flávio Bolsonaro e Daniel Vorcaro, essa simulação, tem claro, tudo isso começou a partir do vídeo do ex-presidente Jair Bolsonaro durante a convenção que oficializou Flávio Bolsonaro, candidato a presidente pelo PL. Seguiremos acompanhando as expectativas sobre essas regras. Nós temos conversado com inúmeros candidatos que ainda encontram bastante dificuldade sobre o que pode e o que não pode nas redes sociais, principalmente relacionado à inteligência artificial e deepfakes. Seguiremos acompanhando. Volto com vocês.
0: Obrigada, Marco Viana. Já vamos trazer esse assunto para análise aqui no Jornal da Manhã. Túlio Nassa, Lucas Merreiro, bom dia, meus amigos. Bem-vindos aqui à nossa segunda edição. Ô, Merreiro, a Justiça Eleitoral está atrasada para trazer regras sobre o que pode ou não pode envolvendo inteligência artificial? Ou é natural que isso seja definido conforme a campanha também avance?
8: Bom, primeiramente, bom dia, Bia, Evandro, Túlio, e bom dia especial a você que nos acompanha nessa segunda edição do Jornal da Manhã. O TSE teve bastante tempo aí para definir as regras, né? Nossas instituições tiveram bastante tempo para pensar sobre isso, se debruçar, emitir pareceres técnicos, fazer novas regras. Aí vem no período da campanha e agora começam a surgir, né, alguns critérios definidos aí para dizer o que é deepfake, o que não é. Poderia ter sido feito antes, mas ok. Feito esse disclaimer, o critério em si, ele é necessário. A preocupação em si, ela é necessária sim. Por quê? Os deepfakes, as inteligências artificiais, elas são ferramentas que podem sim ser utilizadas para produzir material de campanha, vídeos, às vezes até vídeos meio humorísticos, né? Quando fica bem claro que aquilo ali é uma inteligência artificial. Algo que o Romeu Zema utilizou naqueles videozinhos de IA para criticar o STF, por exemplo, aquilo é uma coisa. Agora, outra coisa é você usar o deepfake, né? Você utilizar o rosto de uma pessoa e inseri-lo ali numa situação que parece muito real. Então, você pode utilizar a imagem de um político, por exemplo, né? De um político adversário e colocar um vídeo para fazer parecer com que ele está recebendo propina, por exemplo. Isso é um crime gravíssimo, né? Atenta contra a democracia, atenta contra a imagem daquela pessoa, que pode ser uma pessoa honesta, e é extremamente perigoso porque é muito difícil do cidadão conseguir entender ali, conseguir definir se aquilo se trata de uma imagem real ou não. Então, uma ferramenta com uma alta definição ali, né, muito bem feita, com uma periculosidade muito alta de destruição de reputação, né, e é difícil até mesmo para um perito, muitas vezes, conseguir analisar bem se aquilo é um deepfake ou não. Imagina para um cidadão comum. Então, essa arma utilizada num disparo em massa, por exemplo, pode prejudicar muito duramente a campanha de uma pessoa pessoa que eventualmente não fez nada de errado, né? Então, eu lamento que tenha demorado tanto assim para esses critérios surgirem, mas são critérios necessários para fixar o que pode ou não ser feito em período eleitoral.
9: Otúlio Nassa, você entende que esses critérios ou a análise disso está um pouco atrasada diante do movimento que já vem acontecendo há alguns anos em torno da inteligência artificial e do uso desses recursos em processos eleitorais? Bom dia, meu amigo, bem-vindo.
10: Bom dia, Evandro. Bom dia, Beatriz. Bom dia, Lucas. Bom dia a você que nos acompanha aqui no Jornal da Manhã da sua segunda edição. Olha, Evandro, eu não sei se está atrasado, porque, sinceramente, eu não sei se o problema é o tempo, o momento da regulação, ou se não há uma confusão entre forma e conteúdo. Me parece que essa discussão, ela confunde, ela mistura um pouco as coisas. Por quê? Porque inteligência artificial é forma, né? Ela é uma ferramenta que pode ser usada para o bem ou para o mal. Veja, as mentiras, as acusações, as calúnias, as difamações sempre podem ser usadas com ou sem inteligência artificial. A pessoa pode falar uma mentira em relação a outro candidato, ela pode fazer uma ilustração em quadrinhos, ela pode usar falas de outras pessoas. Enfim, a mentira pode ser propagada de várias formas, de várias ferramentas. Então, não adianta você eliminar a ferramenta. O problema é o conteúdo. O que a inteligência artificial está falando de conteúdo em tal ou qual situação? É isso que o Tribunal Superior Eleitoral deve analisar. Agora, você proibir a liberdade de manifestação de expressão é muito pior do que meramente você analisar o conteúdo. E quando houver uma infração de um candidato em relação ao outro, aí sim ele sofre uma penalização. Eu vou lembrar que nas eleições lá nos Estados Unidos, eleições anteriores, Mark Zuckerberg confessou, disse, olha, essa história de autorregulação, de dizer o que pode, o que não pode, o que é verdade, o que é mentira, isso provocou sim direcionamento. É ruim. Então, às vezes, a menor regulação é melhor do que o excesso de regulação. É preciso de equilíbrio. A diferença do veneno e do remédio é a dose.
9: Eu quero trazer agora um novo capítulo da história daquele ciclista que foi morto no Rio de Janeiro. Eu vou conversar com o nosso Rodrigo Viga, que vai trazer as informações para a gente agora, porque a polícia está investigando um suposto esquema ilegal da contratação de seguranças por comerciantes para que eles atuem ali naquela área. Conte para a gente, Rodrigo Viga. Bem-vindo, meu amigo.
4: É isso, meu caro Cine. Bom dia para você, obrigado. Bom dia para a Bia, para o nosso ouvinte espectador internauta da Jovem Pan. A Polícia do Rio de Janeiro já mapeou o delegado Ângelo Lage, da Delegacia de Copacabana, aqui na Zona Sul da capital, pelo menos 8 pessoas que atuaram direto ou indiretamente naquela cena trágica, espancamento fatal de Cláudio Rafael Landeiro, de 37 anos de idade, no último dia 11 desse mês de agosto. E aí, à medida que vai avançando, encontra uma série de nuances e detalhes dessa história sórdida e bastante mórbida. Inclusive, participação de alguns seguranças em supostos grupos milicianos para fazer justiça com as próprias mãos e também um esquema ilegal de contratação desses profissionais para executar a segurança em ruas, comércio, bares, restaurantes do bairro de Copacabana. Já se sabe que 2 seguranças que estão presos, acusados de envolvimento direto na morte de Cláudio Rafael Landeiro, não tinham registro profissional e podem ser investigados por isso, bem como quem os contratou. Aqueles donos de estabelecimentos comerciais, bares e restaurantes que fizeram essa contratação irregular e ilegal também fazem parte dessa alçada de investigação da Polícia Civil Fluminense. Como eu disse, são 8 personagens já mapeados nessa tragédia, pessoas que atuaram direto ou indiretamente, 4 estão presos, os 2 seguranças e 2 entregadores, mas a Polícia do Rio de Janeiro, que começou a ouvir parte desses 8 mapeados, ainda quer encontrar uma figura que é considerada também importante nessa trama trágica, nessa tragédia. Um homem que ainda não foi preso, não foi devidamente identificado, que aparece nas imagens colhidas por câmeras de segurança, chutando a vítima já desfalecida, agonizando ali em uma rua do bairro de Copacabana. Há de se lembrar também, né, meu caro Cine, a gente trouxe essa informação, mas é sempre importante registrar, sublinhar e enaltecer que um dos seguranças que participou dessa trágica agressão chegou a voltar à cena do crime com o celular, filmou a fachada de prédios dessa rua em Copacabana para mandar para uma terceira pessoa esse vídeo, dizendo de forma ainda esbaforida, ofegante, que era para ficar tranquilo, porque não havia nenhuma câmera registrando aquela cena fatal. Mas as câmeras de outros prédios, de outras localidades do bairro de Copacabana, felizmente, eu digo felizmente porque essa é a prova principal, conseguiram captar imagens fundamentais para o avanço das investigações da polícia fluminense, que continua avançando, seguindo nessa investigação, que resultou na morte de um homem, que foi confundido com um bandido, que apanhou por mais de nove minutos e levou 63 golpes de madeira e de barra de ferro, viu, CNBia?
0: Obrigada, Rodrigo Viga, por nos atualizar diariamente sobre essa situação e todas as movimentações envolvendo o caso do ciclista. Olha, deixa eu te contar que o Ministério da Saúde entrou em contato com a Universidade de Harvard para tentar incluir o influenciador Lito Souza, que atua em páginas, fala sobre aviação aqui no Brasil e está enfrentando uma doença raríssima. Ele pretende participar de um estudo sobre a doença de Creutzfeldt-Jakob. É uma doença muito rara, por isso a gente ouve muito pouco falar sobre ela até aqui. Danúbia Braga com as informações. À medida que essa doença é rara, ela também é extremamente grave e progressiva, né? Bom dia.
11: Exatamente, ela avança muito rápido, causando demência e também comprometendo toda a coordenação motora. Lito tem 59 anos e está nessa luta para conseguir, então, participar dessa pesquisa. E aí nós recebemos um retorno por parte do Ministério da Saúde, dizendo que sim, estão tentando esse contato com a Universidade de Harvard para que Lito possa participar desse estudo, o único estudo aprovado nesse momento, para tentar ali buscar, né, algum tipo de tratamento para essa doença, uma vez em que não existe aprovação em nenhum país do mundo tratamento específico para a doença, que é tão raro. O Ministério da Saúde diz que fez contato, então, para solicitar a inclusão, e o retorno foi o seguinte: os pesquisadores informaram que o paciente foi colocado numa lista de espera para triagem. Além disso, de acordo com a nota, o estudo de Harvard ainda está numa fase inicial dos testes, então, do único estudo clínico ativo identificado nesse momento. Além do pedido formal, também foi feito contato pessoal com os pesquisadores da instituição, diretamente pelo ministro da Saúde, Alexandre Padilha, e também pelo secretário executivo Adriano Massuda. O ministro e sua equipe, então, mantém esse contato a fim de conseguir que Lito Souza seja incluído nessa pesquisa. Além disso, o ministério também informou que todas as informações que forem surgindo vão ser atualizadas exclusivamente pela família de Lito Souza. Então, ainda não existe nenhum tratamento aprovado em nenhum país do mundo, apenas dessa forma paliativa. No início de agosto, Lito havia ali dito em um dos seus vídeos que sentiu uma dormência anormal em um dos braços durante o seu tratamento quando ele foi diagnosticado com câncer de próstata. Ele estava nos Estados Unidos, inclusive, e aí retornou ao Brasil, começou a fazer uma série de exames, e aí, num primeiro momento, o diagnóstico foi uma inflamação no cérebro, e depois veio, então, o diagnóstico dessa doença de Creutzfeldt-Jakob, que é muito rara e avança muito rápido, como a gente disse. Essa notícia, ela vem à tona quando a esposa de Lito, a Mila, faz um vídeo para as redes sociais, falando, então, sobre toda essa situação, fazendo um apelo, né, para as pessoas, e também muito desesperada, porque ela progride muito rápido e aí precisa desse cuidado paliativo no momento em que a gente não tem nenhum tratamento aprovado. Então agora é esperar, ele está então nessa lista de espera para ser incluído nessa pesquisa que está sendo realizada em Harvard. É claro que a gente vai acompanhar de perto esse assunto. O Lito, que acompanha milhares de seguidores, tão importante para tantas pessoas, uma vez em que ele contribuiu muito para que elas conseguissem ali perder o medo, por exemplo, de voar de avião. Então, Lito tem, assim, muitos fãs e, é claro, uma torcida imensa para que ele consiga participar dessa pesquisa e, claro, e buscando mais qualidade de vida depois desse diagnóstico. Devolvo ao estúdio.
9: Obrigado, Danúbia Braga. Eu quero falar agora da negociação do tarifaço imposto ao Brasil, porque deve acontecer uma reunião na próxima segunda-feira para tentar chegar a um acordo em relação a isso. E quem vai contar é o nosso Eliseu Caetano. Fala aí, meu amigo, bem-vindo.
5: Oi, Cine, ótima manhã de quarta-feira para você, para a Bia e para todos que acompanham o Jornal da Manhã. A gente chega ao vivo, direto dos Estados Unidos, trazendo as notícias internacionais e, sem sombra de dúvidas, essa é uma das principais do dia, porque envolve Brasil e Estados Unidos. Essa reunião que você acabou de citar já está confirmada, aliás, pelo próprio ministro do Brasil, para a próxima segunda-feira, 31 de agosto, 14h30 pelo horário de Brasília e de forma virtual, entre o próprio ministro do Desenvolvimento, Indústria, Comércio e Serviços do Brasil, o Márcio Elias Rosa, e também com um representante comercial dos Estados Unidos, o Jameson Greer. O próprio MDIC confirmou essa agenda para a nossa equipe de reportagem. Agora, por que que essa reunião ela é tão importante? Ela está sendo também tão celebrada aí no Brasil? Porque ela representa, na prática, a retomada formal das negociações entre Estados Unidos e Brasil com relação ao tarifaço que atingiu em cheio a nossa economia. O canal foi reaberto após uma conversa telefônica entre o presidente do Brasil, Luiz Inácio Lula da Silva, e o presidente dos Estados Unidos, Donald Trump. Ligação que durou cerca de 1h30 na sexta-feira passada. Segundo o governo brasileiro, Trump concordou que equipes comerciais deveriam voltar à mesa rapidamente, pouco depois dessa ligação entre os dois mandatários. O governo do Brasil entrou em contato com o escritório do comércio dos Estados Unidos para tentar organizar esse encontro. Portanto, esse é um detalhe, é uma informação de bastidor que a gente traz aqui na programação da Jovem Pan para o nosso ouvinte, telespectador, internauta, que é um detalhe público e importante. Essa negociação, esse pedido partiu do nosso país, partiu do Brasil. Lula pediu diretamente a Trump, que atendeu prontamente, colocou o secretário do Comércio à disposição. Em seguida, a equipe do MDIC entrou em contato para agilizar essa possibilidade, que se tornará real na próxima segunda-feira. E então está também confirmado pelo lado americano, que após a conversa entre os dois presidentes, isso já tinha ficado ali costurado, alinhado, mas segundo as nossas fontes, as fontes com as quais nós conversamos aqui nos Estados Unidos, isso não significa que o Washington esteja disposto aí a retirar as tarifas, viu, Cine, Bia? Mas indica sim que a Casa Branca autorizou a abertura efetiva desse canal de negociação. Bom, agora o que o Brasil vai tentar com isso? Foi outra pergunta que eu fiz e eu fui atrás das respostas. Bom, a estratégia brasileira parece ser duas, viu? Em duas etapas. Primeiro, tentar aumentar a lista de produtos brasileiros isentos daquela tarifa de 25% e depois, numa negociação mais ampla, buscar a diminuição, né, a redução ou até mesmo a reversão das próprias medidas tarifárias. Ou seja, primeiro nosso país deve começar tentando ampliar, aumentar essa lista de produtos que estarão fora do tarifaço. E aí depois, com jeitinho, muita conversa, negociação, vai para esse segundo momento, para essa próxima etapa, que é pedir a exclusão completa, total do tarifaço. Eu relembro que hoje há duas frentes tarifárias relevantes, viu? A primeira é essa sobretaxa de 25% direcionada ao Brasil após a investigação americana que apontou práticas consideradas desleais do comércio entre os dois países, envolvendo aí temas que a gente tem falado aqui na programação, né? PIX, comércio digital, etanol, propriedade intelectual e até questões ambientais. A segunda é aquela tarifa de 12,5% que nós adiantamos em primeira mão aqui na programação da Jovem Pan, relacionada a uma outra investigação sobre produtos associados a trabalho forçado e que também atingiu outras economias do mundo. Para alguns produtos brasileiros, portanto, as tarifas adicionais chegam a 37,5%. Então, de acordo com as nossas fontes, o Brasil primeiro vai começar pela maior, a de 25%. E aí vai, caso a caso, conversando. Segundo dados citados pelo MDIC, pelo Ministério daí do Brasil, as medidas atingem bilhões de dólares das exportações brasileiras aos Estados Unidos. E há uma diferença de cálculo que vem sendo até de alguma forma falada também pela imprensa, mas os setores atingidos pela tarifa de 25% representam aproximadamente 7 bilhões de dólares. Eu volto com vocês no estúdio.
9: Muito obrigado, viu, Eliseu? Vamos conversar aqui com os nossos comentaristas. Ô, Lucas Merreiro, você entende que enquanto Donald Trump continuar no poder, a estratégia será essa? Negociar tarifaços pontualmente, resolvê-los pontualmente e esperar pela próxima taxação?
8: Não necessariamente enquanto o Trump estiver no poder, mas enquanto o Lula estiver no poder mesmo, né? A gente está vendo como o Brasil tem lidado com essa relação com os Estados Unidos. É claro que eu não coloco aqui, tá? Só para ser bem claro, que os Estados Unidos estão super corretos em todas as demandas, né? E o Brasil está completamente errado, né? Tem que se submeter a todos os interesses dos americanos. Não é isso, né? Eu não concordo com essa tese. Não acho que o Brasil tem que ser quintal necessariamente, né? De americano. Mas o fato é que o governo PT, o presidente Lula, eles têm contribuído para aumentar essa tensão e não para diminuir. Essa é a grande verdade. Existe uma lista extensa de demandas dos americanos, algumas são justas, outras são injustas, outras podem ser conversadas e tudo mais, mas o que o governo optou por fazer até agora? Optou por adotar um discurso belicoso, né? Um discurso eleitoreiro, o Lula sempre se colocando como uma pessoa que está enfrentando os interesses de um império, né? De uma nação imperialista que quer interferir indevidamente no Brasil. Então ele se aproveitando disso e tomando medidas, de novo, que aumentam a tensão. Aí aciona a Organização Mundial do Comércio, né? Fica falando mal do Trump em entrevista, nada que efetivamente resolva o problema. Ah, e pior, né? Acionando ali lei de reciprocidade, o que é muito curioso, considerando que o Brasil é quem, antes dessa briga toda, né, o Brasil é quem cobrava mais impostos de produtos americanos do que os americanos cobrando impostos de produtos brasileiros, né? E até agora, não foi feito nada efetivamente para resolver a situação. No primeiro semestre desse ano, as exportações brasileiras para os Estados Unidos caíram em 13%. A medida é grave. A economia brasileira está cada vez mais em frangalhos. Lojas importantíssimas, né, me referindo aqui a Casas Bahia, por exemplo, estão fechando. Essa semana a Häagen-Dazs falou que vai sair do Brasil. A gente não está com essa bola toda, com essa situação tão favorável a ponto de comprar uma briga fiscal com o país mais rico do mundo. Precisa de mais responsabilidade. Aí chega agora, depois de tudo isso, fala, não, agora a gente vai sentar para conversar. Olha, tá demorando muito, né? O assunto tinha que ser tratado com mais seriedade desde lá do começo dessa história toda e não apenas agora, né? Depois de Lula ter feito toda essa pataquada em ano eleitoral, como nós vimos.
0: Ô, Túlio Nassa, nós sabemos que as terras raras podem entrar nessa mesa de negociações. De que forma o Brasil deve avançar, prosseguir com essa conversa junto a Donald Trump, a fim de sair ganhando, tanto quando o assunto é tarifaço, quanto quando o assunto são os pontos, as vantagens que o país pode colocar?
10: Beatriz, você tocou num ponto fundamental. O que o Brasil precisa fazer para promover um realinhamento com os Estados Unidos e tentar resolver essa questão? Será que a mera defesa das pautas ali elencadas pelos Estados Unidos seria suficiente para rebater e para resolver esse problema? Dizer que o Brasil não importa produtos falsificados, dizer que o Brasil controla muito bem o seu desmatamento, tudo isso que a relação da balança comercial Brasil-Estados Unidos é superavitária em relação aos Estados Unidos, será que isso é suficiente? Evidentemente que não. Clarice Lispector falava que o óbvio é a verdade mais difícil de se enxergar. E o que é o óbvio nessa relação Brasil-Estados Unidos? Que é um grande desalinhamento político, ideológico, comercial do Brasil com os Estados Unidos e desde a década de 2000. Veja, em 2000, o Brasil e os Estados Unidos tinham, nas suas relações comerciais, 40 bilhões de reais de exportação e importação. A China tinha apenas 3 bilhões. Em 2009, a China já alcançou esse número, 40 bilhões. E os Estados Unidos estacionaram nos mesmos 40 bilhões. Hoje, a China tem 80 bilhões e os Estados Unidos continuam nos 40 bilhões. Então, o que nós precisaríamos era promover, propor aos Estados Unidos um aumento das relações comerciais, propor medidas proativas, por exemplo, importar carros dos Estados Unidos sem as taxações absurdas que nós temos. Nós importamos carros mexicanos, carros da China, o Brasil paga mais barato aqui esses carros, porque o Brasil não taxa nem o México, nem os Estados Unidos, nem a China, desculpa, mas taxa os Estados Unidos. Produtos tecnológicos, como celulares, a mesma coisa. O Brasil dá benefícios para os asiáticos, mas não dá para os americanos. Então, nós precisamos é ampliar as relações diplomáticas, comerciais entre Brasil e Estados Unidos. Quero lembrar que os Estados Unidos foi o primeiro país no mundo a reconhecer a independência do Brasil, lá em 1825. Olha só, hein? Mais de 200 anos. Então nós precisamos é reacender essa parceria e não colocar mais lenha na fogueira. Mas parece que o nosso presidente está mais preocupado com as eleições do que com o futuro das relações Brasil-Estados Unidos.
9: 7:30.
0: Repita.
9: 7:30.
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5: 33 minutos.
6: Repita.
5: 7h33 da manhã. É quarta-feira, é hora de você se programar sobre o seu dia. Tá só começando. Como amanheceu aí na sua cidade, no seu estado? Camila Yunis já antecipou. O frio vai se despedindo aos poucos. Mas a chuva chega, minha amiga. Bom dia.
7: Oi, Bia. Muito bom dia para você, pro Evandro. Bom dia a todos que estão com a gente aqui no Jornal da Manhã. Bia, a chuva vai avançando para algumas áreas do centro-sul do país. Não teremos aquela onda de calor. Eu sei que você gosta muito do calor. Só que as temperaturas ficarão mais elevadas nos próximos dias em algumas áreas. Aqui em São Paulo, inclusive, a gente vai viver uma gangorra térmica nos próximos dias. Mas falando sobre esta quarta-feira, Bia, a gente tem um cavado meteorológico que nada mais é do que ondas ali em níveis médios da atmosfera, né? Ventos em formatos de ondas. E esses ventos associados a uma baixa pressão atmosférica vão alimentar as instabilidades. Onde isso deve acontecer? Em áreas do Paraná, norte de Santa Catarina, aqui no centro-oeste do estado de São Paulo, chega também a Mato Grosso do Sul e vai avançando pelo estado de Goiás, sul de Mato Grosso, deve chegar inclusive também à capital federal. Aqui pega também Triângulo Mineiro, Rio de Janeiro e sul do Espírito Santo. Mas repare só nessa manchinha em vermelho. A gente tem alerta aqui na Serra da Mantiqueira, também na divisa com o estado de São Paulo, Rio de Janeiro. Aqui a chuva pode ser um pouco mais forte. A gente não está falando de um volume tão expressivo, de acordo com os meteorologistas da Climatempo, aproximadamente 25 milímetros. Só que as rajadas de vento podem ser mais fortes, cerca de 70 quilômetros por hora. Então, atenção aqui para essas áreas. Vamos dar uma olhadinha no nosso próximo mapa, porque olha só. Repare, Bia, que aqui no Rio Grande do Sul a gente tem um tempo firme, estável aqui nesta quarta-feira, só que o cenário vai mudar a partir de amanhã. A gente tem condição de chuva forte que vai avançando pelo estado gaúcho, então tem bastante atenção por lá. Mas hoje, ainda tempo firme, as temperaturas começam a se elevar um pouquinho. Tempo firme também em áreas aqui do interior nordestino. A chuva vai diminuindo aqui no norte também do estado do Amazonas. Na faixa leste do Nordeste, tem aquela umidade que vem do oceano, só que as precipitações também começam a diminuir. Falando um pouquinho agora sobre as temperaturas, porque olha só, Bia, lá em Porto Alegre, a gente tem máxima de 23 graus, já melhorou daqueles 14 que a gente tinha de máxima nos últimos dias. Aqui na capital paulista,
5: 10 graus de ontem para hoje.
7: Exatamente, né, 10 graus mudando aí. E olha só, também em Florianópolis a gente tem máxima de 21 graus, aqui na capital paulista também. A tendência é de que amanhã essas temperaturas máximas se elevem mais aqui em São Paulo. Para hoje, na capital paulista, a gente ainda tem aquela nebulosidade, pode ter algumas pancadas de chuva. Não estamos falando de uma chuva muito forte, mas pode acontecer à tarde, porque tem bastante instabilidade também. Olha só, Cuiabá, máxima
5: esfriou em Cuiabá.
7: De 37 graus.
5: Estava 39 ontem, agora já esfriou.
7: Pois é. E aí vai aumentar. A gente pode chegar até os 40 graus nos próximos dias, porque o Brasil Central estará mais quente nesses próximos dias. Olha só, Manaus também com 37, Teresina com 35 graus. Centro-norte do país continua com essas temperaturas mais elevadas. É isso que a gente deve ter nos próximos dias. E a chuva dando uma mudada aí no padrão atmosférico nos próximos dias em algumas áreas do centro-sul do país. Bia.
5: Camila Yunis, a gente já volta a conversar. Obrigada.
7: Até já.
6: A Polícia Federal manteve o pedido à AGU para recorrer da decisão de André Mendonça sobre o caso do INSS. Vamos entender então essa história com o nosso Marco Viana, porque o ministro determinou o compartilhamento dos dados da investigação, que incluem quebras de sigilo de Lulinha, filho do presidente Lula. Fala aí, meu amigo, bem-vindo.
4: Olha, a Polícia Federal entende, Cine, que a decisão de André Mendonça interfere na autonomia da corporação e, por isso, defende que a AGU apresente um recurso ao STF. O pedido foi feito há mais de um mês ao advogado-geral da União, Jorge Messias, mas até agora a AGU não recorreu. Messias tem defendido internamente que o melhor caminho seria buscar um acordo entre a Polícia Federal e o ministro, em vez de levar a disputa para uma nova decisão judicial. A cúpula da Polícia Federal, porém, continua insistindo na necessidade de recorrer. E é justamente essa resistência que tem aumentado o desgaste entre a corporação e Mendonça. A decisão do ministro determinou que a polícia compartilhe os dados brutos da investigação do caso INSS, incluindo as informações obtidas com as quebras de sigilo de Fábio Luiz Lula da Silva, Lulinha, e da lobista Roberta Lutzinger. Mendonça também determinou que qualquer mudança na equipe responsável pela investigação seja informada a ele. Para a Polícia Federal, essas medidas restringem a autonomia da corporação para conduzir a investigação. Por isso, a polícia quer que a decisão seja questionada formalmente, enquanto a AGU prefere tentar uma saída por meio de um diálogo. O impasse, portanto, continua e a polícia mantém a pressão para que o governo recorra da decisão.
5: Valeu, Marco.
6: Peraí, que eu só tenho mais uma pergunta aqui para o nosso Marco Viana, porque o advogado de Lulinha reclamou sobre o possível vazamento de dados, né, Marco?
4: É isso mesmo, o advogado Marco Aurélio de Carvalho levou a reclamação sobre os vazamentos ao diretor-geral da Polícia Federal, Andrei Rodrigues, e ao ministro da Justiça, Wellington César Lima. Segundo a defesa de Lulinha, informações dos inquéritos estariam sendo divulgadas de forma seletiva e fora de contexto. O advogado afirma que isso prejudica o trabalho da investigação e a imagem do filho do presidente. Ele já apresentou representações formais e pediu informações sobre as investigações abertas para apurar esses vazamentos. Marco Aurélio também tenta agendar reuniões com os ministros André Mendonça e Flávio Dino do STF para tratar sobre esse assunto. A defesa sustenta que uma ala da Polícia Federal estaria atuando com interesses eleitorais e que Lulinha não pode ser tratado nem acima nem abaixo da lei. Na semana passada, inclusive, o advogado se reuniu com Lula no Palácio da Alvorada e disse que o caso de Lulinha foi tratado apenas de forma lateral. Existe agora uma expectativa para esses encontros e para essas respostas por parte dessa dúvida, desse questionamento da defesa de Lulinha sobre esses vazamentos. E a gente segue acompanhando tudo isso diretamente de Brasília. Volto com vocês.
5: Valeu, Marco Viana. E a gente segue falando sobre o caso do filho do presidente de Lulinha aqui no Jornal da Manhã, porque a Justiça de São Paulo negou um pedido que os advogados fizeram para que fossem retirados das redes sociais conteúdos publicados por Flávio Bolsonaro. Trata-se aí de uma mídia produzida com inteligência artificial e que associa Lulinha às possíveis fraudes envolvendo o INSS. David de Tarso com os detalhes sobre essa decisão da Justiça que pesa em período eleitoral, né, David? Bom dia.
8: Exatamente, Bia. Muito bom dia a você, ao Cine, a todos que nos acompanham aqui no Jornal da Manhã. Mas a Justiça, então, determinou que seja mantido o vídeo, só que com algumas ressalvas. Porque, por exemplo, as plataformas X Brasil e Facebook vão ter que fornecer todas as informações sobre qual foi o alcance desse vídeo, de que forma também que ele foi publicado, se houve impulsionamento ou não, sob pena de multa de 500 até 20 mil reais. Totalizando então multa de R$500 por dia, né? Totalizando até R$20 mil, caso as plataformas descumpram essa determinação. A juíza Alessandra Santana Mello, ela não determinou que houvesse uma conciliação, porque isso, na visão dela, ficaria inviável, porque eles não chegariam a um acordo. Mas o que diz a defesa do Fábio Luiz Lula da Silva, o Lulinha, filho do presidente Lula? Que o vídeo contém conteúdo falso, só que no entendimento da juíza, até que os fatos sejam apurados, ela estaria, se retirasse o vídeo, cerceando o direito à liberdade de expressão e até mesmo à crítica. Por isso determinou que sim, seja mantido o vídeo, mas com essas ressalvas que eu acabei de citar. A defesa de Lulinha disse que o conteúdo é falso, né, já que o filho do presidente Lula está sendo aí investigado, né, apontado pela PF por suspeita de ter recebido então R$300 mil de mensalidade do Antônio Carlos Antunes, o careca do INSS, e por isso que o Flávio fez esse vídeo. Aí ela quer que a defesa do Flávio Bolsonaro apresente então todos os argumentos em relação a isso, para só depois definir se o vídeo será retirado ou não. Mas no primeiro momento disse que o vídeo será mantido com essas ressalvas que eu citei. Vamos seguir acompanhando e trazendo as atualizações.
5: Até daqui a pouco, David de Tarso. Vamos por partes aqui trazer esse assunto em análise no Jornal da Manhã. Túlio Nassa, primeiro falando sobre os vazamentos. Sempre que surge, que venha a público um pedaço de uma investigação que é extremamente polêmico e sensível e necessário para a população, surge essa retórica de que, foi vazado, é um vazamento seletivo, ou seja, a sensação que eu tenho é de que o time de advogados ou o próprio suspeito, acusado, se preocupam muito mais com a informação vir à tona do que de fato com a gravidade dela, com as suspeitas de corrupção, de desvio de dinheiro público. Você também compartilha desse sentimento, meu amigo?
9: Também, Beatriz, também compartilho do mesmo sentimento. É muito mais a intenção de pinçar uma nulidade processual do que querer esclarecer os fatos, né? Eu, nesse assunto todo, eu sou igual ao Guimarães Rosa, né, que dizia o seguinte: eu não sei de quase nada, mas desconfio de muita coisa. Nesse assunto todo aí, muito embora a gente não tenha todas as informações, eu ando muito desconfiado, viu? Desconfiado primeiro porque esses vazamentos me parecem que são ali um bode expiatório para tentar anular depois as investigações. E André Mendonça, de forma muito profícua, tem determinado a investigação para apurar esses vazamentos e medidas que não permitam novos vazamentos, exatamente para evitar nulidades. De outro lado, muito curioso que a Polícia Federal, que teria a missão de desvendar, a missão de esclarecer, a missão de procurar a verdade, questionar o compartilhamento das informações, das quebras de sigilo entre Lulinha e a Roberta Luschinger, a sua possível lobista. Então, na verdade, vai ao encontro das investigações, da transparência, que essas informações sejam compartilhadas. Por que a Polícia Federal é contrária a isso? Com o argumento da autonomia. Que autonomia? Autonomia é da verdade, autonomia não é da burocracia interna. E também me parece que recentemente a Polícia Federal teve uma alteração burocrática ali das pessoas e autoridades que investigam políticos. Isso não é bom para a República. Então, muito embora eu não sei de muita coisa, eu desconfio de tudo, viu? Eu gostaria que a nossa República fosse passada limpo, que o cidadão pudesse saber o que de fato aconteceu nessas questões. Mas eu acho que essa realidade está longe ainda de acontecer no Brasil.
6: Vamos falar também com o nosso Lucas Merreiro. E, Merreiro, além dessa situação envolvendo Flávio Bolsonaro, há também um pedido da defesa de Lulinha por conta dos possíveis vazamentos de informações. Isso não é nenhuma novidade aqui no Brasil, já aconteceu em todos os lados políticos. Mas como é que você avalia a maneira como a defesa específica do filho do presidente tenta lidar com esse problema?
10: Eu acho que é exatamente o que o Túlio falou, né? Eles aproveitam essa situação para tentar pinçar uma nulidade, porque é assim que nós vemos o desfecho de muitos casos no Brasil, infelizmente. Quantos casos que, ao invés de a gente ter um desfecho real e concreto, ou seja, o juiz analisa a prova após a investigação e a partir daquelas provas entende, esse sujeito é culpado ou esse sujeito é inocente, e aí encerra-se o caso. O que a gente vê acontecendo muitas vezes, inclusive temos um caso assim, sentado hoje na presidência da República, né? É que você tem todo o processo ali correndo, mas aí ocorre uma nulidade ou uma suposta nulidade, né? Uma nulidade decretada ali por uma instância superior, o processo inteiro é anulado, é como se absolutamente nenhuma daquelas provas tivessem sido colhidas em primeiro lugar, né? A questão ela é julgada ali sem o julgamento do mérito, né? É apenas um vício processual, e a vida que segue, e a impunidade continua acontecendo, e a sociedade continua passando sede de justiça, né? É isso que acaba acontecendo. Infelizmente, essa me parece ser a preocupação dos advogados do Lulinha. Se estivessem efetivamente preocupados em esclarecer o que aconteceu, conseguiriam responder ali as mais diversas questões que as autoridades já vêm apontando há muito tempo. As transações financeiras, a suposta menção ao filho do chefe, né, que estava lá nas anotações do careca do INSS, supostamente se referindo ao Lulinha, as viagens que o Lulinha fez junto com o careca do INSS em jatinho particular, né, as várias viagens e tudo mais, mas me parece que a preocupação não é essa. Aliás, pelo contrário, né, a preocupação é também em suprimir o direito de crítica, porque o Flávio Bolsonaro publicou aquele vídeo, que é um vídeo tosco, até acho meio bobo ali, mas aquele vídeo de inteligência artificial onde ele aparece num caça indo atrás do Lulinha. Veja, aquilo é uma propaganda eleitoral com uma utilização de inteligência artificial, mas aí sim, de uma forma clara e evidente de que se trata de uma inteligência artificial, ninguém assiste aquilo e fala, oh, nossa, puxa vida, o Flávio Bolsonaro realmente pegou um caça e foi voando atrás do filho do presidente. Não, ninguém acha isso, né? É utilizado ali a respeito de uma investigação, né? Você fala, pô, o cara não foi condenado ainda, sim, mas é uma investigação muito séria e de interesse público, porque se trata do filho do presidente da República. Então, ficam tentando suprimir a crítica, achar nulidades, quer dizer, é sempre ganhar comendo pela beirada, nunca sendo direto e reto, que é o que nós mais precisávamos nesse momento.
11: O governo brasileiro está enfrentando um grave gargalo orçamentário no segundo semestre, e o Alan Gani vai explicar por quê. O que está acontecendo? Agora é a arrecadação o problema?
12: Dessa vez, Evandro, é a arrecadação relacionada aos dividendos. Então, o governo ele tem arrecadação de impostos, de tributos, taxas, multas, etc., mas também tem a participação nas empresas estatais. E isso, evidentemente, que ajuda no resultado das contas públicas. O problema é que esta receita advinda de dividendos está bem abaixo do esperado. O governo projeta, Evandro, uma meta anual de 55,5 bilhões de reais de arrecadação com os dividendos. Acontece que em 6 meses, de janeiro até junho, o governo apenas arrecadou 10,4 bilhões, ou seja, está muito abaixo do esperado, 18,7%, e falta arrecadar ainda mais 45,10 bilhões, ou seja, 81,3% do total neste segundo semestre. Então, o governo conta com resultados aí do BNDES, da Petrobras, mas o problema é o seguinte, Evandro, primeiro, a empresa tem que gerar o lucro. Segundo, não há garantia nenhuma de que esse lucro vai ser totalmente distribuído, porque pode ser que os controladores da empresa decidam por reinvestir parte do lucro, por políticas de investimento. E tem, por exemplo, o caso da Petrobras, tem acionistas privados. E aí parte do lucro vai para os acionistas privados. Então, veja, é uma situação difícil, o governo está raspando o tacho ali, né, pegando tudo quanto é dinheiro para conseguir bater a meta fiscal, que este ano é de 0,25% do PIB, 34 bilhões de reais, Evandro.
11: Pois é, até então a arrecadação vinha surpreendendo, né, Gani? Vinha. E aí você conseguia de alguma maneira equilibrar esse espaço. Quando a arrecadação também se torna uma situação mais crítica ou uma preocupação, aí você já não tem quase que solução nenhuma para o que está acontecendo.
12: Bom ponto, Evandro,
11: né?
12: Exatamente, porque antes a frustração em relação às contas públicas era porque o gasto era muito elevado, mas a arrecadação batia recordes. Agora a gente começa a observar também problemas.

0: meu amigo.
1: Até
0: já.
2: O ministro da Fazenda, Dario Durigan, afirma que o orçamento previsto para o ano que vem está robusto. Vamos entender na reportagem de Marcelo Matos.
3: A Exame reuniu os coordenadores econômicos das campanhas presidenciais brasileiras, os planos para 2027 a 2030. Daniela Marques representou o candidato Flávio Bolsonaro do PL.
4: Ficou claro aqui que o Brasil está entre dois caminhos. Um que é o caminho do futuro e da produtividade, o que vai colocar o Brasil para crescer, o que vai colocar o brasileiro para crescer junto. E o outro é manter esse modelo de atraso. Então todos os debatedores aqui apontavam para um caminho e um é o representante do modelo do atraso.
3: Alexis Fontaine representou o Romeu Zema do Novo e dissipou ruídos de uma possível desistência.
5: A candidatura está mantida, tem muita coisa para acontecer nessa campanha, nem começou a campanha efetivamente na televisão, tá certo? E a gente está percebendo que vai ter um jogo pesado, né? As máquinas de destruição de reputação podem começar a acontecer, e nesse momento é importante até que ele esteja presente. Veja que quando ele foi eleito governador pela primeira vez no estado de Minas Gerais, ele era o azarão, ninguém acreditava.
3: Cristiane Schmidt representou o Ronaldo Caiado, o candidato do PSD.
6: A nossa produtividade é muito baixa, ela é um quarto da produtividade americana. Se a gente for pegar o PIB, por exemplo, o PIB dos Estados Unidos, gente, está em 30 trilhões de dólares. O nosso, a gente perde para a Nvidia, a gente perde para a Microsoft, a gente perde para a Apple. A gente perde para muitas empresas americanas, porque o nosso PIB está muito baixo.
7: Por questões da legislação eleitoral, o ministro Dario Durigan resolveu participar por videoconferência, mas, claro, virou o alvo central dos adversários.
8: Que nós, mais do que ninguém, fizemos a abertura de mercado, ampliando, apesar da interferência norte-americana indevida, ampliando o mercado com o mundo, seja com a União Europeia, seja com o Oriente Médio, seja com a Ásia, para que a gente consiga dar diversificação para a exportação e para os empresários brasileiros.
3: O encontro em São Paulo foi promovido também pelo Movimento Brasil Competitivo, MBC, dentro da Agenda Brasil 2026, Competitividade em Debate.
0: E o Tribunal Superior Eleitoral vai analisar o uso da inteligência artificial nas campanhas. A Janaína Camelo vai explicar para a gente agora.
9: Mesmo com a expectativa de ministros do TSE para que sejam definidos o quanto antes os parâmetros para o uso de inteligência artificial nas eleições, o julgamento no plenário, que vai discutir o assunto, só deve acontecer na semana que vem. O tribunal vai analisar a ação do PT contra a campanha de Flávio Bolsonaro à presidência por ter exibido na convenção do PL uma reprodução de Jair Bolsonaro feita com inteligência artificial. O relator é o ministro Cássio Nunes Marques, presidente do tribunal, que antes de colocar o processo para julgamento, procura um consenso entre os colegas da corte. Na semana passada, ele reuniu os ministros para tratar do assunto, encontro que foi definido pelo tribunal como bastante produtivo.
10: A propaganda eleitoral começou há 10 dias e na próxima sexta-feira inicia também o horário eleitoral gratuito em cadeia de rádio e TV. No entanto, ainda sem definição se conteúdos manipulados com inteligência artificial como deepfakes serão permitidos ou não na campanha eleitoral desse ano. A divergência entre os ministros...
2: Ao longo dessa edição, nós vamos trazer os detalhes sobre este e também outros assuntos com análise no Jornal da Manhã. Lembrando que você sempre pode rever o nosso conteúdo acessando o Jovem Pan News.
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0: Bom dia, boa quarta-feira, manhã de 26 de agosto, agora tem aquela hora que chega com dose de rock and pop aqui na Pan. Nesta edição vai ter Suzane Vega, Bob Marley, também Labuche e muito mais.
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0: A gente começa com o Audioslave.

0: Jovem Pan número 1 do Brasil, Queen, We Will Rock You, também Maroon 5, diz Love, antes Anjos pra quem tem fé com o Rapa. Já já vai ter muito mais Rock and Pop por aqui.
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0: Paris, também Inexus, Beautiful Girl, fechando o Rock and Pop desta manhã de quarta-feira. Amanhã, no mesmo horário, mais Rock and Pop aqui na Pan.
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0: Tá chegando com Taylor Swift, Knew It, I Knew You.

0: MetLife Stadium, os parceiros já dominam a lista da Billboard Global mais uma vez com o single Die Die, que atingiu o primeiro lugar nas paradas pela sexta semana. E com todo o hype que ainda gira em torno do Oasis, os fiéis seguidores da banda de Manchester têm agora apenas uma dúvida, né? Será que os irmãos Gallagher serão mesmo a atração principal aí de Glastonbury mais uma vez? A reação veio como de costume, né? Sem papas na língua. Vamos reproduzi-la sem os palavrões, claro, abre aspas. Não vai acontecer, né, seus trouxas? Pode se acalmar de uma vez por todas. Fecha aspas, disse o garotão Liam. Essas e outras você acompanha a qualquer momento, aqui em Conexão Jovem Pan.
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0: Joaquim Ziba Riminal e acabou uma atrás da outra aqui na Pan.
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0: seguir não é recomendado para menores de 12 anos.
1: Fernando Rocha, vamos querer? Vamos pra cima? Quarta-feira já dá pra ver o fim de semana, hein? E a gente tá aqui com muita coisa boa pra debater e também pra discordar. É o sofá mais famoso do Brasil, a discórdia democrática, que tá te esperando por aqui também. A gente vai falar de deepfake, pois é, deepfake na inteligência artificial e deepfake. Quando é que tudo mistura e como é que isso pode ser usado nas eleições? Vamos debater isso também, inteligência artificial nos drones assassinos na guerra entre Rússia e Ucrânia. Que guerra! Pra que isso? 4 anos e meio de embates. E agora são os equipamentos que estão decidindo qual é o alvo. Então a gente te faz uma pergunta. Tecnologia, de uma forma geral, a tecnologia pode ser uma ameaça? Você que está em casa, está no carro, está no trabalho, participa com a gente. Tem um WhatsApp aí prontinho te esperando. Tem um canal na internet também, no nosso site fantástico. 1191-3258-055. A gente começa com o nosso sofá já. Eu quero falar primeiro com a elegância de doutora Priscila. Tecnologia nenhuma pode chegar aos pés de tanta elegância, doutora Priscila.
2: Obrigada, meu querido amigo. Você
1: os aplausos pelo conjunto da obra.
3: Nota 10.
1: A nota é 10. A senhora tem medo da tecnologia, doutora Priscila? A senhora que dá aula aí, né? Para tantos alunos, cada vez de forma mais dinâmica, mas de forma mais tecnológica também.
2: Medo eu não tenho, mas a gente vai ter que se adequar, Fernando, inevitavelmente. Porque algumas sensações os robôs não as têm. A sensação humana, a questão de entender algumas coisas, os robôs não tiram de nós. Então, não quer dizer que algumas funções serão aniquiladas. Algumas sim, porque inevitavelmente a máquina vai retirar. Mas algumas que dependem de sentimentos, de sensações, essas não serão retiradas.
1: Mas quando a gente fala de medo, Dani Vox, eu estou falando dos robôs assassinos da Ucrânia que estão escolhendo os alvos. Olha que coisa triste. A decisão é autônoma. A gente vai mostrar isso. Um robô lá na Ucrânia, na guerra, né? Um robô russo, entrou no posto de gasolina. Tudo bem, o alvo era o tanque de explosão. Mas ele bateu em outra coisa e matou 3 civis. Ou seja, são robôs assassinos.
4: São ameaças, né? E aí, assim, né? De uma maneira geral, bom dia, povo. A gente tá falando aí de que a gente precisa ter um cuidado absurdo. Com quem? Adoro. Gente, a gente tem que ter cuidado com quem manuseia tudo, né? Quando a gente tá falando de comportamento de pessoas, fique esperto, porque dependendo da peça atrás do robô...
1: É, e o povo lá em Cássia tem medo da tecnologia? Chegar um robô lá mudando tudo, enfim, asfaltando as ruas.
3: bom dia. Nada, lá a gente pega monta um exército de vaca, de boi, de bezerro, de cavalo e luta tudo contra eles, Fernando. Negócio é o seguinte, tecnologia vai chegar, a gente tem que se adaptar. Agora, medo em guerra eu tenho. Agora, medo no dia a dia, trabalho não. Acho que a gente tem que aprender a usar, como a doutora também falou, tem coisa que a gente vai se adaptando e daqui a pouco elas vão nos favorecer. Agora, em guerra é outra história.
1: Guerra é outra história. Os mais, assim, atentos a isso tudo, o Henrique diz, é o seguinte, se a gente não tá assustado e preocupado, a gente não tá entendendo nada.
5: Então é pra estar um pouco preocupado, sim. É pra estar assustado e preocupado. Tecnologia não é uma ameaça, mas é aquela coisa. Pode ser uma ameaça e é bom que a gente fique de olho aberto ali pra poder entender.
3: É, mas você viu aquela apresentação da China, daqueles robôs...
5: Correm.
3: Passou, bateu o recorde.
1: Uhum. Bateu.
3: Aquilo ali, daqui a pouco pode virar um soldado.
1: Pois então, mas sabe o que aconteceu com o robô? Ele não sabe parar, ele espatifou no muro.
3: Por enquanto.
2: Inclusive, os drones estão sendo usados pra criminalidade, não é? E aqui a gente recebeu...
3: O Rio de Janeiro que o diga,
2: né? A doutora Ivalda, ela falou que a polícia tem a maior dificuldade pra poder fazer uso do drone e eles estavam fazendo curso e usando...
1: Mas o robô bateu no muro, já dizia o Raul
4: Sem
1: Seixas.
4: Medida.
1: Quem não tem colírio usa óculos escuros, quem não tem visão bate a cara contra o muro. E o robô espatifou.
4: Eu
3: aposto que em um ano a China já inventou o óculos.
1: O robô que sabe frear. Porque o robô não sabia frear. Agora, você que está acompanhando a gente, eu te pergunto, que confusão é essa de deepfake? Que história é essa? Você sabe exatamente o que é deepfake? Deepfake é a inteligência artificial do mal? É o que é feito para te confundir? Seria isso? Porque isso está confundindo até mesmo os ministros do STF, não é isso, manager? Nós vamos lá para Brasília? É daqui a pouquinho, porque o ministro André Mendonça está querendo propor que o TSE defina o que é considerado deepfake e o que é, de fato, inteligência artificial.
3: Eu acho que é importante ter essa distinção, afinal de contas a gente está num período muito delicado, né, onde eleição é o grande tema do Brasil e é o grande temor, né? Agora, vale fazer um parênteses, né? Os candidatos tiveram oportunidade no último domingo de evitar deepfake e ir pessoalmente ao debate. Zema, Flávio e Lula não foram, aí depois também não dá para reclamar muito.
1: Logo o Zema, que é o especialista que inaugurou aqueles bonequinhos, né?
3: Agora,
4: bonequinho que fala, mas você vê que fazer barulho, né?
3: Você vê que quem foi fez barulho.
1: Fez barulho, foi bem.
2: Nada. Foi bem. Não é sinônimo de deepfake. É bom a gente falar que deepfake seria uma falsificação digital.
1: Conteúdo sintético. A diferença é essa. O conteúdo sintético é tudo usado para melhorar. Quando o Henrique faz um vídeo, ele usa ali uma melhorazinha, põe ali uma meia. Fica, né? Isso é conteúdo sintético. Você fica mais bonito, realmente.
5: Obrigado. Obrigado pela elogia, apesar de eu não fazer.
1: Não, você não. Ah, então você é bonito assim mesmo. Então é só notícia. Zero
3: filtros. Zero, não, gente, tem Photoshop.
1: Zero filtros. É. Mas o deepfake já seria um filtro usado com segundas, terceiras e quartas intenções.
4: A gente tem falado muito, bato muito na tecla das intenções, né, Fernando?
1: Sim.
4: Os manejos, né? Como bem o Marco colocou, nós estamos num cenário muito, muito necessário, porém muito delicado. Né, o cenário político. E aí a gente pensa o seguinte, uma deepfake já vem anunciando quais são as intenções.
1: Mas dá para ver? Aí que tá.
4: As distorções, até a pessoa identificar, a má fé tá aí, né, Fê?
5: Tem umas que não tem.
4: De não ter a clareza.
5: É complicado.
4: É lógico que é.
5: Você olha o vídeo lá, você
1: tem
5: que pensar 30 vezes pra
4: descobrir. Mas
2: exatamente por causa da dificuldade de se identificar o que é verdadeiro e falso que a gente está nesse debate. E o André Mendonça tem dito da necessidade de se definir o que é uma falsificação digital e o que não é. Só que mesmo que eles definam, não vai ser possível evitar que essas falsificações digitais aconteçam. Por quê? Porque não é porque tem punição que o crime vai deixar de existir. E aí a gente faz um silogismo para a questão da definição. Agora, que é importante definir é porque até as pessoas, né, utilizam de forma ali, eu não observei o dever de cuidado e não tem qualquer punição quando se faz uma
1: falsificação. Então essa é a grande discussão. A gente viu o vídeo movimento. Que abre esse debate é do ex-presidente Jair Bolsonaro. A primeira fala dele qual é? Qual é? Eu sou uma inteligência artificial. Quer mais aviso que isso?
2: É, ali não era deepfake, ali...
1: Não, então, quer mais aviso...
3: A deepfake, ela oculta.
1: Vamos lá para Brasília, né?
5: Por favor. É, no submundo das redes sociais é comum você ver, às vezes, até anúncios que usam deepfake. Então, a pessoa pega alguém famoso, coloca ali...
3: Paulo Oliveira passou por isso recentemente.
5: Um produto que não existe, anunciando algo...
4: Associando imagem, credibilidade.
5: Assim. E quem está assistindo pensa, poxa, esse famoso está me indicando, comprar um relógio, vou comprar. E na hora que você vai ver, é um golpe. E isso também é um problema.
1: Vamos lá para Brasília. O Marco Viana tem as informações dessa tentativa aí de definir, de separar o que é, o que não é, né, Marco Viana? Não é uma tarefa simples, né? Se ela existe ainda com algumas facilidades, com o passar do tempo vai ficar cada vez mais difícil a gente até fazer a distinção do que é real e do que é conteúdo sintético, né?
6: Isso mesmo, grande Fernando, muito bom dia para você, todos do Sofá e quem nos acompanha em mais uma edição do Morning Show. Pois é, a grande discussão é a respeito do prazo, até porque a campanha está a todo vapor e essas regras ainda não foram definidas. A justificativa, de fato, é que tudo ainda é muito novo, né? Apesar de já está sendo utilizada desde o início da pré-campanha, existem novidades a todo tempo. Quando a gente fala de tecnologia, quando a gente fala de inteligência artificial, cada dia que passa fica realmente cada vez mais difícil de identificar o que é verdadeiro, o que é falso, o que é deepfake, o que não é. Então há de fato uma grande discussão a respeito disso. Será que já não perdeu o prazo? Existem muitas dúvidas realmente em relação do que pode e o que não pode nas redes sociais, principalmente relacionado à inteligência artificial. É o que tem falado vários candidatos, conversando nos bastidores com vários candidatos, a deputado estadual, federal, a distrital, aqui no caso em Brasília. Eles encontram de fato dificuldade de entender o que pode e o que não pode. Então, por isso, o ministro André Mendonça, do Tribunal Superior Eleitoral, propôs que a corte estabeleça uma regra mais clara, né? Existe esse esse termo, inclusive utilizado no futebol, a regra é clara, mas em relação à inteligência artificial não está nada claro ainda, justamente para definir o que pode ser considerado deepfake nas eleições deste ano. Pela proposta, não basta um conteúdo ter sido produzido ou alterado pela inteligência artificial para ser classificado como deepfake. É preciso que o áudio ou o vídeo tenha um nível de realismo capaz de enganar o eleitor e fazer parecer que aquele registro é de fato verdadeiro, que pareça realmente verdadeiro. A ideia é diferenciar esse tipo de manipulação daqueles conteúdos evidentemente fictícios, como memes, caricaturas, animações feitas com inteligência artificial. A gente pode utilizar, inclusive, os vídeos que Romeu Zema tem publicado na campanha dos intocáveis, aqueles fantoches. Ali claramente se trata de um vídeo fictício feito por inteligência artificial. A discussão acontece porque uma resolução do TSE proíbe, durante a campanha, o uso de conteúdo sintético de áudio ou de vídeo criado ou manipulado digitalmente para favorecer ou principalmente para prejudicar uma candidatura. A corte ainda analisa qual deve ser o alcance dessa regra, já que campanhas defendem que usos positivos da inteligência artificial poderiam ser permitidos. Mendonça afirma que esse material de conteúdo feito com inteligência artificial não torna esse material permitido. Bom, para o ministro, se o conteúdo tiver características de deepfake e puder criar uma falsa percepção de autenticidade, ele deve seguir as regras específicas e pode, inclusive, ser proibido. A proposta foi apresentada em uma decisão que determinou a retirada de um vídeo produzido com inteligência artificial e relacionava o senador Flávio Bolsonaro e candidato à presidência pelo PL. O material associava Flávio Bolsonaro ao ex-banqueiro Daniel Vorcaro, preso na Operação Complice Zero, e fazia ali uma referência a um suposto acerto financeiro, um esquema de rachadinha entre Flávio Bolsonaro e Daniel Vorcaro. Claro que aquele vídeo de Jair Bolsonaro durante a convenção do PL é que deu o start para essa atenção, mas ganhou ainda mais força após a retirada desse vídeo envolvendo Flávio Bolsonaro e Daniel Vorcaro, feito por inteligência artificial. Mendonça considerou de forma preliminar que o vídeo tinha imagens artificiais com realismo suficiente para parecer um registro verdadeiro e também não apresentava aquela identificação exigida para conteúdos de inteligência artificial. Se a tese for aprovada, Fernando, pelo TSE, a regra poderá orientar julgamentos semelhantes durante ao longo das eleições de 2026. A gente segue acompanhando para entender exatamente como que serão essas regras. Volto com você.
1: Valeu, Marco, muito obrigado. Bom trabalho para você por aí. É importante lembrar que esse caso aí que o Marco citou é um post feito por um usuário, ou seja, Alhures, né? Onde? Lins, lugar incerto, não sabido. Mas o que aconteceu? Ele foi obrigado, né? A internet, né? Internet barra Meta, né? Uhum. O dono da internet foi obrigado a informar os dados cadastrais desse sujeito. Então não é mais assim, ó.
3: Mais terra sem lei.
2: Justo, não, mas eu acho justo que seja feito isso, não é para questionar a liberdade de expressão. É que muitas vezes pode acontecer dessa pessoa se valer de uma liberdade de expressão, mas ter um cunho político por alguém por trás de uma mera postagem. Então, alguns perfis, inclusive, são acusados disso, de se valerem da liberdade de expressão para colocarem deepfakes e ou fake news.
1: Parece que mas foi aí por trás apenas tem um simpatizante que colocou lá e o vídeo foi repostado.
2: Mas quando pediram,
1: por outras três pessoas.
2: Quando pediram IP, foi justamente para afastar a possibilidade de ter por trás dessas informações colocadas com cunho de ser ali só da pessoa e não com partido político. Porque muitas pessoas utilizam isso, é uma guerra.
3: Ô, doutor, até porque a gente sabe que os partidos, em geral, mantêm uma série de contas nas redes sociais, as mais diversas possíveis, para criar fã-clube para político que não tem fã-clube, para espalhar deepfake ou para espalhar notícia real. Então, é importante saber, porque de repente você descobre assim, peraí, essa conta está vinculada a essa aqui, que está vinculada a mais 75 contas, então tem algo estranho. Então, precisa, porque isso acontece, para você saber, na esquerda, na direita, feito no centro. Você viu uma coisa, achou estranho? Provavelmente é estranho mesmo. Aquilo ali não tem inocência,
4: e
3: não.
4: E a gente fica preocupado, né? Porque a gente começa a ficar preocupado duplamente pelo que é liberdade, né?
2: Uhum.
4: Então, assim, a liberdade é assistida agora, né? Para tudo.
7: O Henrique tá calado.
5: Tá. Não, eu tô escutando aqui, eu concordo. Inclusive, eu concordo com os pontos que foram trazidos aqui pelos colegas pela primeira vez.
2: Olha.
5: Acho que essa semana que isso acontece. Mas eu concordo com vocês, de fato, tem que ser investigado, tem que ser punido essa questão de você fazer deepfakes ou fazer inúmeras contas. Recentemente, a gente até acompanhou o caso de patrocínio de influenciadores para falar determinadas coisas, o que também é um problema, porque aí não é uma deepfake, é uma pessoa mesmo que está falando um monte de groselhas mentirosas.
3: Mas é uma opinião paga, né?
5: Se é uma opinião paga. Foi uma publi, ok.
3: Sim,
5: o problema é que parecia que realmente.
3: Não, mas era uma opinião, eu tô criticando dizendo isso. É uma opinião que todo mundo acha que é uma opinião, mas na verdade é paga.
5: Que é um problema.
3: Exato.
5: Tão ruim quanto a deepfake.
3: Perfeito.
5: Porque aí é alguém mesmo e você olha aquela pessoa que às vezes você confia, é ela de verdade, falando alguma coisa que não é o que ela pensa, foi alguém que pensou por ela e pagou ali para que ela falasse. É.
7: E com relação a isso também, a gente tem várias outras frentes para deixar essas eleições que são tão... é uma disputa tão grande, são as labaredas aqui do sofá em proporções imensas, né? Estou falando agora porque o presidente do Tribunal Superior Eleitoral, o ministro Cássio Nunes Marques, está avaliando agora desistir da criação daquele chamado selo de acurácia, lembra disso? Para os institutos de pesquisas nas eleições de 2026. Aquele selo de qualidade que ele queria que os institutos de pesquisas tivessem. Sofreu muitas críticas. Para quem não lembra, a ideia era uma espécie de premiação a essas empresas que nos levantamentos, na reta final da campanha, mais se aproximasse dos resultados das eleições. Aí todos os institutos, todos, nenhum mudou de opinião com relação a isso. Todos foram contra, porque eles disseram, isso não é uma questão de adivinhação e nem de prêmio para adivinhar. Isso é estatística, isso é matemática pura, é um retrato do momento, não é um vídeo inteiro que está sendo mostrado.
4: E por isso toda a credibilidade nesses institutos, né, Fernando? Se
7: exato.
4: A gente começar agora a premiar, daqui a pouco a gente está disputando a informação privilegiada e daqui a pouco a gente tem o quê? Setores, né?
7: Sabe o que que acontece?
4: Plano de fundo.
7: Pesquisa é diagnóstico, pesquisa não é previsão.
4: E é sobre
7: por essas
4: momento.
7: E por outras que quando a gente começou a falar de pesquisa, ó, há muito tempo, o Henrique chegava e falava assim, essa aí não é confiável, lembram disso?
5: Eu falei que não era confiável.
7: Não, você falava.
2: Só é confiável essa quando o candidato dele está à frente.
7: Se tivesse o selo de acurácia,
2: aí dele tá à frente.
7: Cadê o selo da pesquisa?
5: Assim, esperem um pouco, porque esse retrato
4: não
5: desse
4: se
5: momento aqui...
2: Mas a pesquisa não está... é feita.
7: Você lembra,
2: é
7: Matheus, que ele falou isso?
3: Falei, falou não um só uma, como duas, três, quatro, mas, cinco assim, vezes. Agora, o TSE pode criar, ou pode, às vezes, melhorar a questão dos critérios para se fazer uma pesquisa. Se o TSE está questionando se a pesquisa é legítima ou não, é uma coisa. Agora, isso aqui não é um campeonato de futebol para você apontar quem que vai ganhar, quem que vai perder. Porque aí o que que acontece? Você enviesa a pesquisa.
4: Exato.
3: Todo mundo vai querer soltar resultado muito próximo um do outro, que é para ver assim, no fim das contas, acaba enviesando a opinião do eleitor. Isso é importante dizer, pessoal. Quem escuta
7: também...
3: pesquisa e está indeciso... é influenciado
7: também... pesquisa. Por isso que quando a gente anuncia a pesquisa, tem toda uma série, um protocolo para dizer quantas pessoas foram ouvidas, o nível de credibilidade dela, o número dela, o registro, a margem de erro.
4: E o ser humano tem como base a influência. Nós somos influenciáveis. Uns acham que isso é pejorativo, mas basta você perceber qual análise você faz disso. Somos influenciáveis o tempo todo. Nós sofremos espelhamentos nos nossos comportamentos. Então, nós somos influenciáveis. Agora, o que você vai fazer com isso é o critério que a gente precisa ter.
2: Eu acho que premiar alguém que acerta não é a finalidade da pesquisa. A pesquisa é a estatística daquele momento, daquele lugar, daquela situação.
7: E elas são feitas de forma diferente.
2: E fica parecendo
7: uma loteria. Tem pesquisa que ela não é presencial. Tem pesquisa que é feita de forma presencial.
3: A depender da região que ela é feita.
2: E inevitavelmente, algumas pesquisas, elas acertam mais. Então, elas já levam os prêmios por si sós de que acertam mais. E aqui, sem nomeá-las. Então, a pesquisa X acertou o presidente 8 vezes. É. Então, já existe de forma...
7: A nossa Ellen Manager, ela está lembrando...
2: É isso. Eu acho
7: nossa Ellen Manager está lembrando que alguns sites você entra, já tem um convite. Você quer participar de uma pesquisa? Né? E aí já é mesmo algo... algo. Hoje todo mundo sabe tudo, todo mundo tem o nosso tipo sanguíneo quase.
4: E a chancela
7: né?
4: de mundo, legitimação
7: disso. O mundo compartilha
4: disso,
7: nossos dados.
5: Mas quem a gente vota ainda deveria ser secreto, né?
7: Mas não é, não?
5: Ah, eu acho que é secreto.
7: Mas é secreto.
2: Lógico que é,
3: você não entende. Você está questionando o sigilo do voto?
5: Não, não.
3: O
5: sigilo do voto eu sei que é. Estou dizendo quanto à nossa opinião. Não, então... A não ser que você emita isso, é secreto.
4: De forma declarada.
2: Mas aí é liberdade.
5: A não ser que você declare.
7: Mas você não, mas é obrigado sigilo... a participar da pesquisa.
2: É.
7: Você participa se quiser.
2: E também não sai seu nome.
3: A não ser que você faça parte daqueles grupos que fazem manifestação fake. Tem a deep fake, tem a manifestação fake. Aquele pessoal que mora em determinado lugar, chega alguém lá e fala, ó, nós precisamos bloquear rodovia ali. Ah, mas pra quê? Não, pra quê não importa. É R$100 pra cada um, mais o almoço. O pessoal vai, passa lá, bloqueia e depois vai embora.
7: Sentiu uma provocação aí.
5: Você já foi numa dessa aí pra almoçar?
7: Sentiu uma provocação aí.
3: Eu trabalhei no governo de Minas por 7 anos e já almocei ao lado de pessoas que estavam na manifestação, trancando lá a rodovia e quando eu perguntei, ah, é sobre o quê? Eles falaram, não sei. Falei, mas por que você veio? Não, é R$50 mais o almoço. Isso ninguém me contou, não. Isso eu conversei com a pessoa almoçando lá. Então, sim, eu
7: estou falando. É aquela categoria de é raro, mas acontece muito.
5: Acontece. Eu também já conversei com pessoas que não ouvi a parte do ganhar os R$50. Acho que mudou o método, né, de comparecimento. Mas já vi gente que foi...
4: E eu gosto de achar que tem os desatentos.
5: Tem também.
2: Mas tem.
7: Sobre pesquisa também.
5: Que não pode ver uma fila que
4: você já chegou numa rua e perguntou, né?
3: Mas tem gente que é muito desatento, né, Dani?
4: É, você sabe que rua é essa? A pessoa tá lá. Ela diz que não sabe. O final da fila, né? O último da fila. Então, assim, vai ter aquele também que dizer que é desatento.
5: Essa fila é pra quê? Eu não sei.
4: Eu não sei. Eu só tô aqui.
5: Tinha gente.
7: Não, isso dá antipatia na gente, né?
4: Não dá.
7: Você mora aqui, rapaz. Que rua é essa? E outra coisa que eu tenho antipatia. Quando eu pergunto. A Paulista fica para aquele lado? Aí a pessoa responde, é longe. Eu falei, não estou perguntando se é longe, eu estou perguntando se é para lá ou se é para cá. Eu vou andando mesmo. É. Mas sobre pesquisas e sobre também campanha eleitoral, tem um dado importante, porque o último debate foi esvaziado. Né? Todo mundo reclamou disso, a gente até perguntou, mas a chegada dessa campanha, né, nessa reta muito mais, né, quente a cada dia, fez com que os candidatos Renan Santos e Augusto Cury tivessem muita curiosidade dos brasileiros depois do primeiro debate presidencial. Olha só, quem foi, lucrou, né? Os dois, esses dois candidatos, eles ultrapassaram até Flávio Bolsonaro nas pesquisas do Google pela primeira vez. Então, apesar disso, nenhum candidato ultrapassou o presidente Lula na procura. Logo após o debate presidencial de domingo, Lula atingiu 100 pontos em volume de buscas. Augusto Cury aparece em seguida com 58 pontos. Renan Santos com 53 pontos. Flávio Bolsonaro, 35 pontos. Caiado, que foi ao debate, alcançou 23 pontos. Romeu Zema, que não foi, 9 pontos.
3: Segundo o Google Trends. Estratégia arriscada de quem não foi, menos do Lula.
7: Não dá pra entender porque o Zema não foi.
3: O Zema é um enigma
2: dois
3: mesmo.
2: Dois pontos. Mas ele tinha
3: perder. Veja que o pessoal se interessou pelas falas do Augusto Cury, que é o outsider. Né? O Renan Santos não é. O Renan Santos fundou partido político. Aquele de fora do núcleo político, o único de todos os candidatos, hoje é o Augusto Cury.
7: E foi
3: esteve
7: legal.
3: Com a
7: o
3: gente
7: Augusto
3: aqui no
7: Cury, a Jovem Pan mostrou tudo isso na cobertura fantástica, porque a Jovem Pan participou desse debate também, em pool com a Rede Bandeirantes, ele ia desistir. Ele chegou lá e falou assim, não veio, eu me preparei, que absurdo, não pode isso, eu não vou participar. Aí o debate ficaria entre Caiado e o próprio Renan Santos. Mas ele falou, em respeito aos jornalistas, em respeito ao que foi...
4: O que, diga-se de passagem, é muito estratégico aqui, também, né? Até verbalizar isso é muito interessante. Porque você sai de um pano de fundo e alcança aí, pelo menos respeitosamente, né, um espaço. E aí, gente, com essa postura, as pessoas querem te ouvir. Querem dar a você uma chance de falar e ser compreendido. Porque até então é o que o Matheus falou. Né? O Cury tá fazendo o quê?
7: E quando ele... O Cury falou assim, eu tenho o que ninguém candidato aqui tem. Eu tenho voz, eu tenho amplitude. Eu sou publicado em mais de 50 países.
2: Exato. Ele foi o propulsor
7: o mundo dessa quer me ouvir.
4: Do coach.
2: Ele pegou a questão, né, de ser
5: ele
2: um dissidente da...
5: Agora sim, você citou que o Lula, ninguém pesquisou, foi mais pesquisado do que que o Lula, mas tem uma razão para isso. O Lula foi citado ao longo do debate 44 vezes, numa média de uma vez a cada 2 minutos. Então se falou mais do Lula durante o debate do que de propostas.
3: Mas claro, não vamos ser inocentes aqui. Ele é o presidente da República, ele está...
4: Ele é o alvo em questão.
2: Qual o sentido de bater no Zema, né, doutor? Com todo respeito ao Zema, mas qual o sentido de bater no Zema? Assim, eu tô dando Zema, mas poderia ser o Caiado, enfim. Não estando lá,
7: mas falou mesmo, foi do Zema.
2: Não, eu tô falando Zema. Não, é porque a gente tá falando.
3: Mas é verdade, o pessoal quer mirar.
2: Pra que o Henrique queria que eles falassem do Zema?
5: Eu tô dizendo, não quero que ninguém fale de ninguém.
2: Não, você disse aqui.
7: Você quer sim.
3: Mas você tem razão.
4: É que fale mal, fale
3: dado. Tá falando, olha só, Henrique, prego que se destaque é martelado. O Lula e o Flávio disputam o primeiro lugar. Tem algumas pesquisas, eles estão empatando ali, estão muito próximos pela margem de erro. Agora, o pessoal já é de direita. Então, eles não estão muito preocupados naquele momento em focar no Flávio. Eles estão preocupados em focar no candidato, em teoria, mais adversário, que é o Lula. Então, natural, se o Lula estivesse no debate, ele teria sido menos citado, porque ele teria momento de fala. Ele poderia comentar, ele poderia ter réplica, tréplica. Então, ele foi buscado no Google, porque provavelmente o pessoal está tentando imaginar assim, o que o Lula responderia, já que ele não foi contar para o eleitor o que, que ele responderia de tantas citações que ele teve. Agora, se ele tiver coragem, porque reza a lenda que ele está falando que não vai em nenhum debate, né? Eu acho que isso aí não dá tempo de mudar a lei, mas é não só um desrespeito, como eu estou ligando um pi para o eleitor. Eu estou dando a mínima para o eleitor.
4: Eu mantenho meu posicionamento.
3: É, que é falar, também. Olha, não tem satisfação nenhuma para dar para você, não?
2: Matheus, mas ele não foi justamente pelas 44 citações feitas a ele. Então, eu acho que ele teria muito mais a perder. Não estou dizendo aqui, eu acho que tem que ir, enfim. Mas eu acho que no quesito estratégia, ele teria muito mais a perder nessas 44 citações. Então, o Matheus falou, mas ele poderia falar. É justamente no falar que ele perderia. Então, eu entendo tanto a estratégia do Flávio Bolsonaro quanto do Lula em não irem, justamente porque o Flávio não seria tão atacado, mas ele teria que atacar. E ao atacar, ele poderia ter um revide e aí viraria esse imbróglio.
4: Essas omissões favoráveis, né?
3: Não fala tão bem.
4: Meus colegas. Não sabe se posicionar, não vai. E tem aquele que eu digo também, né? Que melhor não ir para não, né, piorar, porque terceira divisão não tem, né, Nego?
7: Meus colegas de sofá, a gente está acompanhando aqui o que acontece no Brasil, principalmente no mundo também, porque o jornalismo e a notícia não param, e a gente tem notícia agora de um enorme deslizamento de terra que atingiu uma área da fronteira lá entre o Nepal e o Tibete, na China, nessa quarta-feira. São imagens impressionantes que mostram o momento em que pessoas tentam fugir segundos antes de uma grande quantidade de lama e água que avançam sobre casas, veículos e pessoas. Quem está no rádio, procure depois essas imagens aqui nas nossas redes sociais e também no YouTube. Olha só, a gente está vendo a imagem aqui, momentos antes as pessoas percebem ali o perigo, vão saindo, e aí impressionante o volume de água, lama, e aí tudo acaba ali nesse caos que está acontecendo. Isso foi agora, gente, isso foi agora, nessa quarta-feira. Veículos, pessoas, gente correndo, a inundação repentina, devastadora. Até agora, 19 mortos, 384 desaparecidos. Região de muito turismo, uma região muito visitada, sendo que vários estrangeiros ainda na lista desses desaparecidos. E segundo as primeiras informações divulgadas pelas autoridades, esse deslizamento atingiu uma região de Porto, que fica ao lado do Nepal, afetando também estradas, comunicações, fornecimento de energias. A gente está revendo essa imagem, ela é impressionante. Você vê que é um local turístico, né? E é também um local onde o acesso acaba ficando muito difícil.
3: O número de mortos acabei de pegar a atualização, ele já subiu para 31 mortos. Então, o pessoal está tentando encontrar aí as pessoas que estão ali debaixo, né? Ali a gente já noticia quase 400 desaparecidos. E é uma loucura, porque estou vendo aqui umas imagens de drone. Acho que vale a pena para o pessoal, depois que está na rádio, assistir as imagens, porque é assustador, né, Fernando?
7: Muito.
4: É violento demais,
7: né? Uma região de muitas montanhas, né? A região onde já foram feitos filmes, onde ficam ali montanhas.
4: E dentro dos desaparecidos, né? A gente já está aí chegando a quase 300 que são viajantes.
7: É, eu vou fazer um rápido break na rede de rádios.
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5: Rádios de volta, estamos de volta. A gente está acompanhando aí um deslizamento de terra, né? Um avalanche que acontece ali no Nepal e no Tibete, na China, região ali bastante atingida, imagens impressionantes, estamos acompanhando tudo isso aí. Mas voltando para o nosso dia a dia aqui, vamos falar, temos aqui dois assuntos. Um é o Marcola, que vai ser julgado. É difícil até a gente entender. O Marcola do PCC vai ser julgado. Ele tem quase 300 PCC. Anos.
6: Mistura os Marcolas.
5: Ele tem quase... provocou à toa.
6: Mistura.
7: O outro é o Marcola do
5: mistura.
7: Bem.
5: Né? Tem o Marcola do Bem?
6: O que pegou, tá. Que reza a lenda que pegou dinheiro do INSS, essas coisas.
7: É o
6: do
7: Bem. Enquanto não condenarem, entendi. Só reza a lenda.
5: Entender, é difícil entender o que vai acontecer. O Marcola vai ser julgado, foi definido um júri popular de um dos crimes do Marcola, isso naquele chamado crimes de maio, né? De 2006. É até difícil entender como é que um júri popular vai relembrar aqueles episódios, doutor.
7: 20 anos depois.
5: E outra coisa, ele tem mais de 300 anos de condenação. Por que vão gastar dinheiro e tempo e energia para definir um júri popular com um cara?
8: Não, mas tem que fazer. Veja, há um fato isolado e todo ele tem mais de 500 anos de condenação, como vocês bem colocaram, mas nada impede que ele tenha 1.000. Por quê? Porque a pessoa deve passar por um devido processo legal a cada fato que se imputa. Então, ele vai ter direito à sua defesa. Agora, algumas pessoas me perguntaram por que depois de 20 anos você não está prescrito. Explicando didaticamente, existem momentos em que zeram as contagens dos marcos prescricionais. Então, são 20 anos depois, inclusive, há quem diga que toda a força desse comando, né, desse primeiro comando, adveio justamente desses ataques que foram iniciados.
5: Lógico.
8: Em maio de 2006.
5: Exatamente.
8: Aí ele pega força porque ele vai contra o sistema, e há quem diga que houve até negociata com o próprio Estado, à época, no sentido de paralisarem, né, esses ataques, enfim. Então, a força do PCC ganha uma maior destaque nesse sentido e não poderia deixar de passar, sim, por um devido processo legal. Porque se ele for condenado, essa condenação somar-se-á às penas que já...
5: 342 anos de cadeia nas penas
6: me
5: todas.
6: Lembro do Marcelo Matos, né, quando entrou, quando a gente repercutiu, quando deu os 20 anos desse ataque, e o Marcelo comentando que ele cobriu isso.
5: Eu também cobri. Também cobri, estava na rua.
6: Parou
5: repórter,
6: São Paulo,
5: repórter de
6: né?
5: cidades ali
8: parou
5: cobrindo.
8: Parou São Paulo.
6: E aí
8: São
6: a gente
8: Paulo.
6: Vê como a cidade até hoje, o Estado e o país não estão preparados para combater.
5: Agora, só uma dúvida. Ele está condenado a 342 anos, ele tem 58 anos de idade, o Marcola. Quando é que ele sai?
8: É assim, ó.
7: Essa pergunta é importante.
8: Eu vou explicar.
6: 560.
5: Ele vai ter muita gente
8: penal,
5: com medo dele sair, né?
8: O Código Penal, Fernando, traz um limite de cumprimento de penas. Então, antes do pacote anticrime, a gente tinha 30 anos. Então, a pessoa ficava 30 anos presa ininterruptamente.
5: No máximo.
8: Presa ininterruptamente, se ela não tivesse algum outro instituto, né, que beneficia a saída, né? Por exemplo, uma progressão. Aí mudou para 40 anos. Entretanto, o que acontece? Ele já já está preso a quase esse limite, porque, na verdade, os crimes que acontecem depois de 2020 entram no 40 anos e não retroage, ou seja, ele vai ficar 30 anos. Só que a cada crime que ele vai sendo colocado, a gente vai inserindo, vai fazendo, como que eu vou explicar para a nossa audiência? Vai fazendo uma nova contagem, como se zerasse.
5: Como é de novo.
8: Por isso que ele fica...
6: Se Deus quiser, não vai sair.
8: Provavelmente ele não saia por causa da unificação das penas.
5: Mas hoje, com o povo vivendo tanto, né? Diz que a gente vai viver até 150 anos.
8: Justamente por isso que aumentou.
5: Aperreio, preocupação, ele não tem na cadeia. Não. Com 150 anos, ele tá um menino ainda.
6: Agora, preocupação tem a gente para andar na rua.
9: Agora, é muito interessante essa colocação, né, doutora? Que o Fê faz com relação à latência, né? Esse tempo evoca o quê nesse júri? Né? As questões das provas, qual a força que
5: a
9: tem.
5: A lembrança, os advogados de defesa
9: prova,
5: dele estão okay. alegando exatamente isso. Como é que você pode lembrar de dados tão importantes?
9: E mais que isso, a gente está falando da intensidade.
6: E no caso dele, você acaba julgando muito pelo nome e pela forma que ele é visto socialmente.
9: O que é uma preservação de prova, a gente tem. A gente está falando da intencionalidade. Né? De enfraquecer a perspectiva disso. Mas é uma questão, né?
8: Com relação a provas testemunhais, a testemunha fala pra frente o que ela viu pra trás. Então, obviamente que um dia do que passou já é menos um dia, ela já teria o esquecimento. Foi, então, essa prova, ela não é mais a rainha das provas. Porque a gente tem que ter, a pessoa pode esquecer, pode, enfim, não lembrar. Razão pela qual a gente tem outros meios de prova no processo penal. Por isso que tem liberdade probatória. Não estou dizendo que vai ser fiel ao que aconteceu há 20 anos. Não tem como eu afirmar isso. Mas há uma reprodução muito similar, porque as provas ficam...
6: O Ministério Público cuida disso, né,
8: doutora? Exato. As provas ficam armazenadas.
5: Mas precisamos desse show que vai ser o julgamento em maio de 2027. Imagina, ele vai estar.
9: Evento.
6: Vai ser um show.
8: Ele tem um direito,
5: evento,
8: né? Não sei se ele estará,
5: vai ser uma coisa faraônica.
8: Ele não é obrigado.
5: Não vai se gastar de dinheiro, né, doutor?
8: Ele tem o direito a, mas não é obrigado a. Então, a gente tem na Constituição o princípio do nemo tenetur se teger. O que é isso? O direito a não autoincriminação. Então, ele tem que ser intimado para comparecer, mas não quer dizer que ele vá. Então, ele pode ficar fazer uso do direito ao silêncio.
6: Supondo,
8: né,
6: que a justiça fale, é muito dispendioso, né? Muito caro, muito complexo, é uma questão de segurança. Melhor ele não ir.
8: Não, mas ele pode ser ouvido por vídeo.
6: Se ele quiser ir.
8: E se ele quiser ir, ele tem o direito.
6: Ele tem o direito, fisicamente.
5: Ah, ele tá numa vida
9: tem
5: tão
9: um evento garantido, né?
8: Entretanto, aqui a gente precisa só fazer um parênteses. Como é júri? Júri tem a questão dos jurados, né? A gente tem uma certa restrição para a questão da videoconferência, mas há uma excepcionalidade, há uma eventual possibilidade dele ser ouvido, né, por videoconferência, até pela periculosidade.
5: Imagina, doutora,
8: que se coloca.
5: Como é que não vai ser o espetáculo midiático, quando ele chegar.
9: O que me chama a atenção é o espetáculo no Brasil, né, gente?
5: O risco de transportar uma coroa lá e pra cá.
8: Vai pro vídeo, gente.
9: O que sobra isso como espetáculo pro Brasil, né, gente?
8: E a chance dele ser, aspas, sacado, que é o termo usado pela
6: humilhante.
8: O que é ser sacado? É que é o termo que eles usam. Qual que é a chance dele conseguir ser levado dentro do caminho? Então, eu acho pouco provável, tá, do Estado fazer com que ele vá presencialmente. Mas,
5: quem entende muito, entende muito disso tudo aí, você sabe quem, né?
10: David de Tasso.
5: Pois então, ele chega agora na janela do nosso Morning Show. O David, você está acompanhando aí, né? Alegria falar com você. De Marcola, você entende, né, dessa questão toda aí. Você acha que ele iria nesse julgamento? Você já imagina, ó, já separa na agenda aí, por volta do dia 11 de maio de 2027, o julgamento está marcado. Você imagina o tanto que você não vai trabalhar, não é, meu amigo?
11: Faz parte, né, Fernando? Muito bom dia a você, bom dia a todos aí da bancada. Mas eu lembro da transferência também da penitenciária lá do interior de São Paulo, quando ele estava no regime disciplinar diferenciado em Presidente Bernardes para a Penitenciária Federal, foi sob uma forte escolta, sigilosa, e a gente foi a única equipe de TV a acompanhar essa transferência, porque, de fato, assim, foi muito, com muitos recursos utilizados. Muito provavelmente agora esse julgamento quanto aos dois agentes, né, uma tentativa de homicídio e a outra que foi consumada, atribuída a Marcola e os outros cinco réus, ele vai participar da Penitenciária Federal sem transferência, sem qualquer tipo também de risco, né, de fuga do líder número um do PCC.
5: E vamos para outro assunto, então. O Tribunal Regional Eleitoral de São Paulo reverteu uma das decisões que condenavam Pablo Marçal na ineligibilidade de 8 anos. Bom, isso quer dizer o quê? É só uma que a gente está falando, né? Isso não muda muito a situação do Pablo Marçal, né, David?
11: Mas já é uma conquista na justiça, né? Porque agora na esfera regional, ou seja, do estado de São Paulo, porque essa decisão foi do TRE, Pablo Marçal não tem mais essa impugnação quanto aos 8 anos de inelegibilidade, porque ele foi absolvido por maioria, só teve um voto contrário, foram 5-1, em relação à campanha que ele fez por meio do site, porque na época em que ele se candidatou à Prefeitura de São Paulo, ele criou um site e aí disponibilizava lá para que as pessoas, os eleitores, imprimissem material de campanha. E isso não pode. Então, o juiz entendeu, o relator do caso, que não houve qualquer tipo de prova que as pessoas realmente fizeram a impressão desse conteúdo. A outra, que é um pouquinho mais grave, envolvendo Pablo Marçal, mas que também a Justiça Eleitoral concedeu, então, a decisão favorável a ele, é quanto a questionamentos, vídeos publicados por ele na época lá para concorrer à Prefeitura de São Paulo, né, em relação a processo democrático. Então ele questionava o processo democrático. E aí a justiça entendeu que sim, o Poder Judiciário pode receber críticas, está sujeito a isso, assim como a esfera executiva e legislativa. Então é um direito legítimo, ele por enquanto está absolvido então dessas decisões. Mas aí tem outras instâncias, tem tramitando contra ele também aquele campeonato de cortes que ele fez nas redes sociais, que também tem decisão ainda que vai para a esfera superior, ou seja, no Tribunal Superior Eleitoral. Tem também uma reclamação quanto a um vídeo que ele fez falando: olha, os vereadores que me apoiarem vão receber Pix para ajudar na campanha. Isso também não pode, então tem essas questões que ainda precisam ser vistas pela Justiça para que aí então ele possa concorrer à presidência da República pelo PRTB. Por enquanto está tudo suspenso ainda.
5: Pois é, o Deide, mas ajuda também a gente a entender aqui, temos doutora Priscila para mais esclarecimentos. Ainda não está definido se o eleitor vai ter a foto dele ali na urna, né? Ainda não está definido isso, né? Essa decisão ainda não foi tomada, né? Por enquanto tem, né?
11: Exatamente, porque assim, ainda está na esfera do estado de São Paulo, então ele ganhou, ok, mas ainda tem essa situação que eu acabei de dizer em relação ao campeonato de cortes, que foi uma reclamação tanto do PSD como também do candidato Guilherme Boulos, então candidato na época, né? Hoje ministro. Então, assim, tem essas duas questões que realmente precisam ser vistas ainda em relação a Pablo Marçal. Por isso que ainda não vai ter ele participando de debates, uso do fundo eleitoral, está proibido de tudo isso, por enquanto, até que as decisões das instâncias superiores possam ser tomadas. Acho que a doutora Priscila é mais didática para falar sobre essas questões do que eu propriamente.
5: Você também sabe muito, você é craque, David. Muito obrigado, tá? Valeu, bom trabalho para você aí.
9: Agora, a persistência é linda.
5: Não, eu até já falamos, uma característica. Falamos aqui. Pablo assim, Marçal, quando terminar absurda. Tudo isso, venha para o sofá. Venha.
8: Eu não acho que é persistência, né? Eu acho que é, assim, até acho que pode ser. Eu acho que a estratégia para o nome dele rodar, inclusive, por ele ter sido colocado nisso, mexe no cenário, principalmente para a direita, né? Mas depois a gente até vai
6: falar disso. E vai dizer, Pablo, se por acaso ficar inviável mesmo, pode vir, né? Se já tiver
9: elegido,
6: é bem-vindo.
8: Mas por que ruim? Que tá...
6: De repente, inclusive, ele pode dar umas dicas, porque alguns candidatos que não estão conseguindo nem participar de debate, você quer muito... Quem sabe você até dá uma consultoria para o Sujones.
5: Será que o Henrique vai correr?
9: Por isso que eu usei persistência. Por isso.
5: Você
9: corajoso. Corajoso, elegante, né, essa postura.
6: Olha, eu adoraria ver Marçal no sofá com o Henrique Lopes. Olha, vai ser assim, recorde de audiência no programa.
8: Vai,
6: Marçal,
8: vem,
6: por favor, Marçal.
8: Vou fazer uma
6: podendo, porque no momento não pode. Podendo, venha.
5: O esporte do Henrique não é de ir para cima.
9: Não.
5: É aquele time que joga na retranca.
9: A inelegibilidade, gente, poderia deixar...
7: Perguntas indelicadas.
9: Henrique, poderia deixar a pessoa encabulada.
8: O que que
9: é... Mas ele tá ali. sempre se posicionando, trazendo. E assim,
6: guerreiro,
9: ele, quer aparecer, ele sai do. Exatamente.
7: Uma pessoa que quer aparecer.
9: Porque ele não pode ser esquecido.
7: E sabe fazer isso.
8: Ele não está podendo.
7: Sabe fazer isso,
8: mas... A liminar não permite que ele, né, vá a programas de TV, justamente por causa
9: mas
8: da condenação. Por causa da condenação anterior, que ainda não foi decidida, porque pode ele recorrer ao TSE. Inclusive, essa decisão que o David citou, ô Fernando, pode também recorrer ao TSE.
5: Se der errado, ele vem aqui. Nós vamos conversar com você, ninguém vai perguntar sobre procedimento, botox, bigode. Essa coisa toda que deixa...
7: Eu até venho de bigode nada. Em homenagem a ele.
5: Ah,
7: só pra causar.
5: Aqui no Morning Show, a gente já mostrou coisas muito inusitadas. Por exemplo, não sei se vocês lembram, um dia a gente mostrou um cara roubando oferta de igreja. Um cara roubando, Matheus, você que é da igreja.
9: Que esperar. Católica,
5: roubando do santo, né?
6: O pé do santo.
5: O pé do santo teve isso, né? Já mostramos coisas do Arco da Velha, mas em Ribeirão Preto tem mais uma cena dessas de enciclopédia, porque foi furtado dentro da mochila de um entregador uma esfirra, gente. O cara foi lá para entregar a esfirra, ele parou e o cara pegou a esfirra.
9: Foi mais rápido que ele.
5: Ah, que é isso?
8: Mas isso não é tão incomum, viu, Fernando? Outro dia eu estava num aplicativo...
5: Mas não descuide,
8: aplicativo.
5: Ele pegou e saiu não, correndo.
8: Então, mas outro dia eu estava conversando com o motorista, ele falou, você acredita que o cara veio, apontou a arma para mim, eu estava com duas pizzas na porta, eu tinha acabado de receber, achei que ele ia levar minha aliança, meu relógio. Ele pegou as duas, eu achei até que era mentira, né? Mas, enfim, se ele estiver escutando, ele escuta a gente, inclusive. Ele falou que levou as duas pizzas e foi embora.
9: Focada no...
8: Na São Paulo, na Zona Leste. Aí ele contou isso.
5: É então... o caso que acaba em pizza. Isso aí não deu em nada.
8: Não
5: só
8: sei,
5: ficou lá nisso mesmo. Mas lá, agora a gente vai com o Thiago Mokva, que tem
9: outras histórias também. Que a necessidade faz o ladrão.
5: Tem até uma cena cinematográfica de um carrinho com um bebê que desce, estilo bebê de Rosemary, desgovernado. Bom, mas Thiago, vamos por partes. Conta primeiro pra gente aí como é que foi o susto desse entregador. Bem-vindo ao nosso Morning Show.
10: Um bom dia, Fernando, bom dia a todos. Ladrão esfomeado, né? Inclusive aqui na Jovem Pan News Ribeirão tem um monte desses ladrões, mas no caso aqui eles não causam prejuízo, não. Ah, inclusive tem uma aqui na minha frente, aqui, a Bia adora roubar as coisas aqui dos outros para comer. Brincadeiras à parte, Fernando, foi um caso bem inusitado. O entregador estava pronto para fazer a entrega das esfirras, uma pizzaria que faz também esfirras aqui na cidade. Estava pronto para fazer a entrega, pegou, tirou ali o pedido e foi tocar o interfone. No momento em que ele vai tocar o interfone, um rapaz, bem vestido, bem apessoado, passa, vê dando sopa à esfirra e pega. Não sei o que aconteceu, se bateu a fome na caminhada, se estava devendo alguma coisa ali para a esposa, pô, tem que levar alguma coisa para casa hoje, mas foi lá, pegou a esfirra e na hora que o entregador voltou, cadê a esfirra? Admito que se fosse eu ia ficar meio assustado, porque é capaz de eu esquecer que tinha levado. Mas, como no caso do Murilo, ele ficou assustado, começou, logicamente, a demorar o pedido, e aí eles ligaram de volta para a pizzaria. Quando foram ver as câmeras de segurança, aí se entenderam. O gerente da pizzaria disse que não desconfiou do Murilo em momento algum. Ele trabalha lá há 6 anos e disse ainda que, quando contou ao entregador, ele rachou de dar risada, porque realmente é uma situação inusitada a um ladrão esfomeado desse. Não tiveram até o momento identificações do ladrão esfomeado, também não teve um boletim de ocorrência, e o prejuízo foi mínimo, e a entrega foi realizada 20 minutos depois. Final feliz para quem pediu.
5: Ô Thiago, é engraçado, né? Porque é literalmente a ilustração daquela situação. A ocasião faz o ladrão.
9: Acabei de falar.
5: O cara passou, olhou.
7: Que absurdo,
9: né? Roubou a pizza. Tá aqui aberto, né?
5: Agora, o que que leva o camarada a pensar que aquilo
8: que
5: é para ele?
8: Gente,
5: a ocasião faz o ladrão. Ou seja, não é um cidadão.
6: Mas,
5: comum.
6: Fernando, vamos fazer um parênteses. É crime e tudo. Mas que ponto que a gente chegou de você ter um ladrão na rua, como a doutora falou, que ele pega uma arma para roubar uma pizza, outro que vai roubar uma esfirra. Eu acho que isso também retrata muito da mazela, da humilhação social que o nosso país se encontra. Caráter, eu concordo 100%. Quem rouba uma pizza, rouba uma esfirra, rouba uma coisa pior. Mas também, eu falo assim, o nível, talvez até de necessidade que as pessoas estão chegando, de ter que roubar uma esfirra, de não ter condição de comprar uma pizza. Gente, não estou justificando, não estou legitimando, tem que ser preso, tem que ser encontrado quem fez isso. Mas, que lamento que é a gente ter um Brasil onde

0: Isso é nem quem pediu
1: e pagou,
0: nem o próprio entregador.
2: E isso muito é importante, porque outro dia eu fui pedir um lanche.
0: Porque depois juiz teve o dono da pizza.
2: Mas foi bem importante isso mesmo, porque é muito difícil você dividir a atribuição de cada conduta. Eu pedi um lanche outro dia pra minha filha, ela tava sozinha, ela começou a chorar. Mãe, cadê o lanche? O motoboy do lanche parou na esquina anterior, comeu e não entregou o lanche. Falou que não tava no lugar. Eu printei, eu fui até a lanchonete, eles falaram, isso tá sendo comum. A gente dá o lanche pra eles, a gente não entende qual é o motivo que ele pega o dos outros. Tá aqui o outro lanche, inclusive vou te dar isso, isso e aquilo. Achei que até ficou muito bom, né? O gerente conduziu muito bem. Então, foi muito interessante o dono da pizzaria, Fernando, não atribuir a conduta pro entregador, porque às vezes, né, pode acontecer.
3: Exatamente, muito importante.
0: E também com o Thiago, mais uma história dessas de almanac, né? Um bebê desgovernado pelas ruas da cidade. Me lembrou a história do filme Bebê de Rosemary, do Polanski. Mas essa história do Polanski é um filme de terror. Aí, como é que terminou? Conta pra gente, Thiagão.
4: Ô, Fernando, não sei se você vai lembrar, mais ou menos 15 dias atrás, a gente entrou aqui também para falar de um caso de um pitbull que se soltou e acabou atacando uma outra cadelinha. O tutor dessa cadela foi lá e matou o pitbull na facada, porque senão ele ia matar a cachorra dele. De novo, na mesma rua, na mesma casa, a mesma dona, pode ver, a rua é idêntica, é a mesma rua. Ela foi sair com a filha, antes de fechar o portão, acabou esquecendo do pitbull e mais uma vez o pitbull escapou. Ela, no desespero para pegar o animal, até acho que pelo trauma de perder um cachorro, foi lá e foi correndo atrás do pitbull e esqueceu de travar o carrinho da criança, que saiu descendo na rua. Ela parou de correr atrás do pitbull e foi correr atrás do carrinho da criança. As imagens foram registradas e foram até a Defesa Civil. A Polícia Militar aqui de Ribeirão Preto já falou que vai abrir um boletim de ocorrência, porque não é a primeira vez. Está já representando um risco à população. Os pitbulls dessa moça saírem à rua, atacaram já tiveram incidentes. E mais uma vez, ontem, no caso, o pitbull dela escapa da casa. Primeira vez com o portão fechado, agora por um descuido da moradora. Então a Polícia Militar já vai abrir um boletim de ocorrência. É realmente um perigo. Se tivesse uma criança na rua, se tivesse um outro cachorro novamente, teriam que novamente intervir, poderia causar mais alguma morte. Então, ainda bem também, poderia ter causado, no caso aí, a morte do bebê, ou até um ferimento grave nele, mas graças a Deus, deu tudo certo. Ela conseguiu colocar o pitbull para dentro e também conseguiu evitar que o carrinho do bebê caísse. Mas é uma situação que já passou do limite, né, Fernando? Já está na hora de ajeitar essa trava.
0: Ô, Thiago, tem duas perguntas. Quem é mais perigoso? O pitbull não tinha morrido? Primeira, não tinha morrido? Não mataram? Aí é outro pitbull? E a outra pergunta?
4: É outro pitbull.
0: Quantas ruas tem em Ribeirão Preto?
1: E assim, a minha preocupação é grande, com quem a gente
3: Ribeirão
1: se preocupa mais.
3: Tamanho. Ô, Thiago, tem que fazer a cobertura ao vivo lá da rua.
2: É, porque... só ficar lá.
0: Vocês colocaram ficar... a câmera lá.
1: Tá mais perigosa rua, a mulher.
0: Porque a nossa Júlia Tipi, a nossa maravilhosa mágica dos TPs, ela tem uma foto, inclusive, nessa rua aí também, quando era criança, gente.
3: Sério?
0: Essa rua é famosa.
1: A rua principal.
3: Thiago, divulga o nome da rua, que se bobear, eu já passei lá também.
0: E aí, aí tem uma criação de pitbull, né? Porque
3: mas aqui, tem que realmente impedir, tem que proibir essa mulher de ter cachorro. Prende
0: esses cachorros, Glauco.
3: Fechar a rua. Boris soltou os cachorros hoje.
0: Boris, o russo.
3: Ela comprovadamente não tem condições...
1: Nem de cuidar do cachorro e nem da criança.
3: De cuidar de um cachorro. É. Ela não tem condições de cuidar do cachorro.
0: Peraí.
3: Não tem.
1: Não tem.
3: Dois pitbulls soltos num prazo curto como esse, não dá, não.
1: Eu tô preocupada com o pitbull.
0: Eu vou despedir do Thiago, porque agradecendo. Amanhã, então, a gente vê o que aconteceu nessa rua. Você traga imagens. Traga o nome dessa rua também, vê o que acontece por lá, que certamente vai ter novidade. Um grande abraço para todos aí, tá bom, Thiago? Um grande abraço. Valeu. Deus do céu.
1: Brincadeiras à parte, é real, né, Fê? Ah. Assim, a preocupação com que estado que ela, né, ela se encontra, essa mulher, com o cachorro, né, e com a criança.
0: É.
1: Então, assim, com quem a gente fica mais preocupado?
0: Ah, mas é o seguinte, preocupa, assim, Tem pitbull, que é pitbull, mas tem pitbull.
3: Ô, Fernando, vamos lá.
0: Que é muito dócil, né, também.
3: Pode acontecer muito, do cachorro fugir de casa? Pode. Mas assim, tem o quê? Uma semana, duas, se muito,
1: outro
3: que a gente
1: evento.
3: Repercutiu o caso da briga dos cachorros ali na rua, de esfaquear o cachorro, etc. Aí, logo em seguida,

0: acontece de novo. Então, assim, eu acho que
1: atenção,
0: demanda,
1: né?
0: Sim, uma questão ali, uma análise, porque, poxa, se tem uma criança na rua, se, eu não estou falando que o animal é agressivo, mas às vezes até como um instinto de defesa, ele reage, ele ataca essa criança, ele ataca um adulto. Se um pitbull me ataca qualquer um de nós, a gente provavelmente não vai ter força para brigar com o cachorro, né? Vai tentar fugir, vai tentar bater uma pedra no cachorro, mas é o jeito. Então, eu acho que essa senhora ela precisa ser visitada ali pela, né, pela prefeitura, ter uma conversa e melhorar essa situação.
2: Tá,
1: não
2: tá
1: dá
2: para
1: jogar isso na conta nem do cachorro, nem da criança.
2: É, mas, gente, é o seguinte, seguimos por aqui com mais informações e eu quero te falar sobre os sinais que o corpo dá todos os dias e muita gente ignora. Cansaço, dor nas juntas, insônia, pressão desregulada. Manolo, tá aqui no nosso sofá para explicar para a gente como é que esse magnésio 6.0, essa maravilha de mineral, age no corpo para travar esse ciclo de sofrimento, meu querido.
3: Sem dúvida, né, Fernando? Não tenha dúvida. Não dorme bem, né? Às vezes tá cansado, tá esgotado fisicamente, chega em casa, parece que desperta, né? O cérebro não para, pensa o tempo inteiro, né? Aquele pensamento acelerado.
2: A qualidade de vida é baixíssima.
3: Baixa muito. Você sabe que o cortisol, Fernando, é um hormônio que o nosso corpo acaba produzindo pelo o excesso de estresse. E o cortisol, ele vai limitando diretamente a nossa saúde. Ele aumenta as inflamações no corpo, ele gera ansiedade, gera o estresse, irritabilidade. Se não cuidar, muito cortisol pode prejudicar diretamente a saúde mental. Então, quando a gente fala do magnésio, é muito importante. Ele ajuda no controle desse cortisol. Você vai dormir melhor, ele estimula muito a produção da melatonina, que é o hormônio do sono. Ontem, Fernando, até uma curiosidade que aconteceu comigo. Eu fui até a academia, fiz alguma atividade física. Quando você faz atividade física, você fica mais com mais energia, né? Com mais disposição. Tomei duas cápsulas do magnésio, eu apaguei. É impressionante como ele funciona para dormir, né? Então é um produto que muita gente, às vezes, tem dificuldade para dormir. Você pode usar o nosso magnésio, o resultado é impressionante.
2: Ô Manolo, mas tem também muita gente reclamando de dor de cabeça hoje. Tem um estudo recente, eu queria comentar isso com você.
3: Claro.
2: Associando dor de cabeça crônica com falta de magnésio. Quando a gente olha as 300 funcionalidades do magnésio no organismo, dor de cabeça é algo que merece muita atenção, não é?
3: Enxaqueca também, né, Fernando? Tem gente que a enxaqueca faz com que a pessoa não consiga nem sair de casa, tenha dificuldade em ambientes que tenha mais luzes, né? Então é muito importante usar o magnésio, ele vai nutrir o seu cérebro, melhorar muito a absorção das vitaminas, dos sais minerais, age também no fígado, ele é muito importante para desinchar o corpo, quem sofre muito com retenção de líquido. E claro, eu sempre falo aqui da importância do magnésio para a circulação sanguínea, evitar ali o inchaço, o formigamento, a má circulação. Ele ativa esse fluxo sanguíneo, vai melhorar muito a vasodilatação. Ele é um mineral que melhora fluxo de sangue. Então o coração, é muito importante para o coração esse mineral. A gente não fala que o magnésio é bom para a musculatura? O coração é um músculo, então ele devolve elasticidade para os músculos, vai evitar as câimbras, os espasmos musculares, vai trabalhar o processo inflamatório. Então se você às vezes desenvolveu uma doença como uma tendinite, uma bursite, um problema de reumatismo, você usa o magnésio, ele vai trabalhando essas inflamações, aliviando a sua dor e principalmente fortalecendo os ossos, evitando com que os seus ossos fiquem mais porosos, mais enfraquecidos. Ajuda também na formação da massa magra, que é a musculatura, que é tão importante para o nosso corpo. A gente sempre fala que os músculos nunca sai de moda. O jovem precisa e o idoso ainda mais para poder caminhar.
2: Cuidar do músculo é a verdadeira caderneta de poupança.
3: É, isso é bacana.
2: Isso aí. Mas eu quero que quem está vendo e ouvindo, a gente também entenda assim como eu entendi. Tomo duas cápsulas toda noite, minha família inteira já entendeu também. Promoção, Manolo, aquela promoção para não deixar pedra sobre pedra. Vamos
3: lá. Gostei do termo. Nós vamos fazer o seguinte, ó. 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
2: Muito bem. E a gente faz um rápido break na nossa rede de rádios.
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0: gente falou das ruas desgovernadas, quer dizer, da rua, né? Ribeirão Preto, a rua de Ribeirão Preto, né?
1: Carrinho de bebê aquela desgovernado. Rua lá.
0: Ribeirão, onde você todo mora, Ribeirão Preto? Eu sei onde você mora.
2: Até
0: eu sei onde você mora, Ribeirão Preto. É lá que tem tudo. Lá tem o chope, lá tem tudo. É lá naquela
3: a
0: rua.
3: A cidade
0: lá.
3: É a rua. Começo ao fim, gente, é tudo é lá.
0: Brincadeira com o povo de Ribeirão Preto. Cidade maravilhosa. Cidade maravilhosa.
2: Uma delícia. Adoro.
1: Saudades, Ribeirão.
0: Tecnologia. É o carro-chefe do agro. Ali perto tem a cidade onde. Dumont, onde viveu.
1: Dumont, Sertãozinho, Cravinhos, Batatais.
3: Essa é uma cidade legal.
2: É uma delícia lá.
0: Santo Antônio da Alegria, Altinópolis.
1: Faz parte da Grande Cássia, pequena Ribeirão Preto.
0: Tudo. Mas, por uma coincidência, tudo acontece numa rua só.
2: Bota reparo.
0: Mas lá em Minas Gerais também tem coisa doida acontecendo. Não é só o carrinho que desceu uma ladeira desgovernada, não. Lá tem uma Kombi maluca. Claro, né? Minas Gerais.
1: Kombi fantasma.
0: Rodrigo Costa, conta pra gente, Rodrigo Costa. Rodrigo, eu sei que Kombi, eu já tive Kombi. O volante de Kombi, ele não tem folga, não. Ele tem férias. Mas aí parece que essa foi demais, né? O que, que aconteceu?
4: É isso, Fernando. Um bom dia pra você, pra todos aí no sofá da discórdia do Morning Show. Olha só, uma Kombi desgovernada e em chamas desceu uma ladeira na cidade de Ubá, localizada na Zona da Mata, aqui do estado de Minas Gerais. Olha a situação. O motorista, ele perdeu o controle do veículo após bater em um poste e logo na sequência a Kombi, então, teve este momento com registros feitos por moradores. O motorista da Kombi, ele tem 23 anos, ele disse que perdeu o controle da direção enquanto seguia pela via, e logo em seguida o veículo pegou fogo e acabou então atingindo aí esse poste, causando este momento na gloriosa cidade de Ubá. A gente falou bastante de Ubá já aqui na Jovem Pan News ao longo desse ano. Foi uma das cidades atingidas pela aquela catástrofe das chuvas, né, que nós tivemos no mês de fevereiro, e agora a gente vem com essa outra catástrofe da cidade de Ubá, que é essa Kombi em chamas. Agora, Fernando, vamos combinar. Que situação, hein?
0: Ah, que é isso? Que situação, Ubá, terra de Ari Barroso, terra também do sogro de doutora Priscila.
5: É, ele é, né? De Divinésia, 10 quilômetros para frente.
0: É Divinésia,
5: mas Ubá é
0: pertinho. Senador Firmino, Rio Pomba, Ubá.
2: Agora você perdeu o controle de ré?
0: Ela estava de ré?
5: Cidades.
0: A Kombi estava de ré?
2: Estava de ré.
5: Deixa eu justificar. Não,
4: ela desce de ré.
2: Ela, né?
1: É, muito morro, né, doutora?
5: São cidades
0: montanhosas. É, porque o motor da Kombi fica atrás, por isso estava pegando fogo no motor. Isso pega fogo mesmo, viu, gente? Kombi, Brasília, pega fogo.
5: Sim.
1: Eu estou imaginando já um filme mineiro, entendeu? A Kombi fantasma.
2: Ela desce de ré.
0: Não é nem questão da folga, não.
1: O Rodrigo vai protagonizar esse filme.
5: Pode ser que ela tenha perdido o freio, eventualmente, né? Alguma falha ali, porque...
2: Não é fácil dirigir Kombi, não.
0: Não. A Kombi é uma mistura de um trator com a moto, que você está sentado em cima da roda,
1: tamanho do guidão,
0: dirigindo um
2: toda
0: negócio que é um bambolê.
2: Toda minha admiração, na verdade, o motorista, mas...
0: E o seu joelho é o para-choque.
3: É, isso aí.
0: Isso é a Kombi.
5: Ou ele pode também ter deixado por alguma distração, aqui a gente está nos achismos.
0: Alguma
5: distração e ela voltou.
0: Pois então, mas está tudo bem com o motorista? 23 anos, carteira, estava tudo certo, foi uma fatalidade, né?
4: Foi uma fatalidade, o motorista, ele tá bem, e o poste é aquela famosa frase, né? Enverga, mas não quebra. Ele ficou lá, ele não caiu. O poste, de qualquer forma, permaneceu firme e forte. Os postes de Ubá são bons, Fernando.
0: Não, e ainda bem que tem um poste, né? Porque poderia...
1: Tem um muro logo aqui, né?
0: Seguir ali fazendo outros estragos.
1: Às vezes na casa de alguém, algum certo. Comércio. Mas vale dizer, né? Carros mais antigos, somente a Kombi, que há muito tempo já não se lança, a manutenção também já é uma manutenção, às vezes, mais complicada de se fazer. Já ainda, né? A gente fala, ainda mais essa região com muito morro. Uhum. Então, a gente também recomenda para a turma aí que ainda tem o seu bom carro antigo, não vamos chamar de velho, né? Para ter uma boa manutenção também.
2: Fica a dica.
3: Tem que esperar os 30 dias.
0: Rodrigo, muito obrigado, tá, querido? Bom trabalho para você.
4: Um abraço.
0: Abração.
2: Minas Gerais causando esse sofá, né, Matheus?
0: Minas Gerais. Gente, nós estamos acompanhando essa semana toda a repercussão do caso do influenciador, nosso querido amigo aqui, já teve várias vezes conosco no sofá, no Morning Show, né? É Lito Souza, sabe tudo sobre aviação, tem esse canal fantástico, né? Aviões e músicas, né? Ele foi diagnosticado com uma doença rara, que não tem cura, tem um avanço muito rápido também, atinge os neurônios. E

0: E uma organização atrelada a universidades importantes lá dos Estados Unidos diz que teve em contato com a equipe de Lito para avaliar as chances de testar um possível tratamento, porque não existe no mundo nenhum padrão de tratamento estabelecido com relação a essa doença. Ela é tão devastadora que não dá chance da evolução de tratamentos acontecer. Então, tudo acontece dessa forma, experimental. E aí, também existe aí movimentação do Ministério da Saúde, que está pedindo a inclusão do nome do Lito em estudos experimentais lá nos Estados Unidos. E ontem, que bacana, os dirigentes, os CEOs da Azul, da Gol e da Latam se uniram para fazer um vídeo em apoio ao querido Lito. E disseram, abre aspas, hoje os céus se unem por uma causa maior. Apoiar quem faz da aviação uma paixão compartilhada. Essa é a abertura desse vídeo emocionante divulgado pela Associação Brasileira das Empresas Aéreas.
1: É quem está no rádio, né, Fernando? Vale a pena ir para ver o vídeo aí que está passando, os CEOs comentando. Uma ação muito bonita mesmo.
2: E só para a gente também compreender o quanto o plantio e a colheita é algo assim que não tem como se escapar. O Lito faz um movimento de generosidade quando ele começa a aplicar e a sensibilizar as pessoas a chegar a entender o que a aviação é, quais são as propostas, os modelos de aeronave, os apaixonados pela aviação. E aí, generosidade versus generosidade.
0: Muito bacana.
2: Né?
0: Isso segue.
2: O respeito, a admiração.
0: A semente lançada.
2: Exatamente.
0: No início da semana, um piloto brasileiro usou uma aeronave para fazer uma homenagem ao Lito lá nos Estados Unidos. O Anderson Rafael desenhou o nome Lito acima de uma região próxima ali de Dallas, no Texas. Um voo que teve duração de 3 horas, ele escreveu nos céus o nome do Lito.
3: E eu vi muita gente, foi assim, uma campanha de generosidade e ainda continua. Várias pessoas, né, com grandes influenciadores, todo mundo de toda espécie, compartilhando os pedidos de ajuda, os pedidos para que se chegasse, inclusive, a Harvard, né, que estavam querendo que ele fosse admitido nas pesquisas. Então, é muito amor envolvido.
1: É o próprio Ministério da Saúde, se eu não me engano, também se manifestou falando que recomenda, né, que deem esse espaço. Ou seja, eu acho que todo o esforço coletivo que está sendo possível, a gente tem visto acontecer. Vamos pedir, né, para que realmente a gente tenha aí eu falo com a fé, né, essa oportunidade, essa chance de um milagre acontecer na vida dele. Isso aí vai ser muito bonito a gente ver ele se recuperar e sair dessa.
0: Muito bem. A esposa dele participou do nosso programa essa semana. A gente está junto. A gente segue aí na corrente de orações e de pensamento positivo.
2: Um abraço a todos da família.
0: Para o querido Lito. Pessoal, a gente está acompanhando o que está acontecendo lá no Nepal. A polícia de lá acaba de confirmar pelo menos 95 mortos por lá. As inundações perto da fronteira com a China. São enchentes e deslizamentos que atingiram o Nepal nessa quarta-feira. A gente está de olho. A gente vai fazer um rápido break na rede de rádios e daqui a pouco a gente volta com uma lenda da televisão. Se você viveu e viu televisão nos anos 80, nos anos 90, você sabe o que significa o nome de Luiz Galeb. Ele vendia tudo. Talvez você ainda tenha alguma coisa comprada lá por esses tempos. Se você não tiver, sua mãe tem, seu pai tem. Se você não tiver, sua mãe não tiver, o seu avô tem, a sua avó tem. É Luiz Galeb no Sofá da Discord daqui a pouco, depois do intervalo no rádio e na TV.
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15: Perfil de faculdade, foram gênios. Só que um, a cabeça é diferente, né? Um é pessimista, o outro é otimista. Um é vendedor, o outro não é.
16: A gente está de volta na rede de rádios, a gente está com o Luiz Galeb, ele está explicando, ele, Luiz Galeb, do canal de vendas, aquele que você já ouviu tantas vezes, ele está falando sobre a importância de todo mundo se vender. Alguma coisa todo mundo tem para vender.
15: Tem para vender, tem para vender. Então eu estava falando dos médicos, né? Por exemplo, imagina dois médicos irmãos, gêmeos idênticos. Aí um, você conversa com ele e fala, ah, tô com uma dorzinha aqui no peito, o que que é? Ele falou, putz, cara, isso aí é o seguinte, você comeu o que você queria, não fez ginástica, paciência, agora nós vamos ter que fazer aí, abrir esses tubos. Uhum. E aí, doutor, é perigoso? Ah, 1% de chance de morrer. Putz, que droga. Aí você vai no outro, que é o otimista. Chega lá, tô grávida. Pô, isso não é nada, fica tranquilo, isso aí a gente resolve assim. Mas assim como, doutor? Cara, primeiro, gostei tanto de você, o teu caso é tão fácil, que é o seguinte... Logo após a cirurgia, que eu vou pedir para você caminhar, você me daria uma entrevista? Se você me der uma entrevista, eu te dou 20% de desconto. Pô, você vai operar com o primeiro ou com o segundo? O segundo já falou que você vai dar entrevista.
17: O segundo já vai te usar como modelo de sucesso, né, doutor?
15: O primeiro plantou na sua cabeça a ideia que você pode morrer. O segundo não, o segundo já te levantou para cima. E é uma obrigação do médico que trata com seres humanos de levantar a bola do paciente para ele acreditar na cura dele.
16: Pode, por favor, Matheus.
17: Perdão, eu ia falar, mas de onde que veio esse clique? Assim como o Fernando falou, hoje o algoritmo, a rede social, entre aspas, né, percebeu isso e entendeu como fazer, mas na época o algoritmo e a rede era o canal. A
15: televisão.
17: Né? De onde que veio esse clique falando, poxa, dá pra fazer de um jeito diferente que pega?
15: Eu vou cantar uma música. Eu nasci assim.
17: Você foi lendo o Jorge Amado, entendi.
16: Mas você trabalhou numa TV
0: que
16: não dá nem pra gente descrever o que era a televisão dessa época. Uma televisão completamente engessada, com anúncios caríssimos, fechados ali naqueles 30 segundos. E você descobre uma fórmula de chegar para um vendedor, para um comerciante que não tinha potencial para fazer um anúncio nas grandes redes. E fala, eu posso te ajudar. Você pode ser... Você vende o quê? Carretel de linha?
15: Você quer ver uma coisa
16: que... Você vende agulha? Eu vou te ajudar.
15: Eu vendo qualquer coisa. Todo cara que vende tem que ter uma coisa que você tem sobrando. Por exemplo, velocidade de raciocínio. Você tem. Eu entrei aqui, fiquei olhando, falei, caramba, o Fernando é muito rápido. Isso é característica de um bom vendedor. E as pessoas me perguntam, define para mim um bom vendedor. Bom vendedor é aquele cara que qualquer pai ou mãe gostaria de genro nora. Acabou. Se você, pai e mãe, que é crítico pra caramba, pariu alguém e olha e fala, deixa eu ver esse cara. Pô, esse cara daria um bom genro. O cara é bom. Se ele é bom pra ser marido, ele é bom pra vender.
16: E quando falam até pejorativamente, isso é papo de vendedor?
15: Não, não é não. É na real. Eu vendo qualquer coisa. Eu gosto de desafio. Por exemplo, você estava falando do Lito agora.
17: A Kombi pegando fogo, descendo a ladeira.
15: Eu vi a Kombi pegando fogo. Aliás... Quem já viu aqui Kombi pegar fogo? Eu já vi. Vocês já viram?
16: Eu já vi Brasília pegar fogo.
15: Brasília, Kombi. Todo mundo já viu Kombi pegar fogo. Um carro foi criado para queimar. Mas é assim, é.
16: Você coleciona aí mais de 500 mil anúncios, sim, a média por baixo, né? Nesses anos todos. Você já livrou lojas de falência, já liquidou estoques de automóveis em concessionárias e também participou de algo muito importante que hoje faz parte da nossa realidade. Comércio abrindo aos domingos.
15: Essa história, ninguém sabe como eu sei. Por quê? Porque eu fui o cara que começou assim. Eu fui numa loja, numa época de 1990, e o cara estava muito apertado, precisava pagar cartório na terça-feira, e ele estava desesperado. Ele falou, cara, vai pro ar no sábado, eu só vou abrir segunda, eu vou faturar segunda, não vai dar para pagar o meu cartório. Eu falei, abre domingo. Você acha que alguém vem? Eu falei, abre que a gente vê. Ele abriu. Precisou chamar a polícia para organizar a fila, porque tinha, assim, centenas de pessoas esperando ele abrir a porta. Quando ele abriu a porta aos domingos, foi um rebu. Aí todo mundo quis abrir comércio aos domingos. Só que nessa época o prefeito era um cara chamado Jânio Quadros, ex-presidente, que se alimentava de uma coisa chamada autoritarismo. Ele gostava de enfiar o dedo na cara. Você parava o carro na calçada, ele mandava te prender.
16: Ele queria prender pedestre, que furasse o sinal, que atravessasse fora da faixa,
15: exato,
16: ou no sinal vermelho.
15: Aí ele viu os caras abrindo comércio aos domingos, era uma prática não legal, não era proibido, mas não era permitido. Era uma lei, sabe que lei no Brasil é assim, né? Bom, ele prendia o lojista. Pô, o lojista preso, ele abre a loja, é roubado pelo ladrão, o lojista é um ferrado. E ele prende o lojista. Aí eu fui na prefeitura e fui falar com alguém lá. E me indicaram um cara chamado Dorival de Abreu, que era o secretário das regionais. Um cara muito bacana, ouviu a minha dor, pegou a mão no telefone e ligou para um coronel X, que era secretário de uma outra segurança, de uma outra secretaria do município, e falou, coronel, deixa o shopping tudo em paz. Não, mas o prefeito, eu me viro com o prefeito. Nunca mais ninguém incomodou as lojas aos domingos. Porém, aí entrou a Erundina. Aí eu falei, agora eu dancei. Fui antes da encrenca, fui na Erundina. Ela não me atendeu, me mandou para um cara que era secretário das regionais. Quando eu dei de cara com ele, eu falei, pô, é o filho do Lula, igualzinho, barba, tudo e tal. Sindicalista, eu falei, dancei. Não, o que ele fez? Vou analisar. Se fica 90 dias fazendo o que você quiser, ninguém vai te incomodar. Se a pesquisa der que o comércio quer abrir os domingos, vai abrir, eu não vou incomodar. Aí, 90 dias depois, ele me ligou. Olha que legal, hein? Que época. Ó, galera, parabéns, comércio que abriu os domingos, a gente não vai te incomodar. Fala, pô, que bárbaro. Só que você tem que ir lá na Câmara dos Vereadores ver se muda a lei, pô, né? Aí eu fui lá, ninguém queria pegar esse chabu aí. Nós achamos um vereador, fez a proposta e a lei mudou. E hoje ganhamos liberdade. Você pode abrir os domingos. Não é obrigatório, abre quem quer.
0: Sim, aí, a gente sabe que...
17: é legal porque também, assim, você provocou uma mudança do funcionamento, não só do comércio, mas da lei municipal, depois da lei estadual, virou e que virou, isso que eu falei, que no fim virou um movimento do Brasil, não, né?
0: E galera,
17: quantas horas, perdão, eu falo, quantas horas por dia você passava em média no ar, vendendo, como você disse, tudo?
15: 24 horas. Mas, era 24 horas.
17: Mas não era tua cara o tempo todo.
15: Era cada meia hora.
0: E eu gosto dessas ações, né, despretensiosas, que vão, sim, ganhando um formato, se legitima. E mais, nós estamos falando de um modelo de vender até hoje.
15: Sim.
0: Né, onde você começa a transmitir legado sobre isso. E isso é muito interessante. O formato de tirar, desviar a atenção do dinheiro para uma, sim, comunicação, sim, que vai ser transformada em dinheiro.
15: Eu acho que todo mundo hoje em dia tem que estar na mídia social. O pessoal fala, a mídia social é uma doença, está prejudicando o ensino das crianças. Eu entendo que o exagero, sim. E o algoritmo, que todo mundo acusa o algoritmo, é o vilão, é o algoritmo, né? Lógico, você pega o telefone celular de uma criança de 12 anos, 11 anos, que só vê porcaria, você só vai ver lixo e o algoritmo fala, eu sei o que você gosta, te mando mais lixo. O algoritmo podia mudar, sim, atenção, mídias, e de vez em quando sugerir para o cara uma coisa um pouco mais cultural para mudar a cabeça da criança, para ele não ficar vendo aquele lixo o tempo inteiro. Porém, você pega o meu telefone, você só vê coisa legal. Porque eu falo...
17: Que é o que você espontaneamente procura.
15: Pensadores, filósofos, o caramba, aviação, que eu adoro, que ele estava falando com o Lito. Eu sou aviador também. E eu adoro, então tem muito no meu perfil. Então tem aquilo que você ama. É brilhante, mas hoje uma empresa que quer se despontar e quer vender, ele, o dono, tem que estar na mídia social. Porque se o dono não der a cara para bater, ninguém confia.
16: É o que você fazia. E você conseguiu algo que hoje as redes sociais buscam com muito afinco, que é quebrar essa chamada quarta parede. Você está do lado de lá, eu estou do lado de cá, tem uma parede, mas quando eu falo e você me ouve e me entende, eu quebro a parede. Você foi o primeiro a dar essa marretada.
15: Brilhante.
0: Sabe que o convite quebrou, à sala
16: quebrou,
0: da
16: quebrou,
0: casa.
16: Quebrou bem quebrado.
15: Porém, retocar. Brilhante.
14: Luiz, a gente sabe que há uma cultura, né, de preconceito com relação aos vendedores da antiguidade, porque as pessoas não conseguiam, sim, vender os negócios e aí tinha aquele vendedor que era mais abusado, né? E a gente, essa cultura cresceu. Mas eu acho que nós temos que vender sim, os vendedores têm dons, como o seu caso, mas eu acho que além do dom, eu acho que você foi visionário, não é? De implementar coisas que à época não existiam. De onde sai essa visão? O que você poderia dizer para aqueles vendedores, para as pessoas que não o são? Como que tem a possibilidade de...
16: Nem todo mundo é o galera.
14: Isso. A gente sabe que você nasceu assim, cresceu assim. Mas é aquelas pessoas que querem, de alguma forma, desenvolver. Porque você disse muito bem que a gente tem que ser vendedor. E isso, com a evolução, há essa necessidade.
17: E a gente é, né, doutora? Mal ou bom, a gente é.
14: O que a gente pode falar, né?
15: Eu adorei sua pergunta. Capciosa.
14: Não, sem maldade mesmo.
15: Assim, eu quero dizer o seguinte. Todo mundo tem dentro de si,
14: sim,
15: alguma coisa que está ali, é uma chama piloto. Uhum. É, basta você jogar lenha nela. Então, por exemplo, eu cruzei com um monte de pessoas, uhum, que eu falei, por que você não vai? Ah, imagina, liga a câmera, eu quero me esconder. Faz o primeiro. Aí fez o primeiro. Ela mesma olhou e falou, cara, até que eu estou bem. Faz o segundo. A prática...
14: E a falta de confiança também.
17: Efeito, é o treinamento, né?
0: E gerando parâmetro.
17: Ô Luiz, uma curiosidade. Você consegue denominar qual que foi o produto mais estranho, bizarro que você vendeu? Sim. Porque a gente tava falando, a Ellen Manager tava até comentando que as pessoas sentavam como se fosse um entretenimento para te assistir. Né? Mas o que foi a coisa mais bizarra que você já vendeu?
15: Foi um cara que me ligou, eu já falei essa história, mas é a coisa mais bizarra que eu já vendi, que ele queria vender esperma de cavalo quarto de milha. Eu nunca tinha vendido isso. Eu falei, caramba, como eu vou vender esperma de cavalo, quarto de milha? Que era um puro sangue. Um campeão mundial num Aras, eu lembro até hoje, chamado Aras Pantaleão. Eu fui lá em Morungaba. O cavalo era uma locomotiva. Eu cheguei hoje, eu falei, parecia um elefante, né? E aí eu, pô, praticamente falando, vou vender porra de cavalo. Né? Num vidrinho, né? E custava caro pra caramba.
17: Puta, é uma fortuna até hoje.
15: A coisa mais absurda que eu já vendi. E anestesia pra boca. Fez fila de dentista.
17: Aí eu ia falar, pra dentista.
15: Fez fila.
17: Pra dentista. Fez. Que loucura. E se ainda, imagino que você ainda seja abordado nas ruas, né? Às vezes a pessoa passa, te reconhece e tudo.
15: Eu tô no ar, no Instagram. Eu entrei na mídia social faz um ano agora. E eu... Tô
17: seguindo aqui.
15: Legal. Eu não sou social media, eu sou o que eu sou. E as pessoas falam assim: ah, o que você fazia não vai dar certo.
17: Show media.
15: Não vai dar certo na mídia social. Deu certo pra caramba. As lojas estão fazendo fila anunciando comigo.
14: Que legal,
15: e outra, ninguém,
14: né,
15: paga pra anunciar comigo. Eu faço de graça.
17: É mesmo? Hoje virou missão.
15: É o seguinte, eu falei...
17: Você não fala isso no ao vivo, não, que daqui a pouco tá direct, tá?
15: Não, pode... Assim, eu moro em São Paulo. Se tiver uma loja que quiser fazer uma coisa muito especial pros meus amigos, que a gente chama de seguidores, eu chamo de amigos, eu vou gravar de graça. Ele não paga nada. Eu gravo, faço bonitinho e tal. Por que que eu faço isso? Porque, na verdade, eu tenho um subproduto que é o próprio ShopTour, que virou uma inteligência artificial. O que é a IA do ShopTour? A IA do ShopTour é aquilo que toda empresa sonha. É um gerenciador de tráfego pago. Uhum. Você vai lá, você gasta numa agência 3, 4, 5 pau para gerenciar o seu tráfego pago. Ela preenche as caixinhas, ela larga e depois de uma semana ela fala: ó, eu sei que não foi bem, mas tá muito difícil.
17: Tá vendo que ele é tão bom para vender que até quando parece que ele não tá vendendo, ele tá
0: ele
17: vendendo.
0: É produto.
14: Parece que é uma história.
0: Ele é o produto. Ele
17: é o produto. É o showman.
16: A gente tá muito feliz de ter você aqui.
15: Ah, obrigado.
16: Eu só queria te falar algo que a gente precisa dizer, porque quando você trabalhava ali naquele frescor daquela televisão dos anos 80, dos anos 90, também tinha ali um outro grande personagem que era o Bolinha. Você lembra dele?
15: Pois é. O neto dele tá aqui, o Edson.
16: O neto dele tá aqui, o Edson Gabarite. Cury, que você também é Cury.
15: Eu sou Cury também.
16: Então a gente junta essas duas coisas. Você aqui é também um trabalho do nosso grande produtor, o neto do Bolinha, que é o
14: maravilhoso.
15: É tão simpático quanto o avô dele.
16: Pois então, é isso aí. Então a gente faz aqui uma homenagem a você e também ao grande Bolinha, né? Que fizeram...
15: Eu adorava o Bolinha.
16: Nosso imaginário. De toda essa geração que adorava e adora a televisão, aquela televisão que se transformou tanto. Então, estou muito feliz aqui. Boa sorte para você.
15: Obrigado, Fernando.
16: Bisavô.
15: Já. Eu tenho um neto aí que quer ser pai. Já pensou
16: em virar bisavô?
17: Que medo. É Cury, mas não é o Augusto Cury.
16: Você sabe, né, que o homem tem três idades. Quando está jovem, quando está mais velho e quando as pessoas dizem e falam: você está ótimo. E eu não vou dizer que você está ótimo, eu vou dizer que você está muito
15: excelente.
16: Bem.
15: Eu me sinto ótimo.
17: Está excelente.
0: O privilégio foi todo nosso, né, de ouvir. Imagina. E deixar, né, com tanta generosidade.
16: Muito obrigado, Galeb.
15: Adorei.
16: É isso aí.
15: Adorei.
16: E a gente segue aqui, então, falando sobre o seguinte. Estamos falando de se vender e falar do próprio peixe. O jornalista querido Fábio Sormani, tem 69 anos, desafiou, sabe quem? Neymar. Vem cá, Neymar, eu vou te driblar no X1 aqui. Ele, né, propôs ali um campo reduzido, garantindo que desarmaria Neymar. E deu 5 tentativas pro Neymar. Falou: Neymar, você tem 5 tentativas e eu vou te desarmar 5 vezes. Gente, que isso? O vídeo viralizou, chegou até o Santos. E o que o Neymar fez? Falou: yes, eu topo, pode vir, Sormani.
17: Eu quero ver, hein?
0: Esse
17: aí é o desafio que eu quero ver o Sormani. Olha, eu vou te dizer, obrigado. Eu sou otimista. Agora, Fábio Sormani é muito otimista.
14: Muito, autoestima.
17: Eu acho divertido, eu acho que é uma... Né, o Neymar... Falou, beleza, vamos...
16: Estou para o entretenimento, bora, Sormani.
17: Não, pipoca não, velho.
0: E Neymar confirma só depois do jogo, que deu bom.
17: Então
0: já é um anúncio, né?
17: Agora, ó, 5 tentativas, hein? Podemos fazer cobertura disso.
16: Tem informação que o Neymar não viajou com a delegação para o jogo de hoje contra o Palmeiras na Copa do Brasil. Então tá surgindo aí um buchicho que ele tá se poupando para enfrentar o Sormani.
17: Faz todo sentido, né?
16: Vamos ouvir aqui, vamos ouvir o que ele disse.
18: Ai, ai, ai, ai. O Neymar disse que aceita o meu desafio. Pediu para eu descer no CT. Não. Você vem para São Paulo, velho. Eu tenho quase 70 anos de idade. Você acha que eu vou pegar imigrantes, gastar dinheiro com gasolina, com pedágio? Eu tenho que trabalhar, velho. Você tem um helicóptero. Mas vem para cá. Me dá uma semana para eu treinar. Que eu tô fora de forma.
16: É IA.
17: É IA isso aí. Não, mas é IA mesmo.
16: Informação
17: IA
16: mesmo.
17: Real.
16: Informação de nossa Ellen Manager. E quando a Ellen fala, ou foi ou é, ou será.
17: Então, o disclaimer tá aí. Mas vale dizer que mesmo sendo IA, o Sormani já tá regando. Né? Vai subir para São Paulo. Ele que desafiou, ele que desça para a Baixada Santista.
16: Não,
17: vamos eu fazer
16: não
17: na Vila não. Belmiro.
16: Ele só tá.
17: Vamos fazer na Vila Belmiro esse clássico.
0: É que assim, a gente
17: tá. Rapaz, o meu São Paulo tá tão ruim que isso aí vai ser mais legal.
0: A gente tá falando sobre ameaças, né? Às vezes a IA favorece a pessoa também. Ah, né?
17: Mas uma ameaça
14: impulsiona.
0: Ou impulsiona, ou faz. Um toque de consciência, né? É, às vezes a IA também favorece.
16: Não, então voltou a agora, gente.
17: Voltou.
16: Por isso que eu tô dizendo. Quando a Ellen Manager falou, foi ou é ou será? Vai ser um dia IA. Não é IA.
17: Não é IA ainda. Ainda não é, é real.
16: Mas nada impede que um dia seja. Entendeu? Então, não é IA. Não é IA.
17: É entretenimento.
16: É informação de última hora. Não é IA. É, quem confirmou foi Peter Parfitt. Esse também. Quando
17: o rei
16: fala,
17: da apuração.
16: Quase será o primo de Let's Parfitt. Sobrinho de quem?
17: De Fernando Perfect.
16: Ah, pois é. Gente, agora
0: não
16: também...
0: Não vai estar tá dando.
16: Não é, não é IA. É real. Eu vou te falar o seguinte. 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
16: Muito bom. E aí é o seguinte, eu quero te contar que a semana passada, a gente teve aqui um tetracampeão de jiu-jitsu. Lembra disso, Matheus? Falamos com ele, o cara super campeão, e falou sobre códigos, assim, muito, muito importantes para a luta do jiu-jitsu. Mas a gente viu lá no Paraná uma situação terrível, um golpe baixo, a chamada marreta, um lutador, faixa preta, o cara é entendedor, o opositor também, são 2 professores, e um aplicou um golpe no outro de uma forma...
17: Mas um golpe irregular, né?
16: Irregular, proibido, banido desse chamado jiu-jitsu brasileiro. Como é que está a situação? Polícia Civil, Ministério Público, possibilidade até do lutador ficar paralítico porque afetou a cervical. Que situação?
0: Desnecessário.
17: Não, por acaso é proibido esse golpe.
16: Então. A gente vai falar sobre isso daqui a pouco, depois de um intervalo no rádio e na TV. A gente vai ter no sofá a ilustre presença, o auxílio luxuoso de Shana Weintraub, aqui conosco, neurocientista, especialista em comunicação com a gente. Daqui a pouco, depois do intervalo...
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7: Traube, é isso?
8: Perfeito.
7: Especialista em comunicação, psicóloga. E eu estava justamente perguntando, a gente falou agora há pouco sobre a pessoa que não entende ou quer aprender a vender, como a doutora Priscila trouxe. Minha dúvida é, qual que é a dica fácil que essa pessoa pode pegar, quem está nos ouvindo, assistindo, para falar como é que eu começo a destravar a minha comunicação, como é que é?
8: Se filmando, o recurso fácil hoje, você pode pegar o próprio celular, pensar, claro, o que, que você vai falar, faz um roteiro, pega um papel e caneta, não vou nem falar da inteligência artificial, pensa que você está indo para uma entrevista de emprego, que você vai fazer uma apresentação, ou que você vai conhecer alguém. Como você falaria em um minuto sobre você, Matheus? E aí, o celular tá na tua mão, gente, é de graça. Faz um vídeo, se veja. Veja como é que tá a tua fluidez, como é que tá teus... Às vezes a gente faz caras e bocas e não percebe. Então isso é um básico que se fizer... E fizer várias vezes, porque comunicação é uma habilidade que pode ser treinada.
7: Sim, aí a prática vai trazendo resultado.
9: Isso. Com certeza. E ética também é algo que faz parte, né, do comunicar bem. Ser honesto com o que você fala, com o que você pensa e principalmente da forma como você age. Estou falando isso para dar essa notícia triste aí do lutador de jiu-jitsu que está sendo investigado pelo Ministério Público do Paraná por ter usado um golpe irregular contra outro lutador. Tão professor quanto ele, tão faixa preta quanto ele. Sofreu uma grave lesão na cervical durante uma competição em Londrina. E é para lá que a gente vai com Paulo Caetano. Vamos para Maringá agora, porque ele vai explicar isso para a gente. Mais uma vez conosco. Paulo, alegria te rever por aqui. Que história difícil essa. A gente está falando de dois professores, dois faixas pretas, dois caras que têm academias na cidade. Você adianta aí para a gente, tem alguma rivalidade entre eles? Tem alguma justificativa para aplicar um golpe que, sabidamente, pelos dois é proibido?
10: A princípio, rivalidade sempre tem, né? Fernando, bom dia para você, bom dia para todo mundo que nos acompanha pela Rede Jovem Pan. A questão é que todo mundo sabe que é proibido, né? O regramento do jiu-jitsu é bastante claro, principalmente para quem participa de competições oficiais. Nesse caso específico, vou trazer as informações para vocês que nos acompanham pela Jovem Pan. O Ministério Público do Estado do Paraná solicitou à Polícia Civil a abertura de um inquérito para investigar o lutador Juliano de Pele Machado. Tudo porque, como o Fernando falou, ele aplicou um golpe chamado bate-staca. É aquele movimento que você pega o adversário, levanta ele, joga de cabeça para baixo no chão e aí a cabeça bate diretamente no chão. Algo assim absolutamente impensado para os dias de hoje, tá? Para quem fala de esporte profissional, né? Estamos falando de esporte. Então, o oponente do Juliano na luta é o William Massuda. Ele sofreu uma grave lesão na cervical, perdeu movimentos, passou por cirurgia e teve até que ficar internado na UTI. A organização do evento disse que fez todos os atendimentos ainda na arena de lutas. Em redes sociais, A família de William publicou que ele já apresenta sinais discretos de melhora na fala e também já está recuperando alguns movimentos, tá? Agora, o que chama muito a atenção, Fernando, é que o promotor Renato de Lima Castro, que também é faixa preta de jiu-jitsu, estava acompanhando a competição. E lá ele viu tudo o que aconteceu. E aí ele apresentou uma notícia crime, apontando indícios de lesão corporal gravíssima com dolo eventual. É aquele que se assume o risco de produzir resultado.

0: outras informações, fique à vontade para nos chamar. Sempre bem-vindo aqui no nosso Morning Show, tá bom? Um abraço a todos aí da Jovem Pan de Maringá. Valeu. Grande abraço. Isso aí é ruim para a própria luta, não é?
1: As manchas, né? As manchas que a gente fala sobre os excessos. Porque nós estávamos conversando aqui, não tem como se dizer o que não é sabido. Né? A luta tem critérios, inclusive, para colocar nos octógonos, nos, né, nos espaços.
2: Sim, ele é faixa
1: de luta.
2: Preta. Ele então, tem assim, a total técnica.
1: O cuidado não é ignorância, de colocar pessoas, né, colocar pessoas com pesos compatíveis, né, faixas.
0: E a gente está falando de ética, né, Xande? É, isso aí é ética. Né?
1: O que ficou
3: porque
1: de fora
3: ele tem
1: do tatame,
3: conhecimento.
1: Né? O que ficou para fora do tatame.
0: Verdade.
1: Né?
2: E as pessoas estão pensando, ah, por que caso de polícia? Pra gente explicar. Tem as regras da luta. Ele poderia fazer as regras, então, poderia dar os golpes permitidos, ainda que machucasse, não seria crime. Mas quando ele excede, o que, que é isso? É um golpe que não é permitido, ele tem a faixa preta, então ele sabia que o golpe não poderia ser dado, Fernando. Isso é tido como um excesso, e o excesso vai ser punido no direito penal, razão pela qual se, né, busca ali a responsabilização pela lesão corporal de natureza gravíssima, tendo em vista que há a possibilidade dele ficar sem andar.
0: Bom, Xana, por favor.
3: Não adianta ter uma... Levando para outros lados, não adianta a gente ter uma comunicação sem ética. Fora da lei, né? Porque ele tá fora da lei. Sim.
0: Todo mundo tem adversário.
3: Claro.
0: Todo mundo tem.
3: Todo mundo se irrita.
0: Todo mundo
3: quer ganhar.
0: Se irrita.
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1: Olá, como é que vocês estão, meus eleitores frustrados do amor?
2: Ai,
1: tudo bem com vocês? Estamos de volta com mais um alucinado programa Pânico pelas benditas plataformas da Jovem Pan. Sejam bem-vindos ao programa tão bem avaliado quanto o motor de um Marea 98. E agora, todo mundo querendo usar as canetinhas para emagrecer.
2: Opa!
1: Não é isso, Zuzi?
2: Sempre.
1: Para falar dessa questola, aí vem ele, advogado Paloma e Marininha Selva. Fala, mamá.

0: ficar com essas canetinhas no bucho. Vocês emagrecem, mas ficam com cabeça de bulldog com anemia. Tem gente que tá aplicando mais canetadas que o STF. Graças a Deus que eu não preciso, porque fui abençoada com esse corpinho de louva-a-Deus. Quer emagrecer de verdade? Use crack K9 ou aceite as taxas do governo. Eu sou mais usar chá de picão roxo ou uma vara de pau barbado. A floresta é a rainha do mundo. Agora vá, o moleque doido.
1: Nossa senhora da Aparecida, a senhora tá tomando o quê, meu? Tá tomando mamadeira de Ozempic? Você tá mais seca que árvore de Natal de pobre. Põe aqueles algodãozinhos em cima e fala que é neve. Eu não tomo canetada, eu prefiro tomar dedada no toba. Eu adoro um pula pirata. Essas canetas, meu chapa, essas canetas não é de Deus, não. A pessoa fica parecendo um saco de velho. Uma coisa horrorosa. Caneta Paraguai é pior, meu. Ela te emagrece, te faz virar um chapariz de fezes. Nossa, vai ser Mariana, assim, ó. Vai explodindo tudo. Se eu pegar gente vendendo Mounjaro e Ozempic, eu vou pôr na cadeia, meu chapa. Porque eu sou o tubarão da justiça. Eu sou a Solange Frazão da lei. Você quer emagrecer? Feche essa boca de caçapa, o seu bolo fofo. Eu tô muito bravo. Agora é com você, Emílio. Vai.
2: Muito bem, muito bem. Vamos à agenda. É o melhor show de stand-up comedy do Brasil. No meio, ele é conhecido como o abominável homem das rosquinhas.
1: Eu sou eu.
2: É o nosso Morgadinho. Diga lá, Rogério Morgado.
1: Ô, Baleia. Ai, que saudade que eu tava, viu, Emílio?
3: Quem é esse rocambole, hein? Uma hora dessa.
1: É o Rocambole, toda quarta...
3: Rocambole.
1: Rocambole tá toda quarta-feira aqui em São Paulo e hoje tem, tá legal? 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Vem de fora de São Paulo, né? 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Vai ver o gordinho do Brasil, que o show tá incrível. Um lugar sensacional, tá bom? Quero chamar a galera de Bauru. 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Valeu, Jovem Pan, tamo junto.
4: Você é um bichão mesmo, hein,
1: Dudu? Ah, eu filme e falo. 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Segue a gente no @ Rogério Morgado, tem todas as informações lá, tem vídeos bacanas. Obrigado, Emílio, que alegria.
2: Boa, Morgadinho. Fabito Gueré vai estar onde, Guerezinho?
5: Ô, Emilhão, My Fucking Comedy Club na próxima... Na próxima não, na outra sexta-feira, dia 4, já entra lá, clubedoingresso.com, adquire o seu ingresso pra curtir Inutilidade Pública, showzinho maroto. Tô dando minha opinião aí sobre os políticos, então lá eu posso. Então corre pra ver My Fucking Comedy Club, dia 4. Depois Hilários ABC lá em Santo André no dia 12 e Curitiba dia 25 lá no Curitiba Comedy Club. Tem todas as informações no @ Fábio Gueré, entra lá, compra seu ingresso e tudo mais. Muito obrigado, Emílio.
2: É isso aí, Bichovski. Olha, vou dizer uma coisa pra vocês, hein? Muita gente bacana aqui nos acompanhando. Vejam só.
5: Quem?
2: Por exemplo, Juan Córdoba.
5: Ô, Juan.
2: O Gil Faria.
5: O Gil, sempre.
2: O Igor Mendonça de Jundiaí.
5: Opa!
2: E o Robério de Curitiba.
5: Robério de Robério!
2: Robério de Curitiba.
5: Tá brincando. Robério é um clássico.
4: Robério vai no meu show.
2: Porque
4: Robério
2: agora é... chegou a hora de homenagear quem venderia a alma para nos favorecer.
4: Pois é.
2: É hora de nossa audiência, a Majestade.
6: A Majestade de hoje é da nossa capital paulista, casa dona e empresária, que adora viajar e praticar esportes. Palmas para Juliana Matos.
2: Isso aí, Bischovski.
5: Ju Farofa.
2: Fala, Juliana.
5: Ju Farofa.
7: Emílio, eu tô muito emocionada de
2: Não fala
7: aqui.
2: Assim, não fale assim.
4: Então chora.
8: Mentira.
2: Não fale...
7: É verdade.
4: Então eu quero ver chorar.
2: Não fale desta maneira. Não fale desta maneira.
7: Mas eu tô...
2: Que a gente se emociona muito com a nossa...
7: Desde aquela época, ó.
2: Desde papai?
7: É, desde aquela
2: papai
7: época.
2: Papai faleceu, que Deus o tenha.
5: Ele era bom.
2: Ai, papai.
5: Tinha um bom coração.
2: Papai tinha um bom coração. Uma
5: não
2: pena.
5: Tá
2: não tá mais entre aqui. Mas papai também fez muita bobagem na vida, não
5: crimes.
2: É?
5: Crimes.
4: Cometeu alguns erros.
5: Muitos crimes. Sim, também.
4: Foi moleque,
2: mano. Foi moleque, papai.
5: Foi moleque.
4: Papai foi
2: moleque. Moleque piranha. Papai foi muito moleque. Sim. Fez muita besteira. Mas estamos aí, né?
4: Ainda é isso.
2: Estamos aí, precisamos trabalhar para pagar as contas, não é?
7: Sobrevivendo.
2: Mas você é muito simpático.
7: Obrigada.
2: Casada.
4: Casada!
2: Não. É, maridão aí?
6: É.
2: Querendo. As moças bonitas nunca ficam solteiras. É. Né?
5: Pode reparar. Depois que
2: ó o Maridovski. Ó o Maridovski.
5: Ó, tá no shape.
2: Pau mandado? Pau mandado?
5: Harmonização.
4: Não. Me cago de medo.
9: Não. Me cago de medo. Da minha mulher, sou o pau mandado, faço tudo o que ela quer. Lava até a calcinha,
5: enfim. Foi ele, né?
9: Lava até a calcinha.
5: Ele comprou cachorro.
2: Conte pra mim, conte comprou alguma coisa.
7: Ah, sou, né? Sou super fã de vocês, estou muito feliz de estar aqui. É, eu sou de Campinas, moro em São Paulo já há 26 anos. Boa. Sou uma microempresária.
2: O que você tem de negócio, de business?
7: Não tenho filho, segui seu conselho.
2: Isso é bom. Um aquário.
7: É,
5: um beta.
2: Um aquário e um beta, que não dá muito.
5: Que morre isso.
7: Como é que fica lá. Investimento sem retorno, né?
2: Sim, sim. Péssimo isso. É isso. Samidana me ensinou isso.
4: Coisa. Por isso que ele tem um.
5: Por isso que nem é
4: dele. Pior que dois é igual o Dani, que tem três.
2: Isso é pode.
5: São meus.
4: Sendo que nem ele que fez.
7: Nem insisti.
2: Então, o peixe beta é uma beleza.
4: Sim. Ele morre rápido.
2: Não, não. Você não tem muita emoção. Não pegue um mamífero.
4: Você pode pôr um espelho para ficar
2: isso.
5: Põe um macho com o macho que ele...
2: Que mais? Que mais? Que empresa você tem?
7: Eu sou farofeira. Olá. Tenho uma marca de farofa.
2: Oh. Sério?
7: Sério. Faço até o momento, né? Agora, graças a Deus, eu tô crescendo. É, eu faço tudo sozinha, eu que monto a embalagem, eu que faço a farofa.
2: É a farofa daquele dia.
5: É muito boa.
2: Ah, é maravilhosa.
7: Você provou?
2: Claro.
7: Eu trouxe mais.
2: Aí, a farofa dela é muito, boa. Muito boa.
5: Artesanal.
7: Artesanal.
5: É muito boa.
7: Hoje eu
5: mesmo.
7: Vendo em poucos lugares, vendo na Casa Santa Luzia.
5: Chique.
7: Você falou que é chique, que é bom.
2: É, só o Samidana que compra lá.
5: Compra uvas.
7: Não.
2: É. Uvas sem caroço.
5: É.
4: O único que não tem é o Daniel, que ele deu.
7: Sou super chegada lá no Santa Luzia.
2: Santa Luzia é um clássico.
7: Maravilhoso.
5: Eu vou lá pra
4: fala isso que você vai dar pro Daniel, vai tentar trocar. Já fez isso com outro convidado.
7: Olha, pensando que você já doou minha farofa.
5: É, na verdade, tá com a Dirce, porque eu almoço lá todos os dias. Eu falo, Dirce, abre e coloca um pouquinho.
2: Ei, eu vou passar aqui o Instagram pra você conhecer mais. Que é a farofa da Juca, não é isso?
7: Isso, eu te trouxe uma.
2: Sim, muito obrigado.
7: Cadê? Daqui.
2: Muito obrigado. Eu já recebi. Porra, mas vou encher você o rabo de farofa.
5: Você quer que experimente a farofa? Porra. Você quer que ele experimente agora?
2: É, aqui, ó, essa aqui, ó, já ganhei.
7: Não, vai que ele engasgue.
2: Encheu o rabo de farofa.
5: Faça o programa.
2: Pô, muito obrigado.
7: Depois ele...
2: Não, mas é boa, eu experimentei.
7: Ai,
2: tô falando sério.
7: Eu também comi. Eu te dei um molho inglês também, você experimentou?
2: Isso, um molho inglês veio junto. E me fala uma coisa, e você mesmo que faz o...
7: Eu que faço, Emílio, eu que faço tudo. Eu que monto a embalagem, eu que faço.
2: Pô, bacana.
7: Tudo.
4: Moia mandioca. Bom.
2: Farinha de mandioca e temperos secretos.
7: Começou assim. Nunca imaginei que as pessoas gostassem tanto de farofa.
2: Se sobrar a mandioca, você leva a mandioca ou não?
7: Ah, a gente leva, né? Ah,
5: bom. Não tem como deixar.
2: Muito bem.
8: Ai, gostei.
2: Ó, Reginaldo gosta.
5: Reginaldo todo.
7: É o Regi.
2: É. Muito bem. Muito obrigado.
7: Obrigada.
2: Muito obrigado,
7: a você, Emílio.
2: Você sabe que é uma alegria quando a gente recebe a nossa audiência. Porque, porra, vocês não sabem como é gostoso a gente receber vocês aqui, saber que vocês acompanham o programa. A gente fala para tanta gente e não tem esse. Então é muito, muito bacana.
7: Super. Outro dia eu encontrei o Carlinhos.
5: Fica
7: mendigo.
2: Fica
7: quieto. E eu falei para ele que eu fico vendo os vídeos na internet quando vocês faziam Master Trash.
2: Sim.
5: Obrigado.
7: Ai, maravilhoso.
2: Cabeça da linguiça.
7: Podia voltar.
2: Isso é do passado.
5: Isso, você produz.
7: Não, mas faz tipo um canal pago.
2: Não, não, não.
7: Só quem tiver condições.
5: Não. Fica na farofa.
2: Que a gente fica na farofa.
7: Não, é
2: fica na farofa.
5: Capricha
2: na tua farofa. Que aí, a gente já sabe o pântano que virou esta bagaça.
5: Mas calma aí, farofa.
2: Obrigado.
7: Obrigada,
2: farofa da Juca, para você seguir a nossa querida Juliana Matos aqui na programação da Jovem Pan. E dito isso, eu vou falar com ele.
5: Ah, por que não?
2: A voz mais linda do rádio brasileiro hoje. Vamos dar dicas de filmes, de séries e fofoquinhas da web, com os homens mais mimados e paparicados que uma patricinha. É hora do Linhagem Geek com o Homem-Aranha com corpinho de vendedora de cocada, André Alba.
5: Ele

0: Kiki.
1: Zé da Manga.
2: Boa tarde, Emílio. Boa tarde, Daniel. Se inscreva
3: boa tarde,
2: lá.
3: Emílio.
2: Se inscreva lá na Linhagem Geek, lá no YouTube. Lá nós temos todas as notícias que... É, da cultura pop, das polêmicas e tudo mais. Eu estou numa polêmica nova, Emílio.
0: Que é...
2: Opa. Envolvendo, não eu, né? Ah, eu estou imerso numa polêmica nova da Ana Castela. Porque é o seguinte, eu não sei
3: Ana
2: se você...
3: Ana Castela, cantora?
2: Exatamente.
4: Sertaneira.
2: Eu separei alguns materiais.
0: Ela é linda!
3: Ela é bonita.
0: Ela é linda!
2: É o seguinte, Emílio... Eu gosto de observar como a nossa imprensa, como a nossa imprensa trata as opiniões divergentes. Bastou uma foto com o Nicolas Ferreira, Sim. E ela tem toda a liberdade para ter o voto dela, assim como qualquer pessoa, qualquer um artista. Bastou isso que começou várias manchetes. Ana Castela vai fazer show com dinheiro da prefeitura. Ana Castela vai fazer tal isso, tal aquilo. E isso me chama muita atenção, porque se a nossa imprensa denunciasse, né? Se fosse, né? Discordar de fazer... discordar é uma coisa, né? De você fazer, né, Sam, dinheiro com show com dinheiro público. Você pode discordar e pode concordar. Mas eu achava que muitos jornalistas concordavam com essa parte, que inclusive falam que é bom para a cultura. Só que a Ana Castela, em várias manchetes, já falando, olha, Ana Castela tá fazendo dinheiro, tá fazendo show aqui com dinheiro contratado da prefeitura. Só que
5: aí
2: isso
5: não pode.
2: Aí não pode. Mas isso não tem.
5: Carnaval
3: só,
5: pode.
3: Só canhotagem.
2: Exatamente.
3: É.
2: Exatamente.
3: Entendi.
2: Você entendeu?
3: Entendi.
2: E aí muitas pessoas estão parando de seguir a Ana Castela, inclusive alguns artistas.
5: Tadinha.
2: E ela fez um vídeo que ela não tá entendendo muito bem como é que tá, por que que as pessoas estão parando de seguir. Eu gostaria, por favor, meu querido Bernardinho, da gente ver.
6: Esses dias agora eu tava fazendo uma limpa no meu Instagram. Parei de seguir um monte de gente, mas era gente que eu não conhecia. Perfil também, gente, de páginas, assim, algumas páginas, que não tava mais funcionando, que o último post era em 2020. E aí eu fui parar, né? Parei de seguir tudo. E aí eu entrei em certas contas no Instagram, que eram pessoas que me seguiam e eu seguia, né, também. E aí eu clicava pra ver se tava me seguindo ainda e não tava mais me seguindo e eu seguia a pessoa.
4: Ai, ai, ai, eu sei.
6: Toma
4: também.
6: Vergonha! Tira também do seguidor, fila da puta!
0: E ela isso.
6: Já me seguia, né, tipo assim, ou a gente trocou follow ali junto. E aí, pá, parou de me seguir. E não me tirou do...
4: Dos amigos.
6: Do seguidor. E aí fica lá eu, uma bestalhada, seguindo a pessoa. Eu não sou sua fã pra ficar te seguindo, tá? Você começou me seguindo e parou de me seguir. E aí eu fico te seguindo.
2: E essa é a grande treta dos artistas de... parar de seguir por conta da opinião política.
3: Os artistas gostam muito de seguidores.
2: Adoro seguidores.
3: É? Dependendo... Ah, eu perdi 5 seguidores.
4: E quando eles chamam de seguimores?
3: Seguimores.
0: Seguilovers.
5: Sou louco por Samito.
2: Então eu estou acompanhando.
3: Posso falar uma coisa pra você?
2: É claro que pode.
3: Artista não vai fazer falta nenhuma pro mundo.
2: Eu também concordo com o senhor.
3: A pandemia nos provou isso.
2: É isso aí.
3: Exatamente. A pandemia... nos provou que o lixeiro...
2: Opa. Motoboy.
3: Que o motoboy e o lixeiro tem muito mais valor, porque a gente ficou mesmo sem os artistas e ninguém sentiu a menor
2: zero
3: falta.
2: Só a live
3: zero
2: do Gustavo Lima.
3: Vocês lembram, pô.
2: Fez diferença?
3: Nenhuma.
2: Não, então.
5: Nada.
3: Mas os seguimores...
2: Todo mundo quer ter seguimores. É pra dar, pra cobrar mais caro pro stories, compadre.
5: Isso, o engajamento, a publicidade. Ah.
2: Mas eu fiz uma breve pesquisa aqui, parece que ela ganhou mais de 200 mil seguidores aí, Ana Castela. Então o pessoal da canhota não tá com essa bala toda aí também. Emílio, eu lembrei muito de você, porque esse aqui é um termo. Eu gosto muito dos novos termos da internet, principalmente quando eles vêm lá de fora, de pesquisas. Você conhece o termo chamado obossexual ou não? É? Obo.
1: Não é obo, é obo.
2: Não. É obo, é com B.
7: Nem
2: obo.
7: Parece eu falando obossexual.
2: É, é isso aí, é exatamente
7: olha,
2: isso.
7: Olha, eu quero ver aí agora a notícia com o Zé da Banga. O obossexual aqui. O que, que é o obossexual, velho?
2: É o seguinte, Sammy. É o termo que caracteriza, busca, que busca relações só pra ter moradia.
7: Hã?
2: É isso aí, é o seguinte.
1: O Sammy vai pros Estados Unidos.
3: Ah, eu vi. Essa aí é na UOL, é o UOL,
2: saiu
3: né?
2: Em todos os lugares.
1: Obo.
2: Obo. É. Sexual. Trata-se das pessoas, Morgadinho, que não, entram em relacionamento.
3: Ah, isso. Você se arranja.
1: É só um domicílio.
2: Eu achei muito indelicado isso do Alba depois do Sammy ter falado que tá procurando. Não tem nenhuma relação. Mas são pessoas, Zuzu, que entram em relacionamentos amorosos principalmente para conseguir um teto.
1: É. Conheço alguns que pedem motos, um apartamento.
2: Então, o obossexual. É a nova, é o novo termo que a internet está usando.
7: Ah, é com H, é robô.
2: Eu não sei se é que vem de fora esse Sim. termo, mas é o obossexual. E dentro dessa,
1: tá certo.
2: Dessa seara tem o neissexual.
7: Ok? É quem tá mora pra ficar perto do Neymar.
2: Não, isso. O neissexual.
1: Quem ama o Neymar?
7: Quem já vai
2: seria,
7: sexo com ele.
2: Seria os homens que têm atração única e exclusivamente pelo Neymar. Neymar.
1: Ah, então
2: talvez eu me enquadre nesse Ney sexual.
1: Ah, Zé da Manga!
2: Inclusive, deveria jogar hoje, hein, Ney? Não vai jogar? Não sei ainda, hein? Inclusive, a gente tem até um vídeo, Bernardinho, que comprova que o Ney sexual é normal.
1: Putz.
3: Não sou meu. O Neymar.
2: Vai lá.
8: Mas hoje todo mundo é.
9: Será?
8: Pergunta pra qualquer um, quer ver? Licença. Você é Ney sexual?
10: Claro, hoje é normal.
8: Viu que falei?
3: Mas isso é zoeirinha, né? Palhaçada.
7: Isso é
3: doido. O Neymar é o seguinte. O Neymar, eu descobri por que, que os caras não gostam do Neymar.
7: Porque ele é rico.
3: Não é nem por isso.
7: É por quê?
3: É porque o Neymar, ele é um dos poucos caras. Porque o Brasil não tem ídolos.
2: Opa, certo.
3: Nada, os ídolos que a gente tinha, o Ayrton Senna,
2: certo.
3: O Pelé. Porque o brasileiro. Ele é muito cruel com
2: sim,
3: os ídolos.
2: Sim.
3: Então, o cara, para ser ídolo no Brasil, ele tem que ser muito foda.
2: Sim, exato.
3: Não é qualquer um
2: é isso aí,
3: que o brasileiro dá a credencial para ele ser ídolo. E o Neymar é um dos poucos caras que os jovens miram nele para ser o que ele é. É.
2: Claro.
1: É lógico.
2: Claro.
3: Aí... O Casagrande não aguenta, não, porque ninguém não, quis ser o não. Casagrande.
2: Ah, não,
3: mesmo no auge do Corinthians, do Casão,
7: do Corinthians.
3: Que a gente chamava Casão, ninguém Casão. Queria ser o camisa 9 do
2: Corinthians.
3: Quem
2: chegou ninguém perto queria foi o Maradona, mas de
3: ninguém
2: resto ninguém.
3: Queria ser.
7: Ninguém.
3: E o Neymar, as crianças,
2: amam.
3: Eu estava vendo no estádio.
2: Sim, porra, sim.
3: É impressionante. As crianças encostam nele e choram.
7: É. Isso aí. Até quem não é santista,
2: sim.
7: Fala que queria ser igual sim. o Neymar.
2: É.
3: Isso... Para um jogador que é mais obeso,
2: incomoda.
3: É, incomoda.
2: Claro,
3: lógico.
2: Claro.
1: Ninguém gosta de mim.
3: Entendeu? Então, nem é o dinheiro que ele tem, mesmo, porque ele comprou um barco água
2: civil. Sim, comprou.
1: Porra, viu só?
3: Tá brincando.
1: Carro
3: né,
1: do Batman.
7: O cara vai ter um ecossistema.
3: Mas isso também conta.
2: Exatamente.
3: Isso também conta.
2: E o Neymar é respeitado. Todo mundo que gosta de futebol, Emílio, não tem torcida. Exatamente. Todos os torcedores.
7: No mundo.
2: Ali, quando vai jogar contra o Neymar, obviamente vai xingar, vai botar pilha, mas respeita com toda a certeza. E, Sammy, eu lembrei de você nessa próxima notícia que a gente vai falar de inteligência artificial, né? A gente vai falar de inteligência artificial e existe um novo golpe da inteligência artificial. Eita. Envolvendo os dinossauros. Eu achei. As pessoas estão caindo num golpe, Emílio, que eu gostaria muito que você visse. Por favor, Bernardinho, o rapaz está vendendo filhote de dinossauro e as pessoas estão calar.
7: Aí até merece, né?
8: Um desse, né? Peraí, deixa eu pegar esse aqui.
7: Ó. Oh. É mansinho,
8: esse
7: né?
8: Esse aqui lá. Já tá indo hoje. E nem precisa se preocupar, porque eles são veganos. Ó, aqui e tá resolvido. Cresce pouquinho também.
3: Aí, ó, isso é coisa do Sam, é empresa do Sam.
1: Ele vende dinossauro
3: ou vende.
7: Você sabe. É golpe mesmo.
3: Não, então, mas na minha época.
2: R$ 400, cara.
7: Não é lógico, é golpe porque ele vende como tiranossauro e você é Velociraptor. É golpe mesmo. Já não cai nessa. Sabe.
3: Ô, Gordão, vocês não eram nascidos. A grande realidade é a seguinte. A gente sempre fala para vocês, o mundo ele é feito do esperto e do
2: exato.
3: Trouxa.
2: Isso.
3: Tá aí. Desde que o mundo é mundo.
4: Mas não é na mesma proporção.
3: Seja de esquerda, de direita, centro, extrema direita. Sempre vai ter o trouxa e o malandro. Na minha época tinha um negócio chamado Quicos Marinhos.
2: Quicos Marinhos.
3: Tinha um programa, era na televisão.
2: Caramba.
4: Ah, aqueles bichinhos? Não,
3: você comprava.
2: Eu lembro.
3: Você comprava um... Você era um tipo,
2: era um saquinho, era um sachêzinho, né?
3: Era um sachê com uma coisa e você colocava e passava
2: no aquário,
3: na televisão.
2: Exato.
3: Passava na televisão, certo, esse negócio. Você colocava na água, ele nadava, ele virava um ser.
2: Certo.
3: Um ser aquático.
2: Quicos Marinhos.
3: Meu Deus. O que teve de gente que comprou? O que teve de gente que comprou essa palhaçada que agora é o dinossauro.
2: Exatamente.
3: Que muita gente vai comprar.
2: É 400 reais.
3: Sempre tem.
4: Eu acho que é um, de certa forma, educativo.
3: Principalmente
2: é muito bom.
3: Na eleição agora.
2: Opa! Vão comprar muito filhote. Vai vender.
3: Você entendeu?
4: É. Vem com a carteirinha do partido.
3: Claro, vem com a carteira pra você.
4: Você se afilia, ganha um dinossauro.
3: Ganha o dinossauro.
2: Ainda bem que tá vendendo dinossauro e não crustáceo.
9: A imprensa fez o favor de publicar porque muitas pessoas já estavam quase comprando que o rapaz tá vendendo os filhotes ali de Velociraptor.
2: Mas é, 400
9: reais cada.
2: É Velociraptor, ele fala que é tiranossauro. Aqui você não engana não, rapazinho. Aqui a gente sabe que isso aí não é tiranossauro não.
9: Obrigado, mãe. Uma pessoa quase caiu ali de Minas Gerais, mas ela foi... Ela quase comprou, mas ela...
4: Aí alguém avisou.
9: Então... Se alguém estiver vendendo filhote, é nosso serviço aqui.
2: Mas é bonitinho.
9: Se alguém estiver vendendo filhote de dinossauro, não compre, porque é golpe. Emílio, na sua ausência aqui, você sabe que Hollywood...
3: Você sabe que a minha vida é muito triste quando eu não tenho vocês.
4: Ah, é? A nossa também.
2: É, obrigado.
3: A minha vida é muito sem graça.
2: Você não sabe como é a nossa.
3: A minha vida sem vocês, e a audiência também.
4: Sem audiência não tem nada.
3: Sem isso aqui é muito sem graça. Isso me preocupa muito. Você entendeu?
2: Não, fala
3: isso
2: assim,
3: isso me deixa muito preocupado.
2: Semaninha foi boa.
3: É.
2: Jogando capoeira.
3: É.
2: O gordo.
9: O cara aguarda.
3: O gordo. Não, ele tava me imitando aí com o cara na rua. Ele tava me imitando. Fala. Falava, tão te imitando.
2: O cara morfando. Emílio. Obrigado, Emílio. Vai lá, Chuchu. Valeu. Obrigado. Valeu. O que mais?
9: Segura o birimbau aí.
3: O birimbau são os brasileiros que tocam lá em Saint-Tropez, pô.
2: Eu vi.
3: Fui lá com os brasileiros. Um abraço para os brasileiros de Saint-Tropez. Vamos tomar dinheiro aí de todos esses vagabundos. Olha lá.
2: Com a badazinha.
3: Olha lá. Ó. É, bicho.
2: Jogando capoeira, caramba. Joga coisas capoeira, que passam na cabeça.
3: Então... Tomando uns trocados lá.
2: Ó,
3: vida. Milhão. Ó.
2: Ó. Coisas que passam na minha
3: não,
2: cabeça.
3: Não, mas
2: o louco. O cara manja, hein, meu.
3: Mas você.
2: O cara tá tendo um macaquinho, pô.
4: É o Emílio.
2: Tá louco.
3: Pô, tô bonito ali, hein?
2: Tô bem.
3: Seu, sabe?
2: Ficou no cheiro.
3: Põe de novo, hein?
2: Foi eu que fiz.
3: Pô, gostei. Cadê?
2: Aê!
9: Puta bíceps!
3: Gostei, ó o bíceps.
2: Tá forte?
3: Não é?
9: Tá fortão, pô.
2: Maravilhoso.
3: Gostei. Muito obrigado pela homenagem.
2: De nada.
3: É uma velha lá também.
2: Não, peraí. Põe a velha gorda.
3: Vou colocar uma velha gorda lá em Uberlândia.
2: A velha do filho.
3: Ela tocando.
2: Segurando o birimbau.
3: Só que o birimbau ela coloca num lugar lá. É uma velha lá de. É Uberaba.
2: Uberlândia.
3: Né? Uberlândia.
2: Ela rouba fio.
3: Ela é muito conhecida. Fala, cadê a velha do birimbau? Eu não sei.
2: O birimbau.
3: Birimba. Ah, ela enfiou num lugar.
2: Tadinha, estourou o tendão do ombro.
3: É uma querida.
9: Ela enrola fio.
2: Beijo, mãe.
3: Que mais?
9: Emílio, você sabe que quando Hollywood é muito parecido com política, uma hora tem uma estrela que aparece e toma o lugar. E aí, você já viu a Obsessão, obviamente, mas a Indy Navarrete, que é a garota do Obsessão...
2: Uou!
9: Ela tá sendo cotada para praticamente todos os papéis que existem. E o filme, o Obsessão, ele superou R$500 milhão e
3: é
9: se torna... E se torna o maior filme de terror original deste século.
2: Que atriz fantástica.
9: Hein? Em arrecadação é ela, né? E aí nós temos vários rumores de que ela pode ser a Bond Girl do novo 007. Oh. Ela já fechou o contrato com a Marvel, ela vai ser a personagem ali do X-Men, que vai ser a vampira. E ela também já negou uma participação com um filme com o nosso queridíssimo Leonardo DiCaprio.
2: Porra!
9: Ela é a garota do momento, ela passou a Sydney Sweeney ali nos engajamentos. Você vê que cada hora...
4: tem uma expoente.
9: Exatamente, não adianta, porque o público já adotou, principalmente porque a história dela é o sonho americano, né? Ela tinha, morava de aluguel, não estava conseguindo pagar o aluguel.
4: Olá.
9: E aí chegou o momento de fazer o Obsessão, e aí mudou completamente a vida dela. E agora ela é a grande estrela de Hollywood. Tá sendo cotada pra todos os lugares aí.
2: Mas o Obsessão foi muito bom pra ela, porque assim, é o Neymar no Santos.
9: É isso aí.
2: Todo então, mundo ruim e ela muito boa. Extremamente boa.
3: No filme, você diz?
2: No filme.
3: Não, mas o cara é bom também.
9: Eu gostei do cara também.
3: Não, mas é bom.
2: Não é, não.
3: E ela, é engraçado, né? Excelente. É engraçado, né? Porque é um filme meio despretensioso, mas... pega, né?
9: O orçamento dele foi menos de $1 milhão de dólares e ele arrecadou mais de $500 milhões. Então, é um absoluto sucesso e ela está sendo, obviamente, cotada para todos os papéis. E agora, falando do streaming, né? A Netflix, ela caiu, Sammy, para terceiro lugar nos streamings mais vistos aqui no Brasil e está perdendo para Prime Video e para Disney Plus, né? Perdeu espaço entre os serviços, né? A gigante encerrou o segundo trimestre de 2026, ocupando apenas a terceira colocação de um ranking interessante. E de acordo com o levantamento realizado pela Just Watch, a Prime Video permanece na liderança. E é claro, a Prime Video, a gente tem que lembrar que tem o futebol, né? Você tem o Premier acoplado na Prime Video, e a gente tá falando aqui em dados do Brasil, né? A Netflix ficou em terceiro lugar no Brasil. Então você tem a Prime Video, tem a Copa do Brasil, tem a Premier que passa o Campeonato Brasileiro, e a Disney Plus passa o Campeonato da Libertadores e a Sul-Americana, né? Então, a Prime Video permanece na liderança aqui no Brasil, concentrando 21% das interações. A Disney Plus aparece em segundo lugar com 19% e a Netflix completa aí o terceiro lugar com 18% atrás da Amazon. Agora a Amazon tá em primeiro lugar ali, algo que parecia muito difícil antes a gente imaginar que a Netflix perderia o posto do grande streaming aqui no Brasil. Sim. Agora tá em terceiro lugar com a Prime Video e a Disney na frente.
4: Mais uma?
9: O Vingadores volta, né? O Vingadores Ultimato, ele volta aos cinemas pra fazer uma comemoração, porque nós teremos em dezembro o Vingadores, o Doomsday, e aí o último Vingadores, ou Ultimato, ele volta em setembro nos cinemas, e aí é uma estratégia da Marvel, sabe, pra arrecadar mais dinheiro com um filme que já foi lançado, porque eles prometem de 4 a 7 minutos cenas inéditas e um link, Morgadinho, direto com o Doomsday, que estreia em dezembro. Sim. Provavelmente uma cena pós-crédito ali.
2: Praticamente o mesmo filme.
9: É o mesmo filme com 7 minutos, só que eles falam que vão entregar um pós-crédito ou uma cena que vai linkar direto com o filme que estreia em dezembro. É a estratégia da Marvel para farmar mais dinheiro ali nos cinemas. E para finalizar, Emílio, eu só vou fazer aqui a nota, né, da Dolly Parton, que faleceu.
2: Porra!
3: Dolly Parton.
9: A Dolly Parton, que é a estrela country, né?
3: Opa!
9: Ela faleceu e... as notícias, né, da causa da morte estão começando a aparecer, que ela faleceu após um diagnóstico de câncer, diz a equipe da própria cantora, né? Em um comunicado à revista People, a equipe da artista confirmou a causa da morte, que foi anunciada na tarde de ontem, né? Após enfrentar bravamente uma breve batalha contra o câncer, a Dolly deixou a vida terrena ontem. Então, provavelmente por complicações do câncer que ela teve. Ela, que é uma estrela country, que foi inspiração, inclusive, para vários, inclusive até para Beyoncé.
2: Para Whitney Houston.
9: Para Whitney Houston, para todo mundo.
3: Sim,
9: a música é dela.
2: A música é dela.
9: A We Always Love You é dela.
3: O clássico é Dolly Parton.
9: E ela fez muitas participações no cinema também. Então, tá, a Hollywood está de luto por Dolly Parton, que era uma grande cantora country.
3: Olha o Reginaldo, ó. Clássico. Eu gosto dela, aquela quando ela voltou, que é o 9 to 5. Põe aí, 9 to 5, é. DJ. Dolly Parton.
9: Tem com o Kenny Rogers também.
3: Tem Kenny Rogers, é. Pô, o Kenny Rogers é lindo.
9: Kenny Rogers é incrível.
3: É, que é um dueto, né?
9: Exatamente.
3: É. Olha o Reginaldo, ó. O Reginaldo acha tudo na,
9: isso, na pasta,
3: unha.
9: Na porra, você pediu.
3: Na unha.
9: Vai lá, Reginaldo.
3: Olha lá, ó. Lembra dessa? Essa é mais jovem, ó. Samidana, Samidana dançando na grande.
9: Chapéu.
10: Chapéu.
9: De charrete.

0: um clássico. E com o Kenny Rogers. Kenny Rogers. Homenagem a Dolly Parton.
1: Homenagem.
0: Ó, Reginaldo. Reginaldo Show.
2: Reginaldo Show.
0: Tem. É, do. É o. É, com, puta, como é que chama a música? Com o Kenny Rogers. Me ajuda aí. Me
2: The
0: ajuda
2: Island. Aí, pô.
3: Uma coisa
2: Island.
3: Island, tá Island in Stream.
4: Rogers, música mais famosa.
2: Island in the Stream.
0: Island in the Stream, exatamente.
2: Island in the Stream.
0: Exatamente. Ó, ao vivo, hein?
2: Ou ao vivo.
0: Ao vivo. Ao vivo é mais caro.
4: Ao vivo na chuva. There was peace unknown.
0: I set out to get you with a. Você também canta muito, hein?
2: Kenny Barber, hein?
0: Também já foi, né?
4: Já foi. Super. É.
0: Jantar à luz de velhas.
2: Então, claro.
0: Ó. Ó, ela é.

0: ouvir sem camisa na picada. Que barretão.
1: Se cantava também, ó.
2: Porra.
3: Foi em 2020.
1: Agora, o refrão. Bonito, uma salva de palmas.
0: Sensacional.
1: Homenagem a
3: Dolly Parton,
1: que nos deixou, mas deixou
0: o legado da música, que é eterno.
1: Não é que nem a gente, que não vai deixar nada
3: vai
1: bonito.
3: Deixar dívida em boleto, sem fundo.
0: Eu vou deixar dívida
1: pra caramba, deixar bicho. Conta pra cacete. Não é, professor?
4: Já vai deixar.
1: O professor tá animado.
0: Tá, hoje ele só tá impossível.
4: Ah, aliás, hoje é aniversário da Lelê.
1: Opa!
4: Eu falei parabéns.
0: A grande está em festa.
3: Vamos comemorar aí, velho.
4: A grande está em festa.
1: Nós vamos fazer o casamento aqui.
4: Opa! A gente vai fazer o casamento. Hoje eu tô já...
0: No buffet França, a Sena Dirce.
4: Vai ser lá.
1: Vai ser a coxinha da Dirce.
4: Isso. Lelê, um beijão.
0: Ceará, muito, o tema vai ser alegrias. Picobol.
1: O que mais? Parabéns. É isso?
0: É isso, Emiliano. Tá bom?
1: Boa. E o peixe?
0: Peixe joga hoje. Hoje eu não vou mentir, eu tô com muito medo, mas é isso aí.
4: Vai perder, né? Também.
0: O torcedor, não, mas a gente não sabe. O último confronto no Allianz Parque do Santos foi 1-1. Então, ali, e o ano passado a gente ganhou na Vila. Então, temos um
4: uma
0: sonho.
4: Esperança.
0: Mas é, olha lá, é isso aí, Reginaldo, vai rindo aí. Mas é Davi contra Golias. Isso aí eu sou obrigado a admitir. O momento do Palmeiras é outro. E o momento do Santos tá um pouquinho melhor, mas é difícil.
1: Muito bem. E agora eu vou fazer um break? Não? Não?
4: Não.
1: Chegou a hora. O que que é? Chegou a hora dele, o repórter mais sensual do Brasil, o TP ou... Falei pra
0: você. Falou, perguntou.
5: Você foi confipar.
1: Tome. Eu sei. Você foi? Eu tô vendo o TP aqui. Não é? Olha o TP. Não tô vendo.
0: Mas o TP tá legal. O mais legal é que sai Emílio, volta Emílio, é a mesma coisa.
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1: Agora ele tá feliz. Agora ele faz
0: agora
1: assim.
0: Foi.
1: É. Agora ele foi. Olha lá, é o que aqueles caras do avião.
0: O Marleno.
1: Marleno. E o Nero, que ficava assim, assim, né? O Nero. É, tá bom. Vamos fazer o break do Reginaldo?
0: Opa!
7: Ó! 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
6: Volta na programação da Jovem Pan pra falar da nossa convidada. O nome dela é Morgana Klein. Pode seguir já na rede social.
4: Eu sigo.
6: Ela gosta muito de falar sobre... Obetavama.
4: Eu sigo, porque ela fala sobre família, fala sobre a maternidade.
0: Olha que legal.
4: Ela faz várias... Ela é bem humorada.
6: Ela tem a ironia, né? É irreverente. É muito boa. E acho que ela critica o que o Alba traz aqui na pauta dele, na linhagem. A hipocrisia, muitas vezes, das redes sociais, de influenciadores, da turma que quer parecer bonito. Mas a gente sabe que tem um
1: interesse. Mas a gente é assim.
6: Sim.
1: Isso é da nossa natureza, a natureza humana.
4: A gente já vem por exemplo, chip disso.
1: Exatamente.
6: De fato.
1: Então, mas isso tem uma explicação. É porque provavelmente nós éramos macacos que passaram muita necessidade no passado.
6: Sim. Certo.
1: Certo?
6: Perfeito.
1: Onde a gente estava, o lado do rio que a gente estava, não tinha nada para comer.
6: Eita.
1: Então a gente arrumou jeito de driblar tudo para conseguir, para sobrevivência.
6: É
1: exatamente. Tanto é que, professor Samidana, eu descobri algo sensacional da natureza humana.
6: O quê?
1: Esse negócio do trabalho remoto.
6: Tá bom.
1: As empresas agora estão exigindo, principalmente cara de TI.
4: Tá. A volta para o presencial.
1: A volta para o presencial. Por quê?
6: Por quê?
1: Por quê?
4: Por quê? Tem a cultura da empresa?
1: Não.
6: Não?
1: Por qual o elemento em questão?
0: Trabalhar direito.
1: Trabalha para 5 empresas.
6: Claro.
1: Tempo.
6: Jornada tripla.
1: Delari.
4: Mas Delari faz Delari presencial. Sim.
6: Garçom, ele é garçom.
1: Então, mas aí você vê... Garçom. Você vê a inventividade
6: Do ser humano.
1: Vai dando voltas. O ser humano vai dando voltas justamente para pagar essa conta do passado.
6: A gente se adapta,
1: então,
6: né?
1: Então o cara dá uma malandragem, ele fala, migué. Não, tô aqui. Ele dá um migué, mas trabalha para 5 empresas.
6: No 6x1.
1: É. Mas até aí, tudo bem, né?
6: Beleza. É a liberdade.
1: Tudo bem. É a liberdade.
4: Liberdade. E se você consegue entregar o valor...
1: Mas o patrão fica muito bravo.
6: É. Não, mas o problema é quando o patrão, ele volta pro presencial e aí, burnout. Ele tinha 3 empregos, agora que ele tem só é burnout.
1: Porque o patrão, ele quer o melhor de você pelo menor salário.
6: Isso é uma verdade. É lógico. Ele quer pagar
1: pouco. Você que faz farofa lá. Você sabe disso.
4: Você que é a dona farofa.
1: A dona farofa.
6: Faz tudo.
1: Ela faz tudo.
6: Ele quer...
15: Ainda não.
6: Ele quer te pagar pouco e que você produz.
1: Mas é assim que é a vida.
6: O mercado é dessa forma.
1: É o mercado. Muito bem. Mas isso também não tem nada a ver isso que eu estou falando agora.
6: Não. Também não sei para onde a gente... Ah, não. Tem a ver. Tem a ver. A gente está falando da nossa convidada. A gente está falando das relações que as pessoas precisam se adaptar, né? E daqui a pouco a Morgana Klein. Vocês vão adorar. Tá bom? Já pode seguir na rede social. Convidada fantástica. Para sua volta.
1: Aliás, muito obrigado. Você fez com muita categoria.
6: Eu que te agradeço. Obrigado. Fez muita falta.
1: Não fiz falta nenhuma.
6: Fez, você não sabe.
1: Falta
6: fez
1: nenhum.
6: Sim, fez sim. Nos bastidores.
1: Parou. Fiz, não, não fiz,
6: parou.
1: Não.
6: Sem gracinha. Fez. Não, sem zoeira, sim. As outras
1: hoje,
6: não. Essa
1: hoje, quando eu cheguei no corredor, eu vi que as pessoas...
6: Não, as pessoas comemoram sua volta.
1: Eles falam assim, ó. Não, não, é assim. Eu vi.
6: Você repara?
1: Eu reparo, assim, mais ou menos. Eu finjo. Eu finjo que isso não me toca. Mas é assim, eu vou... É assim. Você entendeu?
6: Não fala baixinho, né?
1: Não fala.
6: Dá uma bufada.
0: Quem gostou e demonstrou foi a Jô.
1: A Jô perguntou muito.
6: A Jô e a audiência, vai.
1: A Jô é uma querida. Vai, vamos trabalhar.
6: Vamos nessa? Solta a vinheta, então.
1: Solta a vinheta.
18: Começa agora a resenha do Zuzu, resenha do Zuzu.
1: Resenha
18: do Zuzu, oi!
6: Bom, preparamos com muito carinho. A gente vai fazer uma compilação sobre as notícias da política. Daqui a pouco eu trago o caso do Lulinha aqui, né? Todos os bastidores que nós temos dessa história. Mas, de última hora, vocês devem ter acompanhado o que aconteceu lá no Nepal.
0: Caramba,
6: me dá imagens, que é muito, muito triste.
0: É,
6: né?
0: Horrível.
6: Teve uma forte enxurrada que atingiu o norte
0: essa
6: do Nepal.
0: Impressionante.
6: Perto da fronteira com o Tibete. E olha só a força da água, que é muito grande.
4: É uma lama.
6: E arrastou uma ponte, veículos e estruturas inteiras. Aí você me pergunta, por que que aconteceu isso, Samidana? Qual é a suspeita?
0: Terremoto.
6: O que que nós temos lá?
4: Terremoto.
6: No Nepal?
1: Terremoto.
6: O Monte Everest.
1: Sim. Sim.
6: Uma das suspeitas é que o gelo e rochas tenham deslizado lá no Tibete. E aí bloqueou temporariamente um rio. E para quem não sabe, né, o Nepal abriga o Monte Everest, que eu estou falando aqui, que tem muitos turistas que lá vão. A gente sabe que a Tereza Mansi, que já trabalhou com a gente aqui, foi no primeiro acampamento do Everest.
4: Sim, você não sabe necessariamente... base.
6: É. Não necessariamente.
4: É alto.
6: Mas é uma notícia muito triste que, cara, são imagens que parecem, Albeta, cenas de filme.
0: Caramba.
6: Cara, é muito triste, né? Infelizmente, a gente tem aqui alguns dados, né? Que teve vítimas, né? Infelizmente, mortes lá nessa região que a gente traz aqui. Diga lá,
4: atualizando aqui, já estão falando em 98 mortos confirmados e mais de 800 desaparecidos.
0: Caramba.
4: Né? No Nepal e no Tibete. Muitos turistas. Metade deve ser turistas, né? Muito triste, tá na capa de todos os jornais do mundo, as imagens são assustadoras, a gente
6: triste.
4: Emana energia.
1: Boa, é isso aí.
0: Remoto mesmo.
6: Exato. Bom,
1: baixou. E ainda tem gente que acredita que o ser humano é capaz de fazer alguma coisa com o planeta, né?
6: Isso aí, o planeta hostil.
1: O planeta hostil, a força da natureza, ela é exatamente.
6: Mas vamos desejar força aí, porque tem muita gente que assiste a gente e gosta muito também e reside por lá. Deixa eu falar uma coisa pra vocês aqui, acho que meu microfone tá ouvindo?
1: Tá.
0: Sim, senhor. Sim, senhor.
6: Aí, boa. Seguinte... Se você tivesse um microfone na mão...
4: Um microfone.
6: Ele se você fosse um repórter e estivesse perto do presidente Lula, vários questionamentos você gostaria de fazer, acredito eu, e qualquer repórter também.
1: Do filho?
6: É lógico. É um momento onde você tem a oportunidade de
1: ele
6: fazer
1: Ele quer mudar de assunto.
6: Ele quer. E eu vou mostrar para você por que o presidente Lula deixou uma entrevista com um jornalista lá no quartel-general no Exército.
1: No quebra-queixo.
6: Lembra do Bolsonaro lá em Brasólia?
4: Tá certo.
6: Vamos ver a imagem e vamos ver o que ele responde sobre esta treta que todo mundo quer saber. Na tela.
19: Presidente, só na eleição.
20: Presidente.
19: Presidente, estão atrapalhando a campanha, suspeita sobre o seu filho Fábio. Presidente.
21: Presidente, o senhor está decepcionado com o Marcola?
1: De longe.
6: De longe.
1: Cara a cara é difícil.
0: Macho pra caramba.
1: De longe ele é macho. Ô, presidente, aí? Não vai resolver.
6: E aí? Você sabe que o repórter também aproveitou o momento, né? Finalzinho, claro. Né?
1: A gente conhece bem.
6: A gente já fez muito. Estou essa entrevista,
0: espera,
6: né?
0: Espera ficar muito longe, né? Pra fazer a pergunta.
6: É. O grande problema, que é aí que vem uma trilha sempre muito tensa dessa investigação, a investigação agora está com a Polícia Federal.
1: O que é essa trilha?
6: Essa trilha é tensa.
1: Ah, é? Você bolou
6: isso? Bolei uma trilha.
1: Sim, é horrível isso aí.
6: É do Metrópolis.
1: É, não, essa trilha é da
6: urgente. Da internet. É da internet.
1: É, odeio. E tem aquela voz. Ele estava andando. É uma mesma voz.
6: Veja hoje.
1: Ele estava andando.
6: É o seguinte. Tem uma investigação agora que está com a Polícia Federal e identificou um operador financeiro que era usado pela Roberta Lussinger, que é a lobista. Tinha saques em dinheiro. Estou falando em dinheiro vivo. E pagamentos em espécie. Uma das suspeitas é que esse operador pagou passagens aéreas para o Fábio Luiz Lula da Silva, que é o Lulinha, e a Roberta e o Lulinha são investigados por, que a gente já sabe, suspeita de tráfico de influência. Aí a Polícia Federal, porque deixa eu só explicar rapidamente, estava onde? No STF,
4: certo.
6: André Mendonça,
4: certo.
6: PGR. A Polícia Federal são três investigações que correm paralelas.
4: Exato.
6: Quando chegou para a Polícia Federal... Eles identificaram, Emílio, diálogos.
1: Sim, no celular.
6: No celular.
1: Sim.
6: O print é eterno. E aí a gente está falando de uma operação onde quem está aprofundando tudo isso é a própria Polícia Federal. Então tem lavagem de dinheiro, suspeita de crime, né? O advogado do Lulinha...
1: Sim,
6: que é
1: aquele rolo das vacinas.
6: Isso.
1: De medicamentos.
6: Também. Temos... É muito rolo.
1: Coisa de quase um bi.
6: Exato, são três.
1: Então, mas por que mas não teriam que estar presos?
6: A questão é a seguinte...
1: O que estão falando sobre...
4: O que falta?
6: Ficou para André Mendonça? que ele era o relator desse caso. Tanto o Master quanto o CPMI do INSS e Lulinha.
1: Eu sei, mas se os caras estão soltos, a lógica não é, se ele está solto, pode prejudicar a investigação.
4: Sim, perfeito. Pode alterar o...
1: Exatamente.
4: O rumo das coisas.
1: Exatamente.
4: Isso é preventivo.
1: Claro, exatamente.
6: Isso.
1: Não seria o caso?
6: Seria o caso.
1: Você que está apresentando esse programa com muita categoria agora.
6: Imagina, eu acho...
1: Eu estava em Jebalinda.
6: Que é um lugar que eu tenho muita vontade de conhecer. É uma praia de nudismo que
1: poucos conhecem. Uma praia de nudismo que eu vou lá... Sempre que eu faço a redução peniana, eu vou para Jebalinda.
6: Para descansar.
1: Todo ano. Descansar um pouco,
6: Emílio,
1: claro.
6: Emílio, sabe por que ele não está preso, na minha humilde opinião? Sim. Porque no Brasil existe um interesse em jantares. Se você é muito poderoso...
1: Ou sobrenomes.
6: Ou sobrenomes. Se você tem a possibilidade de jantar com poderosos e trocar uma ideia, pode acontecer isso. Segundo algumas reportagens, o próprio ministro André Mendonça, que é o relator... Ele está sendo colocado de lado por alguns ministros do STF. O jantar inclui poderosos também do STF.
1: Sim,
6: e uma blindagem, só com o STF.
1: Então, mas, nesse momento que a gente está vivendo, é tanta coisa, mas tanta coisa acontecendo, que você não gostaria de saber realmente... Quem está por trás de toda a tramóia do Banco Master?
6: Muito,
1: sim. Do INSS.
6: Sim, perfeito.
1: De todas essas tramóias. São bilhões e bilhões de grana. Dinheiro dos velhinhos. A gente vê um falando, não, esse aqui está dentro do negócio. Ah, esse foi com esse para lá. Só que o negócio não anda.
6: Não.
1: O negócio fica patinando. Ótimo. Patinando.
6: Blindagem, né?
1: Tem uma blindagem. Anda.
2: Deveria ter uma unanimidade em pedir essa investigação.
1: Mas...

0: Olha lá. Olha lá. Olha lá, foi embora. Já
1: tá. Presidente, estão atrapalhando a campanha, suspeita sobre o seu filho Fábio. Presidente.
2: Mas ele tá longe, meu.
0: Ele tá muito longe.
2: O repórter também esperou um momento bem.
3: O cara é velho, não ouve.
0: Então. É só de longe.
2: Você só pode acontecem. Perguntar de longe, quando você questiona de perto, falam que vão resolver, mas não vai.
0: É, o nosso futuro é duvidoso, como diria Lulu Santos. Sim. Não é isso? É. Isso aí. Lulu Santos já disse isso.
2: Teu futuro é duvidoso.
0: É o Cazuza, né? É o Cazuza.
4: É o Cazuza.
0: É o Cazuzi.
2: Brasil!
3: Eu tenho grana.
2: Sua piscina tá cheia de ratos.
3: Fuzil.
0: É rir para não chorar.
2: Isso, a gente não vai perder aqui a vontade de fazer. Mas
0: já posso?
2: Pode. Né,
0: eu já vou dar um esquema aqui, ó.
2: Opa!
0: Para vocês.
2: Bora.
4: Ó, quem veio?
2: Oh, a saída é essa.
4: Olha ela aí.
0: Jéssica! E aí,
2: que presença?
0: E aí, Jé Jé? Dá um beijo aqui. Ó. Não se metam, não.
2: Não, se metam. Isso aí foi o Morgado.
0: Eu nada, foi o Sami. Peraí, calma, que eu tô chegando hoje.
2: Respeita.
0: Respeita.
4: Descabelado.
0: 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Então você nunca vai ficar avulso no caso.
2: Boa.
0: Qual foi a última grande vitória? A última grande vitória que vocês tiveram lá na Itália.
5: Maravilha, Milhão. Ó, prazer estar aqui novamente. E tivemos grandes vitórias recentemente, né? Inclusive algumas em vários tribunais dando a sentença positiva logo na primeira instância. O decreto, como ele estava inconstitucional, a própria Corte de Cassação levou esse decreto para a União Europeia e está sendo discutido lá em Luxemburgo, inclusive. Todos os processos que foram indeferidos em primeira instância, foi determinado que voltasse para ser julgado tudo novamente, porque foi julgado de maneira inconstitucional. Então isso é uma vitória para a gente.
0: E você já conseguiu muitos assim?
5: Muitos. No mês retrasado, não só a Pátria, mas o segmento como um todo, bateu o recorde de processos que foram deferidos em primeira instância após o decreto Tajani, mostrando de fato que essa lei ela veio de maneira inconstitucional e que a gente está indo no caminho certo via judicial.
0: 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O que a Jéssica está fazendo aqui, minha Jé?
5: A Jessi, ela é, né, além de escritora, empresária, sim, futura psicóloga, querida. Nos conhecemos aí também aqui, nas proximidades, e a gente falando sobre o assunto dela, né, Jessi, que ela tem uma origem também italiana, e ela tinha alguns problemas para começar a fazer, e aí ela foi falar com a gente, vou deixar até que ela fale um pouquinho como é que está o processo.
2: Depoimento.
6: Prazer estar aqui, muito feliz, obrigada, Ti. Vamos lá, compartilhando a minha experiência na Pátria, né? Eu sei que eu tenho antepassados italianos, já outras empresas tinham entrado em contato comigo para dar entrada, mas eu ainda não tinha me sentido segura. A gente vê aí muitas empresas que não são tão confiáveis. E quando conheci o Thiago, claro, toda a família já está fazendo o processo aí, então já assim, me senti muito mais segura. E aí a gente deu entrada no nosso processo, que está super avançando. Agora as minhas irmãs entraram também. No começo ninguém queria muito, sabe? Ah, não, vai lá, Jess. Eu falei, olha, eu vou fazer, vocês vão se arrepender. Pensando no quê? Claro, na possibilidade de morar na Europa, mas pensando na possibilidade de dar para os meus futuros filhos essa oportunidade deles estudarem lá. Eu acho que hoje em dia seria muito mais pensando nisso, né? Então, eu acredito que a gente só tem a ganhar e o Tiagão tá arrasando aí.
5: Eu trouxe aqui para ela.
2: Olha,
5: na verdade, esse aqui é o ato de nasta do seu...
0: isso você não me deu, né?
2: Para ela foi mais rápido.
0: Para ela é rápido.
2: É, ato de nasta do seu italiano.
0: 2 segundos.
5: Sei por quê. Ele é, né, o original, direto da Itália, então... nós pedimos um a mais para que o processo dela já tenha o lá composto na árvore. E esse aqui para você levar de lembrança.
6: Uau,
5: junto também com o braço da família que eu trouxe. Esse você tem, Milhão.
2: Olha que bonito.
5: Só que aqui da família dela também.
6: Uau!
5: Você também tem, né, Sam?
4: É bonito
5: esse aqui, o brasão da sua família também.
6: Aí, vó. Ó, vó. Vamos ver se é depois mandar para
5: a cidadania não é só um documento, né, Milhão? É resgatar as origens.
0: Sim,
5: é
0: claro.
5: Futuro,
0: claro.
5: É tudo isso.
0: Claro. Quem tem... Itália.

0: Italiano na família é italiano. O que você não tem é a documentação. Exato. Isso quem falou foi o juiz na Itália. A Suprema Corte da Itália falou o seguinte: todo mundo que tem italiano na família é italiano. O que falta é a documentação, certo, que esse cara vai tirar para você. Vai demorar um tempo? Vai. Provavelmente 2 anos,
1: dois, por aí. Agora, de 24 a 36 meses, você tocou num ponto importante, porque agora existe uma demanda reprimida, porque a galera começou a ficar com medo da questão do decreto, e agora que vê que perdeu força. Que, de fato, a via judicial é a via mais segura, Emílio. Uma loucura. A pátria está cheia de gente buscando lá, reconhecendo o direito. E cada vez que o país vai o Brasil vai indo para o caminho que está indo, mais as pessoas querem um plano B. Então, você que já tem aí, gente, o antepassado. 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
0: Exatamente. E esse que é o complicado, porque agora, aquele que você ia no consulado, via consulado, eles não estão aceitando mais. Então, quer dizer, tem que ser pela via judicial. E a vantagem da pátria é justamente você ter os advogados lá. Eu, por exemplo, recebo todo o meu processo pelo meu WhatsApp.
1: Aplicativo.
0: É um aplicativo que eles mandam, então o meu já está lá em Veneza.
1: Passo a passo.
0: Em Veneza,
1: né?
0: E o passo a passo você está recebendo. Outra coisa muito importante: se você começou a fazer via consular, eles fazem para você.
1: Exato.
0: E é mais, até mais rápido.
1: Muito mais. Aqui no consulado estava levando 19, 20 anos aqui
2: fora
1: em São Paulo. Né? Então, quem já tem toda a parte de processo pronta, a documentação já. Entra com a pátria, que a gente só entra com o processo via judicial lá na Itália.
0: Legal. Outra coisa: quem já tem a cidadania, mas precisa do passaporte, que também é o passaporte também. Sim,
1: facilita muito.
0: Você facilita muito.
1: Isso demais, Porque é um novo processo, tá? As pessoas aqui estão levando em torno de 2 anos para tirar o passaporte. O doutor Durst estava passando por uma situação dessa e a gente conseguiu resolver o problema dele em menos de um mês. Então, assim, passaporte é complicado. Tem o Pronotami, que é o site oficial aqui da Itália para fazer o AIRE, para trabalhar com passaporte. Então, é muito difícil você conseguir vaga. 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
0: Como é que é a sua equipe na Itália?
1: Tá, hoje a minha equipe na Itália ela tá dividida em dois locais, Calábria e Roma. Ao todo são 16 advogados, dentre eles são 9 cassacionistas.
0: Cassacionista é o cara do Supremo.
1: É o cara que precisa da segunda instância.
0: Que é a segunda instância, que é onde vai, que é onde esses casos estão indo, não é isso?
1: Nos casos, se eu parar na primeira instância, para eu subir para a segunda instância para fazer uma apelação à defesa, eu tenho que ter o advogado cassacionista. No começo do decreto, onde teve essa questão de primeira instância ser negada, eu tive que fazer apelo para a segunda instância. Mas recentemente, o que aconteceu agora com a Corte de Cassazione? Ela pediu, que é a corte máxima na Itália, pediu para que cancelasse todos os casos de indeferimento em primeira instância para ser julgado novamente. Porque o seu, como você mesmo disse, é um direito originário na nascença, do iuris sanguinis. O teu é direito originário, eu só preciso reconhecer. Então não tenho que fazer uma apelação para segunda, terceira instância. Só que a primeira instância ela tem que ser deferida se você tiver com um processo muito bem montado, que é o que a gente faz lá na Pátria. Então, mas além dos advogados normais, eu tenho 9 advogados cassacionistas na composição dos 16 advogados.
0: Show, hein? Muito bem.
1: Muito bom.
0: Então, a oportunidade para você. 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
2: Show.
0: Jé, muito
3: boa.
0: Obrigado.
3: Boa, valeu, galera,
0: obrigado,
3: valeu.
0: Viu?
2: Um abraço para a família.
0: Obrigado. Turma está querendo se mandar,
2: então. Mais rápido possível.
3: Não é? A possibilidade tem valor, né?
0: Não é?
3: Tem que ter.
0: É, fazer o quê,
2: mas
0: né?
2: Mas tem que ter uma pátria cidadania. Não adianta você vazar sem não ter estrutura, né? Você chega lá sem um passaporte,
0: ah,
2: né?
0: Sim, mas...
3: Aí você volta.
0: A primeira coisa que você tem que ter é não ser ilegal, né?
2: Isso.
0: Se você tiver
2: que
0: o seu passaporte, aí é complicado. Aí tem que chegar lá aqueles navios que saem lá do...
2: Sim.
0: Do lado de...
3: Os coiotes.
2: Aquele da
4: Marrocos.
0: Não, coiote é lá no Texas.
2: Na Espanha.
0: Coiote é no Texas. Lá na Espanha.
2: Na Espanha.
0: Isso, lá em Ceuta, lá.
2: Isso,
0: Ceuta. Ceuta. Ceuta é a...
2: Isso,
0: que teve na região. É, que teve lá. Isso. Os marroquinos.
2: Daí...
0: Fazer o break?
2: Tem que pular de barco.
0: Que coisa, hein?
2: Tá bom.
0: Fazer o break do Dedê.
2: Calma, Dedê.
0: Vai lá, Reginaldinho.
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25: Solteiro, aê, ele prefere, tá vendo? Rico, solteiro ou pobre, casado?
26: Que?
25: Solteiro, aí todo mundo quer ser rico, solteiro. Amigo, rico, solteiro ou um pobre, casado? O que, que você prefere? Pobre ser, casado, né? Ser.
26: Pobre, casado.
25: Por quê? Essa é a sua riqueza?
26: É, com certeza.
25: Ah lá, viu? É. Rico, solteiro ou pobre, casado? O que é melhor?
26: Rica e solteira.
25: Rica e solteira, tá vendo? Não, todo mundo não, quer não, o dinheiro. Sincero. O conceito da felicidade é dinheiro no bolso.
0: É isso aí, Fufu.
25: Mas teve um que falou aqui que o problema de ser rico e solteiro é que você acaba de rico e solteiro virando um pobre casado.
0: É o Fufu.
25: Tem um certo sentido, boa, também, né?
0: Fufu, hoje já trouxe aí os jornais de hoje para você, as manchetes.
3: Já leu.
0: E você viu, professor Samidana, que a Meta tomou uma multa?
2: Opa!
0: Isso aí.
3: Bilhões. E é no Brasil, hein? Para deixar claro, é em reais essa multa, por conta aí da não proteção adequada dos
0: dados. Não, esse é o TikTok. Não, não. Mas nos
3: Tô falando do TikTok.
0: Do TikTok.
3: A Meta foi
0: do
3: nos vício. Estados Unidos.
0: 17 bilhões de dólares.
3: Que é aquele negócio de adolescentes.
2: Que o Alba trouxe aqui, né?
1: Vou trazer amanhã.
2: Amanhã ele vai falar.
0: Ah, amanhã.
2: Roubar a notícia de amanhã do cara.
0: Dar notícias do futuro.
1: Notícias velhas.
0: Notícias velhas. Também notícias velhas.
2: É, tá.
0: Foi pra conta?
2: Opa,
0: animal? Quem deu o animal?
2: Entra.
0: Que entre o animal. Aí está o animal. O teu gato preto.
1: Gato preto,
0: hein?
1: Puta na miséria.
0: Gato, pô, preto.
1: No dia do jogo do Santos.
0: Gato preto.
2: Homenagem.
3: É, e já que você vê.
1: O Tindim que
3: gosta. Fora, Emílio, você viu o dólar, né?
0: O dólar.
3: O dólar tá subindo 0,19%.
2: E o UF que você vai pagar.
0: O UF que já foi pra.
3: E agora, ele pode ser comprado a R$5 e 16 centavos nessa quarta-feira, dia 26 de agosto.
0: Do Rio.
2: Rodrigo Vigano.
0: Por que está subindo dessa maneira assustadora?
3: Ah, eleição.
2: Insegurança.
3: Você sabe, né?
2: Turma sai da bolsa, vai para os Estados Unidos.
3: Pessoal pirulitando.
0: Gato preto cruzou. Nossa. Vai lá o gato, vai lá gato.
3: Dança gatinho.
2: Dança gatinho.
5: Dança gatinho. Preto. Tem que dar azar pro Palmeiras, hein,
0: cara? Cabeça rodando, velho.
5: O rabo que é preso na nuca. Vira.
0: Você sabe que gato preto é bom você ter em casa.
2: Sério?
0: Porque ele limpa todas as impurezas que os seres humanos passam. Um gatinho preto, ele...
2: energia pesada. Porque
0: o gato preto é o gato preto.
2: Ele
0: é...
2: limpa.
0: É.
3: Eu tenho um cachorro que suja. É. Se você tiver em casa, ele suja.
0: Você sabe que lá no Japão, se você encontrar um gato preto, é sorte. Sim, que bom. Você vê.
2: E no Reino Unido também.
0: Também.
2: Na Inglaterra
0: e
2: também.
0: No Brasil,
2: no Egito
3: isso,
2: também.
3: E gato é riqueza. Por isso você vê no chinês o gatinho fazendo
0: assim. Os egípcios. Tem outra coisa: amor duradouro. O gato preto.
2: É?
0: Tá vendo o gatinho?
2: Tem um gato preto na
0: tá
2: sua
0: vida. Você é feio pra... Tem esse gato nosso é um gato.
3: É um gato cracudo. É?
0: Puta, gato parece que é. Ele era da Cracolândia. A Cracolândia ficou bonita agora, hein?
2: Tá. Manda lá o... Você viu o centro como tá?
0: Mas... Então, mas aquilo lá não é.
2: Cara, eu já.
0: Não é inteligência artificial?
2: Curiosamente, eu fui numa festa, numa baladinha.
0: Não, tá muito bom. Põe aí.
3: Oi, Zé Balada?
2: Não, comecei por.
3: Puta, Zé Balada.
0: No centro?
2: No centro, tá lindo.
0: Na Cracolândia?
2: É perto da Cracolândia, onde tem alguns bares famosos.
0: Tipo Bar Brahma.
2: Bar do Arcos.
5: Então, mas posso te falar uma coisa? Tá muito legal nessa região, mas é porque, tipo assim, de 100 pessoas que você vê na rua por ali, 90 são seguranças desses bares.
2: Perfeito.
5: Então
2: mas,
5: é isso.
2: Mas que tá
5: mas
2: seguro,
5: tá. Tá legal, tá bonito.
2: É só não atravessar a rua também. Bar dos Arcos você é fica bom, perto hein? Do bar e entra rápido.
0: Aí, ó. Isso aí. Então, mas isso aí é mesmo? É mesmo. Assim?
2: É.
0: Eu vi na internet
2: cara,
0: isso aí.
2: Cara, vou te falar, impressionante.
0: É tipo internet. Tipo internet. Na vida real é assim? É. Eu vou lá. Onde que é isso aí? Põe
5: aí,
0: Dino.
5: Aí é no Anhangabaú.
3: Vale do Anhangabaú. Não é a Praça da Sé, nem Aurora.
0: Então, mas aí é o que? É, o que é aquilo? O viaduto Santa Ifigênia, é isso aí? Vale do Anhangabaú. Vai, é um Anhangabaex.
3: Desce na São Bento e sai andando ali.
0: Entendi, é no metrô São Bento ali.
3: Desce ali, você sai andando ali, você vai...
0: Nossa, bonito, pode, né?
2: Muito bonito.
0: Mas tá meio...
2: Tá.
0: Tá meio...
5: Não, então, tem bastante não sei, segurança. Então,
0: tem. Não, eu sei, mas eu digo essa imagem, tá muito bonita.
2: Tá mesmo.
0: Não tá?
5: Não, tá. Mas tá bonito mesmo, lá, o lugar tá legal.
2: Você tem que entrar correndo no bar.
0: Olha lá, ó. Esse é o viaduto, né?
2: Viaduto do chá. Isso aí, ó. Fui exatamente nesse
0: lugar. É. Aí é o Shopping Light, é isso?
5: Shopping Light.
0: Shopping Light.
3: Prefere da prefeitura, né?
0: É isso aí, ó.
2: Parece Londres do Samidana aí.
0: Oh. É, ó, a rua linda.
2: Não é? Mas
0: é legal. Hã? Não é?
2: O centro é maravilhoso. Será esse que... era um dos projetos.
0: Sim, mas então, mas o centro de toda a cidade que você vai visitar no mundo, você vai para o centro. Daqui no Brasil não tinha isso. Ir para o centro é o pior lugar.
5: E é abandonado.
2: Pior.
0: É.
2: Revitalizou.
0: Era o pior lugar.
5: Mas tem lugares que estão realmente muito bonitos.
0: Inclusive, podia ir lá. Olha o cachorrinho da dona. Muito bem. Dito isso,
2: boa.
0: Vamos para onde? Para o professor?
2: Você que manda.
0: Solte a vinheta que o professor chegou.
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3: Samuel Dana. Ah, voltei aqui pro meu lugarzinho.
0: Não vai ter festinha, professor?
3: Hoje vai ter. Vamos comemorar.
2: Mas não vai chamar?
3: Acho que não.
5: No Harmony?
3: Vai ser lá na casa do Dani, vocês podem chegar qualquer
2: horário. Farei com prazer.
5: Ah, lá vem.
3: Ele vai receber com um churrasco.
2: Mas você não vai fazer nada, Samão?
3: Mas eu vou fazer.
2: Mas não vai chamar a gente. Não,
5: sem a gente.
2: Ele vai chamar ela pra jogar picobol.
3: Não é minha mulher. É um petit comitê.
2: Entendi. Só vai o Datena e a família.
0: É, exatamente. A história do Dr. Renato.
3: Olha lá, ó. Pincel. Pegaram uma...
0: Oh. Então por que você tá falando aqui? Ó, que bonito. Ó.
3: Porque o senhor não dá audiência.
0: Ó.
2: Ó, um beijo gostoso. Não é beijo oco, é beijo gostoso.
0: Que bonito que é o amor, né?
2: Mica, você merece, Samir.
0: Eu vou dizer uma coisa pra você. Uma das melhores coisas da vida é você estar perdidamente apaixonado. Sim, é
2: a química do teu cérebro.
0: Não é?
2: Porra.
5: É bom.
0: Eu fico muito feliz, professor. Olha só.
3: Vamos lá.
0: E um casal. E um casal demais. Maravilhoso.
5: De tia,
0: não é?
5: Exame de crônica.
3: Paisagem. Pô, eu vou me emocionar.
0: Se as pessoas estivessem realmente apaixonadas como está Samidana e a Lelê, o mundo seria outro.
5: É verdade.
0: Exato.
5: A conta bancária estaria no zero.
3: Gente apaixonada.
5: Seria um mundo mais legal.
0: Gente apaixonada não enche o saco de ninguém.
5: É isso aí.
0: Bate e volta pra Malta.
3: Não quer fazer treta, não quer fazer
5: o saco do parceiro e da parceira. Ó, ó o croque dele, pega o croque.
3: E esse croque aí?
0: Quando?
5: Esse croque tá ridículo. Esse croque tá parecendo um tamanco.
0: Não, a bermuda ela escolheu, o croque é dele.
3: O croque tá vendo?
0: O cara é muito raiz, meu.
5: Certeza, deixa eu falar. Mas tá muito exagerando.
0: Esqueceu o chinelo e o Datena emprestou o croque.
5: Encolheu a barriga com a insider.
0: Deixa eu falar. Por isso que você não deve se expor na rede social.
5: Eu falo pra ele.
0: Um quadro tão bonito do amor.
3: Sim.
0: Bota de novo aí.
3: Homenagem ao amor.
0: Põe. Homenagem ao amor e a pessoa vai lá no croque do cara. Tá vendo? Olha lá. Ai, mas tá de croque. Puta que pariu,
5: né? Cara apaixonado.
0: Pra quê? Pra quê
5: se expor
0: se tem tanto espírito de porco
3: olhando ele? Vai olhar isso.
0: Sami,
5: empinando a bunda.
0: Eu não olho isso. Eu nem tinha visto essa coisa.
5: Mas, mas agora também não dá pra desver.
7: Agora mas é ridículo.
5: Ele empina a bunda.
0: Não, não é ridículo. Não, olha só, o cara.
3: Louco.
0: Põe lá. Cara, um beijo pra Lelê.
3: É muito confortável.
0: Valeu, Lelê, parabéns.
3: Saúde. Parabéns.
0: Saúde boníssima. Saúde pra Lelê, fico muito feliz.
3: Vamos lá.
5: Ela cuida muito do seu.
3: Mas no casamento eu vou chamar todo mundo.
0: Boa, é isso aí.
5: Boa, vou fazer a caça aos ovos.
3: Vamos lá. Olha só.
5: vamos lá.
3: Tem um estudo interessante que o IBEVA soltou em parceria com a AFIA. Eles rodaram um modelo estatístico com 9 indicadores da economia brasileira para tentar entender o endividamento das famílias e como ele se conecta ao emprego. E o que saiu de lá não acaba sendo um número solto. Eles falaram que é um ciclo. Olha só, eles fizeram um estudo, né, para ver a vida durante 12 meses. O primeiro elo é o seguinte. Segundo estudo, 22,3% do endividamento das famílias no período de um ano é explicado pela queda da renda anual e a necessidade de manter as compras básicas no varejo. Obviamente, Emílio, subiu sobe os preços ou cai sua renda e aí você não tem muito o que fazer. O segundo elo, eu vou pedir para o TP daquela força, senão eu venho aqui e não tem problema. O segundo elo é o seguinte, o modelo fala que mostra que as pessoas, não é que ela tem uma dívida grande, assim, financiei um carro, não paguei a parcela e isso me jogou pro endividamento. Não, são pequenas dívidas.
0: Parcelinha que você vai fazendo e perde o controle.
3: E pequenos atrasos aí quando você vai ver.
0: É isso aí.
3: Acontece isso.
0: Mercado Livre em 8 vezes.
3: Exato, é muito Mercado Livre.
0: Muito Mercado Livre.
3: iFood, que também é caro.
0: iFood, aí vai.
3: Essas coisas vão gerando. Aí os grandes vilões são o cheque especial e o cartão de crédito. E o terceiro é onde vai pro emprego. Porque imagina, você tem mais dívida, você tem que pagar juros, sobra menos renda. O que você vai fazer? O mercado, que é para você sobreviver. Só que o mercado também aumentou o preço nos últimos meses.
0: Então, não, mercado é assustador.
3: Então, o que
0: acaba? O mercado é assustador. É impressionante. R$100
3: não dá para nada.
0: Não dá para nada.
3: Você não, faz um jantar, às vezes, com 100.
0: Não, com 100 reais. Você está brincando.
3: E aí, Emílio, o que acontece é que o mercado, obviamente, é afetado, mas parcialmente, mas o varejo, a loja de roupa, o serviço, acaba... Casas Bahia, que a gente viu entrando em recuperação...
0: Bahia mandou... E o que deu lá?
3: Eles estão...
5: Tem que chamar de volta tudo?
3: Eles chamaram de volta.
5: É?
3: Chamaram de volta. Aí agora manda vão mandar de volta embora. Mas é um custo. Mas o que aconteceu? Aí, esse varejo, ele acaba sofrendo e aí afeta o emprego. Porque o varejo, ele tem um dado aqui que mostra que o varejo, só 40% do varejo consegue ser mantido sem ter aquelas a alta nas vendas do balcão. Então, basicamente, até o diretor da pesquisa falou o seguinte, vou pegar a frase dele aqui, ele falou, olha, a inflação corrói a renda.
0: Certo.
3: O crédito cobre o supermercado.
0: Isso.
3: O atraso nas contas vira calote. E o comércio, sem vender, corta as vagas. Então, ele está falando desse ciclo. Então a gente
0: é o ciclo agora... da desgraça.
3: É, mas a...
0: do terror.
3: E aí então pegou as vagas então, de emprego, mas vai pegar.
0: Então, lógico, lógico.
3: E a gente tá anunciando isso.
0: O emprego é agora, que as Bahia tá fechando, tem que mandar embora. Agora, o que me assusta também é as empresas indo embora. É.
5: Muitas. Você viu o Häagen-Dazs.
3: Não, isso não,
0: é, mas tudo é bem, Häagen-Dazs é para alta renda. 30 anos.
3: Braskem, você viu?
5: Empresa nacional. Você viu
3: a dívida?
0: Braskem?
3: Eu a dívida aqui. É maior que a da Odebrecht, a dívida da Braskem.
0: Nossa. Que é a maior empresa de
3: petroquímico.
0: Olha, eu vou falar um negócio para você.
3: Ó,
0: Pátria cidadania.
3: É. A Odebrecht, se eu não me engano, é na casa de 60 bilhões. A Braskem está falando em 130 bilhões de dívida.
0: Então,
3: uma empresa
0: mas
3: que existe
0: quero,
3: há quantos
0: anos? O que eu quero anos? Saber é o seguinte. Vamos pensar. Quem é que está falando isso? Isso, nós vamos mudar agora a política.
3: Sim.
0: Quem é que está falando isso? O que o Lula falou? O Lula não está falando nada.
3: Parece que está tudo
0: ele
3: bem.
0: Ele só não quer falar do Lulinha
3: não
0: e do
3: quer.
0: Preço
3: não, da para ele, a economia. Não, então. E o próprio ministro fala: a economia está indo muito bem, fizemos um ótimo progresso. Assim, não existe uma autocrítica.
5: E ele falou também governo. Ele falou também que Deus não deve gostar muito do Nordeste.
3: Ah,
5: é. Porque
0: é nosso. Precisa trazer a como é que ela chama que veio aqui, pô?
3: A Dani?
0: A Dani.
5: Dani Marques.
3: A Dani. Você conhece bem. A Dani, né?
0: É, isso.
3: Ah lá, começou.
0: Cara, ela é a Mara.
3: É a Mara.
0: A Mara
3: é irmã.
0: A Mara é prima dela.
3: É prima.
5: Nada. Da família Loxas.
3: Irmã do Alex.
0: É, eu sei que vocês gostam. É.
5: Cara, vem. O
0: que mais, professor?
3: Vamos lá. Agora a gente vai falar do Trump, porque a desaprovação de Donald Trump chegou a 65% na pesquisa da Reuters com a Ipsos. É a maior taxa de desaprovação que ele já enfrentou em qualquer um dos seus mandatos. Na pesquisa anterior, que data 17 de agosto, era muito próximo, era 64%, então está aí na margem de erro, que é 3 pontos para mais ou para menos. A pesquisa foi feita com 1.215 adultos ouvidos entre os dias 21 e 24 de agosto. Agora, um ponto de diferença está dentro dessa margem. Porém, o que eu anotei aqui que é interessante? Economia. Só 26% dos americanos falam que Trump está indo bem na economia. Na pesquisa anterior, que era do início de agosto, do início do mês, era 29%. Guerra do Irã, ele também tem uma grande desaprovação. 31% aprovam a forma que ele conduz a guerra do Irã. Também caiu, antes era 34%. Agora, dentro dos republicanos, que é o partido dele, ele também está caindo. Estava com 77% em março e passou a 69% agora. Qual que é o problema?
0: Qual é?
3: A narrativa que ele estava usando, que a economia americana está prosperando, está cada vez mais difícil. E quando acontece isso, né, você tem um histórico nos Estados Unidos, quando presidentes ficam com uma aprovação abaixo de 35%, eles tentam fazer protecionismo. Isso aconteceu na pré-crise de 29, aconteceu em 2008 com o Bush, eles tentam proteger o mercado interno. Ou seja, é uma forma de popularidade. Mas isso dá cagada no final. Então, o Trump aí não
0: mas
3: está nos melhores...
0: Mas a imprensa bate muito,
3: muito
0: nele.
3: Muito, muito.
0: Ele apanha muito da imprensa.
3: De tudo que é lado.
0: Olha, eu vou falar um negócio para você. Quem apanhou mais da imprensa do que o Trump? Só o Bolsonaro.
5: É isso aí.
0: Pau
5: isso
0: a pau,
5: aí, ninguém
0: né?
5: ganha.
0: O Trump, você coloca na CNN americana, é só
5: descendo
0: pau.
5: Descendo a lenha.
0: Mas desce o pau.
5: Bonito.
0: E ele briga, né, também.
5: Ele manda aquela boca.
3: Ele compra a briga também.
0: É isso, professor?
3: É isso.
5: Tá bom.
0: Muito bem. Já que nós demos essas notícias difíceis, um magnésio
5: só
0: na
5: ele.
0: Sequência é fundamental. Por quê? Porque você já reparou no que virou a saúde das pessoas, meus queridos? Opa. Atualmente, a gente está na era do esgotamento total. 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
0: Dito isso, solte a vinheta que chegou o nosso convidado.
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0: Ó a Morgana aí, ó. Você é o maior sucesso, hein, Morgana? Diz que você é
5: bomba.
0: Por quê? Por que você acha isso?
13: Ah, primeiro eu tenho que falar, gente, que alegria estar aqui.
5: Nossa, alegria!
13: E todos os meus dias assisto vocês e nenhum pedido lá da minha casa. Sou mãe do Pedro e da Eva, mas a Eva é super fã do Fuzil e do Emílio e falou...
0: Mas ela é pequena?
13: Tem que mandar um beijo
0: pra
13: mim. 11 anos.
0: Um beijo pra você.
5: É, pequena Eva.
0: Pequena Eva.
5: Minha não pequena Eva.
13: Ah, viu só, filha.
0: Muito que bem, legal. Um beijo pra você, Eva.
13: Então,
0: então você é casada.
13: Sou casada com o Tony.
0: Mas olha, eu quero feliz ou mais...
13: Daniel
0: feliz ou mais ou menos?
13: Muito feliz.
0: Mais ou menos.
13: Fiquei com a enquete de hoje. Como que é a enquete de hoje? É pobre?
5: Casada pobre? Casada pobre
13: ou
5: solteira rica?
13: Pensei, deve ser casada pobre, porque é isso que eu sou, né? né? Então deve ser isso que eu escolhi.
0: Tá bem.
5: Não tem como ser solteiro. Hein,
0: Morgana. Então, e você fala, o Sam é seu, ele segue você.
5: Segue, curte tudo.
13: Vocês podem começar quem não segue ainda, né?
0: Então põe lá, Morgana, segue
13: arroba Morgana
0: no Instagram?
13: Clare. No Instagram.
0: Olha lá,
13: o povo Morgana do TikTok não gosta muito de mim, sou meio bloqueada.
0: É?
13: Por quê? Porque eu falo brega, cafona, brega é você. Aí eles entendem assim? Que isso pode te ofender. Eu tenho um bordão. Eu falo no final dos meus vídeos, e na dúvida, brega é você. Ou eu falo brega, cafona, quando a pessoa ostenta demais, ou coisas que eu acho que são erradas.
0: Pessoas muito ricas?
13: Opa. Não necessariamente.
0: Se exibem,
13: não é exibem. Só o rico que é exibido. Pessoa chata, sabe? Pessoa que fala, pego a minha BMW, sabe essa?
0: O relógio Patek Philippe.
13: Ou sempre que eu tô no pânico, sou melhor amiga do Emílio, sabe essa pessoa assim?
0: Ah, não
13: brega, cafona, é brega, cafona, assim. Você às vezes tá muito pacífico depois das férias.
0: Você sabe que a grande verdade é que ninguém quer ficar por baixo, né? Isso que é o negócio.
5: Na vida. Exatamente.
0: Né? Ninguém quer ficar por baixo.
5: Quer sair, aliás, numa
0: rede social, né?
5: Você quer rede social?
13: Pode ser, mas sabe que eu sou de uma cidade? Videira chama, 50 mil habitantes tem. Interior de Santa Catarina. Eu não sei se a gente do interior não tem um pouquinho mais desse... A gente é mais contido, sabia? Você não
0: Sim,
13: acha que tem
0: eu
13: essa
0: sou do
13: diferença?
0: Interior também. Eu sou do interior também, de cidade pequena. É que na cidade pequena, a gente é mais socialista. Por quê? Porque você estudou junto com o filho do pedreiro, o filho do prefeito, Verdade. O filho não sei o quê. É todo mundo, a gente tem mais o acesso, né? A gente é mais, sei lá, e talvez
5: é
0: isso,
5: mais comum.
0: Talvez isso, né, pra gente que morou em cidade pequena seja diferente.
13: E todo mundo já sabe quem você é, né? Ah, você é filha do fulano,
0: gente,
13: casada
0: se conhece,
13: com não sei
0: os vizinhos,
13: quem, conhece.
0: Você mora lá ainda?
13: Moro na roça. Moro na roça mesmo. Uhum. Tudo que eu conquistei, esses seguidores, quase 800 mil seguidores agora, foi lá da minha casa. Tudo que eu tenho até hoje é o meu celular. Zero investimento. Não, investimento
0: como é que chama
13: do meu tempo, né?
0: Como é que chama?
13: Videira.
0: Uhum. É Santa Catarina.
13: Santa Catarina, o povo meio oeste catarinense. O povo é muito fã de vocês todos lá.
0: Mas lá é um estado muito especial. Muito
5: Qualquer rico, lugar é. A turma é muito legal,
13: vocês
5: né?
13: Gostam, isso, vocês vão pra Santa
5: adora.
13: Catarina.
5: É. Eu não volto. Agora tem filho que ele não assume.
3: Tem três filhos.
0: Vai, sem brincadeirinha.
5: Vou fazer uma pergunta séria para Morgana, que eu também sigo. E o que é incrível é que o algoritmo...
13: Agora você segue, olha, ele começou a seguir agora, assim, só para...
5: Não, já, seus vídeos já chegaram em mim, mas de fato eu não seguia. Mas chegavam os vídeos porque você tem muito engajamento. A pergunta é, qual foi o primeiro vídeo que realmente viralizou e estava falando sobre o quê?
13: Ai, sabia que eu... eu tava meio indignada que a gente vai pra academia, treina, e o corpo não fica como quando você tinha 20 anos, né? Ou talvez nem quando eu tinha 20 anos já era, certo. Do jeito que eu sonho. E aí eu tava meio indignada, coloquei o celular do lado e falei assim, ai, porque eu vou pra academia, que saúde o que é? Eu vou, senão eu viro um bucho. Gente, o povo não gostou que
0: não
13: eu falei
0: gostou.
13: Isso.
0: Não.
13: E acho que se fosse hoje, gostaria menos ainda, né? Não tem esse negócio que agora a gordofobia
0: Mas
13: crime.
0: Eu tô falando de você mesmo. Mesmo, vou processar
13: tava falando de mim mesmo, mas pelo jeito era algo muito errado eu falar que não era pela saúde. Era errado eu pensar que eu queria ir pela minha estética. Entendi, como se pela minha estética não tivesse a consequência de ter saúde. Então,
0: Perfeito.
13: Não é?
0: Então, mas essa claro que é mais a graça da rede social é justamente essa.
5: Exatamente.
0: Porque nunca você vai atingir 100%. Sempre vai ter. E aí tem esses caras para o negócio.
13: Mas quando
0: se
13: eu
0: mexer.
13: Falo uma opinião mais política, mais séria, eu até concordo que divida, né? A gente está vivendo isso. Mas quando é uma coisa tão boba, será que precisa? Essa ideologia não está chata,
5: é
13: vocês não acham?
5: Chato demais. A galera já entrou no fluxo. Então, independente do que você postar, vai ter uma galera. Às vezes até concordam contigo, mas como não gostam de você, vão falar outra
13: E quando
5: coisa.
13: Vai na dor da pessoa, Guaré, sabe?
0: Porra.
13: Foi na dor, eu tô acima do peso aqui, ela tá falando, eu não gosto de treinar. Eu
0: tô ouvindo,
13: viu? Sabe?
0: Mas é pra mexer com você.
13: Mas
0: eles
13: não.
0: fazem isso pra mexer com você, pra te atingir de alguma maneira.
13: Mas não atinge. Vocês se incomodam? Eu não me incomodo com
5: você. Eu até já burlei isso, porque agora quando vem falar de gordofobia pra mim, eu falo, parafraseando Rogério Morgado, e aí já era, pronto, não sou mais eu.
0: Isso aí. E o que mais que eles... É que você é muito bonita, por isso que eles enchem.
5: Incomoda.
0: A beleza incomoda muito.
5: Gera inveja.
13: Muito obrigada, mas você sabe que vocês também têm mulheres bonitas, hein?
0: Opa.
13: deu as
5: social. Eu não tô sabendo disso, não.
7: Elas são muito educadas.
5: A mulher é linda.
7: No social.
0: Socialmente. Socialmente são
5: maravilhosas. Se você for jantar com elas, no restaurante.
13: Mas vocês querem dormir onde hoje à noite? Vocês estão falando desse negócio aqui.
0: Irretocáveis.
5: Tem o que falar.
0: O que eu vou falar? Não é? Mas conta, desculpa.
13: Mas então, acho que o fato de ser catarinense, eu não sabia que isso era um problema também, gente.
5: Opa! Ah, sim.
13: Olhos claros, opa, branca e catarinense. Que pessoa horrível isso me tornou.
3: Ofende
13: isso,
3: muita gente.
13: Ofende muita gente. Isso já faz com que você seja automaticamente cancelado. Então eu recebo muito assim, sempre a mesma skin.
5: É isso aí.
13: É, então, e aí?
0: Ah, mas você é nego Tom.
5: Sempre a mesma skin.
13: Eu vi, é isso. Eu vou usar esse recorte.
0: Mas é Tom.
5: Mas o Emílio, isso aí, todo... A gente recebeu aqui o pessoal da Oktoberfest. Todo outubro que tem um compilado das meninas se arrumando pra Oktoberfest, os caras jogam e começa uma chuva da galera reclamando que é uma festa da Alemanha, e aí você sabe pra onde vai o caminho.
7: Sim.
5: Mas é sempre assim, sempre. O pessoal realmente tem raiva de ver o pessoal se arrumando, gente bonita. Sim. Eles não gostam.
7: Eu postei uma foto trajado lá, eu, Morgado,
5: eu
7: nem apaguei os comentários. Até hoje tem um monte de comentário lá falando exatamente sobre isso.
5: É isso aí,
0: é igual os meus comentários trajado com traje da Oktober, o pessoal tava assim, aê, Marquês de Rabicó. Eu deixo lá também. Eu vou fazer um break da nossa rede de rádio, você de todo o Brasil, que não conhece a Morgana, ela está aqui hoje conversando com a gente, ela é um sucesso nas redes sociais, Morgana Klein. Klein, para você que está no rádio, K-L-E-I-N. Então, você... Vamos fazer o break. Lembrando que dia 4 de setembro é o Fórum da... Olha o TP dormindo, ó.
13: Fórum da Liberdade.
5: Da Alegria.
0: Liberdade.
3: Sábado que vem.
0: Em Belo Horizonte, Minas Gerais, no dia 19 de setembro, evento em Uberaba, Minas Gerais, também. É isso? Então, vamos fazer o break só para a rede rádio e nas plataformas a gente continua.
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19: Tinha um vídeo de uma menina que ela tinha falado que não achava pessoas para trabalhar, e esse vídeo tinha viralizado no TikTok na época.
20: Entendi.
19: E eu tava fazendo meu chimarrão lá, porque no interior de Santa Catarina a gente também toma chimarrão. Tava fazendo meu chimarrão e falei, cara, as pessoas realmente, elas passam o dia no celular, elas passam o dia não querendo trabalhar, um dia não aproveitando as oportunidades. E aí depois querem dizer que, sei lá, nem sei, falei a minha opinião, realmente não tem jeito, as pessoas não querem trabalhar. E aí uma pessoa muito grande colocou meu vídeo atrás dela, sabe?
20: Eita.
19: E ó, o vovô falou assim:
11: legal isso aí.
19: É,
11: ele porque... coloca e fica.
19: E daí sabe que ela dizia: tinha uma pessoa que dizia assim no YouTube: lá. Fascista, pilantra pra mim. E aí, privilegiada, rica, sabe?
12: Padrãozinho.
19: Padrãozinho, né? Porque o patrão, o patrão tá na Disney com o dinheiro do funcionário, sim, né? E aí ela me detonou. Quando aconteceu isso, eu pensei, maravilhoso, eu aguento cancelamento, Sam. Eu pensei, isso, eu posso passar por isso, porque essa pessoa, ela pensa completamente o oposto do que eu defendo.
15: Sim.
19: Né? E aí, agora, como assim, já me enfiei em outras coisas da pauta 6x1, que cada um tivesse liberdade, quer trabalhar 7 dias, trabalhe. É. Quer trabalhar 3, trabalha 3 e trabalha com essa renda aí.
11: Exatamente. Mas você sabe um negócio, Morgana, você sabe qual é o grande problema de tudo? É que tudo na vida, quando você tem um destaque, é difícil você conquistar. E eu acho que você sabe o que é difícil que você faz. Pode parecer muito simples para as outras pessoas, essa pessoa que está aí, está lá no... Mas só você vai saber a tua história, o que é difícil, o cancelamento, o nego te enchendo o saco, não sei o quê, para você ter esse destaque. Então, para a pessoa ter destaque, qualquer um que está aqui, Gueré, Zuzu, Samidana... Sim. Para as pessoas que estão nos assistindo, falam, porra, como vocês têm a vida boa?
12: Opa.
11: Você, porra, que puta vida que o cara, porra, gente... Mas o cara não tem ideia do quanto você tem que se dedicar para aquilo que você está fazendo. Você tem que fazer uma coisa dedicada naquilo lá. Você tem que ter objetivos, tem que focar na coisa. Porque é difícil.
12: Profissional.
11: É difícil você se dar bem.
19: Mas
11: na
19: você não
11: vida.
19: Assistiu o programa, galera. Tava aqui dizendo, coitado da gente trabalhando, o Emílio lá na França.
12: Sim, ele tava falando isso.
19: Ele tava aqui, o Daniel tava aí sentado falando isso.
12: Eu falei que eu não queria ela.
11: O quê?
19: Falou.
11: Eu sei, eu não tanto. Eu não tenho dúvida para vocês que. Estava lá mesmo.
19: Hoje,
11: você estava aqui,
19: hoje ele estava aqui, saudades, sim, Emílio.
11: Mas, né?
12: Botando pilha do negócio, mas eu nem falei. É. Começar a falar das gordinhas também, que não gosta de você.
18: É isso.
12: Se você soubesse das 30 gordas que tá aí para te pegar aí na frente.
18: Você vai ver na Dirce, no quilão.
11: As gordinhas não.
18: As gordinhas estão lá embaixo.
11: É, também.
12: Gorda vai sentar na tua cara.
15: Tem uma gorda ciata lá.
11: É?
18: Gorda ciata.
11: Você
15: ela
11: sabe,
15: Faustão.
11: Você sabe que eu vi o Morgado, eu recebi um corte do Morgado ligando pro Gentili.
12: Ontem
11: ele ligou eu recebi esse corte lá, que ele tomou da Sâmia.
12: Sâmia é bom fim. Exatamente, por uma piada que foi feita.
11: Então, mas isso aí é por causa da política.
12: Claro, lógico.
18: Exato. É isso aí.
11: É porque agora a pessoa tem que aparecer de alguma maneira. Então... nesse momento, e eles usam, que ela está usando até o misoginia, né?
18: Isso.
15: É a carofobia,
18: é a misoginia. É. Tanto que ele não falou absolutamente nada sobre ela ser mulher. Então, você vê, o pessoal faz um malabarismo para puxar um negócio que não tem nada a ver do que foi o inicial,
12: foi uma
18: que
12: já piada. Até prescreveu. Com o Paulo Guedes, que ele falou que é destemperado, ele falou também que ela gosta de tempero. Então, ele relacionou...
18: Gosta de temperar até o ministro.
19: E o louco é que para homem você pode falar qualquer coisa, então não dá para entender, não é?
11: Então, mas às vezes eu brigo com o Alba, porque o Alba... Não, às vezes eu brigo...
19: Alba, eu concordo sempre com você.
11: Não, eu também... Calma. Não, eu acho também que não tem nada a ver, mas eu acho que a gente está passando aqui no Brasil com um negócio tão mais sério, que é o roubo desses velhos, que os caras meteram a mão no INSS. Os caras meteram a mão no dinheiro do velho aposentado que não sabia mexer em nada. Tomaram a grana dos velhos e agora ninguém aparece.
18: Nada, cadê?
11: Vai nada, um lá. Nada. Não, esse aqui foi lá com o careca, esse aqui foi a advogada. A advogada pegou 100 e poucos milhões e foram lá e tomaram. Né? E eles vão fazendo o negócio e fica aqui, fica lá e faz. Esse é que é o negócio do Brasil.
18: Revolta.
11: Essa é que é a revolta.
19: E a gente está preocupado com coisas pequenas. Eu também
11: fala
19: acho.
11: Fala para mim, você, Cuba, não é isso?
19: É sim, mas Emílio, parabéns, inclusive, eu assisto isso vocês todos
11: vergonha.
19: Os dias. Você nunca isso deixa de falar mesmo.
11: Isso é uma vergonha para a gente. Isso aí.
19: Eu também acho. E a galera está aí rindo da nossa cara, fazendo viagens, aproveitando. Né? E o velhinho lá, que, de novo, todo mundo olha os pobres, mas o Brasil... ele gosta de fabricar pobres, Emílio. Essa que é a verdade. Precisa continuar fabricando pobres para essa gente continuar no poder. É assim, é ou não é?
11: Ah, não sei, vai, a gente tem que ter esperança, né? Que
19: eu tenho e muita, eu tenho e muita, mas se continuar dessa maneira é isso, é isso.
12: Para a Alemanha, você não tem, vai para a outra cidadania, você vai embora. O Brasil está saindo, tem muita gente que sai do Brasil porque não acredita mais. A gente está vendo as empresas saírem.
19: Mas eu sempre digo, as pessoas dizem, tem duas coisas. Então Santa Catarina, esse estado maravilhoso, as pessoas dizem assim, qual cidade eu moro em Santa Catarina, quero viver aí. Por que você quer viver em Santa Catarina? Pega esse modelo de estado, vota certo. Sim, aí, isso, vai, levanta. O que, qual é a diferença de Santa Catarina? Você levanta, trabalha e faz o teu. É essa, é assim que a gente vive.
12: Culturalmente.
19: Em Santa Catarina. Então, eu não quero mudar. Eu até tenho cidadania italiana, brincava com isso, assim, de dizer que é brega cafona, e ter cidadania italiana. Mas eu não quero. A minha vida está aqui. E é muito triste a gente ver. O meu filho tem 18 anos, mora, faz faculdade nos Estados Unidos. É muito. Terminou a high school lá. É muito diferente a educação, realmente. Mas eu não quero. Que bom que eu pude proporcionar, né? Que a gente pôde proporcionar isso. Mas eu não quero, não é bem assim. Eu tenho minha família, tenho a minha cultura. A comida, o nosso povo, eu gosto do Brasil. É aqui que a gente tem que fazer diferente.
11: Claro, lógico.
19: Né?
11: Lógico,
19: ah, é porque a gente não sai daqui, porque não é assim. É. Não é?
11: Não, eu concordo com você. E não é fácil também mandar um filho para fora. Porque muita gente fala, tá vendo? Foi mandar filho, Estados Unidos.
12: Fala com essa voz.
11: Não é assim, fala com essa voz. Tá vendo? Tô falando.
19: Privilegiada.
12: Você pode, né? Você pode, né?
11: Isso. Entendeu? Mas só
19: não sabe do limite do meu cartão lá, tudo estourado.
11: Exatamente. Não sabe a história.
12: A bucha.
11: Mas, pô, que mais? Que pergunta? Quem vai fazer?
12: Alba quer saber.
20: Alba quer saber do Woke.
12: Eu quero perguntar.
11: O Albeta.
12: O Albeta é conservador.
11: O Albeta, ele tá com. O negócio dele na internet.
12: Canal é dele, canal bom. Do Alba.
11: É um pouco longo.
12: É verdade.
20: Tem que editar.
12: É
20: um mas pra quem tem tempo.
12: Um pouco na sacada.
11: É um pouco longo.
12: O Rambo do Santos.
20: Eu faço ali umas análises, mas eu queria saber da tua. Dessa questão da superficialidade. O que é isso? Como é que você define? Você fala que a pessoa é muito superficial na internet. Seria os artistas? E como seria. Pra ser. Dá pra ser verdadeiro na internet?
19: Acho que dá, mas as pessoas criaram um verdadeiro. É ou não é? As pessoas criam uma forma de parecer verdadeiro. Aí todo mundo levanta lindo fazendo mesa aposta. Eu não sei como vocês tomam um café na casa de vocês, né? Eu, na real, eu só tomo um chimarrão. Opa. Mas assim, não tem...
12: Um pãozinho?
19: Não, nem isso. Só o chimarrão mesmo. Mas assim, as pessoas, elas criam uma verdade e têm vergonha. Então, por exemplo, eu falo esse leite quente, né? As pessoas, elas Sim. querem tirar... esse o sotaque, as pessoas elas querem se moldar. E a classe artística, sei lá, as pessoas são muito fãs das pessoas.

0: No meu tempo ocioso, talvez, eu fazia vídeo. E aí, se eu só tinha o meu celular, não tinha parceiros, patrocinadores. Hoje, ainda bem que tenho, tem empresas que peitam quem tem opinião, que topam isso.
1: Passa pra nós.
0: Mas eu sempre pensava, eu não posso levar um processo, né? Eu não, eu tenho que me moldar aqui nas minhas palavras. Então, eu acredito que eu sempre soube muito bem da onda. E talvez... Acho que eu sempre falei tudo o que eu queria, mas eu sempre contornei. Então, eu não tive vídeos caídos. Mas no TikTok, eu tenho um castigo de 10 anos.
2: 10 anos?
3: 10 anos? Tá castigo. O que você fez?
0: O que acontece? Só o brega, eu acho. Porque, na verdade, não foi só o brega. Foi uma sequência de denúncias por conta, às vezes, da minha opinião política.
3: Mais orquestrado, né?
0: Claro, porque esse primeiro vídeo, até aí, do emprego, a guria... pessoas que pensam o oposto de mim, elas têm tempo, né? Elas têm tempo. Elas passam o dia todo cancelando.
2: Posso fazer uma pergunta para você?
3: Tem grupos de cancelamento.
0: Isso.
2: Então, mas vou fazer uma pergunta para vocês agora, já que a gente está falando isso.
1: Vamos lá.
2: Por que que a gente se preocupa com quem não está pensando igual a gente? Não é muito melhor você cagar para essas pessoas...
1: Sem dúvida.
2: Que não pensa igual a gente, e você fala, olha a nossa comunidade como é bacana.
1: Sim.
2: Tá aqui não é isso?
1: É isso. O
4: ser humano busca aprovação sempre.
2: A nossa comunidade é muito bacana. Às vezes eu encontro as pessoas na rua que acompanham o programa e falo, nossa, que público bacana que é o nosso.
1: Boa.
2: Para que eu vou estar preocupado com que o outro cara, que não gosta da gente, chama a gente de...
1: Fascista, hétero, normativo, hétero
2: escroto, filho da mãe, o mínimo.
1: É da mãe.
2: Pra que eu tô preocupado com esse cara? Eu não tô
0: preocupado.
2: Eu não tô preocupado por quê? Porque eu tô falando pra turma que gosta da gente. O que não gosta, dane-se.
0: Tudo bem, mas aí eles te cancelam de você falar.
2: Não, mas dane-se. Eles não vão cancelar. Eles não vão cancelar porque você tem uma comunidade que gosta de você.
1: Opa. Exato.
2: Entendeu? Então eu não tô preocupado se
1: a
2: o cara.
1: Comunidade
2: se o cara me achar escroto, problema dele. Perfeito. Eu sei que eu sou. Eu sei que eu sou escroto.
1: Pronto. Sim,
2: eu
1: você sabe quem você é.
2: Não, eu nasci escroto. Eu era chamado de escrotinho.
1: Escrotinho.
2: Mas tem uma comunidade muito bacana,
1: sim,
2: que abraça, que gosta da gente.
1: Perfeito.
2: Que abraça a gente. Então eu sou soldado dessa turma. Tá.
0: E eu acredito que a gente
2: nós
0: somos muitos.
2: Agora,
0: somos muitos.
2: Que o cara pensa?
4: É que a turma procura aprovação sempre. Não é normal.
1: Os cara lá da Sinu.
2: Pelo amor.
1: Pode, mas não é
2: mas
1: isso.
2: Pode falar.
1: Pode falar o que quiser, filho.
4: Pelo amor de Deus. Nego pode falar até a voz sangrar.
1: Chato pra boné.
4: Não sou o que sou, velho.
1: Vai que não vai.
4: Vai tudo pro inferno.
1: E vai pra
2: Marcos Chiesa.
4: Mas tô cagando, velho.
1: Já vai pegar um acidente na ponte.
2: Ô, Morgana, quando é que você volta aqui?
0: Olha, você ouviu que eu vim exclusivamente para esse programa?
2: É, então.
0: Nossa, hein? Eu volto sempre. Tá voltando até uma mulher aqui, isso eu sempre acho.
1: Não, tá não. Tá.
0: Não, gente, por favor.
3: Põe lá no seu Instagram.
2: Ó, tá não. Deixa eu passar o Instagram da Morgana, essa simpatia. Sigam ela, você que não conhecia a Morgana, tá aí, ó. Tem quase 1 milhão de seguidores aí nas redes sociais. Morgana Klein tem aquela coisinha azul lá que quer dizer que é ela mesmo, o selo azul. E a agenda dela, dia 4 de setembro, ela vai estar no Fórum da Liberdade em Belo Horizonte, junto com a...
0: Camila, Fernanda Scarambone e Mônica Salgado.
2: Olha que bacana. E no dia 19, evento em Uberaba, Minas Gerais.
1: Bom demais.
2: Morganex. Vou te chamar de Morganex. Eu já fiquei íntimo.
1: Boa.
2: Muito obrigado por você ter
0: vindo. Obrigada pela oportunidade.
2: Um beijo lá para sua filhinha, que é
0: a Eva.
2: Eva, pequena Eva. Um beijo para você, Eva. Minha pequena Eva. Vamos pro break do Reginaldo. Vai lá, Reginaldinho.

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1: Sejam todos bem-vindos de volta ao Planeta DJ. Aqui é o Alex, de volta das férias. Olha só, confesso honestamente que não estava nem um pouco com saudade de trabalhar, mas sim de vocês, meus queridos seguidores do planeta, das mensagens pelo WhatsApp, das músicas que a gente toca aqui, do nosso bate-papo de todas as tardes na Pan, depois do Pânico. Tô sabendo que o Mangaba e o Pazinho mandaram bem demais. Não poderia ser diferente, dois craques do time da Pan. 11994118221 para você mandar a sua mensagem, pedir a sua música. E uma coisa que me deixa muito feliz sempre é receber mensagens de todas as regiões do Brasil. E hoje, acredito que não será diferente.

o Swedish House Mafia e a cantora sueca Lick Lee. A música chama-se Happiness is So Sad. A felicidade é tão triste. Abrindo a nossa pista hoje no Planeta DJ.

0: Soul e também Swedish House Mafia e Lick Lee. 11994118221, esse é o nosso WhatsApp.
1: Fala, Lecão, boa tarde, aqui é Luiz Carlos de Potirendaba. Seja bem-vindo de volta. Curtiu bastante as férias, descansou. Mangabão mandou super bem. E agora o Alex tá de volta. Valeu, obrigado.
2: Aí, Alex, seja bem-vindo de volta ao Planeta DJ. Espero que você tenha descansado, viu, nessas férias. Mas agora mete música eletrônica aí pra esse povo e transforma a tarde da Jovem Pan numa rede. Valeu, Alex. Abração do Bruno aqui de Natal.

0: Fala sério, essa música é top demais. D.O.D. Careful. Esse é o Planeta DJ 11994118221. Boa tarde, Alex. Seja bem-vindo novamente, Edivan de Medianeira, no Paraná. Sempre ouvindo o Planeta DJ. Toca aí novidade pra nós. Hoje tem bastante, hein? Já mandei aí umas 5 ou 6. Boas-vindas, irmão. Hoje não tem pedido, só pra dizer que a gente sentiu sua falta. Ele colocou uma palavra aqui que eu não posso ler de jeito nenhum. Mas valeu, meu querido. Bem-vindo de volta. Mensagem aqui do Marcos Venâncio, da cidade de Porto, Portugal. Boa tarde, Alex. Aqui é o Léo de Taquará, Rio Grande do Sul, ouvindo o Planeta pela Jovem Pan Osório 103.1. Toca aí pra nós, Eric Prydz. Tá anotado aqui, meu querido. Uma mensagem aqui em inglês, hein? Hi, DJ Alex, welcome back. It's my sixth message to hear. JP, never been hired. KKKK. É, oi, DJ Alex, bem-vindo de volta. Essa é a minha sexta mensagem aqui para o Jovem Pan, nunca foi ao ar. Segue aqui. I want to my send hi to my friend Shelly Heldon em Taubaté. He loves to listen in Planeta so much. He's listening right now. Ela tá querendo mandar aqui um oi pra amiga Shelly Helton em Taubaté, Texas. Alô, Taubaté. Ela adora ouvir o Planeta e está sempre ouvindo agora mesmo. Valeu pela mensagem. Boa tarde, Alex. Que bom que você voltou. Como foi suas férias? Muito legal. Me diverti muito. Foi boa demais. Pazinho e o Mangá mandaram bem. Porém, o que me foi dito... Não, o que foi chato foi os áudios das pessoas falando besteiras. Mas foi tranquilo aqui. Márcio Silva, Jequia Bahia. Mais uma mensagem aqui pra gente ir para o break. Boa tarde, Alex. Seja bem-vindo de volta. Abraço, Fábio, de Joinville. 11994118221. Já voltamos. Daqui a pouco tem mais aqui no Planeta pra você.
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9: Muito bem, de volta aqui na Pan, esse é o Planeta DJ.
10: Aderson aqui de Vaz é Grande, Mato Grosso. Manda um salve aí pra galera da rodagem.
9: E aí, Jaderson?
10: Motorista de aplicativo, toca pra nós aí. Spaceman Hardwell.
11: Aqui é Humberto Soares de BH. Eu queria ouvir pela Jovem Pan no Planeta DJ W, Please Don't Go.
12: Toca aí com o Michael Jackson.
9: O quê?
12: Belidinho, uma remixada aí, boa pra nós curtir aqui no... Estamos aqui na barbearia. Semana inteira tô mandando áudio, não tá indo. Beleza? Bom final de dia pra nós todos.
9: Hoje foi.
13: Olá, Alex. Aqui é o seu xará.
9: E aí?
13: Jovem Pan, a número 1 do Brasil. Ouvindo aqui pela Jovem Pan FM Santos 95,1.
9: Boa, xará!
14: Alex, meu lindo! Seja bem-vindo, meu irmão.
9: E aí, pai?
14: Rapaz, Mangaba botou pra lá, viu? Trabalhou bem, viu?
9: Sim, lógico.
14: Um abraço, Mangaba, se estiver nos ouvindo. Alex tá de volta. Você é o cara, viu, Alex? Sou seu fã demais. Toca aí qualquer uma do David Guetta.
9: Já comeu.
14: Gil Cruz aqui de Salvador. Sou seu fã, viu? Todos os dias na sintonia Jovem Pan. A melhor rádio do mundo.
9: Valeu, Gil.
15: Fala, brother Marcelo de Braganei. Tudo certo? Bom retorno, cara. Saudades de você.
9: Valeu, Marcelo.
15: Viu? Põe uma loucuragem de uma música legal e da Madonna aí. Aquela música Danceteria pra animar esse Planeta DJ de tarde. Beleza, meu querido? Um abraço. Tamo junto.
9: Beleza, já comigo. Vamos tocar Madonna aí nesse segundo set, com certeza. Mais uma mensagem aqui.
16: Boa tarde, Mangaba. É Zezinho de Jaú, São Paulo.
9: E aí, Zezinho?
16: Ô, Mangaba, toca uma do Goldplay. Ô, Alex, agora que eu vi que você que tá aí, pô. Eita. Desculpa, Alex.
9: Tá tranquilo, meu querido? Mais um aqui.
17: Fala, Alex Rodrigo de Floresta Paranation, beija bem-vindo, meu irmão. Seja bem-vindo. Fez falta, hein? Fez falta,
9: opa,
17: hein?
9: Opa, tamo
17: solta
9: de volta.
17: Solta pedrada pra nós aí, curtindo essa quarta-feira, porque quartou o Jovem Pan, número 1 do Brasil. Ziu, ziu, ziu.

Planeta DJ aqui na número 1 do Brasil. 11 99411 8221. I want you to know, Max Steeler, Madonna e Tom Boxter. A primeira foi Morena, né? Aliás, teve um ouvinte aqui que falou que não gostou da música, não. Achou muito chata, Morena. Música que a gente tocou nesse set.

M de Natal, Ricardo Galileu de Recife, quem mais? O Anderson de Salvador, Matheus no interior de São Paulo, tá na área também, Osmar de Rondonópolis, quem mais está por aqui? Gilvânio, valeu Gilvânio pela sua participação. Fernanda de Barra Velha mandando mensagem pra gente também, Marcondes de Guaramiranga, o Wilson de Jaraguá, o Luan de Campo Verde.

0: César de Recife na área, o Rodrigo de Santa Maria, Nildo de Fortaleza, o Johnny de Unaí, Eliandra de Itapetininga, Ricardo de Barra do Garças e por aí vai. 11994118221, bora ouvir os nossos queridos ouvintes.
1: Salve, grande Alex! Tudo bem com você, meu querido? Bem-vindo de volta, Jovem Pan. Aqui é o Leonan, Brasília, curtindo em 106.3. Alex, manda uma braba aí pra nós, daquelas antigas. Eu pedi uma semana passada, mas não deu pra tocar, infelizmente. Mas estamos aí, curtindo, trabalhando e curtindo Planeta DJ. Um salve pra todo mundo aí da Jovem Pan, de todos os estados do Brasil. Valeu!
0: Valeu, meu querido!
2: Boa tarde, Alex! Passando só para desejar boas-vindas mesmo, a programação tá ótima, como sempre. Ok, um cheiro, Lucimara de Parnamirim.
3: Fala, Alex, tudo bom? Aqui é o Luan, Alberto de Campo Verde, no Mato Grosso. Presente aqui, ligadinho no Planeta DJ. Falou, Jovem Pan número no Brasil!
0: Bora fechar assim, ó! So Good! Camel Fat e Just Giant!

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One More Time. Teve samples aí da canção Morning Spurn You, gravada por Eddie Jones. Break rapidinho aqui na número 1 do Brasil e a gente já volta com muito mais pra você. Fica por aí.

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0: Ah, tem uma clássica aqui, ó.
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0: É parceria Chris Brown, T-Pain, Kiss Kiss.

0: Benson Boone na Pan, Beautiful Things. Antes, Isabela Rocha, Quero Ser Feliz, também original do Nat Roots, lá de 2005. Já voltamos. Wait for me. Back to the music faster. I'll be back.
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0: Sabrina, Man Child. Teve Ariana Grande, Tame Impala, Bruno Mars, Gracie Abrams, Alex Warren e também Olivia Dean. Só sonzeira, hein? E por falar em sonzeira, já já tem a melhor da semana com Taylor Swift.
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3: Seus clientes nem dizem não, eles apenas fogem e você nem percebe. Sabe por quê? Porque antes mesmo de abrir a boca, você já ativa um bloqueio mental no cérebro do cliente que faz com que ele saia da conversa. Isso acontece porque as pessoas odeiam se sentir persuadidas, manipuladas. O cérebro dele se defende automaticamente quando percebem que você está tentando tomar uma decisão. Normalmente uma finalização de venda, uma oferta. Agora aqui vai a parte mais bizarra. Os melhores vendedores não convencem. Eles fazem o cliente se convencer sozinho. Se você ainda está perdendo vendas sem entender o motivo, clique no botão abaixo e descubra como virar esse jogo agora.
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0: Em destaque esta semana aqui na Pan, ela, Taylor Swift. I knew it.

0: Acústica, pra fechar essa sequência aqui na Pão Rapa, Pescador de Ilusões. Teve The Weeknd e Ariana Grande, Save Your Tears e Learn to Fly do Foo Fighters. Já voltamos! 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
13: Quarta-feira, tenho missão, amor e brincadeira, tchá, tchá, tchá.
14: Oh, naquele ritmo de quarta-feira estamos começando aqui o Missão. E se você tem história boa, já sabe, é no 11-2870-9750. Quarta, hoje é 26 de agosto, gente. Atenção, hein? Atenção você que é e que precisa de um despachante, porque hoje é dia do despachante, que salva nossas vidas aí na transferência de carro e etc. E também, Dia Internacional do Cachorro.
13: Oh. Esse sim salva a nossa vida.
14: Uhum.
13: Como eu lembrei de uma frase do Vinícius de Moraes, que é um dos poetas, já foi diplomata, mas cantor, compositor brasileiro, né? O pai da bossa novinha. Ele falava que o uísque era o cão engarrafado. Não, o melhor amigo do homem. O uísque é o cão engarrafado, enfim. Mas eu amo o cachorro. Você ama também?
14: Muito, cachorro.
13: Mentira, que você é ruim com o Dom.
14: Não, eu gosto de cachorro.
13: Mas ele é ruim no cachorro. Cachorreiros, pode xingar lá. Ele não deixa mais o cachorro dormir na cama.
14: Eu gosto de cachorro, mas o cachorro tem que estar no espaço do cachorro.
13: O espaço do cachorro é onde ele quiser.
14: Não é onde ele quiser.
13: Pra mim é.
14: A cama é a cama.
13: A cama é dele. Pra mim, o meu é pra deitar e fazer um cocô no meio, que eu acho lindo. Aqui, lindo esse cocôzinho do neném. É isso. Tomara que o Dom faça um cocô só, passe e fica raspando a bunda, a topinha, só no seu travesseiro, para que você chegar e deitar.
14: Ah, pronto.
13: Tomara, tenho certeza, que ele passe, solte pum, faça tudo no seu travesseiro, fique passando depois de fazer xixi lá o negócio. Aí depois você chega e fica tão feliz. Ah, ele não tá na cama, mas já tá tudo lá.
14: Uhum.
13: Enfim, eu amo cachorro. Me dá um cachorro?
14: Ó, imagina você com um cachorrinho lá no apartamento.
13: Eu queria um chihuahua. Eu amo chihuahua.
14: O chihuahua é muito bonitinho.
13: Como que ele ia chamar a gente? Fala pra mim, manda no 11-2870-9750. Como deveria chamar meu cachorro?
14: Já teve uma história com algum ex que tinha cachorro, já pegou o cachorro pra passear, porque diz que é bom na paquera, né?

0: passear com
1: um
0: cachorro.
1: Ah, e tem gente que tem um cachorro há muito tempo e quando termina, fica, isso é um lobo, né? Que é isso? Vocês estão enlouquecendo aí? E a pessoa perde, que cachorro é esse? Pede guarda compartilhada do cachorro. Enfim, tem homem que não quer pagar a pensão. Quando quer encher o saco, o cara quer guarda compartilhada do cachorro. Você acha que as pessoas são chatas ou não? Conhece algum chato? 11 28 70 9750. Bye!

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2: Boa tarde, Lígia. Aqui é o Renato de São Luís do Maranhão.
3: Amo!
2: Namorei um cara durante quase 4 anos. Era um relacionamento tóxico e abusivo, em que ele flertava descaradamente com outros caras na minha frente. Lígia, isso me machucava muito. E por mais que eu falasse sobre o assunto, ele continuava fazendo. Cheguei a encontrar mensagens de outros caras no celular dele e fiquei extremamente ciumento. Eu mexia no celular dele e vivia em uma situação de constante desconfiança. Eu não tinha paz, até que não suportei mais e consegui terminar. Quase morri emocionalmente quando isso aconteceu, porque eu era muito dependente emocionalmente dele. Depois do término, fiz terapia durante 7 meses. Já faz uns 5 ou 6 anos que nós terminamos, e desde então não consegui me relacionar novamente com ninguém. Tentei algumas vezes, mas não deu certo. E o mais difícil é que, apesar de ter sido um relacionamento tão conturbado, eu sinto uma saudade enorme desse cara. Tem dias que meu peito aperta, eu choro e sonho com ele direto. Não sei mais o que fazer para essa saudade passar. Por mais que eu saiba que aquele relacionamento me fazia mal, parece que uma parte de mim ainda está presa a ele. Você poderia me dar uma luz, Lígia? Por favor?
3: Terapia. E um boy
2: continua
3: novo.
2: Continua a terapia,
3: né? É, mas muda de terapeuta. Às vezes não é a pessoa que te ajudou de verdade, às vezes tá precisando ouvir uma referência, você entende? Isso aí é, você tá com síndrome de Estocolmo? Saudade do sequestrador, saudade de quem te magoou, saudade de quem te humilhou, saudade de quem não te ama de verdade, não dá. Isso aí a gente tem que ter quase pavor, sabe? É a lembrança que vem e te dá uma angústia tipo ruim. Nossa, eu não gosto nem de ver, não gosto nem de lembrar daquilo. Eu acho que quando a gente sente prazer no ruim, ou saudade do ruim, isso diz sobre a gente. Uhum. Tipo, tô tão fragilizado que aquilo ali já me confortava, já tava servindo. Eu tô tão com a autoestima baixa que eu lembro dessa pessoa que foi um caos na minha vida e ainda sinto saudade pensando em algum momento que seja uma migalha que o outro jogou ali de atenção. Então, neste caso, diz mais sobre você do que o outro. O que eu devo fazer? Fazer. Ocupar seu tempo, criar uma personalidade boa, vai fazer um exercício, vai estudar, vai marcar encontro novo, vai chamar amigo, jogar um jogo legal. Ontem eu comprei um monte de jogo bom, um de cantar, um perfil, umas besteiras pra brincar. Vai fazer outras coisas por você, vai inventar um esporte novo, quero caminhada em grupo, andar de bicicleta à noite, subindo trilha sem ser com um amigo só no final de semana na sua cidade, mas faça por você. Saudade de alguém que nos faz mal é sinal de que a gente tá doido. Tá doente, uhum. Tá fraquinho aí na ideia. E se essa terapeuta, não sei quanto tempo você tá fazendo?
2: 7 meses.
3: É, não falou desse jeito, ou não te deixou mais forte, com a autoestima melhor, às vezes pode trocar o profissional também. Não foi adequado pra você. E é assim que a gente faz, obrigada, tudo, e já manda no WhatsApp, arrumando outra pessoa. Se for isso, manda até no Domissão que a gente indica alguém pra você. Vai ser feliz, meu amor. Não olha pra trás, não, isso é sinal até de depressão. Prefiro ser com ansiedade pela frente do que pela depressão pelo que passou. Torcendo aqui pra dar tudo certo. Pra você não voltar pro ruim, tá? Não repetir o mesmo erro. Que seja pra errar, um erro novo. É. Não um trem que já... Figurinha repetida, o que que acontece, Otávio?
2: É, exatamente. Não completa álbum. Então, ó, não volta no passado, não, gente. Vamos descobrir novos erros.
3: Exato, vamos errar com coisa nova.
2: Isso.
3: Novidade. Oh.

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1: 10 anos de casado.
2: O que você acha de 10 anos de casado? Muito ou pouco?
1: Ah, eu acho muito, né? Acho que é bom. Eu acho bom porque 10 anos de casado já não tem. Eu acho que 10 anos de casado não tem nem como voltar atrás mais. É um ano já não tem, né?
2: Atrás com você, separar?
1: Casou, é. Bora. E 10 anos você já passou, acho que por tudo tinha que passar. Agora é só coisas novas. Agora é só esperar neto, né?
2: Ai, que delícia. Pena que eu não vou ter.
1: Vamos ver. Estamos juntos há 10 anos. 10 anos de fotografias, viagens, aniversários, domingos preguiçosos e planos que um dia pareciam impossíveis de dar errado. Hoje, ainda dividimos a mesma casa, mas existe uma distância entre nós que nenhum móvel conseguiria preencher. Eu amo essa pessoa. Talvez seja justamente esse o problema. Depois de tantas mágoas, promessas quebradas e desconfianças, deixei de acreditar em algumas coisas. Às vezes observo seus gestos procurando sinais que talvez nem existam mais. Um celular virado para baixo, um olhar diferente, alguns minutos de silêncio é o que basta. Minha cabeça transforma pequenas coisas em grandes histórias. E sei que do outro lado acontece o mesmo, Lígia. Nós nos amamos, mas já não sabemos como confiar. O passado se tornou uma presença constante dentro da nossa relação. Sentado entre nós à mesa, deitado entre nós na cama, acompanhando até os momentos em que tentamos ser felizes. O mais triste, Lígia, é que não deixamos de nos amar. Apenas perdemos a tranquilidade de acreditar que esse amor é suficiente. Às vezes eu penso que terminar seria mais fácil. Outras vezes olho para tudo que construímos e percebo que ainda existe algo vivo ali. Talvez o nosso maior desafio não seja descobrir se ainda existe amor. É descobrir se conseguimos reconstruir a confiança antes que o amor sozinho não seja mais capaz de nos manter juntos. O que fazer, hein, Lígia?
2: O que você acha? Essa eu quero a sua opinião, que você falou, que você só comenta.
1: Ah, Lígia, é que, por exemplo, ele tá reclamando dos 10 anos de relacionamento que...
2: Acomodou.
1: Que se acomodou. Mas, gente, 10 anos de relacionamento são 10 anos com a rotina, são 10 anos com a mesma pessoa, vai ter seus altos e baixos, você vai se acomodar, isso aí não tem como fugir. Só que, assim, você mesmo fala que você vê tudo que construiu e que ainda existe vida ali, que ainda existe amor ali. Então, você tem que entender que a vida não é igual era no começo do relacionamento e nunca vai ser. Você tem que gostar da rotina de vocês, você tem que gostar de fazer o que o outro gosta de fazer também, você tem que gostar de fazer planos juntos, porque quando eu vejo que a pessoa fala que esfriou o relacionamento, eu vejo muito falta de plano, Lígia. Porque a pessoa, ela fala, ah, resfriou, a gente dorme na mesma cama, mas não tem mais relação. Você vê que parece uma vida pacata, uma vida parada. Vocês estão fazendo plano juntos? Vocês estão saindo jantar juntos? Vocês estão visitando amigo? Estão visitando parente? Estão fazendo planos de viagem? Estão fazendo coisas futuras? Porque senão vai acomodar mesmo, vai vir uma vida pacata e chata, não é?
2: Sabe o que eu acho? Dá valor, sabe? Concordo com tudo que o Otávio falou. Tô pondo mais coisa aqui. Dá valor. Tem hora que imagina o seu marido virando pra você e falando que não quer mais nada. Só pra tomar aquele sustinho assim da gente cair na real. Mas acho que isso é todo mundo, tá? O negócio tá tão na paz que a gente começa a querer ficar implicando, inventando coisa, arrumando confusão pra nós. O que que eu acho dessa história aí sua com ele? Que tá tudo lindo. Que é só uma relação segura de 10 anos. Uhum. Que o que acontece? Tem momento que ela dá uma pacatada mesmo. Que acho que pode ser, não precisa necessariamente, se você não tiver com essa energia, falar, ah, Otávio, tá bom. Você tá falando isso com um ano de casado, de fazer o plano. Que não seja, não tô falando que você precisa como fazer o plano de mudar de profissão ou construir a velhice, não. Mas pode ser pra esse final de semana ou pôr já à noite. Fala, não vamos fazer nada, vamos cozinhar, só nós dois, vamos... Eu acho que isso passa, sabia? Que é uma fase, se você estiver falando de coisa séria mesmo, não. Isso aí do celular pra baixo, tudo isso é normal, as coisas mudam. Não acho que ninguém tá fazendo nada com ninguém, não. Mas aproveita pra fazer coisas juntos. Bota filme, fala, hoje eu quero assistir esse filme com a cabeça deitada no seu peito. Me dá os pés aí hoje que eu vou fazer uma massagem, não sei, sabe? Vamos sair pra comer aqui no bairro mesmo, vamos andar na pé? Vão comigo na padaria, em vez da gente tomar café aqui, vão tomar um comer o pão na chapa. Ficando mais perto, criar conexão de novo. Pergunta. Às vezes, você tá querendo atenção, a gente já falou disso aqui no Missão. A gente deve dar o que a gente tá procurando. Então, sei lá, tô carente, dá carinho pra alguém. Tô, sabe? Então, acho que às vezes, você tá se sentindo só, sem tá ouvindo, você tá prestando atenção, vai lá você perguntar. Tipo, às vezes a gente percebe, eu reclamo, tô falando agora por mim. E vejo que eu não tô fazendo o que eu reclamo há muito tempo, sabe?
1: Sim.
2: Aí parar e falar, e aí me conta, como foi seu dia hoje? Sua cara tá um pouquinho assim, conta amor, conta. E fulano, foi legal? que você acha disso, hein? Às vezes um trem que a gente sabe que a gente até sabe mais que o outro. Uma pergunta. E o que você acha disso? Fala, nossa, é mesmo? Porque essas coisas validam, né? Acho que é o que vai criando a conexão. É só pensar até nos nossos melhores amigos. O que a gente gosta também? Uhum. É a afinidade, é a importância que as pessoas dão pra gente. É eu continuar olhando na cara aqui, prestar atenção no que falou. Se ligar amanhã, sabe? Então acho que tá faltando...
1: Dentro de casa faz toda a diferença.
2: É. Vocês prestarem um pouquinho mais de atenção e agradecer. Todo mundo tá procurando o que vocês já têm. Você gosta dele e ele de você. Então, ai, nesse momento ninguém tá colando no lustre. Mas é de menos, sabia? Vocês têm um ao outro. O que tem é mais difícil. Colar no lustre, ficar louco, de vontadezinha, tensãozinha, animaçãozinha. Isso é fácil de colocar como ingrediente. Mas a solidez de um amor de 10 anos junto, isso aí é pra quem tem. Não dá pra inventar a moda, não. Então eu acho que é facinho. Tá com uma pimenta aí, um açucrinha. Às vezes a gente só precisa rebolar, o açúcar tá no fundo.
1: É.

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1: Estamos de volta aqui com Missão Impossível na Jovem Pan e, como sempre, aquela música boa aqui na rádio, aquelas histórias boas também e os casos que vocês mandam pra gente no 11-2870-9750. E essa história agora aqui é um agradecimento, na verdade, Lígia. Olha só como a nossa audiência é maravilhosa. Começa assim, ó. Oi, Lígia. Oi, Otávio. Espero que vocês e toda a produção estejam bem. Além de nos ajudar a entender melhor o mundo em que vivemos e a nos relacionar com as pessoas, pelo programa de hoje e por tantos outros que já ouvi, percebi que a missão do Missão Impossível também tem sido a de educar os ouvintes a saírem um pouco mais do digital e viverem um mundo real. Espero que vocês saibam o quanto missão tem sido importante na vida de milhões de ouvintes, que, como eu, chegam em casa depois do trabalho e ligam o rádio para se nutrir de tudo que a Lígia falou no final do programa de hoje. Obrigado, Lígia e Otávio, e todos os que fazem parte dessa verdadeira enciclopédia da vida, que é o Missão Impossível da Jovem Pan. Alisson Leal, de 41 anos, ele é de Campina Grande, na Paraíba, Lígia.
2: É Paraíba! Campina Grande! Oh. Só podia ser um paraibano, né, Alisson? Alisson! Nananinana! Alisson! Nananinana! Você sabe o que é isso?
1: Não.
2: É, pirralho, rindo à toa, né? Não sabe nem quem é o Jordi, você deve ter a idade dele. O Jordi, se bobear, tá tipo Macaulay Culkin. O Jordi deu certo ou teve problema também? Você não sabe o Jordi?
1: Não sei.
2: Que era criança, que tinha o som, que cantava e cantava essa música? Enfim, o Rogerinho já tá falando ali pra gente. Enquanto isso, eu quero falar com a Alisson. Muito obrigada pela sua educação, delicadeza e por ter captado a mensagem mesmo. Que é, vamos não sermos corrompidos, sabe assim? E daqui a pouco a gente não sabe nem do que a gente gosta, do que a gente não gosta. Tanto, como é que eu falo? Pulverizado, mas é jogado. Eu queria achar uma palavra mais forte. É martelando as coisas na nossa cabeça, que de repente você acha até que você gosta do que não gosta. E do Missão a gente sabe que gosta, que é a hora que a criança chora e a mamãe não ouve. Aqui é a verdade nua e crua. Qual música do Jordi, é isso? Olha lá pra lá, é mais novo que a sua neném.

0: Muito bom.
1: Tá vendo, Otávio?
0: Até um clipe.
1: Cola na ref, Otávio. Tia Li já tem as manhas. 11 28 70 9750. O amador está aprendendo. Obrigado.

0: Tem mais historinha aí, Otávio?
1: Tem mais historinha aqui. Essa daqui é fugindo do carrapato, Lígia. Será que a pessoa é muito chata? Sabe aquela pessoa grude?
0: Não, eu prefiro até fugir do carrapato de verdade, cheio de sangue, matado, que uma pessoa pegajosa. Pra um geminiano, é só você pensar. Tem nada que a gente gosta mais que liberdade.
1: É.
0: Se a pessoa, tipo, alguém que me manda bom dia todo dia, eu já não gosto da pessoa. Fica a dica. Falando, se for uma amiga minha, eu já vou pensar que é uma chata. Bom dia. O que, que é isso, gente?
1: Não tem que fazer, não. O único bom dia que eu aceito todo dia também é dos meus da avós, neném. Que eles mandam aquela encaminhada lá, sabe? De bom dia com Jesus.
0: E... É, os velhinhos, aí sim, é demais. Como se fosse da sua filha, você ia amar pra sempre. Uhum. Se meus bichos fizessem qualquer coisa também. É. Mas tirando isso, fala, gente, o que é isso? A pessoa enlouqueceu? Bom dia, você já fala se tem um assunto.
1: Vamos ver a história desse fugindo do carrapato. Eu conheci um rapaz quando era bem adolescente. Estava no primeiro ano do ensino médio. Ele era bom pra mim e eu era muito apegada a ele. Mas com o tempo, Lígia, eu fui percebendo que só eu fazia as coisas. Fazia massagem quando ele estava cansado, apoiava, ajudava em casa, enfim. Mas ele não fazia muito por mim. Mal me dava presentes. Mesmo assim, eu não tinha coragem de terminar porque tinha medo de ficar sozinha. Até que fui pra outra cidade e passei por muita coisa. Eu fazia tudo por lá. A compra do mês, ajudava na loja, enfim, muita coisa. E a única coisa importante pra ele era a loja no qual ele mal trabalhava. Ele me deixava sozinha até altas horas da noite. Mas o que mais me incomoda é que ele não larga a minha família de lado, sabe? Eu não tenho nada que o prenda a mim, então não sei o que fazer. Já pedi pra ele deixar a minha família em paz, mas ele não some. É só um desabafo mesmo, porque sei que pode ter gente passando pela mesma situação. Hoje, eu mesmo não ligo mais. Se ele aparecer aqui pra ver a minha mãe, eu saio e só volto quando ele for embora. Deus cuida de tudo e está cuidando de mim. Uma hora vai ser impossível ele me encontrar, porque eu estou correndo atrás das minhas coisas, dos meus sonhos, enquanto ele continua na mesma. Pra ele, Lígia, durar 3 meses e um trabalho já é muito. Não sabe o que quer da vida. Não construiu nada. Um dia, se ele quiser saber de mim, vai ter que me procurar. E finalmente, vou poder bloqueá-lo e seguir a minha vida sem aquele carrapato que você não pediu pra estar ali. Mas está. O que acha, Lígia, dessa minha história?
0: Nossa, eu já tô num ranço desse homem. Chato, mas eu fiquei com, né, ranço da sua família toda também, não vou negar, não.
1: Tem que cortar,
0: é,
1: né? Óbvio.
0: O cara é o fim da picada, né? O mané da Zé das Couve, totalmente sem noção. Uma hora, tomara que ele caia em si. Porque, igual você falou, não para nem no emprego. Uma pessoa que não sabe a hora de chegar, a hora de sair, a hora de parar.
1: Sim.
0: Educação é tudo. Não, hoje esse era o meu assunto com o meu professor de ginástica, sabia? A gente contando, porque eu ouvi um elogio muito gostoso de 2 casais de amigo meu.
1: É.
0: Eles falando de viagem que eles fizeram com outras pessoas, voltaram e falaram assim, ah, viajar é só com vocês. Eu falei, pô, eu escutei isso de outro casal. Eu falei, sabe o que eu acho? Porque eu não sou tão animado. Não. Eu falei, eu acho que é o educação. Saber tirar seu time de campo.
1: Sim.
0: Numa conversa de casal, a hora que você pode brincar alguma coisa, ou você nem entrar no meio. Saber respeitar o espaço do outro. E as pessoas parece que não sabem. Nesse caso, não é só ele que tá sendo um pouco sem noção, totalmente, na verdade. Sua família também. Sinto muito, mas eu ia ficar com muita raiva da minha. Se no primeiro dia, tipo, sei lá, o cara foi lá falar com a minha mãe. Aí e tal, no segundo eu já falava, mãe, negócio é o seguinte, eu não quero ver esse cara aqui. Ele é passado, eu não quero falar com esse cara. Então, na hora que ele chegar, a senhora vira pra ele e fala. Fala, ó, meu filho, depois, muito obrigado por você gostar de mim, mas nesse momento eu vou precisar que você afaste um pouquinho, tá? Ué, ele é o quê? Ela é o quê sua? Se a gente não puder contar com os nossos amigos, ou com a família, assim, que veio já pronta, não precisa conviver com ela também. Porque senão, pra que ela tá? Você tá contando um trem que te faz mal, ela vai lá e faz sala pro cara, você vai ficar fezinho? Então ela também não é tão legal assim não, tá? Sinto muito. Porque pra mim, quem abraça a pessoa que me incomoda, também não é meu amigo. Quem não compra meu BO, também não é meu amigo. Então, às vezes você toma um choque de realidade na sua mãe, né? Fala, mãe, eu tô colado na sua família? Tá colado na sua família também porque a família deixa. Fala, gente, tô falando que ninguém precisa xingar o cara, nem nada não, mas só fala, ó, nesse primeiro momento, a gente vai ter que sumir um pouquinho, né, você sabe. O cara tem que ter noção, por que que ele tá indo? Porque todo mundo deve estar super bem recebendo. Então agora, olha o mundo, que doideira. Por isso que as pessoas não estão, os valores estão indo todo pro lugar errado. Aí a menina tem que tirar o time de campo e não estar com a família, e a família recebendo um cara que nem é nada, e que tá incomodando. Hoje tá tudo errado. Pra mim, pior ainda é a família. Porque o mané, sem noção, não é da sua família, e se ele tivesse sido cortado, ele não estava ali. Então, o que que é isso? Você tem que olhar para os familiares e falar, o que que é isso? Você me contar que alguém você detesta, que tá te atrapalhando, te incomodando, indo no seu negócio e eu vou chamar a pessoa para tomar um café? Então, tá todo mundo meio farinha do mesmo saco. Se você não tiver coragem de falar, põe meu áudio aí, ó, para eles ouvirem. porque já vai estar bem explicadinho pra todo mundo. No mais, muito parabéns pra você, que tá sabendo lidar com tamanha destreza, educação, com isso uma paciência de Jó, que eu nasci desprovida dela, então eu já teria resolvido, mas também é bom, tá vendo? Não ter paciência, eu não estaria passando essa raiva que você tá engolindo sapato. E o mais legal de tudo é você correndo atrás das suas coisas, sabe? Vai isso mesmo, gente. Vai ganhar dinheiro, vai dar risada, vai comer, vai pro pôr do sol, vai dar rolê. E a gente, amigo, ou fala, tem que falar a verdade, tô falando nem que puxar o saco não, tem coisa ruim que tem que falar, tem, sabe, mas amigo tá junto, é família, entendeu? Uhum. Pra mim, minha régua é essa, pra falar que é meu amigão mesmo. Se eu achar que a pessoa não me dá um rim, se eu precisar, não precisa Sim. ser meu amigo. É, pra mim, é meu nível de exigência. Às vezes pode ser até demais, tem coisa que pode ser mais leve, mas é isso. Então, dá um check it out aí na sua vida, vê se as pessoas estão nos lugares certos que elas deveriam estar, de importância, acelera o seu... E vida que segue. O carrapato daqui a pouco morre. O carrapato não deve ter vida longa, não.
1: Não tem mesmo.
0: Alguém aperta ele, é sangue pra todo lado. Beijo, olha que meiga. Encerra esse conselho com sangue para todo lado, é a frase. Beijo.

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1: Partiu, mano.
2: Fomos.
1: Hoje eu vou sair daqui e vou... Ai, vocês estão fazendo isso pra me irritar.
2: Que cachorro é esse?
1: Saco! É dia do cachorro. Tá, tem que ser um cachorro fofo. Que isso? Não é cachorro, não. Isso é vocês fazendo graça. Eu gosto desse.
2: Isso aí tem a cara do Jorge imitar cachorro.
1: Eu gosto desse barulho. Muito sempre bom. Quem faz esse barulho é um cachorro de tipo 10 centímetros.
2: Sabe aquele meme do menino que ele se agacha assim no chão e fica... E o outro menino fica... Sai, assustadaço. Vou te mandar.
1: Enfim, gente, já viu que a coisa aqui hoje não tá boa, né? O povo precisa tomar um remédio. 11-2870-9750.
2: Inclusive, não esquece de seguir a gente nas redes sociais, né? Arroba Missão Impossível Jovem Pan, arroba Ligia Mendes e arroba andrade.otavio.s. Partiu nessa quarta-feira maravilhosa, 26 de agosto. E ó, não esquece, hein? Amanhã tem mais. E se você tem uma história boa, manda pra gente. 11-2870-9750. Aquele abraço pra todos vocês e até amanhã.
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1: No último dia 6, Moraes sofreu uma derrota dentro do STF. Por 6-4, ficou vencido em um dos casos dos réus do dia 8 de janeiro. A maioria dos ministros autorizou que Simone Macedo descontasse de sua pena o período em que esteve em recolhimento domiciliar noturno com tornozeleira eletrônica. Pela vontade do Moraes, ela seria obrigada a suportar duas vezes a pena que já havia cumprido. Moraes, então, foi derrotado. Agora, a coluna de Malu Gaspar informa que outros dois réus do dia 8, em situação jurídica semelhante, seriam julgados pelo plenário entre os dias 14 e 21 deste mês. Mas Moraes, talvez pressentindo uma nova derrota, retirou os casos da pauta no dia 13, véspera do início do julgamento. A manobra pode indicar que Moraes, não conseguindo convencer os seus colegas a adotarem a sua posição jurídica, se adaptará ao entendimento dos demais, não se expondo a uma nova derrota. Ou então, Moraes engavetará os casos, adiando indefinidamente os julgamentos para não ceder ao lampejo de razoabilidade dos seus colegas. Seja como for, Moraes não está acostumado a perder, meus caros. É uma novidade para ele. O ministro foi mimado pelo apoio quase incondicional dos seus colegas nesses últimos 7 anos. As derrotas recentes, os recuos inesperados contam a história de um ministro que começa a demonstrar desgaste dentro do STF. O Moraes ainda concentra muito poder em suas mãos e é porta-voz de uma ala que ajudou a transformar o STF em um poder que se sobrepõe a todos os outros e a todos nós. Talvez seja otimismo da minha parte, mas o desgaste do ministro Moraes e a demonstração diária de força de André Mendonça contra tudo e contra todos, em nome dos valores da Constituição, podem ser sinais de um tempo de mudança, quem sabe de abertura lenta, gradual e segura. Eu sou André Marcília e o Pingos nos Is está no ar. Olha, tudo, meus caros, tudo passa. Tudo que começa, um dia termina. É às vezes lento, é às vezes gradual, é às vezes seguro. Eu sei que vocês já ouviram essa história, mas talvez...

0: possa se repetir. Eu quero aqui fazer a recuperação de uma postagem do jornalista Mário Sabino, que disse: o inquérito das fake news, a gente precisa aqui lembrar como uma espécie de AI-5. O inquérito das fake news tem mais ou menos a mesma correspondência. E o Sabino fala: o inquérito das fake news só tem meio ano a menos do que a ditadura do Estado Novo do Getúlio Vargas. Diz ainda o Sabino: o inquérito das fake news já tem mais de um terço do tempo que durou a ditadura militar. Então, um dia, talvez, as coisas mudem. Eu me lembrei, com esse editorial que eu fiz, de uma música que é Sonho Impossível. Eu não sei se vocês conhecem, mas a música diz: sonhar mais um sonho impossível, lutar quando é fácil ceder, vencer o inimigo invencível, negar quando a regra é vender, sofrer a tortura implacável, romper a incabível prisão, voar no limite improvável, tocar o inacessível chão. É a minha lei, é a minha questão, virar esse mundo, cravar esse chão. Não me importa saber se é terrível demais, quantas guerras terei de vencer por um pouco de paz. E amanhã, se esse chão que eu beijei for meu leito e perdão, vou saber que valeu delirar e morrer de paixão. E assim, seja lá como for, vai ter fim a infinita aflição, e o mundo vai ver uma flor brotar do impossível chão. Essa música, que foi composta originariamente por Joe Darion e Mitt Leigh para o musical Homem de la Mancha, foi traduzida aqui no Brasil, isso há muito tempo atrás, por Chico Buarque. Acho que ela pode estar, quem sabe, na moda outra vez. E, meu querido Mota, eu me lembro que essa peça, Homem de la Mancha, foi encenada aqui no Brasil. Inclusive, o ator principal era o saudoso Paulo Autran, grande ator, e como ele não tinha voz e a música é muito alta, ela foi gravada aqui, inclusive, pela Betânia, ele falou que quando ele começou a declamar a música, ele entendeu, enfim, a peça. Declamando, cantando, sei lá, talvez a gente tenha direito a um sonho impossível de mais abertura dentro do país. Boa noite, meu amigo.
1: Marcília, você é muito otimista. Eu entendo a sua forma de pensar, mas eu espero que isso seja um sinal de novos tempos, mas por enquanto ainda é muito pouco. Boa noite para você, boa noite para a nossa audiência. Por enquanto isso é apenas uma vela acesa no meio de uma escuridão enorme, é melhor do que nada, mas ainda falta muito. Muitos criminosos perigosos, réus confessos de crimes bárbaros, não são tratados pelo Estado brasileiro com a severidade com que foram tratados os manifestantes de 8 de janeiro. Muita gente, inclusive juristas, acha que a resposta correta para esses processos é a anulação e depois a indenização de todos os réus. E há várias razões para isso, segundo os juristas, né? Os processos copia e cola, sem individualização de conduta, réus julgados no foro inadequado, eles não tinham foro privilegiado, não podiam ter sido julgados na Suprema Corte. Como foram julgados na Suprema Corte, eles não tiveram direito a recurso em outras instâncias. Isso é a violação do princípio do juiz natural. Também houve a violação do princípio do juiz imparcial, porque alguns desses juízes supostamente seriam alvos do suposto golpe de Estado. A gente viu homens, mulheres, crianças mantidos presos durante dias em um ginásio. Agora, tente fazer isso, qualquer uma dessas coisas, com um traficante, com um chefe de facção, e veja a mágica acontecer.
0: Agora o fato, né? O fato, todos esses fatos que você traz, Mota, são concretíssimos e verdadeiros. Nós realmente passamos por tudo isso dentro do país e seguimos passando. Mas também são fatos concretos que o ministro Moraes, há muito pouco tempo atrás, seria impensável. Há muito pouco tempo atrás, errado, né? Só no português, só para avisar o povo. Há muito pouco tempo ou muito pouco tempo atrás. Mas a gente erra aqui também. O ponto é que o ministro Moraes seria impensável há algum tempo, ele sofreu uma derrota dentro do STF. É impensável, impensável. Todo mundo estava com Moraes. Uma pesquisa foi feita, um levantamento no Globo, não é no site bolsonarista. O Globo fez um levantamento, por exemplo, acho que agora, há alguns meses, não me lembro exatamente o mês, e não quero cravar para não ser impreciso, mas o fato é que dentro da primeira turma havia concordância com as decisões do Moraes 95%. De cada 10 decisões do Moraes, 9,5 eram a turma referendava. E aquela meia, sei lá, alguém não entendeu, por isso que talvez não referendasse. A gente tem visto, portanto, algum tipo de desgaste, como eu mencionei no editorial, em relação ao Moraes. Claro, isso não significa que agora está tudo bem, não significa que, enfim, vamos todos nos vestir de rosas e passear pela Paulista em alegria, em ciranda, não é isso. Claro que não é isso. E eu jamais faria isso, mesmo que fosse o momento de fazer isso. Não estamos aqui a colocar cravos nas armas dos policiais. A gente não está... Não é isso. Não é festa. Mas, claro, nós temos que entender que nós passamos por um momento em que os tribunais, sobretudo o STF, eles foram além do que deviam. Foram além do que deviam e muito para, inclusive... abarcar os demais poderes, pegar o poder dos outros tribunais e guardar-o na toga. E agora isso vai ter que ter um recuo. Tudo que vai, volta. Não tem jeito. Como eu mencionei aqui, Estado Novo mudou, o regime militar mudou, tudo muda. A própria democracia em algum momento muda. Tudo muda. Faz parte do mundo. A história do mundo não é feita de uma coisa só. A gente entender que é assim, assim sempre será, é uma falta de visão de zoom out, sabe? Quando você pega o zoom e distancia-se da realidade que está na sua frente. É normal que quando a gente vive uma situação, a gente fala assim, isso daqui, meu caro, é algo que, enfim, está no meu dia a dia e do meu dia a dia não sairá. Mas quando a gente olha para a realidade com esse zoom out, com a lente, inclusive da história, é preciso também um pouco de paciência. Eu me lembro uma vez, ô Mota, eu estava numa missa e o padre falou isso. O padre falou assim, sabe... que numa passagem bíblica, alguém chega para Jesus lá e fala, escuta, eu não aguento mais, não suporto mais. E aí o Jesus respondeu, falou assim, quando você não suportar mais alguma coisa, tenha mais um pouco de paciência. Eu acho que faz parte da humanidade de todos nós, claro, esperamos. Óbvio que essas pequenas vitórias não representam uma realidade diferente, mas são sementes, né? Eu vejo dentro hoje, analisando bem friamente a situação, o ministro Moraes, ele tem muito poder na mão dele, Mota, essa é a minha sensação, tem muito poder na mão dele, porque todos os casos estão na mão do Moraes. Outro dia também fizeram uma pesquisa, sei lá, era uma coisa assim, de cada 92% dos inquéritos hoje do STF estão com o Moraes. Claro, porque eles foram colocando nas mãos do Moraes tudo. Então é muito poder, não tem como isso tirar da mão dele e não tem como os próprios ministros escantearem o Moraes. Até porque está claro, e isso é bastidor do STF, que os ministros não conseguem mais trazer o Moraes de volta para a tranquilidade. Os ministros mais próximos do Moraes não conseguem chegar e falar assim, calma lá, segura a onda aqui. Então, existe uma dificuldade de diálogo até mesmo com o ministro Moraes interna, dos próprios colegas dele, da ala dele. Isso expõe uma realidade difícil de lidar, mas em algum momento, todo esse poder que hoje ele possui vai ser lido pelos seus próprios colegas como indigesto, como imprevisível. Isso tende a fazer com que a realidade dentro do STF e fora mude. A meu ver, acho que aos poucos, né, Mota? Aos poucos você concorda, né?
1: Não sei, Marcília. Você está falando, eu estou pensando aqui na minha cabeça nas inúmeras crises que o Estado brasileiro já passou, como as crises começaram e como as crises terminaram. É uma situação muito difícil de analisar. Eu fico com vontade de dizer o seguinte, que a nação brasileira não quer migalhas. que nós não queremos favores. O que nós queremos é que as pessoas que erraram paguem pelos erros que cometeram. Nós queremos que tudo que foi feito errado seja consertado. Não é aos pouquinhos. Não é um pouquinho aqui, um pouquinho amanhã, sempre como se fosse um enorme favor. Eu não sei se eu concordo com essa visão de que as coisas que estão acontecendo, algumas das piores coisas, a sucessão de coisas que acontece há vários anos, que isso é motivado por uma pessoa só, por um autor só. Nada do que aconteceu no Brasil nos últimos anos teria acontecido se não fosse a concordância ou a passividade de uma multidão de pessoas, dentro e fora do Estado. A gente vai deixar essa conta barata? Vamos supor que amanhã, né, todos os réus do 8 de janeiro cumpram as suas penas, saiam da cadeia. A gente vai esquecer o que aconteceu? A gente vai esquecer que as pessoas foram julgadas num foro que não era o delas, que elas foram acusadas de dois crimes que são concorrentes, que o direito de defesa foi cerceado, que o princípio do juiz imparcial foi violado. A gente vai esquecer tudo isso? Deixar para lá? Vão chegar para a gente e dizer, olha só, vamos esquecer águas passadas. Pelo menos que seja aprovada uma anistia, né? Que é o instrumento que o Estado tem para esquecer as coisas. Porque senão, Marcília, e eu devolvo essa bola para você, porque senão eu fico com a sensação de que amanhã isso volta a acontecer de novo. Porque eles fizeram, porque quiseram, violaram todos os princípios, violaram os seus próprios precedentes, e como a gente está vendo agora no caso do diploma de jornalista, não tem pudor nenhum. 3 anos atrás eu falei alguma coisa, agora eu falo outra completamente diferente, e vocês que lidem com isso. Então, essa é a minha tendência. Eu entendo que qualquer melhoria é bem-vinda, como eu falei na época do projeto da dosimetria, né? Que as pessoas tentavam me convencer, não, Mota, melhor aprovar a dosimetria, porque qualquer coisa é melhor do que nada. Essas pessoas têm que sair da prisão, estão lá até agora. Cadê a dosimetria, que era um grande favor, o projeto escrito a 3 mãos? Uma coisa que não podia, né? Não poderia os 3 poderes sentarem para escrever um projeto, mas é o preço que nós temos que pagar, me disseram na época. Porque isso é a garantia de que o projeto vai ser aceito. Cadê o projeto da dosimetria?
0: Mas uma coisa é o que a gente quer, uma outra coisa é como elas são, né? Se a gente olhar para 2022 e para hoje, o Brasil, em relação ao STF, está diferente, né? A gente, a história vai contar, provavelmente, que ali havia um pico de autoritarismo, vamos dizer assim, que hoje não está tão agudo. Né? Se a gente for ver aqueles...
1: Marcília, outro dia prenderam uma senhora de idade, não foi? Que foi para a cadeia com andador.
0: Mas não estou dizendo isso. Não estou dizendo que nós estamos bem. Veja, uma coisa... A gente, entre o branco e o preto...
1: Você está sendo otimista.
0: Não, não estou sendo otimista. Estou sendo realista. Entre o preto e o branco tem o cinza. Tem várias tonalidades de cor. Né? Então, não é ou a gente está numa situação boa ou a gente está numa situação ruim. O Antônio Cândido, que era um intelectual, literato, etc., de esquerda, mas era um literato que estudou a literatura brasileira, ele dizia que as correntes literárias eram como jardins de cemitério. E aí eu fui ver, como assim jardim de cemitério? O que ele queria dizer com isso? E jardim de cemitério, ele queria dizer que tem de tudo, tem toda a flor, tem tudo quanto é planta. Não existe só ali uma roseira, não existe só ali camélias. Não, nasceu camélia, vai camélia. A camélia nasce por cima da rosa, a rosa nasce por baixo da Maria Sem Vergonha, que é outra planta, e assim vai. Jardim de cemitério é, e ele falava, os tempos de mudança para a literatura são, às vezes, jardins de cemitério. A gente olha e fala assim, simbolismo. Mas não é que o cara acordou hoje e fala assim, hoje eu acordei simbolista porque começou o simbolismo. Do mesmo jeito que a gente fala, a ditadura, ela não começa no momento em que alguém coloca uma placa e fala, olha, agora é ditadura. Todo mundo, opa, ontem não era ditadura, agora hoje é ditadura. Não é assim que funciona. É uma intensidade, é quase como você virar um botão de volume. É isso que faz você estar numa democracia ou numa ditadura. O inverso também. O inverso também. Então, se você diminui um pouco o volume, não quer dizer que está bom. Mas significa que você não está no pico da ruindade do autoritarismo que você esteve antes. Isso, talvez, se a gente conseguir enxergar melhor...
1: Mas não, mas o que eu contraponho, Marcília, e eu concordo com esse seu ponto, né? Colocam você numa sauna, a temperatura vai subindo, chega a 80 graus, daqui a pouco você vai morrer. Agora a temperatura está em 79, melhor do que tal em 80, não tem dúvida. Agora, a gente não sabe se essa diminuição da temperatura foi um acidente da natureza, foi porque alguém esbarrou no botão, ou não estava prestando atenção, ou tinha mais alguma coisa para fazer naquele momento, ou se isso é uma tendência que significa que a partir de agora nós já passamos pelo pior. Entendeu? Eu não vejo motivos para a gente acreditar numa tendência. Quer dizer, eu vejo um motivo hoje chamado André Mendonça. Me parece ser o único.
0: Um belo motivo, não?
1: Ah, não, é. Mas uma andorinha só não faz verão. Eu não acho justo a gente colocar nas costas.
0: Põe uma toga com uma caneta pesada e poder na mão do mandorinha, que você vai ver que ela faz muito verão. Nós tivemos, ô Mota, tomara. Veja só, nós estamos há 7 anos na mão de uma outra andorinha. Foi uma andorinha, claro que uma andorinha impulsionada, mas nós estivemos na mão de uma andorinha também.
1: Eu acho que, como eu já falei antes, o que aconteceu no Brasil e continua acontecendo é obra de muitos que escolheram colocar lá alguém na frente para simbolizar, para ser o para-raios. A gente viu inúmeras vezes outros ministros assinando embaixo, dando declarações que indicam que eles estão 100% embarcados com tudo que aconteceu.
0: Mas você não acha que o Mendonça também está recebendo impulso da sociedade, da imprensa, de outros ministros? O próprio Fux aliou-se a ele. O Mendonça vai buscando também fazer alianças. Hoje ele também está fortalecido por outros setores, ele não está totalmente sozinho. Tanto que uma das notícias de hoje que a gente tem, Mota, até para alimentar aqui o nosso debate, e vale a pena, é essa. A CNN traz a informação de que a tensão entre o Mendonça e a direção da Polícia Federal, e quando a gente fala direção da Polícia Federal, a gente está falando da cúpula ligada ao governo Lula. A cúpula da Polícia Federal é nomeada pelo governo Lula e atrelada a ele. E quando a gente fala em cúpula da Polícia Federal, a gente está falando, portanto, em cúpula da Polícia Federal, mais governo Lula, mais STF, pelo menos uma ala do STF, que é essa que a gente está dizendo que mandou e manda no país. Essa tensão entre Mendonça e esse diretor da Polícia Federal, está dizendo aqui a CNN, segue em alta e sem trégua à vista. Inclusive, o próprio, isso nós já trouxemos também essa informação aqui no Pingos, nos Is, o próprio Messias, ele, assim que essa tensão aconteceu, o Messias, que é tão atrelado ao Lula, que é devedor de favor do Lula, porque o Lula, afinal de contas, o nomeou para o STF. Não deu certo, mas o nomeou. Esse Messias, quando pediram para ele interferir nessa tensão entre Mendonça e o diretor da Polícia Federal, sabe o que o Messias fez? Ele não interferiu. Ele chegou e falou assim, eu não vou bater no Mendonça, hein? Ele recuou. E por que ele recuou? Porque ficou com receio. Ficou com receio do Mendonça, a AGU do Messias. Então, será que o Mendonça está isolado nessa história? Será que o Mendonça fala apenas em nome dele? Será que ele também não se sente, de alguma forma, escorado, seja pela imprensa que está criticando ou apoiando? Será que ele não se sente escorado até por setores que a gente não está vendo? De dentro até mesmo da Polícia Federal, que não é essa Polícia Federal do Lula. De dentro da oposição que o está apoiando. E assim por diante. Quer dizer, se há uma tensão entre André Mendonça e o regime, vamos chamar assim, Eu não sei se o Mendonça é uma andorinha só ou se é também só a ponta do iceberg que a gente está vendo, Mota.
1: Eu não tenho elementos para julgar isso, Marcília. Eu não tenho informações, não sei o que se passa nos bastidores, né? Ao contrário de alguns colegas nossos que têm praticamente linha direta lá. Eu não acho que, do ponto de vista político, vamos dizer assim, o ministro Mendonça esteja isolado. Ele tem, apoiando ele, torcendo por ele, dezenas de milhões de brasileiros. Como eu já falei aqui várias vezes, eu conheço uma legião de policiais civis, militares, policiais federais, juízes, desembargadores, promotores, servidores públicos, brasileiros de todos os tipos e de todas as idades, que estão olhando para o ministro André Mendonça com uma única esperança. Tem gente que olha e fala, cara, é a única saída, é a única luz que eu vejo hoje no fim do túnel. E o ministro André Mendonça, além disso, ele tem uma coisa muito mais poderosa com ele, chamada Constituição. Se ele se tornar o único defensor da Constituição num ambiente onde todos deveriam ser, a missão ali, essencial, é defender a Constituição. E a gente está vendo o contrário. Então, eu acho que essa é a força que o ministro André Mendonça tem. Agora, eu tenho cuidado com isso, porque a gente sempre reclama da atuação política de ministros. Então, eu não quero me colocar numa posição em que eu vou defender que o ministro André Mendonça atue politicamente. Não é isso que eu estou falando, né? Eu estou respondendo a sua pergunta, eu acho que ele não está sozinho, no sentido de que tem mais de metade do país, bem mais do que metade do país, olhando para ele como a esperança. Mas eu acho que a maior arma que ele tem na mão é a Constituição.
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8: Despesa no dia a dia. Então, não é uma vida na babesca, é uma vida onde você pode ter uma condição média, eu diria muito acima da média da condição brasileira, mas uma condição média de vida. A gente colocaria numa classe B, não é uma classe A. Classe A, eu diria que são as pessoas já muito ricas. Mas é uma classe privilegiada, mas não é uma classe que não tem que se preocupar com as contas no fim do mês. Então, a pretensão de um magistrado não pode ser ficar rico.
9: Tomara que isso seja compreendido pelos demais ministros. A gente já viu, por exemplo, numa sessão, ele está dizendo, o Mendonça está dizendo, não é pretensão de magistrado ficar rico. Mas eu já vi, por exemplo, o debate entre o Toffoli, o Gilmar e outros ministros ali, sobretudo quando o caso Master estava quente, dizendo o que há de mais em ministro ser fazendeiro? O que há de mais em ministro ter investimentos, né, em alguma empresa ou qualquer coisa do gênero? Está aí o Mendonça explicando que ministro, não, ninguém entra no STF para ficar rico, que você tem que ter uma vida humilde, você tem que achar que o cargo vale a pena e não as decorrências do cargo, e não que você ganha a partir do cargo. Está aí o ministro Mendonça dizendo, inclusive ele disse nesse evento, que é um evento, um seminário de magistrados evangélicos, isso ele falou na última sexta-feira, essa fala, ele também chegou a dizer, olha, nos primeiros 2 anos do STF, para mim, foi um terror. Né? Chegou a dizer isso, eu não me sentia bem, eu me sentia deslocado. Talvez por isso, inclusive, ele tenha demorado realmente 2 a 3 anos para começar a se posicionar. Nós vimos o Mendonça, nos 2 primeiros anos, muito falando no púlpito, ele falava em eventos, mas no STF ele não se posicionava. Às vezes até ouvia o que não devia ouvir e não reagia. Agora ele começou a reagir, agora ele se sente firme, ele se sente sólido, ele se sente, talvez inclusive como a gente está dizendo aqui, amparado por setores da sociedade, talvez até mesmo dentro do STF se sinta confortável para tomar essas posições. Eu acho que o Mendonça, ele não é bobo, obviamente. Ele não daria as decisões que ele tem dado, faria os confrontos que ele tem feito, os enfrentamentos que têm acontecido, se ele acreditasse que ele não está, de alguma maneira, respaldado. Seria muita ingenuidade você exercer um poder sem que você tivesse aquele poder. Né? Isso me parece bastante claro. Aliás, todo mundo que tem um poder na mão sabe muito bem disso. Se você tem esse poder, você tem que exercer até a medida que você realmente tem. Às vezes te contam que você tem um poder e você realmente, na prática, não possui.
0: Eu estou te ouvindo, Marcília, e torcendo por isso, por esse acontecimento, né? Eu não sei por que as coisas que aconteceram no Brasil nos últimos anos aconteceram. O que nós estamos vendo é uma coisa que eu jamais vi na minha vida, que é uma instância do judiciário, que não é um poder armado, tomar conta do país, tomar todas as decisões, mandar prender, mandar soltar, ignorar a própria Constituição e as leis, fazer a tutela completa das forças políticas. Eu não sabia que isso era possível. Então, eu não tenho explicação do porquê isso aconteceu, como isso aconteceu e o que é preciso para que isso deixe de acontecer. Mas eu estou aqui prestando atenção no que você disse e torcendo para que seja isso mesmo.
9: Olha só, e inclusive também hoje a Bela Megali no Globo disse que o Mendonça é o ministro que menos vota a favor da campanha de Lula no TSE. É um levantamento que foi feito. Ou seja, é o ministro, na minha leitura, que mais vota com a Constituição. É isso que importa, se é a favor ou não, essa não é a questão. Ele não está preocupado com essa questão. Esse é o grande ponto. E a gente tem também uma informação aqui, que é interessante, que é sobre o filme Dark Horse. A gente falou nessa semana que, inclusive, um dos editoriais da semana foi o fato de que o filme Dark Horse estava com uma lupa. Os ministros do STF, sobretudo o ministro Flávio Dino, tinha colocado uma lupa. O caso está com Mendonça, mas o Dino colocou ali essa lente de aumento e permitiu que a Polícia Federal acessasse dados da dona, da produtora que fez o filme. Enfim, estavam buscando algum escândalo para o Flávio dentro do Dark Horse. E agora a informação que a gente tem é que não tem dinheiro público nesse filme. Essa é a resposta de uma perícia que foi feita e que esse trabalho ele está trazendo a informação de que não existe dinheiro público no filme Dark Horse. A gente tem até esse estudo que foi feito, essa perícia, e temos um print que a gente vai mostrar para vocês. Quando estiver pronto, pode já colocar que a gente vai comentando aqui. Ó, já está lá no ponto, ótimo. Diz aí, ó, vocês vão ver, esse é um trecho do estudo que fala existência de investidores privados. Foram localizados contratos relacionados a investidores privados com previsão de retorno financeiro de 1,20 para cada um investido. A estrutura contratual identificada prevê uma remuneração de 20%. Ou seja, a grande acusação hoje que tem em relação ao Flávio é de que ele teria então recebido dinheiro do Vorcaro para que esse dinheiro pode deixar que a gente vai comentando que ele teria recebido esse dinheiro para que o filme do Dark Horse, que é sobre o Jair Bolsonaro, fosse feito. Só que aqui a informação é de que esse dinheiro privado, né, esses investidores privados tinham uma previsão inclusive de retorno, ou seja, ia ganhar dinheiro com isso. Não há, portanto, nenhuma notícia até agora de uma contrapartida indevida e o próprio estudo mostra que o filme poderia dar retorno aos investidores. Tem um outro print também que a gente vai ver em seguida, quando estiver pronto pode colocar, mais ou menos nesse mesmo sentido de que nós estávamos lidando ali com dinheiro privado e não com dinheiro público. E esse trecho até que eu menciono do estudo, ele diz que a perícia analisou esses contratos todos e da análise documental realizada não foi localizada qualquer transferência de recursos públicos oriundos do referido contrato para o projeto cinematográfico do filme Dark Horse. Ou seja, ó, tá lá na tela o que eu acabei de ler, ali é o último parágrafo, para quem está vendo conosco na TV. Olha lá, da análise documental realizada, não foi localizada qualquer transferência de recursos públicos oriundos do referido contrato para o projeto Dark Horse. Portanto, segundo a perícia, não há dinheiro público. E o dinheiro privado que há, como por exemplo do Vorkaro, mas de outras pessoas mais, é um dinheiro que essa perícia diz que daria retorno. Portanto, meus caros, o que, que há de ilícito nisso? Esse é o grande escândalo que eles querem achar? Mata, esse é o máximo a que conseguiram chegar com esse suposto escândalo?
0: Me corrija se eu estiver errado. Essa foi uma perícia privada, tá? Que pode ser aceita ou não pela justiça, né? Não, essa perícia, esse resultado não conduz necessariamente a nenhum resultado. E eu acho que a intenção não é esclarecer nada. Eu acho que a intenção é, mais uma vez, criar uma equivalência moral. Olha, vocês estão vendo aí o escândalo do INSS, vocês estão vendo o escândalo do Banco Master, vocês estão vendo esse último escândalo aí, nem sei qual é o nome desse último escândalo aí que a gente está falando, né? Do herdeiro, do grande líder, não sei se já deram um nome a esse escândalo. É, tem tudo isso desse lado, mas o outro lado tem aqui, ó, o financiamento do Dark Horse. Mas foi feito todo com dinheiro privado. Ah, não. Parece que tem dinheiro de emendas. Está sendo feita uma investigação na Suprema Corte. E aí se cria a equivalência moral. Agora, a minha aposta, Marcília, é que esse filme vai quebrar recordes de bilheteria. Né? Porque a história do Jair Bolsonaro é única e ela ainda não acabou. É lógico, o regime gostaria de acabar com a história de Jair Bolsonaro, né? Mas eles querem, de alguma forma, impedir a viabilização desse filme. A minha aposta é que tudo isso vai ter exatamente o efeito contrário.
9: Olha, Mota, e agora a gente tem aqui o Lulinha de novo, né? O Lulinha não sai do programa, obviamente, tem um novo capítulo envolvendo o Lulinha e as suas estripulias diárias. Cada dia a gente sabe de uma coisa nova sobre ele, cada dia a gente sabe de uma novidade. E é isso. Pra vocês terem uma ideia, olha a matéria, tem várias matérias aqui interessantes sobre isso, mas a gente vai selecionar algumas para mostrar como o Lulinha vive. Essa é a parte que mais me interessa. O Lulinha, ele vive como um... Olha, uma das matérias diz isso. O estilo de vida do Lulinha só é acessível a 0,8% dos espanhóis. Ele está na Espanha, como a gente sabe, e o Poder 360 traz essa informação. O filho do presidente, né, ele precisaria comprovar a renda de 208 mil euros por ano para bancar o apartamento de luxo em Madrid, segundo uma regra comum do mercado imobiliário espanhol. Então, o estilo de vida do Lulinha está no patamar ao qual, diz a matéria, poucos trabalhadores espanhóis conseguem chegar. Para bancar essa moradia nesse condomínio de alto padrão no qual ele vive em Madrid, ele precisa ter uma renda, repito, de aproximadamente 208,8 mil euros. Quanto dá isso, hein? 208 mil vezes 5,5? Pensa aí, você vai ver onde que vai dar isso, caso ele seja submetido a essas regras espanholas para ter esse tipo de moradia. O valor equivale a uma renda mensal de 17.400 euros. Cerca de, dá o quê? 100 mil reais. Basicamente, talvez seja os 100 mil reais que a Roberta Luxinger banca ele. Já dissemos ontem que a Roberta Luxinger paga 100 pau por mês, uma mesada para ele. O cálculo é esse, meus caros. Fica difícil dizer que o Lulinha tem uma vida muito modesta, como a defesa já chegou a anunciar, né? Ele tem certamente uma vida que não é modesta, né, Mota?
0: É, e olha que coincidência, né? Ele vive essa vida na Espanha, que é onde está o Oswaldo Eustáquio. Parece que o Oswaldo fez uma denúncia à justiça espanhola dizendo que a empresa do herdeiro é de fachada, né? Parece que ele tem uma empresa que justificou a estadia dele na Espanha. E agora a gente, Marcília, a gente sabe, né? Não faz muita diferença se ele vai ou não conseguir ficar em Madrid, porque a gente já sabe que o destino dele é a Suíça. Não foi isso que aquela moça tinha dito?
9: É isso, a Suíça. Eu não sei, eu acho que se as investigações seguirem o curso, o destino deles pode eventualmente ser Bangu. Mas, porque a gente está caminhando cada vez mais aí nas investigações, né? E o Mendonça está com tudo e toda a prosa. Ó, tem um ponto aqui, será que você falou do Oswaldo Eustáquio? Também que é interessante essa notícia de que o Oswaldo Eustáquio, ele... junto, né, do Lulinha, tem a ver com o Lulinha, porque a ação que o Oswaldo Eustáquio move no Ministério Público espanhol está questionando o funcionamento da empresa Sinapta SL, pode revogar a permissão de residência do filho de Lula no país. Essa é a informação. A denúncia, né, que foi assinada na última sexta-feira, dia 21, pede que os promotores espanhóis verifiquem se essa empresa que o filho do Lula abriu em Madrid, essa Sinapta, é uma companhia de fachada. Se essa, a Justiça Espanhola, o Ministério Público Espanhol, entender que essa empresa dele não é uma empresa real, ativa, que eventualmente possa ser de fachada, ele pode perder o direito de seguir morando na Espanha. Então esse é um ponto interessante. Quem está indo para cima dele, se a justiça espanhola for para cima do Lulinha, e lá com certeza não vai ter reunião secreta com ninguém, eles não vão conseguir se reunir com uísque, eu creio que isso não haverá lá na Espanha. A atividade comercial dessa empresa, se for considerada fantasma e a empresa não funcionar efetivamente, ele pode ser entendido como alguém que violou lá as regras espanholas e ter aí revogada a sua cidadania, né? A sua permissão, melhor dizendo, de residência no país. Só falta essa, hein? Se o Lulinha não puder morar na Espanha, eu acho que ele talvez possa cumprir o seu destino e ir para a Suíça. Não sei se na Suíça vão aceitá-lo. Eu acho que ele vai ter que voltar em algum momento para o Brasil, Mota. Você acha que o Lula ganhando vai ser território tranquilo para a volta do Lulinha?
0: Eu não tenho dúvida nenhuma disso, né? Agora, eu queria levantar um ponto curioso aqui, né, Marcília? Essa história toda acontecendo na Espanha, a Espanha tem um primeiro-ministro, lá chama premier, esquerdista, né? Socialista, daqueles bem radicais. Agora está acontecendo uma coisa curiosa com ele. A esposa dele está sendo acusada e vai ser julgada agora, porque está sendo acusada de crimes. Você sabe, Marcília, quais são os crimes dos quais ela está sendo acusada? Tráfico de influência e peculato.
9: Olha só, de onde será que saiu isso, hein? Tráfico de influência, eu já ouvi falar disso. Não sei de onde. De onde será que a gente ouviu? E tem também outra notícia, já que a gente está no capítulo Lulinha, né? A notícia de que ele também teve essa... Quem traz é a Veja. A Veja traz a informação de que o amigo do Lulinha, teve um amigo dele que está se dando muito bem no governo Lula. E o empresário, aqui, ó, além do careca do INSS, é uma outra amizade do Lulinha que pode se transformar numa fonte de constrangimento para o governo. E essa pessoa, diz a Veja aqui, é o Marcelo Checon, que é dono de uma empresa que atua no ramo de eventos, conhecida no mercado, tem, enfim, diversos eventos no seu portfólio, e a partir de 2023, diz a Veja, a empresa deu um salto em seus negócios ao expandir sua área de atuação para Brasília. O crescimento chamou a atenção pela velocidade e também por uma série de coincidências, como essa relação com o Lulinha. Tem várias outras notícias. A gente tem também, o Daniel, na tela, algumas mensagens de Instagram que mostram a relação do Lulinha e da Roberta Luxinger com autoridades, não tem? Vamos, tá no ponto já? Então vamos ver. Não tá ainda? Não está. Então, daqui a pouco a gente vai colocar. Mas o fato da a notícia é essa. A Roberta Luxinger, que é sócia aqui do Lulinha, né, ela postava imagens com ministros do Supremo e do governo do presidente Lula. Diz a informação isso. Ao longo dos últimos 6 anos, Roberta Luxinger usou muito as suas redes sociais, os seus perfis de redes. Foi candidata, inclusive, em 2018, pelo PT, mas não se elegeu. E ela fala muito de perfis, de autoridades e etc. Era uma pessoa muito bem relacionada. A gente vai mostrar já já. Mas, ô Mota, o que eu queria, acho que a gente precisa frisar, é que a rede, né, de relações do Lulinha, ela é cada vez maior. Nós, a cada dia, descobrimos uma pessoa que estava relacionada com o Lulinha, uma nova pessoa relacionada a Roberta Luxinger, uma nova empresa. Enfim, os tentáculos vão se multiplicando. E sabe o receio que eu tenho? O receio que eu tenho, a gente até falou agora isso, né? O Lulinha, se o Lula for reeleito, se é um terreno seguro ele voltar para o Brasil. Talvez ele ganhe até um cargo aí de ministro, né? Depender, porque, enfim, é um Ronaldinho dos negócios, né? Talvez ele possa ser ministro aí da Fazenda. Mas seja como for, o fato é que esse terreno que o Lulinha vai encontrar aqui é um terreno que a gente cada vez mais percebe que é minado. Todo dia uma novidade. Aí o meu receio é que a gente também vá ficando insensível. As pessoas olham e falam assim, ah, de novo, mas isso não é igual ao que aconteceu ontem? Esse negócio da Roberta não é o que já vimos na semana passada? E vamos acreditando que o escândalo se normalize. Essa é uma preocupação que eu tenho. Eu estava ontem conversando num debate, participando de um debate, e essa foi uma questão que foi posta na mesa. Será que os escândalos do Lulinha, que tem tudo para atingir de alguma maneira o Lulão pai, será que até o segundo turno as pessoas não vão começar a se sentir quase que... Ah, mais disso, não aguento mais esse assunto, vamos, bola para frente, vão normalizar o que aconteceu, isso possa fazer até com que o Lula cresça no segundo turno em relação a esses escândalos, porque a previsão é... Cada vez mais ele vai cair por conta dos escândalos. Mas talvez se as pessoas se tornarem insensíveis, cada vez mais isso possa até melhorar a situação política do Lula. Né?
0: Essa insensibilidade é um processo que já vem acontecendo há muito tempo. Né? Eu me lembro do escândalo dos anões do orçamento. Eu me lembro daquele deputado dizendo que tinha pedido ao presidente da República, então... de então uma diretoria da Petrobras. Ele disse assim, eu quero aquela diretoria que fura poço. É lógico que as pessoas vão passando por um processo de dessensibilização. E eu não tenho dúvida que em época de campanha eleitoral, você falar o nome do candidato, mesmo que de uma forma pejorativa, ajuda, porque mantém o nome vivo na consciência das pessoas, né? Então, isso é uma situação muito complexa. Quando estourou o escândalo do Banco Master, eu disse aqui, eu falei, olha, preparem-se, vai vir agora uma série de vazamentos com detalhes apimentados. Aí começaram a sair aqueles detalhes das conversas, falando de coisas íntimas, e as pessoas vão ficar atraídas por esses detalhes picantes e vão esquecer o principal. E chega um momento que os detalhes picantes cansam, você quer passar para o próximo escândalo. Então essa sua preocupação é muito válida, Marcília, porque esses escândalos ficam na mídia, há meses, de repente eles somem, são substituídos pelo novo escândalo. E do ponto de vista institucional, de justiça, aquele escândalo que ficou esquecido, ninguém sabe o que vai ser feito dele. Agora, eu achei interessante, só para a gente não perder aqui a oportunidade, né? Numa dessas matérias que falam desse novo amigo do herdeiro, que a gente não conhecia, e ainda devem existir muitos outros, dizendo que eles passearam pelo Japão e pela China, e entre outras atividades... curtiram um almoço servido no topo da Grande Muralha. E aí eu pergunto, conta para mim, caro espectador, caro ouvinte, Você já almoçou no topo da grande muralha da muralha da China? Olha, eu vou confessar, eu nem sabia que eles serviam comida lá. Então, a próxima vez que vocês ouvirem esse governo falando que vai matar a fome das pessoas, é essa fome que eles têm em mente.
9: Tá na tela. Vamos lá, vamos ver a foto. É a Roberta Luxinger, né, com os ministros. Mas a gente tem a foto do Instagram dela? Não. Essa é a foto deles juntos. Mas eu pensei que a gente estava com a foto do Instagram dela, do Instagram mencionando os ministros, falando dos ministros. Mas tudo bem. Essa é a foto que ela está com os dois ministros. Pode tirar. Ô, Mota, veja só. A Roberta, ela é uma pessoa ligada ao poder, não é de hoje, né? E inclusive tem uma relação muito forte com o poder, né? Eu não tenho dúvida de que todos nós percebemos isso muito bem. E a grande questão aqui em relação a ela e ao Lulinha é também se, num eventual governo Lula, ela também vai seguir, eles vão seguir com essa sociedade aí deles, né? Porque esse é um ponto que deve preocupar a todos nós. Se as investigações dos dois forem barradas de alguma forma, ou se eles conseguirem seguir felizes, seja na Suíça, seja aqui, quem sabe, hoje com a possibilidade de home office, né, eles podem continuar a sociedade deles, ainda que da Suíça, com muita tranquilidade e continuando fazendo essas intervenções ou essas interferências no governo Lula 4.
0: Como a gente já viu em outros casos, né, Marcília? A gente viu figuras parecidas com essas, em situações parecidas com essas, a serem flagrados com a boca na botija, com todo tipo de prova e evidência, e vídeo e tudo, e depois foi tudo esquecido, tudo deixado para lá, tudo anulado, essas figuras voltaram ao centro do poder. E isso é uma coisa que a gente precisa sempre lembrar aqui. Existe no Brasil, e em vários outros países também, mas talvez em nenhum lugar como no Brasil, um ecossistema de pessoas que vive da proximidade com o poder. Essas pessoas se beneficiam de inúmeras maneiras, e uma delas é essa. Você chega para o seu amigo, que é filho, parente de alguém que está no poder, e diz, olha, eu agora abri aqui uma empresinha que vende pó de café. Vocês não precisam de pó de café lá na secretaria tal, ou no ministério tal, ou na agência tal, ou na estatal tal? Olha aqui, me dá esse contratinho, o meu pó de café é muito bom. E aí você vai desenvolvendo negócios. São pessoas que fazem qualquer tipo de negócio, de qualquer forma, para qualquer entidade estatal. E eu acho que nessa notícia, não sei se a gente vai falar ainda, mas tem uma menção a um fenômeno que é exatamente isso que eu estou descrevendo. Aí você pega uma pessoa que tinha uma empresinha pequenininha, que não tinha volume nenhum de vendas, poucos anos depois, é uma empresa milionária, com faturamento extraordinário em várias áreas do governo. Meus amigos, brasileiros, espectadores, ouvintes, é para isso que serve o Estado brasileiro.
9: O Mota, e olha só, eu falei da Roberta Luxinger, da proximidade dela com os ministros e tal. É uma pena que a gente não está conseguindo colocar na tela, mas quando a gente conseguir, a gente mostra para vocês. Mas, por exemplo, as publicações nas redes sociais dela mostram essa proximidade, né, com o poder. E, por exemplo, tem aqui na rede social uma mensagem sensacional dela. Eu acho que essa daqui eu queria botar num quadro, emoldurar e botar no meu quarto. Ela fala assim, Roberta Luxinger, é a fala dela. Ela diz assim, quem tem amigos, olha, Mota, vamos guardar esse ensinamento para nós. Isso aqui vai nos levar longe. Roberta Luxinger nos ensinando. Quem tem amigos, tem tudo. Fico muito feliz de ter pessoas que fortalecem a luta. E aí do lado tem uma foto do Lula da Janja, dela e de algumas crianças. E aí a mensagem na foto é assim: hoje é o dia do amigo e eu tenho os melhores. Obrigada. Ela é verdade.
0: É fofo. Né? Marcília, é fofo, né? Você não pode negar isso, né? É uma coisa fofa. Agora, o que eu queria, o que eu acho que vale a pena a gente chamar atenção nisso aqui, é a mistura que existe entre atividade política de cunho ideológico e a defesa de interesses patrimoniais. Traduzindo, o sujeito ou a sujeita diz que é um homem do povo, que está ali para matar a fome das pessoas, para que o brasileiro possa comer 3 vezes por dia, para que todo mundo tenha um lugar decente para morar. É tudo balela.

0: dependência das pessoas, que quer todo mundo recebendo algum tipo de benefício, isso envolve a movimentação de quantias fabulosas, é muito dinheiro que entra através de impostos, e esse dinheiro, sempre uma parte dele, vai para os amigos do Estado.
1: O Mota, e tem mais, viu? Se você acha que quem tem amigos tem tudo, mas ela também manda outras mensagens aqui. Por exemplo, aí ela aparece numa outra foto ao lado do ministro Cristiano Zanin. Aí vem a mensagem assim, da Roberta Luxinger. Comemorando o competente Cristiano Zanin, que hoje foi empossado ministro do STF. Eu não entendi só o português. Comemorando o competente? Eu acho que a gente não comemora ninguém. Eu nunca vi ninguém comemorar o outro. Eu acho que é...
0: Não.
1: Comemorando com, né? É, eu não comemoro. Você já comemorou alguém, ô Mota? Eu nunca comemorei ninguém, mas está aqui comemorando o competente Cristiano Zanin. Vocês estão vendo na tela a foto dela ao lado do Zanin, que é essa foto da postagem. A gente não está aqui mostrando, só para vocês entenderem, a postagem em si, porque aparecem carinhas, né? Rostos de outras pessoas que não tem nada a ver com o assunto e a gente não quer expor terceiros, por uma cautela nossa. Mas tá aí a foto deles e ao lado a Roberta escrevendo, comemorando o competente Cristiano Zanin. Tem mais, viu, Mota? Você acha que é só isso? Não, claro que não. Ela tem postagem, por exemplo, ao lado do ministro Gilmar Mendes e do ministro Moraes. Na foto, o Moraes está à direita dela e o Gilmar está à esquerda. Mas se a gente virar direito... Olha lá, olha a foto, está na tela. O Moraes está à direita e o Gilmar está à esquerda. Mas se você olhar do ponto de vista dela, né, o Gilmar está à direita e o Moraes está à esquerda. Não sei, fica aí como vocês quiserem interpretar se a foto de um lado ou de outro. Mas ela escreve assim, muito bem acompanhada. Está aí, está se achando muito bem acompanhada ao lado dos ministros Gilmar Mendes e do Moraes. Enfim, cada um, gosto não se discute, né, Mota?
0: É, e olha, eu vou ter que fazer uma coisa aqui que... pode até soar estranha, mas eu vou fazer a defesa aqui dos ministros, porque a autoridade tira foto com todo mundo, né? Então a fotografia necessariamente não indica nada, a não ser que sejam várias fotografias, a não ser que existam fotografias em outras situações. Agora, é curioso como o perfil desses operadores do poder... Os perfis são sempre muito parecidos, né? Aproveitando essa qualquer migalha de proximidade com o poder, sempre uma posição de subserviência ao poder total. E isso, Marcílio, eu acho que ajuda a explicar uma parte daquela charada que a gente estava tentando desvendar lá atrás, né? Dois ou três comentários atrás, quando a gente falava sobre a situação no Brasil. A verdade é que, mesmo nessa tragédia que o Brasil vive hoje, em termos de violação de direitos fundamentais, de liberdades, há pessoas ganhando muito dinheiro com isso. O poder que prende o cidadão que estava vendendo balas no acampamento do 8 de janeiro é o mesmo poder que concede contratos de várias dezenas de milhões de reais. Então esse é o lado B dessa tragédia que a gente está vivendo. Muita gente se aproveitando da proximidade com esse Estado autoritário que a gente vive hoje para ganhar muito dinheiro.
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9: Roberta Luxinger disse que queria ganhar em 2024 R$ 100 milhões. Esse ano eu faço 100 milhões. Como diria um locutor, esse ano eu se consagro. Tinha um locutor que falava isso do jogador, que ele fazia o jogador horrível, agora eu se consagro. Brincando, claro, porque não está certo, eu me consagro. Mas ela, agora eu se consagro, vou ganhar 100 milhões nesse ano. Nessa mesma mensagem ela disse, precisamos ir para a Suíça. Nosso futuro, falando ao Lulinha, é na Suíça. Isso é que é galhofa. Isso é que é galhofa com a gente, com o nosso país, com o nosso Estado, com o nosso dinheiro. Porque quando a gente fala de 100 mil para cá, 100 mil para lá, 50 mil para isso, 50 mil para aquilo, pagar o Lulinha, pagar essa pessoa, 59 bilhões para o governo do Maranhão depois de uma reunião dela programada com o Lula, 59 bilhões... Esse dinheiro é seu, meu caro. Você que está dizendo que a gente está falando galhofa. É seu. É nosso. Galhofa estão fazendo essas pessoas. Pois estão sendo acusados de usar o nosso dinheiro desse jeito. Desse jeito, Mota.
10: Eu
4: Gostaria de primeiro cumprimentar o nosso espectador pelo uso da palavra galhofa. Faz muito tempo que eu não escuto essa palavra. Eu costumava escutar no tempo do Santo Inácio. A gente tinha um grande professor de química chamado Palhares. E quando a sala começava a fazer bagunça, o professor Palhares dizia: estamos entrando no perigoso terreno da galhofa. Então o comentário do espectador me trouxe essa memória. Agora eu tenho que discordar completamente. Nós aqui não estamos faltando ao respeito com ninguém. Nós estamos, podemos às vezes fazer comentários irônicos, mordazes, mas jamais comentários desrespeitosos a ninguém. E a gente precisa lembrar que o outro lado dessa história, Marcília, tá? O lado que é mais visível é o roubo, né? A corrupção, o desvio. E isso a polícia vai ou não vai desvendar. Eu não consigo prever o que vai acontecer no Brasil. Mas tem um outro lado, que é: esse é um governo que acredita que gasto é vida. Para este governo, quanto mais o Estado, o governo, gasta, melhor. E parte desse gasto vai para essa turma, vai para esses lobistas, vai para esses facilitadores que vendem todo tipo de coisa e serviço para o governo. E quando o governo gasta demais, gasta dinheiro que ele não tem, ou ele aumenta os impostos, ou ele pega dinheiro emprestado e cria uma dívida que não para de crescer. Essa dívida hoje já está em R$50 mil por brasileiro. A criança que nasce amanhã, ela já nasce devendo R$50 mil. Ou a última hipótese, que é invisível, é o governo imprime dinheiro novo através do Banco Central. Por isso é que quando você vai no mercado, as coisas estão sempre mais caras. Nunca se viu no Brasil vários anos em que os preços caíram. No Brasil, na maioria dos países, mas aqui a coisa é maluca. Essa semana eu publiquei no meu Instagram uma foto de um pedaço de queijo que eu gosto de comer, um queijo lanche, queijo bola, um queijo comum. Um pedaço de queijo de 500 gramas agora é mais de quase R$50. O contrafilé, a gente falou do contrafilé aqui, R$64 o quilo. Eram coisas que há pouco tempo atrás custavam R$20, custavam R$30. A causa desse aumento permanente de preço chamado inflação são os gastos do governo. Não deixe que mintam para você. Esses gastos do governo servem também para alimentar esse ecossistema de lobistas, de herdeiros, de parasitas que vivem de suar o seu, de sugar o seu sangue.
9: Ô Mota, e olha, já que a gente está no capítulo Linha, tem uma notícia aqui também da Gazeta do Povo, que a Polícia Federal está mirando uma sociedade oculta entre Lulinha e o dono do sítio de Atibaia. Quem diria? Quem diria que esse sítio de Atibaia ia aparecer de novo nessa história? Olha, aquele famoso ditado, né? Eu gosto de um famoso ditado que diz o seguinte: não sou eu quem repete a história, a história que adora uma repetição. Então, a gente fica, vai para lá e vai para cá com os assuntos, porque é assim que é o Brasil. O Brasil não dá o passo para frente, ele dá o passo para o lado. A gente vive sempre andando que nem caranguejo, né? Ou que nem siri. A dança do siri, lembra-se disso? Do pânico? Pois é, esse é o caminhar do brasileiro. A gente fica andando para os lados e aí faz um círculo e volta para o lugar onde estava. A Polícia Federal investiga, diz a matéria, se o Lulinha manteve uma sociedade informal e não declarada com dois empresários para viabilizar interesses privados dentro de órgãos do governo Lula. Um dos nomes que aparece nessa suposta parceria é o Fernando Bittar. É o coproprietário do sítio lá de Atibaia, o sítio onde o Lula tinha o pedalinho. Lembra dessa história? Pois bem, o outro empresário é a Roberta Luxinger, cujo nome, claro, já vem sendo aí relacionado com o Lulinha e com todos os escândalos que a gente tem visto. Documentos desse inquérito, revelados inicialmente pela Folha de São Paulo e aqui confirmados pela Gazeta do Povo, os investigadores identificaram indícios de sociedade informal entre essa gente toda, ou seja, entre Lulinha, entre a Roberta Luxinger e esse Fernando Bitar, o dono do sítio de Atibaia. E tudo isso para quê? Para obter vantagens privadas por meio de relações privilegiadas com o governo Lula. Ou seja, trocando em miúdos, tráfico de influência, algo que nós já dissemos aqui é crime. A apuração tenta esclarecer nos inquéritos, se esse arranjo ele teria sido usado para viabilizar contrato entre empresas do setor da canabidiol, o tal da maconha medicinal, ligada ao Careca do INSS e o Ministério da Saúde. É isso. A gente tem aqui, portanto, entrando nessa história, entrando na ciranda, o Fernando Bitar. E com isso volta o sítio de Atibaia, que era aquele sítio que o Lula frequentava, mas não sabia de nada. Será que o Lula vai não saber de nada agora que o Fernando Bitar voltou à história? Que o sítio de Atibaia voltou à baila? O Lula vai inventar outra desculpa, que ele não sabia de nada, ou ele vai continuar não sabendo o que ele já não sabia?
4: Olha só, Marcília. Essa notícia junta um monte de coisa estranha, ruim, num lugar só, né? É esquerdismo, corrupção e maconha, né? Porque, salvo engano, essa sociedade oculta aí tinha como objetivo facilitar a venda de canabidiol para o Ministério da Saúde, né? Agora, nem se a gente tentasse imaginar, a gente conseguiria fazer uma combinação como essa, né? Vender canabidiol para o Ministério da Saúde, eu acho que é 600 milhões o contrato, para pagar o aluguel da Espanha. E fazer isso em sociedade com o dono do sítio de Atibaia. Parece coisa realmente de quem fumou alguma coisa.
9: É isso mesmo. Pô, olha, é aquela história que eu sempre digo. Imagina um marciano descendo aqui no Brasil, um suíço entrando no Brasil e começa a ver que a gente está aqui relacionando o Lulinha, que é o filho do presidente, com o Fernando Bitar, que é dono do sítio que o Lula usava e não sabia, e ainda como terceiro a Roberta Luxinger, e no meio da Roberta Luxinger a maconha. Quer dizer, é uma história maluca. Como é que isso é possível de ser compreendido como algo normal? E ainda tem mais. Aqui tem uma informação também de que o filho do Lula, porque, claro, o mundo é do avesso, o Brasil é do avesso, como aquele mapa lá do IBGE. Né? Lembra-se do mapa que inverteram? Como é que chama o cara do IBGE lá, Mota? Que inverteu o mapa? Olha, fugiu o nome dele.
4: A minha memória encheu, eu deletei o nome dele porque eu achei que não era relevante.
9: Márcio Pochman, estão me cantando aqui, nossa voz da consciência está aqui me cantando. Presidente do IBGE. E ele inverteu, ele tem aquela imagem famosa do Brasil invertido. E como o Brasil é invertido, o Lulinha está entrando na justiça contra o Alfredo Gaspar por publicação de um vídeo. Quer dizer, o Lulinha era a única pessoa que nesse momento não devia entrar na justiça, ele devia passar longe da justiça. O Lulinha, nesse momento, ele devia falar justiça, ele sai correndo. É justiça para um lado e ele para o outro. Falou justiça, ó. Mas não, o Lulinha aciona a justiça contra Alfredo Gaspar e solicita, pede, 10 mil reais por danos morais. O Lulinha foi ofendido na honra.
4: Esse vídeo tinha marionete, Marcília?
9: Eu acho que não. Esse daqui não tinha. Ele alega que ele foi chamado... Ele ficou muito ofendido, Mota, porque ele foi chamado de estrela da corrupção. Não pode, não pode. O Lulinha, que... como é que você deve chamá-lo? Ele ficou triste porque o Alfredo Gaspar ele chamou de estrela da corrupção no vídeo do parlamentar. A ação foi apresentada, Mota, no dia 24 de agosto, ou seja, anteontem, e pediu a remoção dos vídeos. Claro, não dá para imaginar que o Lulinha fosse um democrata e discutiria se há ou não ali uma ofensa com o vídeo no ar. Ele quer que arranquem do ar. E se arrancarem o Alfredo Gaspar, não falar mais que ele é, o Lulinha é a estrela da corrupção, para o Lulinha está tudo certo, não é? O mundo passa a ver o Lulinha como um santo se sair do ar o vídeo do Alfredo Gaspar. Só pode ser isso, porque ele quer que remova o vídeo. Bom, a ação, como eu mencionei, ela pede a remoção do vídeo, a preservação dos dados sobre a sua circulação, porque ele quer ver até onde chegou isso daí. O Gaspar falou isso daí, fez essa menção, né, a respeito da residência do Lulinha em um condomínio de luxo em Madrid. Como a gente mencionou aqui, o condomínio de luxo onde o Lulinha mora, para vocês terem uma ideia, só 0,8% dos espanhóis, e aqui a gente deve estar falando do rei da Espanha, todo mundo, dos espanhóis, 0,8% tem acesso ao que o Lulinha tem na Espanha, para você ver o nível de vida dele. E aí o Alfredo Gaspar disse que ele era estrela da corrupção, ele está pedindo 10 paus por danos morais, porque isso não é algo que se faça, né, com a honra do Lulinha, Mota.
4: Eu estou pensando aqui nos manifestantes de 8 de janeiro que foram chamados de terroristas, você lembra disso?
9: Opa!
4: Foram chamados por boa parte da mídia, por várias autoridades, por juízes, terroristas, golpistas, enquanto o processo ainda estava, né, não tinha nem iniciado. Então, esse é o Brasil, né? Para alguns, é preciso ter todo o cuidado e todo o respeito. Já para o povo, para o cidadão comum, a regra é outra.
9: Ó, e a menção inteira, íntegra da fala do Gaspar, Alfredo Gaspar, que vamos aqui nos lembrar, é vice-presidente na chapa do Flávio. E inclusive aqui na fala do Alfredo Gaspar, a íntegra é a seguinte: enquanto os vizinhos, está falando do Lulinha, são estrelas do futebol, Lulinha é a estrela da corrupção, diz ele, mas vai ser preso, diz o Alfredo Gaspar. O Brasil não suporta mais essa impunidade. E aí a defesa do Lulinha afirmou que o Gaspar, aspas, resolveu falar sobre o que não sabe, e afirmou que os verdadeiros estrelas da corrupção, tá escrito assim, os verdadeiros estrelas, tem um problema aqui de concordância nominal, né? Estrela é feminino, então são as verdadeiras estrelas, mas tudo bem. Diz que os verdadeiros estrelas da corrupção estariam entre os membros da chapa do parlamentar. E aí, claro, eles estão se referindo ao Flávio Bolsonaro. Agora, eu não entendo isso, porque é o seguinte: vai lá o Gaspar e diz do Lulinha, você é a estrela da corrupção. Aí vem aqui a defesa do Lulinha e diz que a estrela da corrupção são as pessoas atreladas à chapa do Gaspar. Quer dizer, se não pode chamar o Lulinha de estrela da corrupção, aí o Lulinha pode chamar a chapa do Gaspar de estrela da corrupção? Se eles estão reclamando de uma coisa, como é que eles dizem a mesma coisa de quem está atrelado ao Gaspar? Me parece que aqui menos com menos dá mais. Eles próprios normalizaram chamar um outro de estrela da corrupção. Ou estou muito enganado?
4: É, eu não consigo entender direito isso, porque se você chama alguém de corrupto e a pessoa não é, ela pode entrar com uma ação, né? Não sei se é injúria, calúnia ou difamação, você entra com ação e a pessoa pode ser condenada criminalmente, ela pode ter cometido um crime e pode ter que te pagar uma indenização, não é isso? Esse é o caminho correto. Agora, isso aí está me cheirando a questão eleitoral, né, Marcília? Eu acho que o problema é isso. Por isso esse pedido de verificar quem acessou, quantas pessoas acessaram o vídeo, é tudo para tentar fazer uma medida da repercussão eleitoral desse caso, que parece que está sendo muito maior do que se imaginava inicialmente.
9: É isso mesmo. E olha, eu queria chamar a nossa enquete já está no ar, e votem lá, na página do programa Os Pingos nos Is. A pergunta de hoje é: R$ 26 mil líquido é um salário adequado para um ministro do STF? Resposta sim ou não, né? Sim, está adequado ou não, é um valor excessivo. Vota lá e no final do programa a gente traz a resposta de vocês e, enfim, conversa um pouco sobre esse assunto. Ô Mota, e para a gente arrematar, porque eu quero girar aqui a pauta, mas para a gente arrematar, o ponto é o seguinte: nós vamos encontrar pela frente diversas situações como essas. Nós estamos aqui às voltas com a judicialização de novo, ou processos judiciais sendo compreendidos como matéria de campanha, ou chumbo trocado para que, de alguma maneira, isso seja utilizado na campanha. Eu vi até uma notícia aqui, que saiu na CNN, de que o Flávio Bolsonaro estava também processando o ministro da Fazenda, o Dário Durigan, por discursos que ele tem feito. E esses discursos que o Durigan tem feito seriam, então, relacionados à campanha e não ao governo Lula. Só para você ter uma ideia, o Durigan já disse que anunciou um salário mínimo de R$ 1.741 para o ano que vem, disse que vai haver redução de privilégio na Previdência, tudo para o ano que vem, né? Então, um superávit no orçamento no ano que vem, combate à pejotização no ano que vem, quer dizer, tudo para o ano que vem. Então, ele está anunciando um monte de coisa, claro, se o Lula ganhar. E aí vem o Flávio e diz: olha, isso não pode ser feito, porque o Durigan é ministro, ele está usando esse lugar dele, do governo, para fazer campanha para o Lula. E aí esse é o ponto que eu queria chegar. Eu não acho, claro, o Flávio chega aqui pedir que o Durigan, inclusive, pare de fazer discurso. Óbvio que o TSE, na minha leitura, não vai permitir isso, e eu acho que não tem que permitir mesmo, não dá para calar os outros. Mas o Flávio entende, e eu acho que a gente está vendo aqui a defesa do Linha, do Lula, as pessoas do entorno da campanha do Lula também fazendo a mesma coisa, eles compreendem que o que está em jogo aqui é usar a justiça para fazer campanha. Isso sim está acontecendo. Então não é o discurso de um ou o discurso de outro. Mas no momento em que eu chego e falo assim: olha, ele está aqui usando o discurso dele para fazer campanha em favor do Lula, eu entro com uma ação. Amanhã, quando o Flávio for acusado, e ele sabe que vai ser acusado de alguma coisa, opa, o Lula já tem um processo contra ele. Então, se tem um processo contra o Lula, ou todo mundo tem processo e não dá em nada, ou chumbo trocado não dói, é aquela história, tapa trocado não dói, ou fica elas por elas, ou a gente tem, de novo, a manchete da judicialização sendo utilizada para promover as campanhas. O judiciário não fica em paz, não deixa ninguém em paz, mas também não fica em paz, porque os políticos entendem que usar a máquina do judiciário dá manchete, faz com que você consiga promover as suas ideias, consiga inibir que o outro vá para cima de você. É assim que hoje o judiciário funciona. Eu entro com uma ação contra você, Mota. Vamos lá, a gente briga e eu entro com uma ação contra você. Vai sair no dia seguinte a manchete de que eu entrei com a ação contra você. Daqui 20 anos tem uma conclusão de se eu estava certo ou não. Mas eu já ganhei na manchete. Ou se você está pensando em entrar com uma ação contra mim, eu vou lá e entro antes. Porque aí eu me protejo. Se caso você entre, eu já entrei antes e aí fica elas por elas. É assim. A gente reclama muito no Brasil de que o judiciário, ele interfere na política, mas também os políticos, eles usam o judiciário para fazer promoção política.
4: A sua crítica é a minha crítica e eu assino embaixo, mas, neste caso, a gente precisa chamar atenção por um ponto. O Brasil é a oitava economia do mundo. Quem está hoje à frente do Ministério da Fazenda, que é uma posição de liderança econômica na oitava maior economia do mundo? É um advogado. É um advogado. Sim, entendi, que realmente, com a sua experiência passada, foi ele, antes de ser ministro da Fazenda do Brasil, ele era diretor do WhatsApp. E antes de ser diretor do WhatsApp, ele era consultor da AGU em São Paulo. E antes disso, ele era assessor do prefeito Fernando Haddad em São Paulo. Então, eu acho que o que o Flávio está dizendo aí, né, vai além da questão eleitoral. O que nós estamos vendo aqui é um absurdo completo. É um país, do jeito que está, né, com todo o processo de degradação da economia, e o que a gente vê é isso.
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12: Já conseguiu um patrimônio. É hora então de chegar e falar assim: ó, vou pegar lá esse dinheiro e pronto, vou viver com isso porque tenho outros proventos. Mas não, eu vou pegar esse dinheiro e agora eu tenho que ganhar muito, porque eu preciso ser milionário. Ah, vai fazer outra coisa, pô. Vai empreender. Saia do funcionalismo público. Nós vimos aqui, Mota, lembra? Um juiz dizendo que estava muito triste, que estava passando fome por conta do salário dele. Pô, se você entra nessa carreira, você precisa querer estar nessa carreira. Querer. É que nem um artista que reclama depois de ser reconhecido na rua. Não tem coisa mais chata, mas não tem coisa mais irritante do que artista que vai lá e fica reclamando, posta não sei o que no Instagram, e posta não sei o que no X e fala: ah, eu queria muito me tornar conhecido. Gente, compartilha o meu perfil, olha a música que eu fiz. Uma chateação, música ruim, e o pessoal vai lá e compartilha e mostra. O cara consegue ficar famoso. Quero entrar na novela. Aí ele entra na novela. Aí dá um ano, ele: ah, eu não aguento mais, não dou autógrafo, hoje eu estou mal, não quero cumprimentar as pessoas. Pô, se a gente está aqui na frente da câmera, a gente precisa querer estar na frente da câmera e entender que isso tem uma consequência e uma responsabilidade. E arcar com os dois. Agora, você se torna ministro e depois quer que o Estado, ou o juiz, ou o que for, um funcionário público, e depois quer que o Estado se adapte a você. Ah, mas é que eu entrei muito jovem. Então não entrasse, pô. É que eu acho que eu mereço melhor. Então vai fazer outra coisa. Enfim, agora, eu já fui muito longe, tudo por causa da enquete, né? Não sou nem eu que tenho que responder essa enquete, nem você, Mota. Mas a gente já deu aqui uma boa dica do que a gente acha sobre isso. O ponto é que você põe o teto onde for. O que não pode é depois encher de penduricalho nesse teto e achar que isso é normal. Então ganha 26, mas aí tem bolsa não sei o quê, auxílio terno, auxílio sauna, auxílio escola, auxílio creche, auxílio academia. Quando vai ver, o cara está ganhando 300 pau por mês. E não é só ministro, hein? Não é só ministro do STF. Não é só ministro.
2: Olha, eu acho, eu tive a impressão que a declaração do ministro André Mendonça não teve como foco reclamar do salário. Ele começou falando do absurdo, na visão dele, que é as pessoas quererem se tornar ministro para ficarem ricas, né? E aí, no contexto desse comentário, ele mencionou o salário e disse, olha, quem vem para cá tem que saber que vai ganhar isso e adaptar a sua vida. Agora, esse comentário, Marcília, a gente poderia falar o programa inteiro sobre isso, né? Porque há muitos aspectos interessantes disso. Eu vou só trazer um aspecto aqui, que é um trabalho de um sociólogo holandês chamado Geert Hofstede, que fez o melhor trabalho sobre comparação de culturas. Ele pegava as culturas dos diversos países e comparava. E ele teve vários insights geniais, e um deles foi esse. Ele disse o seguinte: nas culturas latinas, é costume que as pessoas sejam ricas, famosas e poderosas ao mesmo tempo. Então, todo mundo no mundo latino, que inclui o Brasil, todo mundo que é poderoso acha também que tem que ser rico e famoso. E vice-versa, as pessoas que se tornam famosas, elas esperam se tornar ricas e poderosas. Ele diz, nas culturas anglo-saxões é diferente. Então você pega, por exemplo, um jogador de futebol famoso, um jogador de futebol americano ou um golfista, ele é rico e é famoso, mas ele não é poderoso. Ele pode ser preso como qualquer cidadão comum, ser condenado, ele não tem influência, né? Ou você pega, por exemplo, o exemplo de um juiz da Suprema Corte americana. Ele é famoso e ele é poderoso, mas ele não é rico.
12: É isso. Riqueza também tem de vários tipos, né, Mota? A riqueza, às vezes a pessoa... pode parecer uma cafonice da minha parte, talvez seja... Não tem problema, eu adoro ser cafona, podem me chamar do que quiser. Mas, às vezes, a riqueza, ela está nos detalhes, meus caros. A riqueza, ela não está no bolso. Ah, tem gente que precisa comer muito feijão com arroz para entender isso, né? Deixar de simplesmente acreditar que tudo é grana, né? Não, não é grana. Pô, você, olha, que honra que deveria ser, né? Que deveria ser você ocupar um cargo como de ministro do STF, cúpula do judiciário. O cara vai lá e fala assim: ah, não, muito pouco para mim, vou empreender, preciso ganhar mais. Ah, faça-me o favor. E a gente falou também, Mota, aqui no programa, acho que até de ontem, não sei, não lembro, acho que é o programa de ontem, a gente conversou, foi ontem, o Daniel aqui está me cantando no bolso, porque eu estou velho e eu esqueço as coisas, mas estou quase senil. Mas o ponto é o seguinte, ontem a gente também conversou sobre a imprensa, né? A gente comentou muito a respeito quando o Zema fez a sabatina no Jornal Nacional e os entrevistadores, eles queriam arrancar dele uma frase, né? Queriam tirar dele uma frase. Nós comentamos isso aqui e depois na sabatina que o Caiado fez no mesmo Jornal Nacional, ele chegou até a dar uma cutucada nos dois entrevistadores da Globo, dizendo o seguinte: ó, aqui não é uma banca examinadora, porque eles queriam saber qual a sua proposta para o fim da Previdência, não sei o quê, como se ele estivesse ali fazendo uma entrevista para um exame oral para entrar em algum concurso. E ele falou: ó, isso daqui não é uma banca examinadora. E deu uma cutucada ali neles. E eu quero trazer para vocês um vídeo da Gabriela Duarte que está circulando nas redes sociais. Por quê? Porque ela fez uma entrevista, ela está lançando uma peça nova, ela e a mãe, a Regina Duarte, e foram entrevistadas pela Folha de São Paulo, salvo engano, e o entrevistador ficou também nessa história de cutucar. Olha, o que, que vocês acham do politicamente correto? Que vocês... E aí a Regina Duarte dizia, olha, eu acho que está errado. E aí a cutucada era, queriam de alguma forma fazer chegar com que ela assumisse que ela era bolsonarista ou que ela era de direita, achando, o que, que ela achava de ter participado do governo Bolsonaro, se isso prejudicou ou não. A filha, Gabriela Duarte, durante a entrevista, ficava todo o tempo dizendo calma, ou não responde mãe, ou essas perguntas não tem nada a ver. Um troço constrangedor. Vamos ver o vídeo da Gabriela Duarte, que é um react, como dizem os jovens, a essa entrevista que foi feita pelas duas à Folha de São Paulo.
4: Nós aceitamos dar a nossa primeira grande entrevista juntas sobre esse momento para a capa do Caderno de Cultura de um dos maiores jornais do país. Claro que nós sabíamos que outras questões poderiam surgir. Um jornalista pode e deve fazer perguntas difíceis, ainda que a abordagem tenha sido bastante deselegante nesse caso. Mas tem uma diferença entre perguntar e insistir até provocar uma reação. Quando o desconforto ele se torna mais importante que a resposta e a busca parece ser por uma frase, um corte, uma manchete, aí eu acho que vale a pena perguntar o que está acontecendo com o jornalismo, com a comunicação. Nos últimos dias, claro, trechos da entrevista viralizaram. E o que deveria ser uma conversa sobre cultura, teatro, trajetória e esse reencontro de duas atrizes acabou tendo constrangimento como protagonista. O jornalismo, ele pode incomodar, contradizer, questionar, mas ele também precisa ouvir e respeitar. Inclusive quando a resposta não entrega a manchete que ele queria, a manchete esperada. Quando o entrevistado entra preparado para se defender, como aconteceu comigo, e não para conversar, alguma coisa já se perdeu. Talvez o jornalismo esteja vivendo justamente isso, um paradoxo. Na tentativa de sobreviver, ele pode estar destruindo justamente aquilo que o mantém vivo, a confiança. Insistir em política partidária, num caderno de cultura, quando a pauta deveria ser o teatro, a arte, a trajetória, esse reencontro, também merece reflexão. Se o clique vale mais que o contexto, se a repercussão vale mais que a escuta e o conflito mais que a história, aí a gente está diante de um problema muito maior do que uma simples entrevista.
12: Olha só, e o ponto aqui é o seguinte, pouco importa se essa entrevista que ela deu foi para a Folha, porque a gente estava falando aqui da sabatina do Jornal Nacional da Globo, então não importa se é esse jornalista ou aquele, se é esse jornal ou outro, a gente não está aqui fazendo uma crítica a ninguém, a nenhum jornalista específico ou a nenhum veículo especificamente, mas a gente precisa contextualizar que, de alguma maneira, muitas vezes a imprensa parece querer realmente arrancar das pessoas que são conservadoras, né, como a Regina Duarte, ou são de direita, ou são bolsonaristas, ou o que for, um constrangimento por serem. Por exemplo, a questão do politicamente correto é isso. Politicamente correto é uma pauta da esquerda. A esquerda adora o politicamente correto. Ah, o politicamente correto salva o mundo. O wokeismo, o identitarismo. Aí cutucam a direita para que eles digam, olha, eu não gosto do politicamente correto. Né? E aí parece que você ganha uma manchete. Olha, ele não aceita o politicamente correto. Como se a pessoa fosse involuída por isso. Como se a pessoa fosse viver na época das cavernas por isso. Por ser conservador, a imprensa muitas vezes, uma imprensa enxerga o entrevistado como uma pessoa menor, ou como se o ponto de vista dela fosse tacanho. Você entende? É nesse lugar que me parece a Gabriela Duarte querer reclamar. E me parece ser no mesmo lugar que, de alguma forma, ontem o Caiado estava reclamando e que o Zema, no dia anterior, se sentiu constrangido. Isso está espalhado pelos veículos. Isso não é esse ou aquele. Agora, o que me chama a atenção nessa história toda, sabe o que é? É que ontem, aqui no programa, nós trouxemos uma fala do ministro Alexandre de Moraes ficando indignado, para dizer o mínimo, numa aula que ele estava dando, dizendo que a imprensa tradicional ela não podia, que era um absurdo, que era uma lavagem cerebral que as redes sociais faziam, porque a imprensa tradicional estava perdendo audiência para as redes sociais. Que os influenciadores eram, na visão do ministro, menores do que a imprensa tradicional, e que a imprensa tradicional estava perdendo audiência porque os influenciadores lavavam o cérebro das pessoas e assim conquistavam adesão. Será que é isso mesmo, ministro? Será que a Gabriela Duarte sofreu lavagem cerebral? Claro que não. A Regina Duarte? Claro que não. O Caiado, o Zema, que reclamam de abordagem da imprensa? Claro que não. E se eles reclamam da abordagem da imprensa e ao não gostarem desse tipo de abordagem, acabem migrando para outro tipo de mídia, como por exemplo as redes sociais, eles sofreram lavagem cerebral? Claro que não. Nós estamos diante, né, Mota, de uma imprensa que vem perdendo espaço para as redes sociais pelos seus próprios deméritos. Por quererem, como a gente falou ontem aqui, não arrancar do entrevistado o que ele tem a dizer, mas querer colocar no entrevistado a visão que o entrevistador quer que ele tenha. E que é uma visão muitas vezes lacradora, que é uma visão muitas vezes que reforce esses lemas e dogmas wokes, identitários e de esquerda.
2: É, eu acho que é, a situação é seríssima, gravíssima, né? Olha, eu adoro a Regina Duarte, eu sou de uma geração que conheceu a Regina como a namoradinha do Brasil, a estrela das principais produções da televisão. Eu acho a Regina uma pessoa extraordinária, e a Gabriela falando parece a Regina, né? O jeito idêntico de falar, uma doçura, uma clareza ao se expressar. Eu não acompanhei esse episódio, mas eu acompanhei o episódio da entrevista do Romeu Zema que nós comentamos aqui. Eu fiz até uma postagem hoje sobre isso. Aí eu disse, olha, o jornalista, ele deve perguntar e deixar o entrevistado responder. Se a resposta não foi clara, o jornalista pode pedir um esclarecimento, pode até desafiar, né, o entrevistado, olha, você falou isso, mas existe esse outro fato aqui. Agora, nenhum jornalista tem o direito de constranger o entrevistado para que ele dê uma determinada resposta, especialmente de fazer isso com grosseria, que foi o que a gente viu. A gente viu isso na entrevista do Zema, repito, eu não vi a da Regina, mas pelo que eu entendi foi a mesma coisa, né? E isso fica especialmente pavoroso quando parece que o jornalista está ali como boneco de ventríloco do regime. Então ele não quer perguntar. Aquilo ali tem cara de interrogatório, mas não é nem interrogatório. Aquilo é uma sessão de doutrinação. O jornalista está ali para dizer o seguinte: a linha oficial do regime é essa. Você não está entendendo, não? Eu quero que você repita. Eu só vou sossegar quando você repetir o que o regime quer que você diga. E isso é uma vergonha absoluta, especialmente, Marcília, porque vem de jornalista com diploma, né?
12: É verdade. Não sei, mas acho que sim. Tem tudo para vir de jornalista com diploma, que mostra aí que jornalista com diploma não é melhor do que a gente, que aqui respeita muito os entrevistados. Olha, eu vou dizer uma coisa, Mota. Eu acho até que constranger, nesse sentido, vou abrir aqui uma pequena divergência. Eu acho que constranger pode fazer parte da função, porque você também não tem como controlar se aquilo constrange ou não o outro.
2: Constranger, desculpe, eu usei o termo errado. Você pode constranger pela dificuldade moral ou lógica que você coloca o entrevistado diante das informações que você coloca, não pelo seu tom de voz, pela sua postura, pela sua arrogância, né? Você tem razão, existe um espaço para o constrangimento, mas com elegância, né?
12: É, você sabe, meu pai é advogado também, mas ele por muito tempo esteve à frente, trabalhou muito com imprensa, foi já um, você vê que ele puxou a mim, e trabalhava muito com imprensa, e dizia isso, que o bom jornalista, Ele sempre escutou isso. O bom jornalista é aquele que faz a segunda pergunta. A primeira pergunta qualquer um faz. O bom é aquele que pega o gancho e faz a segunda. E aí, de alguma forma, constrange, porque a pessoa é obrigada a não fugir mais da resposta. Agora, você não pode impedir que a pessoa dê a resposta que ela quer. Eu me lembro, teve um outro episódio também do Danilo Gentili, isso está nas redes sociais, se vocês quiserem, busquem. Um jornalista, um filme do Danilo Gentili que ele tinha lançado, e a pessoa, e o repórter dizendo, escuta, alguma coisa assim, o seu filme, você não acha que ele incita a violência? Ele respondia, não. Ele falou, mas incita a violência sim. Dá uma olhada aqui, quer dizer, ele queria que ele assumisse que ele incitava a violência com o filme. Essa premissa, o jornalista não aceitava que o Gentili desconsiderasse. Quer dizer, você não está ouvindo o que o cara está dizendo. Me lembro também daquela famosa entrevista, essa é uma delícia de ouvir, com o cara do Los Hermanos, e ele pergunta para um dos integrantes, vocês quando não cantam Ana Júlia no show de vocês, o pessoal não reclama? E aí ele responde, não reclama, o pessoal acha normal. Não, mas reclama sim. E quando reclamam, vocês ficam bravos? Não fico bravo porque não reclamo. Ele fala, não, mas... Aí ele fala, você já assistiu algum show do Los Hermanos? Ele fala, não, nunca assisti. Eu falo, então por quê? Da onde você tirou esse não reclama? Então...
2: Eu tive esse sentimento, Marcília. Eu me coloquei no lugar do Zema. Eu fiquei imaginando... Eu ali, lógico, né, em retrospecto, na hora eu talvez não fizesse isso, mas o que dá vontade de fazer naquela posição é dizer o seguinte, por que você está usando esse tom comigo? Isso aqui não é uma entrevista? Ou eu estou aqui em algum interrogatório policial? Ou eu vou sair daqui preso? Eu não estou entendendo por que você está falando comigo desse tom. Né? É isso, eu acho que o tom é essencial. Eu já fiz perguntas complicadas para o entrevistado, mas se eu tenho um problema pessoal com o entrevistado, se eu estou a serviço de um regime que me disse que aquele entrevistado é um dissidente perigoso que precisa ser enquadrado, não faz a entrevista. Deixa outra pessoa fazer, né?
12: Exatamente. Se você quer saber, até policiais em interrogatórios não precisam ter esse tom se eles têm ali o talento de arrancar do seu inquirido aquilo que é devido. O tom não é necessário a ninguém. Mota, meu querido, já a gente volta com esse assunto, mas primeiro um rapidíssimo intervalo. Até já.
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12: Sobre a corrida presidencial de 26 e a primeira vez que o Flávio Bolsonaro aparece na frente, no primeiro e no segundo turno. A pesquisa entrevistou 2.400 eleitores entre 21 e 25 de agosto de 26 por telefone. A margem de erro é de 2 pontos para cima ou para baixo, intervalo de confiança de 95%. O levantamento foi contratado pela ESP, Rádio e TV, está registrado no TSE sob protocolo BR-03547-2026. Vamos ver na tela essa projeção. Olha só, isso é primeiro turno, né? Então aparece lá, Flávio Bolsonaro 38%, Lula abaixo dele. Claro, tem uma margem de erro, etc., mas ele aparece pela primeira vez em primeiro lugar à frente do Lula. Lula 37%, Flávio Bolsonaro 38%. Em terceiro lugar, só aparece lá longe o Pablo Marçal com 4%. Depois Renan Santos 3%, Caiado 3%, Augusto Cury 1%, Zema ficou ali na rabeira com 1%. Tem a segunda tela, que é o segundo turno, a projeção para o segundo turno, Flávio Bolsonaro com 47% e o Lula com 42%. Aqui já não é mais, portanto, um empate técnico. No segundo turno, o Flávio Bolsonaro assume a liderança definitivamente. Quem não vota em nenhum deu 8% e não soube responder 3%. Quer dizer, a gente tem realmente aqui já um novo cenário. Vamos ver se isso se mantém. A gente tem também um vídeo que a gente queria mostrar para vocês, que é engraçado, do Tarcísio, que foi confundido num evento com o ator Tarcísio Meira. O Tarcísio de Freitas confundido com o Tarcísio Meira. Vamos ver esse vídeo.
22: Rapaz, quem dera. Vou te falar, essa ilusão eu não tenho. Você sabe que o espelho é cruel comigo, né? Queria ter nascido igual Tom Cruise, né? Mas aí, cara, é o que tem pra hoje.
12: Olha, isso foi num seminário de enfrentamento à violência doméstica. O Tarcísio tá, né, Mota, de bem com a vida aí, né? Tá acreditando muito provavelmente que já levou essa. Só faltava ele também ser parecido com o Tarcísio Meira. Acho que ele tá numa boa nessa daí. E o Flávio também, né? Porque assume pela primeira vez a liderança.
2: Bom, esse Tarcísio aí é o Tarcísio que o Brasil precisa nesse momento, que São Paulo precisa, né? E um dos sinais principais de inteligência da pessoa é o bom humor. Quanto à pesquisa, você sabe que eu tenho uma desconfiança muito grande de pesquisas. Eu continuo achando que a melhor pesquisa é aquela que a gente faz na rua, no supermercado, com as pessoas que me param na praia. E nessa pesquisa, Flávio já está melhor há muito tempo.
12: É verdade. Vamos ver, né? Vamos ver se isso se mantém. Porque também é o seguinte, Mota, a gente pode olhar e falar, essa pesquisa, ela pode ter algum erro, etc. Mas me parece óbvio que a tendência é o Flávio, no segundo turno, ganhar em todas as pesquisas que forem feitas, porque ele vai ter somado os votos dos outros candidatos. Eu acho que a grande dúvida é o que vai acontecer com os outros candidatos no segundo turno. Se você quer saber a minha grande dúvida é se o Cury. O Cury apareceu aí agora, depois do debate, ele virou sensação nas redes sociais. Ninguém sabia que dele, que ele existia. Agora vamos ver se ele vai vender muito livro com isso ou se ele vai se destacar na pesquisa. Do Renan Santos também, o percentual dele, será que vai ser um percentual que vai para a direita, vai para a esquerda? Eu tenho ouvido de tudo a respeito do percentual do Renan no segundo turno, mas a tendência é que o Flávio pegue boa parte dos votos dos candidatos.

0: audiência. Obrigado, Mota. Obrigado a todos vocês. Até amanhã. Boa noite.
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3: Olá, boa noite.
4: Boa noite para você que nos acompanha em todo o país.
3: Quarta-feira, 26 de agosto de 2026.
4: Vamos aos destaques do dia.
3: Defesa de crianças, adolescentes e mulheres no ambiente digital.
4: Discord é acionado na justiça por falhas na proteção de menores.
3: Ação civil pública foi apresentada pela Advocacia Geral da União. Graziele Bezerra.
4: A ação civil pública cobra que a plataforma Discord adote medidas efetivas para a proteção de crianças, adolescentes e mulheres no ambiente digital. O combate a crimes cibernéticos e as ameaças no ambiente digital contam com o apoio do CyberLab, Laboratório de Operações Cibernéticas.
3: Quem conversou com a gente sobre o assunto foi o coordenador, delegado Alessandro Barreto.
5: O CyberLab está ajudando as polícias estaduais a identificar se a pessoa se achava acima de qualquer suspeita e se escondia por detrás de conexões de internet.
4: Atenção, diretores e professores de escolas públicas.
3: Está na hora de escolher os livros didáticos que serão utilizados em sala de aula a partir do ano que vem. Thaís de Araújo.
6: A seleção deve ser feita com a participação da equipe escolar, levando em consideração a proposta pedagógica, as características e as necessidades da comunidade.
4: Hoje, na apresentação da Voz do Brasil, eu, Luciana Vasconcelos e Luciano Seixas.
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4: A arrecadação do governo federal chegou a 289 bilhões e 300 milhões de reais no mês de julho.
3: Um aumento de quase 9% em relação a julho de 2025.
4: O mês foi marcado pelo desempenho favorável de setores como indústria, serviços e arrecadação de impostos.
7: Na comparação com julho do ano passado, o resultado representa crescimento real de quase 9%, já descontada a inflação. Entre os fatores que contribuíram para o resultado estão o aumento da arrecadação da Previdência Social e o crescimento das receitas com PIS e COFINS associado ao aumento das vendas. Destaca Claudemir Malaquias, chefe do Centro de Estudos Tributários e Aduaneiros da Receita Federal.
8: Os fatores que contribuíram para o resultado do mês de julho, na comparação com o mesmo período do ano passado, foram os seguintes. O desempenho da indústria, um crescimento de 1,05%. A venda de bens, um crescimento de 4,93%. A venda de serviços, um crescimento de 2%. A massa salarial teve um crescimento nominal de 10,19% em relação ao ano passado. E o valor em dólar das importações, um crescimento de 12,16%.
7: O desempenho também é positivo no acumulado do ano. De janeiro a julho, a arrecadação chegou a 1 trilhão 876 bilhões de reais. Em valores corrigidos pela inflação, o crescimento foi de quase 7% em relação ao mesmo período de 2025. Reportagem Pablo Mundim.
3: O Índice Nacional de Preços ao Consumidor Amplo 15, o IPCA 15, considerado uma prévia da inflação oficial do país, ficou em menos 0,4% no mês de agosto.
4: Contribuíram para o resultado os setores de habitação, com queda de 1,41% nos preços, transportes com redução de menos 1% e alimentos e bebidas com queda de 0,57%.
3: No setor habitação, o destaque foi para a redução no valor da conta de luz. luz. E nos transportes, a queda no preço da gasolina.
9: Já no setor de alimentos e bebidas, os destaques ficaram por conta do tomate, batata inglesa, cenoura,

0: cenoura e café moído, que ficaram mais baratos no período.
1: Crianças e adolescentes estão no centro de uma ação civil pública contra a plataforma de comunicação Discord.
0: O motivo são possíveis falhas na proteção desse público, que teriam resultado em crimes e situações de violência.
1: A ação prevê obrigações para que a empresa aprimore mecanismos de prevenção e proteção.
2: A ação civil pública cobra que a plataforma Discord adote medidas efetivas para a proteção de crianças, adolescentes e mulheres no ambiente digital. Voltada inicialmente para as comunidades de games, hoje a ferramenta é usada por públicos variados e permite o compartilhamento de textos, arquivos de voz e vídeo e transmissões de modo público ou privado. Porém, segundo o governo, tem apresentado falhas na segurança e mecanismos de proteção a menores, como explica o advogado-geral da União, Jorge Messias.
3: Não há, por parte da plataforma, a adoção de requisitos mínimos estabelecidos na legislação brasileira, em especial no ECA Digital, e a ausência dessa rede de proteção tem levado a situações de ordem absolutamente criminal, envolvendo crianças, adolescentes, mulheres e animais. Tentamos, por 2 semanas, construir um termo de ajustamento de conduta. A empresa, num primeiro momento, demonstrou o interesse de assumir compromissos significativos com o Estado brasileiro, mas, infelizmente, recusou a assinatura do termo no último momento.
2: O fato mais grave e recente envolvendo a plataforma foi a morte de uma adolescente de 13 anos no Mato Grosso do Sul, que tirou a própria vida durante uma transmissão ao vivo pelo Discord. O secretário nacional de Direitos Digitais, Vitor Fernandes, diz que a plataforma demorou a agir, mesmo quando foi notificada.
4: Essa live durou mais de 2 horas, ela começa por volta de 2h20 da manhã, 4h15 da manhã, já completando quase 2 horas, servidor foi derrubado. As contas dos investigados envolvidos só foram banidas da plataforma 24 horas do ocorrido.
2: O ministro da Justiça e Segurança Pública, Wellington César Lima e Silva, lembrou que as plataformas digitais devem se adequar ao país.
5: É uma resposta que busca fazer valer que qualquer plataforma nacional ou estrangeira não venha a descuidar dos limites impostos pela lei.
2: A ação pede que a plataforma reforce os mecanismos de controle parental, amplie a cooperação com autoridades brasileiras e implante sistemas que identifiquem situações de riscos para menores. É exigida ainda a criação de mecanismos específicos de detecção e moderação de conteúdos com práticas de maus tratos, violência, mutilação e crueldade contra animais. A plataforma tem até 15 dias para se adequar, sob pena diária de R$500 mil. Também é pedida a condenação da empresa em R$500 milhões por dano moral coletivo, valor que poderá ser revertido ao Fundo de Defesa de Direitos Difusos. Reportagem Graziele Bezerra.
0: Crianças e adolescentes devem ser orientados sobre os riscos existentes na internet e estimulados a conversar com adultos de confiança sempre que sentirem desconfortáveis durante interações online.
1: Caso alguém solicite sigilo sobre conversas, fotos ou qualquer outro conteúdo, o fato deve ser comunicado imediatamente aos pais ou responsáveis.
0: São orientações do delegado Alessandro Barreto, coordenador do CyberLab, o laboratório de operações cibernéticas ligado ao Ministério da Justiça e Segurança Pública.
1: Em entrevista à Voz do Brasil, o delegado falou comigo e com a Mariana Jungmann sobre a atuação do CyberLab no combate a crimes cibernéticos e ameaças no ambiente digital. Vamos ouvir.
6: Delegado Alessandro Barreto, bem-vindo à Voz do Brasil, um prazer ter o senhor conosco aqui. Vamos falar então sobre o CyberLab, o trabalho de inteligência que ficou concentrado nele a partir da sua criação. Explica para o nosso ouvinte que trabalho é esse.
7: Bom, bom estar aqui com vocês, obrigado pelo convite. Bom, o que o CyberLab faz? O CyberLab é uma unidade da Secretaria Nacional de Segurança Pública, e ele é um laboratório de operações cibernéticas. A pessoa acha que é até um super laboratório, estilo Matrix, Não, nós temos lá policiais capacitados, a grande parte do time são de meninas de cybergirls, então assim, são as meninas que fazem um trabalho espetacular nessa área, e essa unidade ela apoia as polícias estaduais trazendo informação qualificada para ajudar em diversos contextos, como, por exemplo, no enfrentamento a fraudes eletrônicas, em ameaças contra escolas. Então, se tem esse trabalho qualificado, que ajuda, certamente, a salvar vidas e a evitar tragédias.
1: Quais são os crimes mais identificados pelo laboratório? E, nesse contexto, o que tem chamado mais atenção?
7: Bom, o que a gente tem visto aí nos últimos anos, e principalmente pós-pandemia, a migração do crime do espaço físico para o espaço virtual. Então a gente tem visto um aumento considerável de crimes, principalmente envolvendo fraudes e golpes online, como invasão de conta de WhatsApp, de redes sociais, falsa central. A gente tem visto isso muito. Nós temos visto também vários problemas, principalmente o extremismo digital, crimes de ódio. Eu fico indignado como policial e principalmente como cidadão. Muita misoginia, um ódio contra mulheres e meninas que dá nojo, que dá asco dessas pessoas. Então a gente tem visto muito esse contexto também. E de maneira geral, a gente tem visto o crime migrar da rua para a internet. E nesse contexto o CyberLab está ajudando as polícias estaduais a identificar pessoas que se achavam, a pessoa se achava acima de qualquer suspeita e se escondia por detrás de conexões de internet.
6: Bom, o senhor mencionou crimes como fraudes, né, estelionatos e tal. Esses a gente já imagina quem são as pessoas por trás, são os bandidos comuns, vamos dizer assim. Mas o senhor mencionou também crimes de ódio, crimes de misoginia. Quem são as pessoas por trás desses crimes e qual é o perfil dos criminosos e das vítimas, delegado?
7: Isso, bom, o perfil das vítimas, boa parte, principalmente relacionada a crimes de ódio, a gente encontra de mulheres, meninas, entendeu? Às vezes até meninas novas, adolescentes. E o criminoso, o que a gente tem visto? Antigamente, que eu falo, há pouquíssimos anos, porque muda muito rápido na internet, a gente via maiores aliciando menores para cometer delitos. Hoje a gente já está vendo menores aliciando menores para cometer delitos. Quando se fala de internet, de uma maneira geral, quando vai se tratar de vítimas de fraudes, antes falava que o pessoal idoso, pessoal com a idade um pouco mais avançada, estava mais suscetível para isso. Hoje, todo mundo ele pode ser vítima de um golpe. Crimes de ódio, a gente tem visto muitos adolescentes, até crianças com 11, 12 anos, fazendo parte de grupos, e isso tem chamado muita atenção, que nós precisamos reforçar o trabalho para identificar ainda mais rápido, e principalmente aqueles que estão por trás do processo de radicalização dos menores.
6: Sim, porque uma criança de 11 anos, ela não chega ao ponto de praticar um crime de ódio na internet sozinha, eu suponho, né?
7: A gente tem visto pessoas desvirtuar redes e serviços que são utilizados. Então, assim, qual é o nosso papel? Identificar essas pessoas. Então, elas utilizam mídias sociais, de uma maneira geral, utilizam plataformas para encontrar esses garotos e radicalizar. Então, nosso papel é antecipar cada vez mais, identificar esses grupos e evitar que crianças de 11 anos sejam atraídas para um caminho terrível como esse.
1: A partir do monitoramento, o CyberLab dá um alerta e colabora para o desencadeamento de operações importantes de combate ao crime nesses ambientes, né, digitais. Quais são as operações nessas que contaram com a colaboração do laboratório? Que operações o senhor destacaria, por exemplo?
7: Tem algumas, principalmente a proteção de crianças e adolescentes. Eu vejo pessoas falando, salvamos tantas vidas. Para mim é impossível mensurar isso. Eu só tenho certeza que tragédias foram evitadas, meninas que estavam sendo abusadas online foram libertadas. Aí essas operações, elas nos orgulham muito em fazer parte de um time e a gente trazer ter resultados como estamos salvando vidas. Isso é muito gratificante para mim.
6: Delegado, o senhor mencionou, né, que é um trabalho conjunto com as polícias civis dos estados. Se alguém quiser fazer um alerta para o CyberLab, fazer uma denúncia, como é que essa pessoa pode proceder? De repente, um pai, uma mãe que identificou ali com seus filhos uma situação desse tipo. Enfim, pessoas que queiram fazer algum tipo de alerta para o CyberLab, como é que pode proceder?
7: Eu recomendo que procurem no teu estado canais de denúncia online, é a própria delegacia mais próxima, que quando chegar a informação qualificada, a gente está conversando com as polícias e consegue desencadear essas grandes operações. E um ponto relevante que você falou, o pai e a mãe. O que a gente tem visto? O pai e a mãe deixa o filho passar 10, 12, 15 horas na internet, não acompanha, e a internet tem muita gente má por trás das conexões. E a criança ou adolescente, ela dá sinais. E o pai e a mãe, eles conseguem entender e trazer essas informações para a polícia. Então, quanto mais informação, quanto mais dados chegar, mais pessoas vão ser identificadas e vão ser responsabilizadas. Até porque tem-se aquela impressão que a internet é algo que você fez algo lá e fica impune, não vai ocorrer nada. Muito pelo contrário. Tá? As polícias estão cada vez mais preparadas para identificar essas pessoas e responsabilizá-las.
1: Muito bem, nós conversamos com o delegado Alessandro Barreto, coordenador do Laboratório de Operações Cibernéticas, CyberLab. Muito obrigado, delegado, pela entrevista à Voz do Brasil.
7: Eu que agradeço.
0: O Ministério das Relações Exteriores emitiu nota de pesar pelas vítimas dos deslizamentos e inundações que atingiram o Nepal e o Tibete após o terremoto desta quarta-feira.
1: Equipes de resgate continuam as buscas por sobreviventes.
0: Até o momento, não há registros de brasileiros entre as vítimas.
1: A Embaixada do Brasil em Katmandu, no Nepal, e em Pequim, acompanham com atenção os desdobramentos da situação.
0: Em caso de assistência consular, o telefone do plantão geral do Itamaraty é 61, código de Brasília, 98260-0610.
1: Está aberto o período de escolha dos livros do Programa Nacional do Livro e do Material Didático, o PNLD, que serão usados por alunos do primeiro ao quinto ano do ensino fundamental no período de 2027 a 2030.
0: O prazo vai até 8 de setembro e a seleção deve ser feita de forma coletiva por professores e gestores. Confira na reportagem.
8: O período de seleção dos livros didáticos que serão utilizados por estudantes e professores do primeiro ao quinto ano do ensino fundamental já está aberto. As escolas públicas têm até 8 de setembro para selecionar os materiais que serão utilizados no triênio 2027-2030. A seleção deve ser feita com a participação da equipe escolar, levando em consideração a proposta pedagógica, as características e as necessidades da comunidade. O programa conta com 3 categorias, como explica a coordenadora-geral de materiais didáticos da Secretaria de Educação Básica do Ministério da Educação, Jaqueline dos Santos Melo.
9: Na categoria 1, as obras são voltadas para estudantes e professores do primeiro e do segundo ano, com foco na alfabetização. Na categoria 2, as obras são voltadas para o terceiro, quarto e quinto ano, com foco no desenvolvimento do letramento e da escrita. Nesse ano, nós temos novidades como o livro regionalizado de história e geografia, a obra de produção de texto e livros voltados para a educação digital e midiática. A categoria 3, ela é optativa para as redes e a seleção dela é para obras de língua espanhola e língua inglesa.
8: Antes de registrar a decisão, professores e gestores devem consultar o Guia Digital do Programa Nacional do Livro e do Material Didático PNLD, que reúne informações sobre as obras aprovadas, como resenhas, metodologias, organização dos conteúdos e orientações para a escolha. Depois, a seleção precisa ser formalizada em ata e registrada no sistema PNLD Gestão, com acesso pela conta gov.br. O preenchimento da ata sozinho não conclui o processo. Após o registro, a ata e o comprovante de escolha devem ficar disponíveis em local visível na escola. Em caso de dúvidas ou problemas no acesso, as escolas podem entrar em contato com o FNDE pelo e-mail livrodidático@fnde.gov.br. Reportagem Thaís de Araújo.
1: Instituições públicas do ensino superior e tecnológico que adotam práticas de prevenção e enfrentamento à violência de gênero vão ser reconhecidas com o selo de ambiente acadêmico seguro.
0: A iniciativa do Ministério da Educação vai conceder o título nas categorias ouro, prata e bronze.
1: Podem aderir ao programa instituições federais que atendam aos requisitos do MEC.
0: A diretora de desenvolvimento acadêmico da Secretaria de Educação Superior do Ministério, Lúcia Pelanda, fala sobre a iniciativa.
10: As mulheres já são maioria no ensino superior, então é muito importante criar ambientes cada vez mais seguros e livres de violência. Nesse sentido, o selo é um estímulo para que cada vez mais instituições se juntem a esse movimento de ter instituições verdadeiramente livres de violência.
1: Para mais informações, acesse gov.br/MEC.
0: E estamos no mês da gestante. Nós já falamos aqui sobre a importância de cuidados com a saúde, como tomar vacinas e fazer o pré-natal direitinho para cuidar da mãe e do bebê.
1: Hoje nós vamos falar dos direitos assegurados por lei às gestantes.
0: Estabilidade no emprego, atendimento médico gratuito pelo SUS, prioridade em filas e serviços, intervalo para a amamentação, além da licença maternidade.
1: Está tudo explicado na reportagem de Luciana Colares de Holanda, que ouviremos agora.
11: Maria Selma Pereira é empregada doméstica em Brasília. Grávida de 8 meses, ela espera a bebê para setembro. E junto com a chegada da filha, vem a licença maternidade de 4 meses, garantida pela carteira assinada. Um direito que Selma não teve nas outras 4 gestações, quando trabalhou na informalidade.
12: Vai ser bem melhor, porque eu vou acordar, cuidar da neném, né? Ficar os 4 meses em casa. Agora, por carteira assinada, tá bem melhor agora, porque aí quando você ganhar o bebê, você vai receber, né?
11: No Brasil, as gestantes têm direitos fundamentais garantidos por lei, que se estendem até alguns meses após o nascimento da criança. É proibida a dispensa arbitrária ou sem justa causa da empregada gestante, por exemplo, desde a confirmação da gravidez até 5 meses após o parto. Por meio da licença maternidade, fica garantido o afastamento remunerado de 120 dias para trabalhadoras formais, empregadas domésticas e seguradas do INSS. Elas também têm acesso ao salário maternidade, benefício previdenciário que substitui a renda durante esse período, como explica Márcio Lima, coordenador do Programa de Educação Previdenciária do INSS.
13: O valor pago por este benefício vai variar do salário mínimo, que é R$ 1.621,00 atualmente, até o teto do INSS, que vai estar no valor de R$ 8.475,55, a depender da categoria da trabalhadora.
11: Entre as garantias previstas na legislação brasileira para gestantes e mães, também está previsto o direito à liberação do trabalho para realizar consultas médicas e exames. E elas podem ser transferidas temporariamente de função quando a saúde exigir. Os direitos podem ser acessados pelo telefone ou pela internet, de acordo com Márcio Lima, do INSS.
13: Os direitos são acessados através da central telefônica 135, que funciona de segunda-feira a sábado, das 7 da manhã até as 22 horas no horário de Brasília, sendo que recebe ligação gratuita ou ainda através do aplicativo Meu INSS.
11: Além dos direitos trabalhistas, as gestantes contam com atendimento prioritário e acompanhante no parto pelo SUS. Após o retorno ao trabalho, a mãe tem direito a 2 intervalos diários de 30 minutos para a amamentação até o bebê completar 6 meses. Reportagem Luciana Colares de Holanda.
0: E essas foram as notícias do Governo Federal.
1: Uma realização da Secretaria de Comunicação Social da Presidência da República.
0: Com produção da empresa Brasil de Comunicação.
1: Fique agora com o Minuto do TCU. Em seguida, as notícias do Poder Judiciário e do Congresso Nacional. Boa noite.
0: Boa noite para você e até amanhã.
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15: Você vai ouvir agora notícias do Poder Judiciário.
16: Supremo julga a ação sobre o poder de requisição do Ministério Público da União a órgãos da administração pública.
17: Para o STJ, acesso a sistema com dados contábeis não dispensa dever de prestação de contas de bens em condomínio.
16: Justiça determina que o governo federal e o estado de Sergipe implantem serviço especializado em doenças raras.
17: Boa noite, eu sou Arthur Filho.
16: E eu sou Walter Lima.
17: Supremo Tribunal Federal julga ação sobre o poder de requisição do Ministério Público da União a órgãos da administração pública.
16: O julgamento busca definir até onde vai essa prerrogativa do Ministério Público da União e em quais situações ela pode ser exercida, delimitando se a administração pública é obrigada a atender integralmente ao pedido ou se pode recusá-lo.
17: Administrador de bens em condomínio, ou seja, em copropriedade, deve prestar contas ao outro condômino, mesmo que dados contábeis estejam disponíveis em sistema eletrônico.
16: Essa decisão é do Superior Tribunal de Justiça, o STJ. Fátima Uchoa.
18: Um irmão ajuizou ação contra o outro pedindo a prestação de contas da administração dos imóveis de propriedade comum. A Justiça de Mato Grosso decidiu que o administrador tem o dever de apresentar as contas e a terceira turma do STJ manteve esse entendimento. Segundo a relatora ministra Nancy Andrighi, o interesse de agir pressupõe a existência de controvérsia sobre a prestação das contas e, nesse caso, mesmo havendo sistema que permita o compartilhamento de informações, o administrador deve apresentar as contas de forma especificada e completa.
17: TST manteve condenação em caso de caseiro baleado durante assalto.
16: Empregador terá de pagar indenização por danos morais e materiais. Mila Amaral.
19: Um caseiro levou 3 tiros durante um assalto na fazenda onde ele trabalhava e morava em Cruz Alta, no interior do Rio Grande do Sul. Ele ficou com sequelas e capacidade de trabalho reduzida. O trabalhador entrou na justiça e contou que não foi a primeira vez que a fazenda foi assaltada. E a justiça deu razão a ele. O Tribunal Regional do Trabalho condenou o proprietário a pagar R$30 mil por danos morais e R$70 mil por danos materiais. A fazenda recorreu, dizendo que a culpa era de terceiros, mas a primeira turma do TST manteve a condenação e destacou que o dono sabia dos assaltos anteriores e mesmo assim não tomou nenhuma providência para aumentar a segurança dos trabalhadores. A decisão foi unânime.
17: Justiça Federal determina que União e o Estado de Sergipe implantem serviço de atenção especializada em doenças raras.
16: Decisão atende a pedidos do Ministério Público Federal em ação. Sabrine Menezes.
20: De acordo com o inquérito civil instaurado pelo MPF, Sergipe possui cerca de 120 mil pessoas acometidas por doenças raras. Dessas, aproximadamente 36 mil apenas em Aracaju e a maioria delas crianças. Com a decisão, o Estado e o município devem organizar e pactuar a linha de cuidado da rede de forma imediata e em até 4 meses. Além disso, Sergipe e Aracaju, junto com a União, têm até 8 meses para habilitar e implementar pelo menos um serviço de atenção especializada em doenças raras, além de estruturar a rede de atenção integral para pessoas com doenças raras. Em caso de descumprimento, foi fixada multa de R$5 mil.
17: O Tribunal Superior Eleitoral recebeu um grupo de criadores de conteúdos digitais para uma iniciativa voltada a combater a desinformação sobre as urnas eletrônicas.
16: O encontro se estendeu por toda a tarde dessa terça-feira e foi viabilizado por meio de uma parceria do TSE com a organização Redes Cordiais. Vitor Struck.
21: Juntos, os influenciadores somam 45 milhões de seguidores nas redes sociais. O encontro fez parte da iniciativa Confirma, 30 anos de urna eletrônica, e foi promovido pela organização Redes Cordiais, em parceria com o TSE e com o apoio do YouTube e do TikTok. A programação contou com visitas a espaços importantes do tribunal, como o local onde as urnas ficam armazenadas, o Museu do Voto, e também incluiu uma demonstração detalhada sobre o funcionamento dos equipamentos usados nas eleições. Ao final, os influenciadores participaram de uma roda de conversa com o presidente do TSE, o ministro Cássio Nunes Marques.
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17: A você, uma boa noite.
16: E até amanhã.
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1: Eu sou Paula Groba.
2: E eu sou Humberto Pinheiro.
1: E estes são os destaques de hoje do Jornal do Senado, que começa agora.
2: Governo e Congresso anunciam um acordo para votações prioritárias. Fim da escala 6x1, taxa das blusinhas, terras raras e PEC da segurança pública.
1: Congresso vai analisar duas medidas provisórias para reduzir impactos das tarifas americanas e alta do petróleo.
2: Projeto cria política nacional para apoiar adolescentes nos anos finais do ensino fundamental.
1: Boa noite.
2: Boa noite.
1: Após encontro com o presidente Lula e o presidente da Câmara dos Deputados, Hugo Mota, o presidente do Senado, Davi Alcolumbre, anunciou as prioridades do Congresso nos próximos dias. Entre os temas citados estão a votação da MP que acaba com a taxa sobre compras internacionais acima de $50. Alcolumbre afirmou que a MP da chamada taxa das blusinhas será votada na próxima semana.
2: Também terão prioridade de votação as propostas de emenda à Constituição, que acaba com a escala 6x1 e a PEC da Segurança Pública, que devem ser analisadas pela Comissão de Constituição e Justiça na semana de esforço concentrado do Congresso a partir da próxima segunda-feira. Mais informações com o repórter Pedro Pincer.
3: O presidente do Senado, Davi Alcolumbre, afirmou que votará na próxima semana a medida provisória que acabou com a chamada taxa das blusinhas, imposto de importação de 20% sobre compras internacionais de até $50. O texto, segundo o senador, será analisado na Câmara e no Senado antes de perder a validade. Caso a votação não ocorra, o imposto voltará a ser cobrado em 9 de setembro. Alcolumbre reafirmou que a medida será pautada no esforço concentrado previsto para ocorrer entre 31 de agosto e 4 de setembro.
4: Nós vamos deliberar e ela virá lei para proteger milhões de brasileiros que usam desse instrumento para adquirir produtos muito baratos e terem qualidade de vida melhor.
3: Alcolumbre também disse que a Comissão de Constituição e Justiça vai analisar na próxima semana as propostas de emenda à Constituição que tratam da segurança pública e do fim da escala 6x1. Davi afirmou estar em contato frequente com o relator da mudança na escala de trabalho, senador Omar Aziz, do PSD do Amazonas.
4: Tenha compreensão da importância da matéria. Me disse que já está construindo um relatório para ser apresentado na próxima quarta-feira na Comissão de Constituição e Justiça.
3: Outra proposta que deve ser pautada na semana que vem é a que cria uma política nacional para os minerais críticos e estratégicos.
1: E o relator da PEC da Segurança Pública, senador Rogério Carvalho, do PT de Sergipe, anunciou que o texto não deve sofrer mudanças no Senado.
2: Já aprovado na Câmara, a proposta está na Comissão de Constituição e Justiça. Repórter Herman Kulitz.
5: O texto altera diversas regras da Constituição para ampliar a atuação da Polícia Federal, endurecer o combate às facções e milícias e reforçar o financiamento do Fundo Nacional de Segurança Pública e do Fundo Penitenciário Nacional, além de aumentar a integração e a cooperação de sistemas e órgãos de segurança pública. Em análise na CCJ, a proposta recebeu diversas emendas, como a do senador Sargento Reginauro, do PSDB do Ceará, que recomendava que os homicídios praticados por organizações criminosas não fossem julgados pelo Tribunal do Júri. Já a emenda do senador Hamilton Mourão, do Republicanos do Rio Grande do Sul, defendia a previsão de um sistema de informação sobre antecedentes criminais. Ambas foram rejeitadas, com o entendimento do relator de que não cabe a implementação dessas mudanças no texto constitucional. Além disso, na opinião do senador, alterar o que já foi aprovado pelos deputados somente atrasaria medidas que precisam ser tomadas contra a criminalidade organizada e iria na contramão da expectativa da sociedade. Porém, as modificações podem ser apresentadas na Comissão de Constituição e Justiça até a discussão final da matéria. O texto ainda precisa ser aprovado em 2 turnos no plenário do Senado. Se passar sem alterações, será promulgado e começa a valer. Havendo qualquer mudança, a matéria deverá retornar para a Câmara dos Deputados.
1: O Congresso também vai analisar 2 medidas provisórias editadas pelo governo federal para tentar reduzir os impactos das tarifas americanas e da alta internacional do petróleo.
2: As 2 medidas provisórias já estão em vigor. mas precisam ser aprovadas por deputados e senadores para continuar valendo. Repórter Patrícia Oliveira.
6: Uma das medidas permite que empresas afetadas pelas novas tarifas impostas pelo governo americano prorroguem por até um ano o cumprimento de compromissos de exportação, com a suspensão de tributos. Já a outra medida libera 3 bilhões de reais para subsidiar a produção e a importação de diesel e gasolina, diante dos efeitos dos conflitos no Oriente Médio sobre o preço do petróleo. Para Carlos Pio, professor de Relações Internacionais da UNB, as medidas são importantes neste momento de emergência, mas o país precisa também adotar estratégias a longo prazo.
7: A gente precisa aumentar a produtividade da economia como um todo, é reforçar as qualificações dos trabalhadores, ampliar o comércio com os outros parceiros de qualquer lugar do planeta, em qualquer setor.
6: As duas medidas provisórias já estão em vigor, mas precisam ser aprovadas por deputados e senadores para continuar valendo.
1: A adolescência é uma fase de muitas transformações e desafios que podem refletir diretamente no desempenho e na permanência dos estudantes na escola. Para apoiar o desenvolvimento dos alunos nessa etapa da vida, um projeto de lei propõe criar a Política Nacional Escola das Adolescências. A proposta é do senador Camilo Santana, do PT do Ceará, ex-ministro da Educação, e está em análise na Comissão de Educação. Pelo texto, a política será voltada aos anos finais do ensino fundamental, do sexto ao nono ano. A ideia é tornar a escola mais atrativa, acolhedora e conectada à realidade dos adolescentes, com estratégias de apoio técnico e financeiro.
2: A medida também busca reduzir as taxas de reprovação e abandono escolar, especialmente no período de transição para o ensino médio. O senador Camilo Santana destaca ainda a importância da educação em tempo integral. Segundo ele, ampliar a permanência de crianças e jovens na escola pode trazer mais benefícios não apenas para a educação, mas também para a segurança.
8: Porque além de dar oportunidade para o nosso jovem passar o dia na escola, fazer as refeições, praticar esporte, é a maior política de prevenção à violência. É você ter a meninada toda na escola nesse país.
1: O Senado também analisa um projeto que cria o programa Escola Sem Partido. De autoria do senador Magno Malta, do PL do Espírito Santo, a proposta altera a Lei de Diretrizes e Bases da Educação para incluir novos princípios e regras para o ensino. O texto prevê a garantia da pluralidade de ideias, da liberdade de crença e da liberdade de consciência. Também proíbe professores de promoverem em sala de aula determinadas concepções ideológicas ou políticas.
2: A proposta está em análise na Comissão de Direitos Humanos, onde é relatada pelo senador Sargento Reginauro, do PSDB do Ceará. Depois, o projeto ainda deve passar pela Comissão de Constituição e Justiça e pela Comissão de Educação.
9: Eleições 2026.
1: As eleições deste ano vão contar com a participação de mais pessoas idosas em relação a 2022.
2: O aumento segue a tendência de envelhecimento populacional apontada pelo IBGE. Repórter Lana Dias.
10: O número de eleitores idosos cresceu cerca de 14% desde as eleições de 2022. Neste ano, 37 milhões e meio poderão votar. Para aqueles entre 60 e 69 anos, o voto é obrigatório, mas acima dos 70 anos, a participação é facultativa. O senador Fernando Dueire, do PSD de Pernambuco, reforçou a importância do voto da terceira idade.
11: A democracia precisa ouvir todas as gerações. Os mais jovens representam o futuro, mas aqueles que são mais experientes carregam uma parte importante da memória e da construção do nosso país.
10: Para a Dorci Antônia de Carvalho, de 83 anos, a participação não deve se limitar ao voto obrigatório.
12: Eu acho que todo mundo que tem mais de 60 anos, 70 anos, devia continuar votando. Eu tenho certeza, temos amigos também que já combinaram, vão votar.
10: O aumento do eleitorado idoso segue a tendência de envelhecimento populacional no Brasil. De acordo com o IBGE, a população com 60 anos ou mais subiu de 11,3% para 16,6% de 2012 a 2025.
2: Com edição de Paula Groba e trabalhos técnicos Eliseu Caires, o Jornal do Senado fica por aqui. Acompanhe agora as notícias da Câmara dos Deputados. Boa noite.
1: Boa noite e até amanhã.
13: Thank you.
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13: Comissão analisa projetos que reduzem impacto ambiental de plásticos.
14: Deputados aprovam parecer da subcomissão sobre segmento de estética.
13: Parlamentares apresentam medidas de proteção à criança e adolescente.
15: Boa noite. Jefferson Rodrigues, do PSDB de Goiás, propõe novas obrigações para plataformas digitais no combate à exploração sexual de crianças e adolescentes na internet. Ele explica que o texto cria canais de denúncia e respostas rápidas às vítimas e aos órgãos de segurança.
13: Para facilitar a investigação desses crimes, a proposta de Jefferson Rodrigues inclui mecanismos de preservação de registros, metadados e informações de usuários suspeitos. O deputado avalia que a medida amplia a capacidade de identificar os responsáveis e reunir provas no ambiente digital.
15: Está em análise projeto que cria o Programa Nacional Ampara, voltado à prevenção da violência contra crianças, adolescentes e mulheres nas escolas. A proposta de Helena Lima, do PSD de Roraima, prevê formação de profissionais e articulação entre escolas, famílias e segurança pública.
13: O projeto de Helena Lima orienta estudantes sobre como identificar situações de violência e conhecer canais de denúncia e proteção. Para a deputada, a medida busca fortalecer a cultura de paz e o respeito no ambiente escolar.
15: A punição de crimes contra a dignidade sexual praticados com abuso de autoridade é reforçada em projeto apresentado por Samuel Viana, do União de Minas Gerais. A proposta aumenta pela metade a pena por importunação sexual quando o agressor se valer de posição de supervisão sobre a vítima.
13: Samuel Viana aponta que a mudança alcança relações em ambientes educacionais, esportivos, religiosos, culturais e assistenciais, mesmo sem vínculo formal de emprego. O texto também amplia as situações em que a autoridade exercida sobre a vítima pode elevar a pena dos crimes contra a dignidade sexual.
15: Dr. Ismael Alexandrino, do PSD de Goiás, apresentou o projeto que torna crime dar escondido ou à força substância química que reduz a capacidade de reação de alguém, prática conhecida como Boa Noite Cinderela. De acordo com o projeto, o autor poderá ficar preso de 3 a 6 anos.
13: Dr. Ismael Alexandrino alega que o Brasil ainda não possui tipificação penal específica para essa conduta, o que gera impunidade. Para o deputado, o projeto muda isso ao obrigar a coleta imediata de exames, criar um cadastro nacional de ocorrências e a elaboração de campanhas permanentes de prevenção.
9: Justiça.
15: Está em análise projeto de Fábio Choquete, do União de Santa Catarina, que estabelece restrições ao exercício da advocacia por cônjuges, parentes e sócios de magistrados. De acordo com o deputado, a proposta visa ampliar a transparência e evitar conflitos de interesse.
13: O texto de Fábio Choquete permite que partes questionem o patrocínio de causas diante de possíveis vínculos com magistrados. A proposta ainda estabelece sanções, incluindo a exclusão da OAB para advogados que descumprirem as vedações.
9: Saúde.
15: É de autoria de Juarez Costa, do Republicanos de Mato Grosso, o projeto que estabelece diretrizes para o atendimento pelo SUS de mulheres que passam pelo climatério e menopausa. A proposta prevê acompanhamento integral com atuação da atenção primária e acesso a diferentes tratamentos.
13: Juarez Costa ressalta que a matéria prevê também oferta de terapia hormonal pelo SUS quando houver indicação clínica. O deputado acredita que a medida pode reduzir desigualdades no atendimento e ampliar o acesso das mulheres aos cuidados necessários nessa fase da vida.
9: Habitação.
15: Aline Gurgel, do União do Amapá, requer a criação de uma comissão especial para analisar o projeto que trata do financiamento de imóveis urbanos durante situações de emergência sanitária. A proposta suspende as parcelas de financiamentos durante esse período.
13: O projeto também determina que não sejam cobrados juros ou multas durante a suspensão e amplia o prazo para financiamento do Minha Casa Minha Vida. Aline Gurgel lembra que a medida foi apresentada durante a pandemia de Covid-19 para reduzir o impacto da crise sobre as famílias.
9: Esporte.
15: Milton Vieira, do Republicanos de São Paulo, quer garantir imunidade tributária para entidades esportivas sem fins lucrativos. O deputado defende equiparar essas organizações às instituições de educação e assistência social, desde que cumpram os requisitos previstos em lei.
13: A proposta de Milton Vieira abrange entidades certificadas dos movimentos olímpico, paralímpico, clubístico e educacional. Para o deputado, a imunidade pode fortalecer projetos esportivos, ampliar a inclusão social e contribuir para a formação de atletas e cidadãos.
9: Ciência e tecnologia.
15: Rui Falcão, do PT de São Paulo, apresentou relatório favorável ao projeto que amplia o uso de recursos destinados à ciência e tecnologia para financiar iniciativas inovadoras. Ele recomenda aprovação por considerar que a proposta aproxima a pesquisa científica do setor produtivo.
13: Rui Falcão avalia que a medida pode fortalecer empresas de tecnologia e aumentar a competitividade brasileira. O parlamentar afirma que a parceria entre universidades, empresas e governo contribui para a transformação de pesquisas em produtos e serviços para a população.
9: Economia.
15: A Receita Federal anunciou na Câmara mudanças no programa de compras do exterior para evitar a entrada de produtos irregulares. A repórter Silvia Munhato tem mais informações.
16: Ainda este ano, a Receita Federal deve adotar um sistema que vai excluir do seu programa de compras no exterior o remessa conforme as plataformas de comércio internacional que permitirem a venda de produtos subfaturados, falsificados ou que apresentem outros tipos de ilegalidades. A fiscalização das encomendas será aprimorada ainda este ano com o uso de inteligência artificial para analisar o conteúdo dos pacotes. Um dos objetivos é evitar a fiscalização apenas quando a encomenda chega no país, porque a quantidade de remessas não para de crescer. Também será minimizado o problema de vazamento de dados dos destinatários, que acabam sendo alvo de golpes. O deputado Júlio Lopes, do PP do Rio de Janeiro, elogiou o trabalho da Receita e afirmou que é preciso tratar a pirataria de forma especializada em todos os órgãos públicos e citou o problema de sementes fabricadas em desacordo com a regulação nacional.
17: Os caminhões de semente transgênica feitas fora das regras e fora das normas são aprisionados e não há conhecimento da Polícia Rodoviária Federal, nem da Polícia Federal, nem de órgão nenhum para fazer a apreensão da mercadoria. Então esses têm sido liberados e são casos gravíssimos porque essas sementes, quando feitas fora de norma, elas podem gerar pragas, gerar deformações nas colheitas brasileiras, enfim, no meio ambiente como um todo. Né?
16: O deputado sugeriu ainda que a Receita cruze dados dos 47 milhões de CPFs que fazem compras no exterior com as suas rendas declaradas. Segundo ele, isso deverá revelar irregularidades. De acordo com a Receita Federal, as encomendas do exterior passaram de cerca de 30 milhões de pacotes em 2019 para mais de 200 milhões em 2023. Para este ano, é esperado uma arrecadação recorde com as encomendas, equivalente a 10% de todo o volume importado pelo país, ou 5 bilhões de reais. Da Rádio Câmara de Brasília, Silvia Munhato.
13: Carlos Chiodini, do MDB de Santa Catarina, defende a transferência para Brasília da sede do órgão responsável por regular e fiscalizar o mercado de valores mobiliários no Brasil. O projeto prevê que a mudança da Comissão de Valores Mobiliários seja feita de forma gradual, em até 4 anos.
15: Para Carlos Chiodini, a transferência aproxima a CVM de outros órgãos federais sediados em Brasília, facilitando a articulação entre as instituições. O projeto também assegura aos servidores da autarquia no Rio de Janeiro a opção de se transferir para Brasília ou de permanecer no estado.
13: Stefano Aguiar, do PSD de Minas Gerais, apoia a criação da Frente Parlamentar em defesa do mutualismo, sistema em que as pessoas se associam para compartilhar custos e oferecer proteção patrimonial umas às outras. A proposta, segundo o deputado, é uma alternativa aos seguros tradicionais.
15: A frente pretende reunir parlamentares, governo, empresas e entidades do setor para acompanhar a regulamentação da proteção patrimonial mutualista. Stefano Aguiar acredita que a iniciativa pode ampliar o acesso dos brasileiros a uma opção de proteção competitiva.
9: Comissões.
13: Comissão de Trabalho aprova relatório da subcomissão sobre o setor de estética. A repórter Maria Neves traz os detalhes da medida proposta.
10: A Comissão de Trabalho da Câmara aprovou o relatório final da Subcomissão Especial sobre o Setor de Estética, elaborado pela deputada Soraya Santos, do PL do Rio de Janeiro. Além de um projeto de lei que altera a regulamentação das atividades dos profissionais do setor, a relatora apresentou recomendações aos poderes executivo. Soraya Santos argumenta que as interpretações da legislação vêm dificultando o exercício dos profissionais
18: profissionais de estética.
19: Estudante de faculdade de estética, migrando para outras carreiras, para biomedicina ou para medicina, passando dificuldades, por exemplo, com uma compra de insumos. Porque se eu não sou reconhecida, eu não posso comprar. É humilhante eu fazer um curso universitário regulamentado por um órgão público e eu ter que precisar de uma outra pessoa para assinar a compra do material que eu quero trabalhar. Para piorar, a Anvisa e as vigilâncias sanitárias não reconheciam a profissão quando a competência delas não é reconhecer. Quem reconhece profissão é a lei e o Congresso aprovou a profissão.
18: Como forma de solucionar interpretações divergentes, a relatora sugere inserir expressamente na lei que os esteticistas são profissionais da área de saúde para todos os efeitos legais. Outro problema detectado pela subcomissão, segundo Soraya Santos, foi a falta de um currículo nacional que padronize a formação de esteticistas e cosmetólogos. Por isso, ela sugere ao Ministério da Educação que elabore diretrizes curriculares específicas para todos os cursos da área, além de criar mecanismos de certificação técnica para profissionais já formados. A proposta também permite a atuação de profissionais formados em outras áreas da saúde, como esteticistas, desde que façam pós-graduação na área ou passem por exame de proficiência. Da Rádio Câmara de Brasília, Maria Neves.
9: Trabalho.
15: Nicolete, do PL de Roraima, apresentou o projeto que permite a servidores públicos atuarem como microempreendedores individuais. A proposta condiciona a atividade à inexistência de conflito de interesses com as funções exercidas no serviço público.
13: Nicolete afirma que a proibição atual pode levar servidores que realizam atividades nas horas de folga à informalidade. Para ele, a mudança estimula a formalização de pequenos negócios e preserva o funcionamento do serviço público por meio de regras definidas por cada ente federativo.
9: Transportes.
15: Danley de Deus Interhols, do PSD do Rio Grande do Sul, pede a realização de uma audiência para discutir a concessão da BR-285 no trecho entre Passo Fundo e a região de Ijuí. A proposta prevê a participação de representantes do governo, de órgãos de transporte e de prefeitos.
13: Danley de Deus Interhols argumenta que a concessão pode acelerar investimentos como duplicação de trechos, construção de terceiras faixas e melhoria da sinalização. Ele afirma que as mudanças podem aumentar a segurança na rodovia e fortalecer a logística e a economia da região.
9: Desenvolvimento regional.
15: Júlio César, do PSD do Piauí, defende projeto que isenta permanentemente os consumidores que produzam a própria energia renovável de pagar pelo uso da rede de distribuição. O texto acaba com a cobrança gradual sobre a energia solar excedente devolvida ao sistema.
13: Júlio César entende que a medida corrige uma distorção que é a cobrança pela energia injetada na rede. Segundo o parlamentar, o objetivo é garantir segurança jurídica, democratizar o acesso à energia limpa e incentivar novos investimentos sem sobrecarregar o cidadão.
9: Agricultura.
15: O projeto de Paulo Teixeira, do PT de São Paulo, proíbe a exportação de animais vivos destinados ao abate ou à engorda. Ele explica que a medida busca reduzir o sofrimento dos animais durante transportes de longa distância e reforçar as políticas de proteção e bem-estar animal.
13: Segundo Paulo Teixeira, a proposta também pretende estimular o processamento da produção pecuária no país, contribuindo para a geração de empregos, renda e arrecadação. A proibição não se aplica a animais destinados à reprodução, pesquisa, melhoramento genético ou conservação de espécies.
9: Votação.
15: A Comissão de Desenvolvimento Econômico da Câmara aprovou dois projetos para reduzir o impacto ambiental no uso de plásticos. Uma das propostas prevê a diminuição gradativa dos microplásticos em cosméticos e produtos de higiene pessoal, como informa o repórter Luiz Cláudio Canuto.
20: Dois projetos sobre redução do impacto ambiental do uso de plásticos foram aprovados pela Comissão de Indústria e Comércio da Câmara dos Deputados. Um deles obriga a classificação dos plásticos usados em produtos produzidos no Brasil ou importados, e o outro projeto trata da redução de microplásticos em cosméticos e produtos de higiene pessoal. A proposta que trata da classificação dos plásticos trata também de reciclagem. O texto aprovado foi apresentado pelo relator, deputado Alexandre Lindenmayer, do PT do Rio Grande do Sul, e muda a Política Nacional de Resíduos Sólidos, com metas progressivas de reciclagem das embalagens. Pela versão aprovada, em até 5 anos, 10% das embalagens plásticas devem ser recicladas. O texto prevê ainda incentivos fiscais para indústrias que usem materiais com desempenho ambiental. A proposta foi inspirada em regulamento da União Europeia. Para o relator, Alexandre Lindenmayer, a regulação é necessária para evitar que o Brasil se torne um depósito de materiais banidos em outros países.
21: A poluição plástica não é apenas um problema visual ou ambiental, mas uma emergência de saúde pública. Estudos recentes têm confirmado a presença de polímeros em tecidos cardíacos humanos e na placenta, elevando o risco de doenças crônicas não transmissíveis, como doenças cardiovasculares.
20: O projeto ainda vai ser analisado pelas Comissões de Defesa do Consumidor e de Constituição e Justiça. Já o outro projeto aprovado, sobre redução gradual e eliminação total do uso de microplásticos em cosméticos e produtos de higiene pessoal, foi para a Comissão de Meio Ambiente. A Comissão de Indústria e Comércio seguiu o voto do relator, deputado Marcelo Queiroz, do PSDB do Rio de Janeiro. O texto considera microplásticos as partículas sólidas, sintéticas, insolúveis em água e não biodegradáveis, com dimensões inferiores a 5 milímetros, de origem petroquímica e colocadas intencionalmente em cosméticos e produtos de higiene pessoal com funções esfoliantes, abrasivas, de limpeza ou de alteração de textura. São ingredientes comuns em esfoliantes faciais e corporais, shampoos, cremes dentais e sabonetes. O relatório de Marcelo Queiroz foi lido pelo deputado Alexandre Lindenmayer.
21: Esses microplásticos estão presentes em produtos cosméticos ou de higiene pessoal com funções esfoliantes e abrasivas, por exemplo, ao serem utilizados ou descartados, geram um significativo fator de poluição em águas superficiais com grande potencial de risco à saúde humana. Nestes casos, uma das soluções recomendadas é justamente a de que o poder público atue de forma a regulamentar ou mesmo proibir as atividades responsáveis por causar esse dano coletivo.
20: Pela proposta, o cronograma progressivo de redução a ser cumprido por fabricantes, importadores e formuladores é de 30% em até 3 anos, 60% em 5 anos, 90% em 7 anos e a eliminação total em 10 anos. O cronograma pode ser ajustado com justificativa técnica quando não houver insumo alternativo com o mesmo desempenho, risco à segurança do consumidor na substituição ou impactos ambientais adversos do insumo que substituiria. A proposta ainda vai ser analisada pelas Comissões de Meio Ambiente e de Constituição e Justiça. Da Rádio Câmara de Brasília, Luiz Cláudio Canuto.
9: Meio Ambiente.
22: Projeto de delegado Matheus Laiola, do União do Paraná, cria o programa local seguro para animais vítimas de maus tratos. A proposta prevê acolhimento imediato, atendimento veterinário e manutenção dos animais resgatados em ações policiais, fiscalizações ou decisões judiciais.
23: Delegado Matheus Laiola incluiu no texto que o responsável pelos maus tratos deverá arcar com as despesas de resgate e tratamento do animal. O projeto permite que hospitais e clínicas veterinárias, universidades e abrigos possam se credenciar para receber os animais resgatados.
22: A prevenção de maus tratos contra animais é o foco de projeto apresentado por Fábio Macedo, do Podemos do Maranhão. O texto inclui nos currículos escolares conteúdos sobre direitos dos animais, além de ações educativas voltadas ao respeito e à proteção da vida animal.
23: Fábio Macedo também propõe que adolescentes responsáveis por atos de violência contra animais cumpram serviços comunitários, de preferência em entidades de proteção e saúde animal. A proposta ainda institui o 4 de outubro como Dia Nacional da Proteção, Respeito e Empatia com os Animais.
22: Termina agora o jornal Câmara dos Deputados, produzido pela Rádio Câmara, com trabalhos técnicos de Eberson Urani e a apresentação de Márcio Aquiles Sardi e Val Monteiro. Boa noite.
23: Uma boa noite para você. A Voz do Brasil volta amanhã.